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0: 21 horas e 6 minutos.
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1: 21 horas e 12 minutos.
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0: Olá pessoal que está nos assistindo no canal da Web Rádio Fraternidade. Mais uma vez estamos aqui com uma convidada muito especial, Cacá Rezende, que é cantora, evangelizadora. A gente vai primeiramente te agradecer por essa companhia nesse bate-papo. Obrigado, viu, Cacá?
1: Obrigada eu, Rodrigo, porque para mim é uma alegria imensa poder voltar nessa casa, né? Porque para mim o céu é uma outra casa. Então estou muito feliz de estar aqui com vocês, de fazer esse trabalho. E vamos junto.
0: Obrigado. Cacá, primeiramente queria conversar com você a respeito do papel da música na evangelização. Não só de crianças, mas também de adultos. Por que que é tão importante?
1: Rodrigo, evangelização é de espíritos, né? A gente realmente não tem idade para ser tocado pela evangelização. A música me tocou muito cedo, dentro da casa espírita. Eu tinha mais ou menos uns 9 anos de idade, quando num encontro espírita entrou um senhor, chama Tio Delmer, com um monte de crianças cantando. Eu lembro que eu estava com a mamãe e fiquei assim, gente, é isso que eu quero fazer. Eu já cantava um pouquinho, mas eu fui muito tocada por toda aquela energia de alegria, sabe, de astral. Eu acho que o mais importante é o astral que a música traz. E ela tem um poder especial, que é o de penetrar o nosso sentimento, às vezes onde a palavra não chega. Muitas vezes uma pessoa chega numa casa espírita e ela está com um sofrimento tão grande, uma angústia tão grande, que ela está ali escutando, e nada está entrando. De repente toca uma música. Às vezes a música não tem nem letra, sabe? E ela vai serenando, traz ela para aquele ambiente do aqui e agora. Isso abre um acesso. Em relação à evangelização de almas, como eu vou falar das crianças, porque é a minha paixão, é a minha, entre aspas, minha missão, as crianças, elas sentem essa alegria, sabe? É como se a gente dissesse assim, seja bem-vindo a esse lugar de alegria. E eu acho que a doutrina espírita é isso, é boa nova, é boa notícia. Então, nada melhor do que a música para trazer para essas crianças a vibração dessa alegria, dessa esperança, dessa certeza numa vida verdadeira que é a vida espiritual. Então, eu sou muito suspeita, porque eu acho que tudo com música é mais agradável, é mais estimulante. Então, eu linkaria uma série de possibilidades para a música dentro do trabalho de evangelização, sabe? Mas a mais especial é essa de acolher o coração e dizer para esse coração, seja bem-vindo a esse lugar, especificamente a casa espírita, ou seja bem-vindo a esse lugar que é o seu coração. E aí, dependendo do que traz a canção, a esperança, a alegria, o bom ânimo, né? A gente tem N possibilidades utilizando como matéria-prima a doutrina espírita para trazer essa canção.
0: E Cacá, o interessante também de vocês artistas é que tem essa diferença, principalmente na música. Nós vivemos anos de pandemia intensa, ainda vivemos a pandemia, mas o que você vê de diferente numa apresentação musical presencial com muitas pessoas, como aqui no Sexto Céu?
1: A gente percebeu que o contato faz muita falta, né, Rodrigo? A gente teve a possibilidade de trabalhar intensamente, de maneira virtual, de sentar num quartinho, de estabelecer essa conexão. Mas o contato, a troca de energia presencial é diferente. É uma troca de fluidos muito intensas. Então, assim, a gente tem essa possibilidade novamente de poder se abraçar, de poder olhar no olho, de poder trocar, de poder cantar junto e sentir junto. Isso não tem preço, né? Então, acho que só o pós-pandemia só valorizou o quanto o outro faz falta para nós, o quanto o contato e a troca são importantes, né, para a nossa caminhada.
0: Agora eu quero saber, já que a gente já está falando disso, dessa evolução, o que tem de projeto para sair nos próximos dias, nos próximos meses, anos?
1: Então, Rodrigo, tem muitas canções já prontinhas para entrar em estúdio e a gente vai continuar fazendo, se Deus quiser. Ano passado a gente lançou o Família Encanto, ano retrasado, 2021.
0: A gente se perdeu nesses anos aí.
1: É tão rápido, né? Assim, parece que foi ontem, sim, o último congresso presencial, mas já passou muito tempo. Então, durante a pandemia, vou falar assim para não ficar muito apegada a datas, durante a pandemia eu lancei o Família Encanto, que foi um álbum virtual mesmo, todo dedicado ao Instituto da Família. Então, assim, eu sou mãe, né, e a maternidade me trouxe também um outro aspecto para a composição, à luz da doutrina, que é a maternidade, que é o olhar da mulher enquanto espírito eterno, do espírito reencarnante, mas projetos novos vão continuar acontecendo. Eu estou muito feliz porque o presencial voltou, então as agendas começaram a ser preenchidas por momentos presenciais, sabe? Vou cantar em Manaus agora em março, a gente volta para Uberlândia no Congelde, fevereiro agora tem o congresso em Goiás, em Goiânia, né, onde eu estou, e a gente vai continuar trabalhando, sabe? Os projetos são continuar gravando, cantando, trabalhando e fazendo, levando a doutrina através da música.
0: Muito obrigado, viu, Cacá? Te agradeço bastante. Também agradeço a todo mundo que está nos assistindo no canal da Web Rádio Fraternidade.

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1: 21 horas e 25 minutos.
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1: 21 horas e 26 minutos.
3: Olá, amigos. Nós vamos começar aqui na Web Rádio Fraternidade o programa Papo do Bem. Comigo, André Trigueiro. Eu espero que você goste do tema que a gente preparou para hoje.
4: Meus amigos, antes da Copa do Mundo começar, a Rússia passou pelo constrangimento de ser denunciada por várias entidades internacionais em defesa dos animais por um massacre que estava ocorrendo de animais em situações de rua nas 11 cidades sede do evento. A senha para a matança foi dada quando o vice-primeiro-ministro russo declarou que haveriam aproximadamente 2 milhões de animais abandonados nessas cidades. O extermínio começou e, ao ser denunciado por essas entidades em defesa dos animais, o governo russo, então, desmentiu o extermínio e anunciou rapidamente, bem ao estilo do senhor Vladimir Putin, que aquilo não era verdade e que o governo estava determinado a construir abrigos para acolher esses animais. Faxinas em cidades que vão sediar Olimpíada, que vão sediar a Copa do Mundo, não é propriamente uma novidade. Extermínio de bicho, da forma como se verificou na Rússia, chocou o mundo. É interessante quando a gente, eu particularmente adoro fazer pesquisa sobre frases de pessoas importantes na história. Quando você pesquisa quem falou sobre os animais, quem lembrou os direitos dos animais existirem, a importância da gente tratar os animais com respeito, com carinho, com amor. Tem tanta gente importante que falou sobre isso. De Dalai Lama a Chico Xavier, passando por Jean-Jacques Rousseau, chegando em Mahatma Gandhi. É uma profusão de declarações tão profundas e tão bonitas. Eu vou ficar apenas aqui com a de Gandhi. Ele disse certa vez, a grandeza de uma nação pode ser julgada pelo modo que seus animais são tratados. E é verdade, tem uma ética que talvez a gente precise refletir sobre a nossa relação com os bichos. E os números no Brasil não são muito, eu diria, alvissareiros ou positivos em relação a isso. Há uma estatística, óbvio, que ela carece de precisão,

0: é uma estimativa de que existiriam em nosso país aproximadamente 20 milhões de cachorros em situação de rua, abandonados, e 10 milhões de gatos. Curiosamente, o Brasil é o país que, segundo o IBGE, tem mais animais de estimação nos lares das pessoas do que bebês. A última contagem feita pelo Instituto Brasileiro de Geografia e Estatística dá conta de que nós teríamos hoje no Brasil 52 milhões de pets, né, de animais de estimação, nos lares brasileiros, e 45 milhões de bebês. Qual é a realidade que nos constrange? Muita gente, quando resolve ter um bicho, não afere a essa criatura a condição de membro da família. Parece um utensílio doméstico. E quando esse animal sofre um acidente que vai demandar cuidados, enfrenta uma doença que também vai inspirar mais atenção e disponibilidade do dono, quando envelhece e começa a dar mais trabalho, ou quando a família resolve viajar e não tem com quem deixar o animal, a solução para essas pessoas, que é uma solução vil, covarde, é abandonar o bicho à própria sorte na rua, quando não fazem coisa pior. Então, o primeiro cuidado que a gente precisa ter quando resolve adotar um animal é pensar: eu estou preparado para essa experiência? Eu vou conseguir tratar esse bicho como ele merece? Porque existem leis no Brasil que confirmam como é importante não descuidar desse quesito. É crime ambiental, maus tratos ou abandono de animais. Você pode pegar 3 meses a 1 ano de detenção, mas pagamento de multa, isso é muito sério. E não é um exagero. A gente precisa, dando desconto aos exageros, que eu não quero criticar, mas a gente precisa relatar, de pessoas invariavelmente em sofrimento, que estão muito decepcionadas com o ser humano, estão muito, aflitas por não acreditarem mais nas relações interpessoais entre aqueles da nossa espécie, que tratam os animais como se fossem reis, né? Com exageros que o animal sequer demanda. E isso salta aos olhos, por vezes, repito, eu não critico, eu acho que cada um tem a sua forma de demonstrar afeto, amor, carinho, e para muitos de nós, em relação aos animais, o que se estabelece é um exercício saudável de dispensar esses sentimentos nobres na direção de algo ou de alguém. Então, por vezes, há quem não consiga amar. E apenas os animais permitem a abertura desses canais, por onde são irradiadas essas energias muito importantes e positivas. Mas a gente, de fato, precisa descobrir uma maneira de mudar esse estado de coisas. A maioria das cidades do Brasil não tem abrigos para animais, não tem política para castração ou vacinação de animais em situação de rua, não tem controle de zoonoses, que é um problema dos animais abandonados nas ruas, quando eles, sem vacinação, sem atenção e sem cuidado, podem transmitir doenças. Então, essas denúncias de extermínio de animais existem também no Brasil. A gente precisa fazer a diferença em favor desses seres da criação, que, sob certos aspectos, são mais demandantes de atenção no dia a dia, quando abandonados. Criança ou ser humano abandonado precisa sempre estar no nosso radar. É sempre importante estar atento a isso, porque é igualmente cruel e covarde abandonar gente. Mas a preocupação com gente abandonada não exclui esse cuidado que se deve ter com os animais abandonados à própria sorte. Eu encerro dizendo, para vocês uma das emoções mais bonitas que eu já tive como jornalista foi acompanhar certa vez algo que eu não imaginaria que pudesse me emocionar tanto. Há uma entidade em defesa dos animais no Rio de Janeiro chamada SUIPA, que não conta com nenhum apoio público, está abarrotada de animais, só de cachorros, são mais de 4 mil por lá. Promove visitas em asilos, orfanatos, hospitais, levando animaizinhos abandonados, dóceis, que permitem, através da interação com gente abandonada, um sentimento tão bonito que, por vezes, alguns médicos relatam, propicia ou abre caminho para a melhoria do processo terapêutico ou da cura. Animais abandonados encontrando gente abandonada. Como se dá esse encontro? É tão lindo testemunhar isso. O encontro de quem não teve, abre aspas, sorte, fecha aspas, na vida, para viver num ambiente de acolhimento, de interação amorosa, e percebe a carência do outro. E na carência do outro se descobre. E esse contato é um intercâmbio lindo de energias, porque o cachorro quer carinho e dá carinho. Ou o gato, ou o animal que está sendo levado para essa experiência. E a pessoa que se encontra tão carente, tão desassistida, descobre no bicho essa disponibilidade, e isso é difícil de descrever em palavras. Meus amigos, estejamos atentos à parte que nos cabe para virar esse jogo. Chico Xavier, que é respeitado mesmo por aqueles que não são espíritas, certa vez escreveu: "Nós, seres humanos, estamos na natureza para auxiliar o progresso dos animais, na mesma proporção que os anjos estão para nos auxiliar. Portanto, quem chuta ou maltrata um animal é alguém que não aprendeu a amar." Até a próxima.
1: 21 horas e 35 minutos.
2: Esse foi o nosso Papo no Bem aqui na Web Rádio Fraternidade. 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Um grande abraço e até a próxima.
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2: Olá, amigos, aqui é André Trigueiro. Eu queria convidar vocês para acompanhar com a gente na Web Rádio Fraternidade o programa Papo do Bem. E todos os detalhes, com os dias e as horas certinhos, você vai acompanhar na grade da programação da Web Rádio Fraternidade, ok? Eu espero então você. Um grande abraço e até lá!

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1: 21 horas e 49 minutos.
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3: Na sua carta aos Filipenses, capítulo 2, versículo 14, o apóstolo Paulo nos traz a seguinte orientação: fazei todas as coisas sem murmurações nem contendas. Aqui estão dois elementos para os quais muitas vezes não damos a devida atenção em nosso dia a dia. Quanto será que temos gastado de energia, de tempo, cotidianamente, por exemplo, com as contendas inúteis, estéreis, discussões que muitas vezes poderiam morrer ali, não edificam, não trazem crescimento, mas parece que fazemos questão de insistir, de mantê-las vivas, contendas no lar, inúteis, apenas filhas do orgulho, daqueles que não aprendemos ainda a ceder, a dar o braço a torcer quando estamos equivocados, ou a aprender a reconhecer que o outro tem direito de pensar diferente de nós. Enfim, quantas contendas desse tipo não alimentamos rotineiramente, consumindo-nos uma grande cota de energia, de tempo, trazendo-nos angústia, aflição, divisão, raiva, ódio muitas vezes, tornando, enfim, a nossa vida uma vida infeliz? Quanto também não gastamos de tempo, de energia, de possibilidades com as murmurações, as reclamações, quando muitas vezes já estamos tão habituados àquilo que sequer percebemos? Tudo reclamamos. A circunstância é assim, reclamamos. Se ela fosse diferente, reclamaríamos também. Parece que antes de qualquer coisa precisamos reclamar, mas não percebemos o quanto nós perdemos com isso: tempo, energia que poderia já estar sendo utilizada na resolução do problema, na transformação da circunstância para uma melhor. Enfim, como nós diariamente nos deixamos envolver por esses dois elementos que tornam muitas vezes a nossa vida, o nosso dia, infelizes, intranquilos. É preciso que estejamos mais atentos a isso, a fim de melhor aproveitar o tesouro dos minutos, o tesouro das oportunidades. Porque quando adentramos isso, é como se nos prendêssemos em uma teia. Aquilo que nós falamos cria ao redor de nós uma teia de energias densas, de energias infelizes, de energias que vão atrair também espíritos que estão vinculados a esse tipo de sintonia, complicando ainda mais a nossa situação. É preciso, portanto, que aprendamos a criar essa higiene da nossa atmosfera espiritual, lembrando que aquilo que falamos, aquilo que expressamos, as contendas às quais nos apegamos, denota, na verdade, aquilo que ainda trazemos em nosso coração, em nossas emoções. Jesus já dizia que a boca fala do que está cheio o coração. Se, portanto, ainda nos comprazemos tanto na amargura das murmurações, das reclamações e das contendas inúteis, é porque internamente as nossas emoções ainda estão adoecidas, não têm sido cuidadas, higienizadas, renovadas como deveríamos fazer. Portanto, fica aqui a orientação do apóstolo para que estejamos mais atentos pelas vias do autoconhecimento, da prece, a como temos gastado diariamente o nosso tempo e a nossa energia, se com algo realmente produtivo, que edifica a nós e aos outros, ou se temos lançado ainda sementes estéreis, que não nos trazem nada de bom de retorno. Emmanuel, ao comentar esse versículo, no capítulo 75 do livro Pão Nosso, vem dizer também: quando alguém comece a encontrar motivos fáceis para muitas queixas, é justo proceder a rigoroso autoexame, de modo a verificar se não está padecendo da terrível enfermidade das murmurações. Veja só o que ele diz: terrível enfermidade das murmurações. É uma enfermidade que precisa ser curada com os remédios da paciência, da humildade, da compreensão. Emmanuel ainda acrescenta: os que cumprem os seus deveres na pauta das atividades justas certamente não poderão cultivar ensejo a reclamações. Ou seja, ele ainda diz mais, que muitas vezes essas reclamações nada mais são do que uma cortina de fumaça que quer nos desviar dos verdadeiros objetivos que sabemos ter de realizar. É uma fuga psíquica que nós adotamos a fim de fugirmos ao cumprimento de certos deveres, a fim de fugirmos de encarar face a face os problemas, as lutas que a vida nos traz como recursos de crescimento. Meditemos, portanto, nisso, no nosso tempo, na nossa energia, em como temos gastado esses recursos preciosos, renovando aquilo que expressamos para a vida e renovando naturalmente aquilo que colhemos da vida. Que Jesus nos abençoe a todos.
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1: 22 horas e 1 minuto.

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Olá, queridos e queridas ouvintes. Nós, da Web Rádio Fraternidade, gostaríamos de enviar o nosso abraço a você, que faz aniversário no mês de setembro. E o nosso abraço especial vai para Maria Estênia, de Calcaia, no Ceará. A Daniela Elisa Gionete Pisani, de Alfenas, em Minas Gerais. A Amanda Carice Silva, de Uberlândia, Minas Gerais. A Sandra Neri, de Valência, na Espanha. A Geni Josino, de Uberlândia, em Minas Gerais. A Dirce Aprile, de Mirassol, em São Paulo. A Marta, de São Paulo. A Gesislande Cardoso Oliveira, de Porto Alegre, no Rio Grande do Sul. A Bianca, de Vitória, em Pernambuco. A Maria Nunes da Rocha, do Rio de Janeiro. A Simone Palhares, de Campo Grande. A Dora Cristina, da cidade de Prata, em Minas Gerais. A Débora Gonçalves da Silva, de Curitiba. A Érica, da Silva Santos, de Anápolis, em Goiás. A Ione Peronde, da cidade de São Paulo. A Nelly Abjalf, de Minas Gerais. A Thaís de Melo, de Olinda, em Pernambuco. E a Márcia Rocha, do Grupo de Bate-Papo número 4. E se você também desejar ouvir o seu nome neste momento de felicitações, entre em contato conosco através do e-mail faleconosco@radiofraternidade.com.br, informando o seu nome e a data do seu aniversário.

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3: O Conselho Espírita Internacional é uma instituição voltada a representar o movimento espírita de todos os países e em todo o mundo. Basicamente, ela foi criada com o propósito de promover o estudo, a difusão, a prática da doutrina espírita, permitindo que os conhecimentos espíritas, as ideias espíritas possam ser levadas a todas as partes e colocada ao alcance e a serviço de todos. O Conselho Espírita Internacional surgiu em 1992, em Madrid, Espanha, basicamente pela ação de 9 países que o constituíram no momento da sua fundação. 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Participaram também dessa fundação o Brasil, a Argentina, Guatemala e Estados Unidos. 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

0: 50 anos depois, uma novela para você assistir com os olhos da alma. No capítulo anterior, testemunhamos um diálogo emocionante e revelador entre Cneio Lúcius e a jovem neta, que confessa ao avô todas as suas angústias e sentimentos mais profundos.
1: Vovô, será pecado amar?
2: É claro que não.
1: E quando se ama a um escravo?

0: Ainda a sós, de volta ao altar doméstico, Cneio Lúcio e a jovem Célia conversam intimamente.
1: Neta querida, estamos muito longe de uma sociedade em que a filha de um romano possa unir seu destino ao de um simples escravo. Mas, por acaso, chegou a desejar tanto a um homem sujeito a essa dolorosa condição?
2: Não sei se posso responder a essa pergunta com a sinceridade que merece meu avô.
1: Não temas meus julgamentos, minha neta. Revele tudo sem omitir nenhum detalhe da verdade, por mais dolorosa que seja. E saberei compreender a sua alma acima de tudo, ainda que os seus desejos amorosos e os seus sonhos dourados de menina tenham pousado num ser desprezível como um servo. Não a amarei menos por isso. E confiando na sua sinceridade, saberei respeitar a sua dor e a sua dedicação.
2: Há 2 anos, papai nos levou a um passeio encantador ao lago próximo à casa em que morávamos na Judéia. Além de mim, mamãe e Elvídia, ia conosco um jovem escravo que, devido à sua habilidade com os remos, ajudava a abrir caminho ao longo das águas. Ciro era seu nome e tinha 20 anos de idade. De vez em quando, ele me dirigia o olhar lúcido e tranquilo que me produzia uma emoção cada vez mais intensa e indefinível. Quem poderá explicar esse mistério sagrado da vida, meu avô? Dentro desse divino segredo do coração, basta às vezes um gesto, uma palavra, um olhar, para que o espírito se algeme a outro para sempre.
1: E depois, Célia, o que aconteceu?
2: Nosso passeio estava perfeito, quando de repente...
0: Voltando no tempo, vamos acompanhar mais de perto a cena que a jovem Célia começa a narrar ao avô. Surpreendendo a todos, uma onda larga e violenta se levanta fortalecida pelo vento, o que faz a filha mais nova de Elvídio cair da embarcação na parte mais funda do lago.
3: Célia! Minha filha!
4: Ela está se afogando, mamãe!
3: Papai! Me tire daqui!
0: Célia, no auge do desespero, acredita estar perdida para sempre. Mas enquanto se debate inutilmente para vencer a força das águas, sente 2 braços fortes arrancando seu corpo do fundo repleto de lodo, trazendo-a quase sem vida à superfície. É Ciro que a salva da morte, com o seu espírito de sacrifício e lealdade, recolocando a jovem senhora no interior do barco, onde é rapidamente socorrida pelos pais e pela irmã.
5: Respire! Respire fundo, minha filha! Você está bem? Filha!
2: Ah, estou bem, meu pai. Vamos embora daqui. Por favor.
5: Sim, sim. Servo, como é mesmo seu nome?
6: Me chamo Ciro, senhor.
5: Pois a partir deste momento, é um homem livre.
6: Mas, senhor Lúcio...
5: Creio que este é o modo mais justo de demonstrar a eterna gratidão que sinto por ter salvo a vida de minha filha.
0: Deixando as lembranças de Célia, vamos a Roma, onde na agitada Praça do Comércio, Caio Fabrícios caminha em companhia do ex-servo Nestório.
7: Por acaso conhece a esposa do prefeito Lólio Úrbico, senhor Fabrícios?
8: Certamente. Quem não conhece a mais nobre plebeia do Império?
7: Mulher esquisita. Encontrei a noite dessas em companhia da serva Atéria, na escuridão da praça central.
8: Cláudia Sabina? Com uma simples serva num ambiente sinistro da praça à noite? É realmente estranho, Nestório. Muito estranho.
0: Enquanto isso, na residência de Cneio Lúcius.
2: E no exato momento em que Ciro foi libertado, ele beijou minhas mãos, com os olhos repletos de lágrimas, na sua gratidão profunda e sincera.
1: Pelos deuses, minha neta.
2: Depois disso, papai o manteve em nossa casa, como serviçal bondoso e livre, quase um amigo, se não fosse a sua antiga condição. Ciro, porém, não me conquistou somente a estima infinita, mas também o meu afeto, espontâneo e íntimo. Em tardes agradáveis, sob as árvores do pomar, ele me contou a história da sua vida.
0: Seguindo os pensamentos de Célia, novamente voltamos no tempo para ouvir suas lembranças através das palavras de Ciro.
6: Aos 10 anos de idade, fui vendido a um rico senhor que me conduziu ao país dos Ganges, onde tive a oportunidade de conhecer os princípios de uma nova crença religiosa. Nessa região do Oriente, cheia de segredos consoladores, aprendi que a alma não tem apenas uma existência, mas vidas numerosas. No entanto, após tomar conhecimento dessa nova filosofia, fui levado à Palestina, onde me aprofundei nos ensinos cristãos, tornando-me um seguidor fervoroso do Messias de Nazaré.
0: O velho Cneio ouve atentamente a neta, que tem o coração invadido pelas memórias do servo amado.
2: Era incrível como a palavra de Ciro se impregnava de uma inspiração divina e luminosa, falando sobre as ciências da vida e da morte, das coisas da terra e do céu, com os dons divinos da sua inteligência, mantendo o meu espírito suspenso entre as emoções da vida física e as gloriosas esperanças na vida espiritual.
1: Não sei o que dizer, minha neta. Nunca tive curiosidade de conhecer profundamente essas ideias vindas da Índia a respeito da reencarnação. Isso vai contra todos os meus princípios mais nobres.
2: Sei que para o senhor tudo isso ainda é inconcebível. Mas a verdade, vovô, é que envolvida pela doce mensagem das suas expressões e gestos de ternura, acabei descobrindo que Ciro era a alma gêmea do meu destino, reservada por Deus para me estimar e compreender desde as existências mais remotas. Durante um ano, a vida nos correu em mar de rosas, porque nos amávamos intensamente. Mas quando lhe falava sobre a possibilidade da nossa união neste mundo, ele dizia que deveríamos esperar a felicidade no reino do Senhor, alegando que na terra ainda não era possível um matrimônio feliz entre um escravo miserável e uma jovem patrícia.
1: Estou impressionado com o caráter e a honra desse escravo. Mas me diga, Célia, qual a atitude desse rapaz em relação ao seu pai?
2: Ciro admirava a generosidade franca e espontânea de papai, revelando no íntimo a mais santa gratidão pelo seu ato de fraternidade quando o libertou para sempre. Ensinava-me a respeitá-lo cada vez mais e a realçar suas qualidades mais elevadas. Falava-me constantemente de suas atitudes generosas, com entusiasmo, admirando a sua dedicação ao trabalho e a energia com que encarava a vida.
1: Mas Elvídio nunca soube do seu amor.
0: Enquanto isso, no pomar da residência de Elvídio Lúcius, sua esposa Alba Lucínia é surpreendida pela chegada do prefeito Lólio Úrbico.
9: Que tarde maravilhosa.
10: Senhor prefeito?
9: Ora, Alba, para que tanta formalidade? Antes de tudo, embora ocupe agora essa posição de destaque no Império, ainda sou o mesmo Lório Úrbico, do passado, que você infelizmente sempre desprezou.
10: Não diga isso, meu amigo. Saiba que fico muito feliz com o seu prestígio junto ao imperador.
9: Pois é isso que me decepciona. Ser visto por uma mulher como você, apenas como mais um simples amigo.
11: Ao mesmo tempo, no santuário doméstico de Cneio Lúcius.
2: Sim. Papai acabou descobrindo meu amor por Ciro. Em nossa casa, havia um chefe de serviço que dirigia as atividades de todos os servos da família. Seu nome era Pausânias, um homem ganancioso e nada sincero. Meu pai, precisando viajar constantemente e acreditando na lealdade do velho escravo, o mantinha como representante da sua vontade. E era assim que Pausânias algumas vezes acabava abusando dessa confiança, a fim de estabelecer a discórdia em nosso lar.
1: Mas o que ele fez para prejudicá-la, minha neta?
2: Observando a minha intimidade com Ciro, esperou que papai retornasse de uma longa viagem. E em seguida...
11: Acompanhando as recordações de Célia, ouvimos o diálogo entre o servo Pausânias

0: O jovem servo liberto está abusando da ingenuidade de vossa filha mais nova.
1: Retornando ao lar de Cneio Lúcius, o velho romano está perplexo com as palavras da neta.
2: E o que fez Elvídio?
3: Discutiu com a minha mãe, culpando-a por ter permitido aquele escândalo e me chamou à sua presença para dar conselhos e advertências, sem me deixar dizer uma só palavra em defesa do pobre Ciro.
2: E quanto ao servo liberto?
3: Mandou prendê-lo, ordenando a Pausânias que aplicasse a punição que julgasse necessária. Atado ao tronco, Ciro foi açoitado várias vezes pelo crime de haver me ensinado a amar pelo coração e pelo espírito, com o mais carinhoso respeito a todas as tradições do mundo e da família.
1: Deixando o avô e a neta prosseguirem sua conversa reservada, nos dirigimos agora ao gabinete de Elvídio Lúcius, que está em companhia do amigo Caio Fabrícios.
4: Fiquei sabendo, através de Nestório, que a mulher do prefeito possui estranhos hábitos noturnos.
5: Não me diga que Nestório também foi seduzido pela beleza plebeia daquela nobre serpente.
4: Jamais, meu amigo. Cláudia Sabina, se bem a conheço, nunca ofereceria seu amor a um simples servo liberto, sobretudo agora que é a esposa do prefeito. A verdade é que Nestório a surpreendeu tarde da noite, caminhando ao lado de Atéria, na escuridão da Praça Central.
5: Atéria? A serviçal de minha esposa?
6: Boa tarde, senhores. Estou interrompendo alguma reunião secreta?
5: Cláudia, como entrou aqui?
6: Ora, Elvídio, por acaso se esquece de que a mulher de um prefeito tem acesso a todas as áreas e a todas as pessoas do Império?
1: Enquanto isso, na casa do velho Cneio Lúcius.
3: No segundo dia de tortura e sofrimento, consegui me encontrar com Ciro. Apesar da vigilância rigorosa que todos resolveram fazer sobre os meus passos, ele me recebeu com um sorriso de bondade, afirmando que eu não deveria alimentar nenhuma tristeza pela decisão de meu pai, considerando que o seu espírito era bom e generoso, e que se não podíamos quebrar os mais remotos preconceitos deste mundo, também não deveríamos cultivar pensamentos de ingratidão.
2: É impressionante, minha neta. Mas continue. Eu não quero interromper.
3: O sofrimento, porém, era cruel para minha alma. Lembro-me que cheguei a perguntar a Ciro do que me valiam a riqueza da minha família e a tradição do meu nome se a alma gêmea do meu destino estava encarcerada nas trevas do sofrimento. Ele respondeu que nós tínhamos um modelo, um mestre, que não era deste mundo, e que o Salvador nos guardaria no céu um ninho de felicidade.

0: soubéssemos sofrer com humildade e resignação. Acrescentando que Cristo também amou muito e, entretanto, atravessou os caminhos da incompreensão terrestre, sozinho e abandonado. Ciro falava com serenidade, como se a dor e a humilhação não afetassem o seu espírito, continuando a expor suas ideias maravilhosas e eternas.
1: Célia mergulha seu coração nas palavras inesquecíveis de Ciro, que retornam neste momento aos seus ouvidos.
2: Que valem nossos sofrimentos comparados aos do Mestre no alto da cruz da impiedade e da cegueira humanas? Célia, minha querida, levante os olhos para Jesus e caminhe. Quem melhor que nós poderá compreender esse doce mistério do amor pelo sacrifício? Sabemos que os mais felizes não são os que dominam e se aproveitam deste mundo, mas os que compreendem os desejos divinos, praticando-os na vida, ainda que nos pareçam as criaturas mais desprezíveis e miseráveis. Além disso, para os que se amam pelos laços infinitos da alma, não existem preconceitos nem obstáculos no espaço e no tempo. Soa agora o penoso instante da separação, mas aqui, ou no além, estará sempre viva em meu peito, porque vou amar você por toda a vida, como o verme desprezado que recebeu o suave sorriso de uma estrela. Sejamos conformados e tenhamos coragem. Além desses espinhos, desdobram-se estradas floridas, onde repousaremos um dia sob a luz do ilimitado. Se sofremos agora, deve haver uma causa justa proveniente de tenebroso passado em sucessivas existências terrenas. Mas a vida real não é esta, e sim a que viveremos amanhã, no eterno plano da espiritualidade iluminada.
1: Visivelmente comovido com as palavras da neta, o grande patriarca parece hipnotizado, como um pequeno beija-flor diante da doce majestade de um campo colorido pelas pétalas da sensibilidade.
0: Era uma cena, ao mesmo tempo confortante e cruel, meu avô. Enquanto as expressões consoladoras de Ciro reerguiam o meu ânimo, notava o seu rosto ferido e os seus cabelos empastados de suor, que me deixavam pressentir um sofrimento físico martirizante e infinito. No entanto, sua lição de fé e paciência invadiu meu coração, e aquela corajosa serenidade deveria constituir para mim a base da minha força moral em face das provas mais difíceis da vida. Prometemos um ao outro a mais absoluta calma e confiança em Jesus, assim como eterna fidelidade neste mundo, para nos unirmos um dia nos céus. Em seguida, procurei minha mãe. Implorei que falasse com papai, a fim de cessarem as cruéis punições que Pausânias impunha ao servo. Ela ficou profundamente comovida com a situação e conseguiu de meu pai a ordem para que Ciro fosse libertado, porém, sob certas condições.
3: Que condições?
0: Eu jamais poderia rever o jovem liberto.
3: E o que fizeram com o rapaz?
0: Na mesma noite, ele foi escoltado por dois escravos de confiança até Cesareia, onde o levaram ao porto e o jogaram numa embarcação romana, sem que soubesse o rumo da viagem.
3: E você chegou a alimentar algum rancor contra seu pai?
0: Não. Se tivesse de alimentar qualquer rancor, seria contra o meu próprio destino.
3: Minha neta, esse jovem escravo nunca abusou da sua confiança ou da sua inocência?

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1: 22 horas e 36 minutos.
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3: Alô, amigos da Rádio Fraternidade, a emissora que divulga o bem na internet. Eu sou Jorge Dyer. Estamos mais uma vez com o programa Saúde e Espiritualidade. Hoje a gente vai continuar conversando sobre o grave tema suicídio. O que leva uma pessoa a atentar contra o dom supremo que Deus nos dá, que é a vida? O que leva uma pessoa a dar cabo desse dom, a interromper sua existência? Não existem respostas fáceis para tal questão. O Livro dos Espíritos dedica uma série de respostas às perguntas de Allan Kardec sobre o tema. E nós vemos que existem vários atenuantes e agravantes para esse ato de desespero em muitos casos, para esse ato de covardia em outros casos, para esse ato calculado, sabe-se lá por que razões em outras instâncias. Em O Livro dos Espíritos, Allan Kardec dedica as questões de 941 a 957 exatamente sobre esse tema. Os Espíritos sempre nos dizem que a intenção é tudo. O suicídio é sempre condenável, mas a intenção de quem o comete é levada em conta. É covardia sempre que se busca fugir de alguma necessidade, de alguma vergonha, de alguma flagelação. Mas existem atenuantes quando o suicídio é cometido por ignorância, quando é cometido para, de certa forma, livrar outrem de determinadas provações, determinados flagelos. Condenável, mas com atenuantes. Mas o nosso programa de hoje não visa fazer um julgamento do ato em si, mas compreender por que algumas pessoas cometem o suicídio. Nós sabemos que nos casos graves de depressão, o suicídio surge como uma tentativa de interromper o sofrimento. E nós vemos que, nesses casos, quando a pessoa comete o suicídio, ela, de um modo inconsciente, tenta renascer. É o mito da fênix que renasce das cinzas. Aqui, especificamente, o que vemos é o suicida tentando reelaborar a vida, mas essa reelaboração não se dá, porque a sua existência termina com o seu ato supremo. Por que a pessoa com depressão tem maior predisposição ao suicídio? Atentemos que não são todos os casos de depressão que cursam com essa tendência maior ao suicídio, mas existem casos especiais, casos de depressão mais grave, onde a participação do próprio paciente na busca de uma melhora, da melhora de si próprio, é menor. Muitos cientistas encaram o suicídio, a tendência ao suicídio, como uma consequência do desequilíbrio entre os transmissores cerebrais, com predomínio de alguns em detrimento de outros. E esse desequilíbrio levaria, então, a um comportamento suicida por desequilíbrios biológicos. Nós sabemos que é uma visão sofisticada, mas um tanto simplista. Ninguém tira cabo da própria vida porque primariamente existe um desequilíbrio dos transmissores cerebrais. É o que ocorre ao contrário. Os desequilíbrios de transmissores cerebrais, eles existem como uma resposta à alma que se deprime, que se deixa deprimir, que é levada à depressão, quer por uma incapacidade de enfrentar a realidade, quer por motivos variados de frustrações repetitivas e a perda total de esperança, a perda total de um horizonte futuro. O que leva, então, uma pessoa a cometer esse ato supremo jamais é o desequilíbrio das aminas transmissoras, dos peptídeos transmissores cerebrais, mas a alma adoentada. E como devemos tratar essa alma adoentada? Não cabe a nós o papel de pastores de almas no sentido de vigilância extrema ou de assumirmos prescrições para a alma, mas cabe a nós o papel de pastores atentos, pastores no sentido daqueles que cuidam do próximo, atentos para o que acontece com o nosso irmão. Percebermos a tristeza patológica, estimularmos aqueles que são portadores da depressão a procurarem socorro. Socorro médico, sim, mas o socorro deve ser ampliado, deve ir além da medicação. Toda e qualquer medicação que atua no cérebro, ela tem limitações. Uma medicação antidepressiva que atua no cérebro, ela auxilia o paciente em cerca de 40, 50% no máximo. A maior parte do auxílio depende da mudança de atitude daquele que está deprimido. Como mudar a atitude? Depende então do paciente, mas para isso ele tem recursos. Os recursos da psicoterapia que auxiliam o paciente ou o portador de depressão, aquele com predisposição suicida, a enxergar a si próprio. O que existe muitas vezes é que o suicida, ele enxerga a realidade em derredor, enxerga a sua incapacidade, mas é incapaz de descrever a si mesmo a não ser com o discurso pejorativo, o discurso auto-rebaixador sobre as suas possibilidades. Cabe à terapia levantar esse paciente, fazer com que ele enxergue a si próprio e se coloque numa posição ante a realidade, mas numa posição de realidade, de enfrentamento e não de fuga. Mas também um outro papel fundamental é exercido pela doutrina espírita, os recursos que a doutrina espírita oferecem, que nos mostra que o suicídio é uma fuga que nos leva para um caminho pior. A alma sobrevive à morte. Continuamos como espíritos imortais, com os mesmos sofrimentos de antes e agora, agravados pelo ato de covardia. Acumulamos as dores morais, novas dores, acumulamos as frustrações da vida, uma nova e grave frustração. Continuamos vivos após o ato supremo. E isso muito conta. Como podemos garantir que existimos após a morte? Como podemos garantir que o ambiente do suicida é pior? Se você não quer confiar apenas nas grandes evidências trazidas pela mediunidade ao longo de todos os anos diários que o homem existe sobre a Terra, saiba que nos casos de experiência de quase morte, passados por suicidas, o que eles descrevem quando retornam à vida no corpo é que foram para regiões tenebrosas, infernais. O suicídio, então, meus irmãos, é uma fuga, é a tentativa de sair da realidade, de modificar a realidade por apagar essa realidade de dentro de si, mas é uma tentativa frustrada, porque continuamos vivos. A realidade, ela então se mostra com uma outra face, agravada pelo ato de covardia, pelo ato de suicídio. Nós rogamos a Jesus por todos aqueles que carregam no peito, dentro de si, em suas almas, a depressão grave, a busca ou o pensamento suicida frequente e obsidiante. Que Jesus possa abençoá-los. Nós voltaremos em uma outra ocasião para conversarmos mais uma vez sobre esse grave assunto, agora abordando as interferências obsessivas levando à tendência suicida. Eu sou Jorge Dyer e agradeço a presença de vocês em mais um programa Saúde e Espiritualidade, aqui na Rádio Fraternidade, a emissora que divulga o bem na internet.
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1: 22 horas e 48 minutos.
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8: Olá, meus queridos amigos e amigas. A alegria de nos reencontrarmos em mais uma reflexão espiritual, que espero seja um remédio para nossa alma, uma pequena luz em nossa mente, em nossos raciocínios. Estou lembrando aqui hoje de três bem-aventuranças que Jesus mencionou no seu sermão da montanha. Eu falo aqui então, quando Jesus diz: bem-aventurados os que são brandos, bem-aventurados os que são pacíficos, bem-aventurados os que são misericordiosos. Temos aqui três pontos que Jesus considerou como essenciais à nossa felicidade, tanto a felicidade individual como a felicidade coletiva: brandura, misericórdia e a paz. Ser pacífico, Ser pacífico é promover a paz. Ser brando é ser manso, não violento, não agressivo. Ser misericordioso é ter o perdão no coração e no entendimento. Se Jesus elegeu essas três virtudes como condição para a nossa felicidade, porque ele disse que são bem-aventurados, são plenos, são felizes as pessoas que perdoam, as pessoas que são pacíficas, as pessoas que são mansas. E são virtudes que me parecem tão escassas nos dias em que estamos vivendo, não é? Muitas vezes observo nos outros e em mim mesmo que andamos um tanto irritadiços, agressivos, violentos, se não fisicamente, violentos na palavra, no trato com o semelhante. Temos dificuldade de dialogar, porque temos dificuldade de escutar o outro, de ouvi-lo, de respeitar o ponto de vista do outro, ainda que com ele não concordemos. Temos dificuldade de relevar falhas alheias, esquecendo que nós mesmos falhamos tantas e tantas vezes. Jesus, certamente, como Espírito Sábio, enviado por Deus para a espiritualização da humanidade, entendia que sem paz, sem misericórdia, sem mansuetude, a gente não conseguiria viver bem. Nós não teríamos saúde física e mental, porque nos encontraríamos sempre num estado de tensão, de beligerância, de guerra, de conflito, de perfeccionismo, de altas expectativas em relação ao comportamento alheio, o que criaria e cria mais atritos. Nos relacionamentos que se projetam desde os conflitos nos lares até as relações de trabalho, a maneira como nos comportamos no trânsito, que se projetam na política, na escola, nos grupos religiosos até, e nos gabinetes políticos. Então, essas virtudes do Cristo, da mansuetude, brandura, da paz, da misericórdia, nos levam a um comportamento mais afável em relação ao próximo. guardar a espada, como disse certa feita Jesus a Pedro, guarda a tua espada. Não julgueis, guarda os teus julgamentos. Não condeneis. Ama os teus inimigos. Fazei o bem a quem persegue. Não repudie o teu irmão. Ajude-o. Porque nós também precisaremos ser ajudados. Que jeito louco que nós estamos vivendo, nos digladiando uns com os outros, nos odiando, nos atacando. Nos separando. Quando que nós temos de mais divino, de mais belo é a nossa relação humana. É a fraternidade. É a consciência de que ninguém vive sozinho. Ninguém é autossuficiente, ninguém é melhor do que ninguém, que somos interdependentes. Por isso é uma loucura viver na guerra, no ódio, no preconceito, no isolamento. É uma loucura viver promovendo conflitos, ódios e vinganças. Isto adoece. Daí porque então esta lembrança de Jesus que nós temos esquecido. Felizes os que são brandos, os que são pacíficos e os que são misericordiosos. Vamos tomar essas recomendações do Mestre para nós. Elas são remédios para nossa alma. Elas são roteiros de felicidade. Elas nos acalmam.
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10: Queridos amigos, caros ouvintes da Web Rádio Fraternidade, a emissora do bem na internet. Mais uma vez, estamos aqui em busca do alimento para as nossas almas, para os nossos corações, que muitas vezes se encontram aflitos, né, inseguros nessa caminhada terrena, Mas tenhamos fé, temos esperança, porque estamos aqui, todos nós, com o mesmo propósito, de nos melhorarmos, de auxiliarmos, e com certeza, o Cristo Jesus está conosco. O meu nome é Graça Teles, eu falo de Uberlândia, Minas Gerais, e venho trazer para nós hoje, para a nossa reflexão, uma lição valiosa, muito valiosa, que está no livro Caminho, Verdade e Vida. É a lição 178, A Porta Divina. Antes, porém, eu convido a todos para que possamos mentalizar o nosso planeta. Mentalizemos agora o planeta Terra restaurado, em paz, em evolução sublime, onde já reina o bem, onde as dores estão sendo acalmadas, onde a esperança é fonte viva, onde todos nós nos consagramos irmãos, verdadeiramente irmãos, fazendo o bem e buscando esta luz imperecível, que é o nosso Mestre. Com este pensamento, com esta vontade de que isto realmente aconteça, nós seguimos agora para a nossa leitura, mentalizando assim este planeta, um planeta transformado, um planeta regenerado, onde o bem predomina. Que assim seja. A lição, a porta divina. Jesus disse assim, está lá em João capítulo 10, versículo 9. Eu sou a porta. Se alguém entrar por mim, salvar-se-á. Gente, tá aqui. Tá aqui a dica. Tá aqui o que fazer? Buscar Jesus. E Emmanuel começa dizendo assim para nós. E aí é que eu gostaria de antes nós pensássemos o seguinte. Que tipo de porta nós somos? Que nós somos porta também. Jesus é uma porta que se abre e nos mostra um caminho de luz. E nós, que tipo de porta somos? Emmanuel fala para nós assim. Nos caminhos da vida, cada companheiro portador de expressão intelectual um pouco mais alta converte-se naturalmente em voz imperiosa para os nossos ouvidos. E cada pessoa que segue à frente de nós abre portas ao nosso espírito. Ou seja, assim como nós seguimos pessoas que abrem portas para que nós aprendamos com elas, nós também somos portas que abrimos para aqueles que vêm logo atrás. Assim como nós nos buscamos pessoas como exemplos, pelo conteúdo intelectual que tem, pela moral, pelo dom que possui, nós também somos portas a se abrir para outros. Então pensemos nisso. Os inconformados abrem estradas à rebelião e à indisciplina. Os velhacos oferecem passagem para o cativeiro em que exerçam dominação. Os escritores de futilidades fornecem passaporte para a província do tempo perdido. Nossa, a gente lamenta o tempo perdido, viu, pessoal? Com certeza. Os maledicentes encaminham quem os ouve a fontes envenenadas. Os viciosos quebram as barreiras benéficas do respeito fraternal, desvendando despenhadeiros onde o perigo é incessante. Os preguiçosos conduzem à guerra contra o trabalho construtivo. Os perversos escancaram os precipícios do crime. Ainda que não percebas, várias pessoas te abrem portas cada dia, através da palavra falada ou escrita, da ação ou do exemplo. Examina onde entras com o sagrado depósito da confiança. Muita vez perderás longo tempo para retomar o caminho que te é próprio. Olha que lição, que conselho útil. Prestar atenção no passo que nós estamos dando, porque às vezes o caminho de volta pode ser doloroso. Não nos esqueçamos de que Jesus é a única porta de verdadeira libertação. Através de muitas estações no campo da humanidade, é provável recebamos proveitosas experiências, amealhando-as à custa de desenganos terríveis. Mas só em Cristo, no clima sagrado de aplicação dos seus princípios, é possível encontrar a passagem abençoada da definitiva salvação. Ora, pensemos então, poderemos, e com certeza daremos passos falsos, né? Abriremos algumas portas que talvez não sejam benéficas para nós. Mas se tivermos centrados no Cristo, buscando o trabalho útil em favor do próximo, buscando conhecimento para que os nossos corações tenham o adubo certo. Se nós fizermos isso, nós com certeza teremos um pouco mais de facilidade para identificar essas portas. E assim, não entrarmos em situações penosas para nós mesmos. Quando nós ouvimos lá a oração do Pai Nosso, no final, quando fala, não nos deixeis cair em tentação, como é que nós não vamos cair em tentação? Se tivermos associados com o bem, se estivermos de acordo com o Evangelho de Jesus. Então vamos pensar nas portas que abrimos, mas vamos pensar também seriamente, com muito carinho, com muita responsabilidade, que tipo de portas nós somos. Que sejamos, assim como Cristo, portas que se abrem para o bem. Então, pensando assim, a porta divina, voltamos ao Evangelho segundo o Espiritismo, quando fala da porta larga e da porta estreita, e façamos as nossas escolhas, lembrando mais uma vez, quando o Mestre nos diz, eu sou o caminho, a verdade e a vida. Ninguém vai ao Pai senão por mim. Então, tenhamos a coragem de abrir esta porta. Sigamos ao Mestre Jesus. Um grande abraço, muita paz e muita luz. E assim nós venceremos mais um dia com o Evangelho de Jesus. Até o nosso próximo encontro, com as bênçãos do alto.
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1: 23:10.
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15: Muito boa tarde. Está tão fraco esse boa tarde que é desânimo. Será que no céu é assim que se dá boa tarde? Vamos tentar outra vez. Boa tarde. Agora os anjos acordaram. Meus amigos, o tema que o Congresso nos sugere, nos propõe, é muito conhecido de todos nós. Fora da caridade não há salvação. É um tema que temos nos debruçado, provavelmente desde o primeiro dia que ingressamos no Centro Espírita. E eu fiquei pensando, acho que precisa levar Lexotan lá, ou leva para o passe. Eu fiquei pensando por quê? A coordenação do encontro sugeriu esse tema e deduzi certamente que é porque ainda é algo que para nós ainda está no intelecto, mas não desceu ainda ao coração. Eu só posso pensar nisso. E analisando em mim, verifiquei também que de fato não tenho dúvidas alguma do ponto de vista cognitivo, racional, da importância do conteúdo do Fora da Caridade e Nossa Salvação. Mas verifiquei que ainda há uma distância grande entre aquilo que eu sei e aquilo que eu faço. Será que eu estou sozinho? Porque se for só eu encerro a palestra agora e vou embora para São Paulo. Será que com os senhores também acontece a mesma coisa? Se acontece, levante a mão. Vamos ver. Graças a Deus, não estou só. A afirmação do título da palestra, ela é um pouco mais específica, porque ela parte de uma mensagem do apóstolo Paulo, que está no 15º capítulo do Evangelho segundo o Espiritismo, e eu vou tomar a liberdade de ler esse trechinho, só para a gente poder se debruçar melhor sobre ele. Diz assim Paulo o apóstolo: meus filhos, na máxima fora da caridade não há salvação, estão contidos os destinos dos homens sobre a terra e no céu. Então veja a profundidade disto. Porque creio eu que todos nós estamos querendo, de alguma forma, ter um destino melhor. Não é isto? Quem quer um destino de felicidade aqui, levante a mão. Vamos ver. Muito bem. Tem gente que não sei, nem levantou a mão, agora eu fiquei em dúvida. E Paulo aqui fala que não é só um destino na terra, é um destino também no céu. E o céu aqui não é o Congresso Espírita de Uberlândia, não é? E ele dá uma pequena explicação. Porque, diz ele, sobre a terra, porque a sombra deste estandarte do fora da caridade de nossa salvação, os homens viverão em paz. E no céu, porque aqueles que a tiverem praticado encontrarão graça diante do Senhor. A mensagem é mais longa, mas nós vamos parar por aí, porque já temos assunto suficiente para a gente pensar. Então vamos pensar, num primeiro momento, o que seria esta tal de salvação. Não é? Porque acho que é um assunto que nos convém refletir um pouquinho, porque temo que muitas vezes a gente não está entendendo, ou pelo menos eu tive dificuldade de entender durante muito tempo, o que, que seria esta salvação? Será que salvação é algum lugar que depois que eu desencarnar vou lá pro céu? Vou ter um lugar em destaque no mundo espiritual? Se eu for católico, eu vou para o céu. Se eu for espírita, eu vou, por exemplo, para nosso lar. Seria esse tipo de salvação? O que seria salvação? E por que a caridade salva? E do que ela salva? Por que ela me salva? Porque está implícita nessa oração de que se a caridade me salva, e se está sendo posto isso para todos nós, isso quer dizer que nós estamos perdidos. Não? Não te parece isso? O que vocês acham? Porque se vai me salvar, quer dizer que eu estou perdido, desorientado. Eu estou doente, eu estou enfermo, eu estou perturbado. E algo precisa me salvar. Eu comecei a ficar preocupado com isso, porque tinha a ideia que eu já estava entre os eleitos. Depois que entrei no Espiritismo. Mas aí me dei conta que Allan Kardec e a codificação espírita não diz: fora do Espiritismo não há salvação. Ao contrário do que dizia a Igreja, fora da Igreja não há salvação, e diz até hoje. Os Espíritos de Luz trouxeram um conceito muito diferente. Quer dizer que não basta eu ser espírita, não basta ser católico, protestante, budista, umbandista, isto não me salva. Isso não assegura para mim felicidade, elevação, iluminação espiritual. O que me assegura isto? Disseram os Espíritos: caridade. E aí então, para ser caridoso, não precisa necessariamente ser religioso, concordo? Porque há muito ateu caridoso. Há muitas pessoas que não acreditam em Deus, que são boas, são compassivas, são generosas, promovem o bem. E estas serão salvas mesmo não tendo religião alguma. Então veja que reflexão importante para nós, porque muitas vezes a gente acha que só pelo fato de ter se filiado ao Espiritismo, por exemplo, como eu, provavelmente seja o nosso caso, ou da grande maioria das pessoas aqui presentes, já estamos com uma vaguinha comprada em nosso lar. Aliás, as informações que chegam de lá é que lá já há superpopulação. Já tem problema habitacional lá. Precisamos encontrar o nosso lar 2. Então, o que é que vai nos garantir não só um futuro melhor quando daqui partirmos, mas um futuro melhor desde já? E por que que a caridade nos salva? Ora, a caridade nada mais é do que aquele movimento altruísta de sair de si mesmo e de considerar o outro em sua vida, ao contrário do egoísmo, que é aquele que só pensa em si. Na codificação espírita, os espíritos de luz nos dizem que nós temos duas doenças básicas que são correlatas. Quais são as nossas doenças básicas? Esse lado e esse lado? Não, falaram a mesma coisa. Egoísmo e o irmão gêmeo dele, qual que é? Orgulho. O egoísmo gera orgulho e o orgulho gera egoísmo. Ora, está dito na codificação que essa é a doença básica nossa e que aí está a matriz do nosso sofrimento. A causa das nossas aflições, a causa das nossas doenças, das nossas perturbações, das nossas guerras, dos nossos conflitos, reside exatamente aí, nesse jeito de viver autocentrado, vivendo só para si, pensando só em si, querendo as coisas só para si, vivendo só para si, pensando só em si.

aperitivo para depois do almoço. Mas é uma verdade que nós precisamos encarar. Mas essa verdade vem com remédio. Vem com remédio do quê? Do movimento oposto ao egoísmo, que é o altruísmo, ou seja, ir em direção ao outro, considerar o outro, incluir o outro no nosso projeto de vida. E o nome que os espíritos deram a isso, a esse movimento, é caridade. Então é a caridade que nos salva dos nossos sofrimentos. E caridade é nada mais do que, segundo Emmanuel, o amor em ação, o amor prático, o amor concreto. Porque geralmente nós, quando falamos em amor, é algo ainda um tanto abstrato, não é? A gente no Evangelho no Lar faz uma vibração pela paz no mundo. Mas a hora que vai abrir a geladeira e ver que alguém comeu a última fatia do pudim, aquela paz, ela desmoronou. Não é isso? Quando alguém nos dá uma fechada no trânsito, a gente vibra pelo aquele motorista. Não é isso? Por toda a família dele, inclusive. Daí porque os espíritos preferiram uma expressão que pudesse dar ao amor um sentido de concretude. É o que acontece dentro de casa. O marido pede à mulher, antes de pedir, ou a mulher diz para o marido: meu bem, você me ama? Claro que eu te amo, meu bem. Então você pegue um copo de água para mim, por favor. Percebe? Ela quer saber o quanto que aquela declaração abstrata, genérica, ela possa se tornar concreta. E como é que o marido responde? Ou deveria responder? Claro, meu bem. Você quer a água gelada, sem gelo, meia-meia? Não é assim? E aí então ele vai com todo aquele amor pegar a água, como ela pediu, e a hora de escolher o copo, ele não vai pegar o copo de requeijão. Ele vai escolher o melhor copo. Porque ele leu lá em André Luiz que a gente deve tratar os nossos parentes como a gente trata as visitas, não é? Claro, as visitas que a gente gosta de receber, não é? Então, por isso que os espíritos procuraram trazer essa ideia da caridade no sentido de algo que é concreto, que não é abstrato, que não é uma declaração que paira no ar e que não demonstra se efetivamente aquele amor existe. Então, a caridade

verdade está nos tratando. Muitas vezes a gente acha que é a caridade que vai, né, ajudar o outro. Claro que muitas vezes ela ajuda, mas antes de ajudar o outro, está ajudando a quem? A nós. Está ajudando em que sentido? Está tratando a minha doença básica. E a minha doença básica é ego. Ego hipertrofiado, diz Emmanuel. A doença básica do homem é ego hipertrofiado. É esse ego hipertrofiado que causa os nossos problemas, os nossos conflitos. Uma pessoa com orgulho exacerbado, imagine dentro do lar, quando a pessoa está, então tem esse orgulho exacerbado, quer dizer, tudo tem que girar em torno dela, as coisas têm que ser do jeito dela, as pessoas têm que pensar como ela pensa, as pessoas têm que gostar daquilo que ela gosta, as viagens têm que ser para tal local, as pessoas têm que pensar como eu penso, têm que acreditar naquilo que eu acredito. E quando alguém diz não, como é que o ego, a pessoa com o ego inchado, explodindo, como é que ela reage? É melindre. Ela se sente afetada, ela se sente rejeitada, ela se sente desafiada. E aí então surgem, começam a surgir o quê? Discussões, conflitos, brigas, disputas, inveja, palavras pesadas e muitas vezes até agressões físicas. Por isso que na mensagem aqui, Paulo, apóstolo, ele vem dizer que a pessoa, que quando a gente pratica a caridade, ele diz aqui, quem praticar a caridade encontrará na terra, viverá em paz. Quem quer viver em paz? Levante a mão, vamos ver. Isso. Agora, esta paz não é todo mundo longe da gente. Não é? Eu quero ter paz, eu quero viver que os parentes me esqueçam. Que eu chegue em casa e ninguém queira trazer qualquer tipo de reclamação para mim. Eu quero que todo mundo me respeite, me obedeça. Ninguém faça nada diferente daquilo que eu faço. É possível ter alguma vivência em paz desse modo? Porque o que é que eu estou fazendo com os outros? Eu estou oprimindo os outros, eu não estou levando em consideração os outros. Eu não estou fazendo combinados, acertos, diálogos, cedendo. Porque o movimento da caridade é também o quê? Saber ceder, abrir mão, renunciar, ver o outro feliz. E para tanto, muitas vezes, nós vamos ter que fazer esses combinados, esses acertos, essas renúncias, para que haja a satisfação do nós. O movimento da caridade, ele tira a gente do eu e leva a gente para onde? Nós. No nós está incluso o eu. Não é desaparecer o eu.
Eu estou dentro do nós, mas não é só eu. Sou eu, mais ele, mais tu. Toda a conjugação, né? Eu, tu, ele, nós, vós, eles. Jesus, na oração do Pai Nosso, deu, ele sinalizou nesse sentido. A oração, ele fala, Pai o quê? Nosso. Ele não fala, Pai meu. Não é? Pai nosso. Venha a quem? A mim? Venha a nós. O pão nosso. Ele não fala, me dai o pão, o meu pão. Não, eu quero pedir o pão para mim, mas o pão para o meu irmão, o pão para quem tem fome, o pão material, o pão espiritual, o pão que nutre a alma nossa. Então Jesus nos remete a uma reflexão constante do viver em nós. Que a individualidade não desaparece, mas que ela não se sobrepõe à individualidade dos outros. É aprender a viver como todos, como se todos estivessem e todos estão dentro do mesmo barco. E que a salvação não é apenas individual. Temos aí um exemplo caro, Dr. Bezerra de Menezes. A literatura mediúnica diz, né, revelações de Chico Xavier, de Divaldo Pereira Franco, que Dr. Bezerra, por exemplo, já poderia ingressar em mundos mais felizes do que a Terra. Ele já recebeu essa autorização de Maria Santíssima. Mas ele não foi. Ele se ajoelhou e em espírito pede a Nossa Senhora, por favor, me deixe ficar. Porque eu não vou conseguir ser feliz nesse novo mundo, me lembrando de todos os meus irmãos, meus filhos, que estão na terra ainda sofrendo. Olha a consciência do nós. E por isso, continua conosco, graças a Deus. E tantos outros. E é isso que vai nos curando. É isso que vai nos deixando pessoas mais leves, mais simples, mais humildes. Por quê? Qual é o remédio para o orgulho, por exemplo? Ninguém sabe qual é o remédio para o orgulho? Ninguém está tomando? Hã? Haddad? Humildade. Que vem da palavra humus, em latim, pés no chão, pés na terra. Ou seja, ter noção exata do que eu sou. O que é que eu sou? O que é que nós somos? Espíritos evoluídos já? Só 10 pessoas responderam. Fiquei muito preocupado. Quem não respondeu é porque não sabe ou porque somos espíritos o quê? Imperfeitos, vivendo num mundo de provas e expiações, que é um planeta imperfeito, na escala dos mundos. Eu não quero acabar com a moral de ninguém, pelo amor de Deus, não quero acabar com a autoestima de ninguém. Mas vamos ter um pouquinho de, né, um choque de realidade.
né? Na categoria dos mundos, a terra é o quê? Está no segundo ponto, né? O primeiro mundo é o mundo primitivo, depois vem o quê? Provas e expiações, ó, nós aqui, estamos junto, não é? E depois vem o quê? Regeneração. Diz que está chegando aí, mas não sei. E depois vem o quê? Mundos ditosos, mundos felizes. E depois vem o quê? Mundos celestes. Então veja, nós estamos no segundo andar. Nós estamos loucos para a cobertura, mas um anjo apareceu aqui para abrir a água, não? Foi isso? Já abri, muito obrigado, viu? E Kardec ali fala das características de quem está nesse mundo, de provas e expiações. Posso falar ou não? Posso lembrar? Tem uma Neo Saldina aí. Esse planeta é, começar dos mais leves, é um planeta, é uma escola. Mas também é um hospital. Isso quer dizer o quê? Que a gente ainda é ignorante, que a gente é doente. Eu não sei agora se eu falo o terceiro. Posso falar? Alguém lembra? Confere lá depois. Aqui é um presídio. Quer dizer, aqui na Terra ninguém tem ficha limpa. Aqui todo mundo está no Serasa espiritual.

0: as palmas é para o Kardec, né? Ora, na medida então que a gente toma conhecimento disso e que através de um processo de autoconhecimento a gente começa a olhar para nós sem intuito de culpa, mas de adquirir consciência. Puxa vida, né? Eu ainda sou orgulhoso. Eu ainda sou metido. Eu ainda sou mandão. Eu ainda sou controlador. Eu ainda sou arrogante. Eu ainda sou prepotente. Eu ainda sou maledicente. Posso continuar? Tá bom. Você nunca mais vai querer ouvir uma palestra minha, eu tenho certeza. E aí você apenas constata onde eu estou e o que é que eu estou fazendo aqui na Terra. Porque nós viemos aqui exatamente para deixar de ser isto. Aprender. Não vamos conseguir a perfeição nesta encarnação. Se alguém tem esse objetivo, desista. Porque veja, a perfeição está onde? Lá naquele mundo celeste. E aqui não tem progressão em salto. Nós vamos ter que passar por tudo isso. Você já imaginou quanta caminhada nós temos pela frente? Quantas encarnações, quantos milênios, quantas experiências? E eu vou falar uma coisa para vocês, talvez para aliviar. Está tudo bem. Está tudo certo. Então o que precisa mudar? Consciência. Consciência de quem eu sou, onde estou e para onde que eu quero ir. Dar-se conta que ainda é um espírito que está em construção. Tem uma passagem muito interessante do Evangelho, quando Jesus narra que no templo entrou um fariseu e um publicano. Os dois foram rezar. Vocês lembram dessa passagem? Muito curiosa. E é o próprio Jesus que conta. O publicano, o fariseu, que era tido como aquele homem zeloso, religioso, cumpridor das suas obrigações religiosas, orava em pé, em voz alta, dizendo: Senhor, graças a Deus que eu sou um homem que cumpro os meus deveres religiosos. Eu faço jejum, eu dou dízimo, e eu não sou como este publicano, cobrador de impostos, que vive roubando as pessoas. E Jesus só olhando. Aí o publicano foi rezar. O publicano ficou lá no fundo da igreja. Ele nem levantava a cabeça. Quietinho, voz alta. Disse: Senhor, perdoe-me. Perdoe-me pelos meus erros. E Jesus conclui: qual dos dois, qual das duas orações foi acolhida por Deus? E Jesus diz: a do publicano. O publicano voltou para casa justificado. Por quê? Ele fez autoconhecimento. Pai, estou errando. Pai, estou pisando na bola. me ajuda. Enquanto o fariseu que se achava o tal, o religioso, o fora da igreja, o fora do templo, não há salvação. Esse homem não estava justificado, porque ele não tinha consciência de si mesmo. Então, o convite da caridade é esse convite que a gente faz para fazer com que o nosso coração comece a trabalhar. Que a gente não fique só no mundo do ego, reagindo, lutando, pisando, mas que a gente comece a ter demonstrações de afeto. Porque caridade não é apenas, como bem sabemos, a esmola, o prato de comida, o agasalho. É tudo isso, mas é muito mais do que isso. Na questão 919 do Livro dos Espíritos, Kardec perguntou aos venerandos guias: como é que Jesus vê o real sentido da palavra caridade? Olha a pergunta maravilhosa que Kardec faz. Ele quer saber não como os homens vê caridade, mas como Jesus vê caridade. E a resposta foi revolucionária, a meu ver. E eles disseram: para Jesus, caridade é bondade, é tolerância, é compreensão, é perdão das ofensas, é ser benigno em relação ao outro, é ser misericordioso, é ter compaixão, é compreender a imperfeição do outro, tanto quanto compreende a sua própria fragilidade, porque tem os pés na terra e vê que ainda é um espírito que está galgando os primeiros degraus da evolução e que dessa forma não pode se colocar, se sentir acima dos outros, porque na verdade aqueles que estão acima dos outros verdadeiramente nunca se colocam dessa forma. Vejamos Jesus, governador espiritual da terra, espírito mais perfeito que pisou o chão, lavou os pés dos seus discípulos, disse que veio para servir, nasce numa manjedoura, então a partir desse movimento da caridade no seu sentido mais amplo, nós vamos vendo que caridade não é algo que tem dia e horário para ser praticado. Ah, hoje é o dia que eu vou no centro distribuir cesta básica. Tudo bem, é um dia maravilhoso. Mas e os demais dias? O que é que eu distribuo? Nas minhas relações, no meu ambiente, no lar, com as pessoas que eu encontro, o que que elas levam de mim? Uma cesta básica? Eu lembro que certa feita, eu estava indo a uma palestra, estava dirigindo no carro, uma companheira nossa, ali do meu lado, no passageiro. Parei no farol, veio um menino de rua, se aproximou de mim, com um pacote de bala. Estava vendendo bala. Eu, na verdade, eu não queria comprar bala. Aliás, na verdade, talvez eu nem queria que ele viesse ali bater no vidro do carro para importunar. Mas ele bateu. E eu peguei então uma moedinha e dei para ele. Tó! Para ele sair, né? Ele pegou duas balinhas e disse para mim, tó. Ele deu a volta na frente do carro e foi falar com a minha amiga. Ô tia, a senhora quer bala? Ela falou assim, menino, eu não tenho dinheiro, mas eu queria dizer uma coisa para você. Você é muito lindo. E ele falou, jura, tia? Sou eu, um dos meninos mais lindos que eu vi na minha vida. Ele enfiou a mão naquele pacote de bala, que as balas caíam assim, sabe? E deu para minha amiga. E saiu feliz. Eu que dei uma moedinha, ganhei duas. E ainda dada de forma provavelmente, né, sem a vontade dele, o agrado dele. Mas para minha amiga que não deu dinheiro algum, quem praticou a caridade naquele momento? Foi ela. E ela deu o que eu poderia ter dado. Porque no fundo, no fundo, gente, quando eu penso que Jesus falou para a gente amar os outros, não é isso? Eu concluo que Jesus está querendo dizer, ame os outros, porque os outros precisam ser amados. Ele quis dizer que nós somos seres basicamente afetivos, emocionais. E que da mesma forma que a gente precisa de alimento para manter o físico, nós precisamos de amor, de afeto, de atenção, de carinho, para manter a saúde do espírito, a saúde emocional. Nós temos necessidade de sermos queridos, de sermos amados, de sermos aceitos. De sermos notados. Não tem coisa pior, você chega num lugar, ninguém percebe que você está lá. Você chega em casa, já está 2 horas lá, ninguém notou que você chegou. Nem o cachorro mais abana o rabo. Conversei com uma menina que está num abrigo. Perguntei a ela, você gostaria de ter outra família? O pai faleceu e a mãe está sem condições de educá-la. E ela disse assim para mim, olha, eu gostaria de ir com minha mãe. Eu falei, por quê? Porque minha mãe dá carinho para mim. mesmo que ela tenha que morar debaixo da ponte, eu quero estar com ela. Ela está no local que ela tem comida, tem bebida, tem uma cama, tem teto. Mas ela quer alguém que dê a ela carinho, que dê a ela atenção. E aí, quando falta isso na nossa vida, nós temos buracos na alma, nós temos feridas na alma. Todos nós aqui, provavelmente, somos crianças feridas. Nos sentimos muitas vezes rejeitados. Nos sentimos que não fomos queridos, bem aceitos. Nos sentimos que não fomos olhados como gostaríamos. E aí então desenvolvemos ego, orgulho, como uma forma de nos proteger dessa insegurança insuportável que é não se sentir amado. E aí a gente vê o terapeuta Jesus de Nazaré: amém. Cure as feridas do outro. Diga a ele. Mostre. Diga que ele é importante. E Jesus fez isso. Ele sai lá, além do quinto mundo, e vem aqui na terra. E mais do que isso, não saiu da terra. Posso dizer que ele está aqui no céu, está olhando para cada um de nós, sabe quem somos, o que estamos passando, mas fala exatamente, nos propõe essa cura ao levar amor, porque na medida em que a gente leva esse amor, automaticamente a gente já começa a sentir a cura pelo amor. A cura do estabelecimento de vínculos. O Dr. Dean Ornish, um eminente cardiologista americano, uma das maiores autoridades em cardiologia nos Estados Unidos, foi médico de muitos presidentes americanos. Foi muito reconhecido pelas pesquisas que levou a respeito de nutrição, de dieta, de exercícios, de medicamentos. Ele escreveu um livro chamado Amor e Sobrevivência. Veja o título: Amor e Sobrevivência. E a tese dele, comprovada com seus pacientes e comprovada nele mesmo, foi que ele não encontrou maior remédio do que o poder curativo do amor e da intimidade. Ele prescrevia aos seus pacientes dietas, exercícios, medicamentos, às vezes até cirurgias, mas ele percebeu que os clientes, os pacientes dele, que se estimulavam a esse exercício do amor, da caridade, da intimidade, do afeto, que cultivavam relacionamentos, que perdoavam, que tinham vínculos afetivos, que desenvolviam amigos, que desfaziam inimizades. Esses clientes, pacientes, muitas vezes se curavam, dispensando algumas vezes cirurgias, dispensando muitas vezes até remédios, porque passaram a viver com amor. E ele chega a uma conclusão que eu acho fantástica, quando ele diz assim, que amar não é apenas uma necessidade emocional. Ele diz, amar é uma necessidade fisiológica. Olha que coisa, gente. O nosso corpo precisa amar. E amar é querer bem o outro. Como diz a música de Djavan, meu bem querer é segredo, é sagrado, está sacramentado no meu coração. Isto é fisiológico, isto cura, isso traz alegria à vida, ao contrário daqueles que muitas vezes nós, que estamos com o coração fechado, rancoroso, não fazemos amizades, não gostamos de relacionamento, não gostamos de pessoas, pessoas são chatas. Temos preconceitos, orgulhosos, com fulano eu não falo, com fulano eu não quero saber, fulano vai no encontro, eu não vou então, né? Ele vai passar o Natal, eu também não vou. Mas o que ele te fez? Ah, não me devolveu a tapauera até hoje.
1: Quanto tempo falta o chefe Paulo?
0: Acabei de ser informado que meu tempo acabou. Eu só gostaria de contar e finalizar com uma pequena história narrada pelo Espírito Irmão X. O apóstolo Pedro, quando já estava com seus 80 anos, foi preso e condenado à crucificação. Foi levado nas proximidades de Roma para que pudesse ser executado, crucificado. Conta-se até que no momento da crucificação, Pedro pediu para ser crucificado de ponta cabeça, porque ele não se achava digno de ser crucificado como Jesus foi. Mas naqueles momentos que antecederam a ele ser colocado na cruz, ao ser chegado no local, centenas de pessoas às quais ele havia curado, ajudado, consolado, esclarecido, ali choravam. Mas em se aproximando dos guardas, o chefe daquela delegação começou a insultar Pedro, chamando-o de velho, chamando-o de bruxo, chamando-o de enganador, de mistificador, e que o fim dele era mais do que justo. Foi colocado na cruz, de ponta cabeça, os pregos ali, varando-lhe a carne. Todavia, um fato curioso, Pedro demorava a morrer. E o chefe, insatisfeito, irritado e nervoso, porque ele queria ir embora, e o velho Pedro não morria, E esse chefe se chamava Sertório Aniceto. Resolveu pegar uma pedra grande e abreviar a morte do Pedro. Jogou-lhe a pedra na cabeça, feriu-o com um traumatismo que levou Pedro à morte iminente. Humberto de Campos relata que assim que Pedro se desprendeu, ele viu aproximar uma luz intensa, como se fosse um sol. A luz chegava, se aproximava, e bem de frente, Pedro percebeu que era Jesus. Ele se entrega aos braços do Mestre, que o pega no colo e o leva a regiões espirituais de grande elevação, onde Pedro ali permaneceu por alguns dias, talvez algumas semanas, até o momento em que Jesus se aproxima dele e diz: Pedro, você pode ficar aqui o tempo que quiser, mas eu preciso ir. Para onde vais, Mestre? Eu vou para a terra. Enquanto alguém lá estiver sofrendo e chorando, eu não posso repousar, Pedro. Mas você pode ficar. E Pedro disse: não, Senhor. Se o Senhor vai, eu vou com o Senhor. E assim foram. E naquela noite, Jesus e Pedro se aproximaram das ruas de Jerusalém, de um cemitério onde muitas pessoas, muitos cristãos estavam ali orando. E Pedro pergunta a Jesus: quem são? Jesus disse: são nossos irmãos cristãos. Estão celebrando o meu Natal, Pedro. Estão orando. Estão lembrando de mim. Mas, Pedro, sinto que alguém te chama. A mim, Mestre? Sim, a você, Pedro. Alguém te chama. E Jesus aponta um homem meio isolado daquele grupo dos cristãos, que carregava uma criança no colo, uma criança doente, prestes a morrer. Pedro, este pai te chama. Aproxime-se. E Pedro, então, naquele impulso, quando chega próximo aquele pai, aquela criança percebe que aquele pai nada mais era do que Sertório Aniceto, o homem que o injuriou, o machucou, o agrediu, o desdenhou e jogou a pedra em sua cabeça, que provocou a própria morte. Sertório orava. Orava Pedro, para que Pedro curasse o filho. Pedro olhou, lembrou todas as mágoas, as dores. Olhou para Jesus. E Jesus falou: Pedro, alguém te chama. Pedro, o amor te chama. E assim então Pedro, de joelhos, ora, e intercede em favor daquela criança que estava suando em bicas por conta de uma febre. Alguns minutos depois, a febre cessa, a criança se cura. E Sertório, então, percebendo as melhoras visíveis do filho, agradece, convertido ao Cristo, pela cura e pelo amor que Pedro dedicou ao seu filho. Eu fiquei pensando, por que que Jesus não curou aquela criança? Ele poderia fazer isso. Por que que Jesus não cura o teu familiar difícil? Aquele teu colega do trabalho, que muitas vezes te prejudica. Por que que não cura os teus desafios? Porque Ele simplesmente está chamando a cada um de nós e dizendo, como disse a Pedro, naquela noite de Natal: alguém te chama. O amor te chama. A caridade te chama. Escutemos essa voz, assim como Pedro escutou. Estendamos a nossa mão de auxílio, de amor, de afeto, de entendimento, de compreensão, de atenção, de olhar, de ouvir, para que através de nós Jesus possa trazer o céu às nossas próprias vidas. Quando eu morrer, eu acho que eu vou para o céu. E quando eu chegar lá, eu não vou estranhar, porque ter passado esses momentos com vocês já foi experimentar um pedacinho do próprio céu. Um beijo no coração.

0: Pessoal, como passou um pouquinho do tempo, a gente recebeu algumas perguntas, mas eu vou abrir só para uma pergunta que foi a primeira que chegou até a gente e tem a ver com o início da palestra do Zé Carlos de Luca. Por favor, Zé Carlos, se quiser ler a pergunta novamente.
1: A pergunta é a seguinte: meu único filho, hoje com 22 anos, infelizmente é ateu. Talvez eu tenha falhado, mas não faltou eu ensinar a rezar, a ler livros espíritas infantis e levá-lo à evangelização quando pequeno. Fiz o evangelho no lar. Ele diz que queria acreditar, mas não consegue. Ele pode ter salvação? Eu vou responder, talvez como lembrando um diálogo de Chico Xavier, quando uma pessoa se aproximou dele e disse: Chico, eu sou ateu, tenho conserto, tenho salvação, eu não acredito em Deus. E Chico Xavier respondeu assim: meu irmão, fique tranquilo, você não acredita em Deus, mas Deus acredita em você. Um beijo.
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3: Nós estamos agradecendo você que acompanhou conosco mais esse evento que nós transmitimos para você. E olha só, você já se manifestou, deixou seu recadinho aí no nosso livro de visitas? Se não deixou, por favor, se manifeste. É muito importante nós termos o feedback de vocês, termos um retorno de vocês, porque nós vamos encaminhar para o expositor, para a expositora que trouxe esse tema para nós e também para os organizadores. Esperamos o seu recadinho, esperamos a sua mensagem aqui conosco. E continue ligadinho aqui com a gente, porque a programação da Rádio Fraternidade é 24 horas no ar, com mensagens, música, programas e você aqui conosco. Um grande abraço a todos vocês que estiveram com a gente, que se manifestaram em nosso livro de visitas, o nosso carinho e a nossa gratidão. Que Jesus abençoe e ampare todos vocês.
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7: Meia-noite e 19 minutos.
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1: Ave Cristo para os grandes vultos do cristianismo.
0: Biografia de Léon Denis, uma série da vida e obra de Léon Denis em capítulos semanais. Capítulo 4, Mentores Espirituais de Léon Denis.

0: A ciência moderna analisou o mundo exterior. Suas penetrações no universo objetivo são profundas. Isso será sua honra e sua glória, mas nada sabe ainda do universo invisível e do mundo interior. É esse império limitado que lhes resta conquistar. Saber por que laços o homem se liga ao conjunto, descer as sinuosidades misteriosas do ser, onde a sombra e a luz se misturam, como na caverna de Plutão, percorrer-lhe os labirintos, os redutos secretos, auscultar o eu normal e o eu profundo, a consciência e a subconsciência, não há estudo mais necessário. Enquanto as escolas e as academias não o tiverem introduzido em seus programas, nada terão feito pela educação definitiva da humanidade.
1: A 2 de novembro de 1882, dia de finados, um evento de capital importância produziu-se na sua vida. A manifestação pela primeira vez daquele espírito que durante meio século havia de ser o seu guia, o seu melhor amigo, o seu pai espiritual, Jerônimo de Praga, que lhe disse: "Vai, meu filho, pela estrada aberta diante de ti. Caminharei atrás de ti para te sustentar." E como Leon Denis indagasse se o seu estado de saúde o permitiria estar à altura da tarefa, recebeu esta outra afirmativa: "Coragem, a recompensa será mais bela." A partir de 1884, achou conveniente fazer palestras, visando a maior difusão das ideias espíritas. Escreveu, em 1885, o trabalho O Porquê da Vida, no qual explica com nitidez e simplicidade o que é o Espiritismo.
0: Em 1892, recebeu um convite da Duquesa de Pomar para falar de Espiritismo na sua residência numa dessas manhãs célebres em que se reunia quase toda Paris. Ele ficou indeciso e temeroso. Depois de muito meditar as responsabilidades, aceitou o convite. Le Journal, de Paris, publicou, acerca da reunião na casa da duquesa, a seguinte notícia: "A reunião de ontem, para ouvir a conferência de Leon Denis sobre a doutrina espírita, foi uma das mais elegantes."
1: De uma eloquência muito literária, o orador soube encantar o numeroso auditório, falando-lhe do destino da alma, que pode, diz ele, reencarnar até a sua perfeita depuração. Ele possui a alma de um você e soube criar um entusiasmo espiritualista. O êxito do seu livro Depois da Morte situara-o como escritor de primeira ordem. Os grandes jornais e revistas ecléticas solicitavam-no e as tiragens sucessivas desse livro esgotavam-se rapidamente. A principal obra literária de Leon Denis foi a concernente ao Espiritismo, mas escreveu outro sim, segundo o testemunho de Henri Sucé, várias outras, como Tunísia,

0: jamais o viram queixar-se. Todavia, bem podemos avaliar quão grande devia ser o seu sofrimento. Mantinha volumosa correspondência, jamais se aborrecia. Amava a juventude, possuía a alegria da alma. Era inimigo da tristeza. O mal físico para ele devia ser bem menor do que a angústia que experimentava pelo fato de não mais poder manejar a pena.
1: Ouviremos agora nosso companheiro de ideal espírita, William Jacó, grande estudioso das obras de Léon Denis, responsável pelo programa Estudando as Obras de Léon Denis, da nossa Rádio Fraternidade. William, os mentores espirituais de Léon Denis, como Joana d'Arc, tinham alguma relação com o apóstolo em vidas passadas?
2: Bom, da mesma forma que não se improvisa um missionário do quilate, né, de Léon Denis, não se pode improvisar a equipe espiritual que apoiará esse missionário. Então não nos restam dúvidas de que Léon Denis e toda a equipe que o apoiava do plano superior já tinham ali entre eles uma afinidade que remontam aí a outras épocas, a outras encarnações, embora nos faltam detalhes e maiores dados a respeito disso, não nos resta dúvida de que eles, Denis e seus mentores, principalmente aí Jerônimo de Praga, Joana d'Arc e o próprio Allan Kardec, já traziam um histórico semelhante aí de vivências, se não juntos, mais próximos, aonde um influenciou o outro, como podemos perceber no século XIV. No século XIV tivemos aí uma figura muito importante na Inglaterra, que era John Wycliffe, um teólogo, professor. John Wycliffe, digamos, foi o precursor, aquele que iniciou o movimento mais para frente, liderado por Martinho Lutero, de reforma da própria igreja. John Wycliffe, por exemplo, combatia os dogmas da igreja, o interesse por poder, por dinheiro, por posses. Afirmava que havia uma cruz com o que pregava e vivenciava o clero católico. Então John Wycliffe escreve algumas obras, obras essas que foram obviamente, né, combatidas pela Igreja Católica, mas que anos depois, inclusive depois do desencarne do próprio John Wycliffe, Jerônimo de Praga, visitando a Universidade de Oxford, na Inglaterra, toma conhecimento desses escritos, se encanta, apresenta-os então para John Hus, lá na República Tcheca, na antiga Boêmia, e os dois então, John Hus e Jerônimo de Praga, começam então a propagar as ideias de John Wycliffe. Onde eu quero chegar nisso tudo é que tanto John Hus quanto Jerônimo de Praga são queimados vivos pela Igreja Católica no Concílio de Constança, concílio este iniciado justamente para declarar como heréticas e contra a fé católica os escritos de John Wycliffe. Então os livros de Wycliffe foram queimados, assim como o seu cadáver, que fora exumado e queimado com as cinzas jogadas no rio. E aí, o que tem a ver então isso, William? O que tem a ver é que, segundo alguns estudiosos, na qual eu concordo, John Wycliffe viria mais tarde como Léon Denis. E John Hus, segundo informações da própria Sociedade Parisiense de Estudos Espíritas, John Hus, daquela época, viria então como Allan Kardec. Então, observamos que se no século XIV Wycliffe, ou seja, Denis, fora o mestre de John Hus, agora os papéis se inverteram, tendo então John Hus na figura de Allan Kardec, sendo então mestre de Léon Denis, que era então John Wycliffe. E Jerônimo de Praga, desde então no mundo espiritual, deu amparo tanto a Kardec quanto a Denis diante das tarefas e missões que eles possuíam. E Joana d'Arc, para não ficar fora do contexto do século XV, queimada também na fogueira pela Igreja Católica, embora não tivesse relação aí com o motivo, digamos, dos outros dois, porque Joana d'Arc fora, né, uma líder que incentivou a França a se libertar do jugo inglês da Guerra dos 100 Anos, mas mostra que esses quatro vivenciaram ali a mesma época de perseguição da própria igreja com aqueles que pensavam diferente. E aí esses quatro, né, o quarteto, que não é o quarteto fantástico dos filmes, mas um quarteto brilhante, eles retornam agora, Denis e Kardec encarnados, no século XIX,

Jerônimo de Praga e Joana d'Arc dando suporte no mundo espiritual. Eu adoro essa relação entre eles, e que também não nos resta dúvida de que não nasceu no século XIII, XIV e XV, mas também já remonta à antiga Gália, ao povo celta, aos druidas, que se Denis e Kardec, eles próprios confirmaram haverem sido. A mim, quando eu vejo a história de todos os quatro, tenho a certeza de que todos eles foram grandes druidas ou druidisas lá do povo celta, da Gália, que realmente aí foram os precursores de muitas ideias que nós espíritas hoje estudamos e divulgamos.

0: chegamos ao final do programa Vultos do Espiritismo, com Hélio Dias e Lenice Varanda, apresentando a série Vida e Obra de Leon Denis.
1: Voltaremos na próxima semana com o quinto capítulo da série Vida e Obra de Leon Denis. Capítulo 5, Leon Denis, o homem dos pequenos papéis.
0: Uma boa semana a todos vocês e Ave Cristo em nossos corações.

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4: Meia-noite e 33 minutos.
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6: Olá, amigos ouvintes da Web Rádio Fraternidade. Estamos começando o nosso programa Falando de Espiritismo com Sueli Caldas Schubert. A todos, votos de muita paz. Nosso tema hoje é a parentela corporal e a parentela espiritual, conforme está em o Evangelho segundo o Espiritismo. É uma situação, tema, bastante interessante, porque quando o espírito retorna ao campo terreno, vai fazer parte de um grupo familiar. Pode ser um grupo menor, pode ser um grupo maior, depende da necessidade e das circunstâncias. Mas, fazendo parte de um núcleo, de uma família, é claro que vai encontrar ali todo um passado através daqueles que constituem esse grupo, esse núcleo doméstico. Mas entre aqueles do passado estão os que são desafetos, pode haver um ou mais de um, e outros que são afetos do passado, amores, entes queridos, que agora voltam e fazemos um grupo com esses tipos de situações. Aqueles que nos estão cobrando e aqueles outros que nos estão amparando, ajudando, fazendo parte dessa nossa caminhada. Assim, a parentela corporal, biológica, pode não ser totalmente a parentela espiritual. Como eu estava mencionando, alguns desses elementos, ou um ou mais de um, podem ser desafetos do passado. E por isso não fazem parte da parentela espiritual. A parentela espiritual é algo extraordinário, porque quando estamos todos nós no plano espiritual, ainda para retornarmos, para termos novas experiências no plano físico, nós estamos com aqueles que são afinizados conosco, sintonizados. Claro que cada um está num nível evolutivo. Nem sempre podemos ficar o tempo todo juntos, porque alguns já estão com tarefas, alguns reencarnam antes, e enfim, o ir e vir do processo reencarnatório. Mas só o fato de saber que temos entes tão amados que fazem parte dessa família espiritual, isso nos enriquece muito o coração. Por exemplo, Joana de Ângeles tem uma grande família espiritual. E muitos de nós fazemos parte da família espiritual de Joana de Ângeles. Emmanuel, uma grande família espiritual. E milhares fazem parte dessa família espiritual de Emmanuel, e também da qual Chico Xavier é um dos líderes, é um dos benfeitores. No caso de Joana de Ângeles, está também a presença de Divaldo, que felizmente ainda está no plano físico, nos trazendo orientações e exemplos dignificantes, de exemplos maravilhosos de uma vivência bastante elevada. Mas, nesse caso, nós precisamos entender que, se temos na família biológica um ou outro elemento com o qual nós não nos damos bem, que nós nos sentimos uma certa antipatia, nós devemos, principalmente aqueles que conhecem, que são espíritas, ou que conhecem alguma coisa do espiritismo, tentar cativar esta pessoa e também extinguir, fazer com que se extingam essas situações de desafetos, de também antipatia, de qualquer coisa contrária. É importante que nós possamos conquistar estes para que se tornem mais adiante da família espiritual. A nossa pergunta de hoje, aliás, é mais que uma pergunta, é um pedido. Nós recebemos aqui um relato de um senhor que está falando que após a desencarnação do pai, uma família grande com mais de 5 filhos, após a desencarnação do pai, a família toda se desestruturou. Isso acontece realmente. Muitas vezes a família tem um esteio, uma pessoa que lidera, que estando ali presente, prossegue procurando de uma forma mais direta entrelaçar aqueles todos que são ligados ao campo biológico, à família. E isso vai fazer com que haja sempre aquela presença marcante. Se essa pessoa desencarna, pode haver realmente uma desestruturação. Eu conheço muitos casos assim, porque de repente faltou aquele pilar, faltou aquela pessoa que sustentava o edifício familiar com amor, com exemplo. Mas acontece que se a família começa a se ressentir da falta dessa pessoa, deve procurar então melhorar a situação. E este senhor que escreve, ele envia o nome da família toda, os nomes, sobrenome, pedindo preces. Nós não vamos repetir aqui os nomes, mas eu coloquei na nossa reunião mediúnica, eu coloquei os nomes. Sempre que pedem qualquer tipo de prece, alguma coisa, nós colocamos os nomes na reunião mediúnica. Portanto, todos esses estão ali anotados e registrados no nosso caderno de pedidos que fica na nossa mesa nos trabalhos mediúnicos. Vamos ter muita confiança, porque este pai tão querido deve estar no mundo espiritual tentando, de alguma forma, fazer com que haja um congraçamento maior dos elementos da família, dos parentes, a fim de que ele, estando no mundo espiritual, tenha a alegria de vê-los dando continuidade ao exemplo que ele deixou, de muito amor, de viverem em paz, de terem sintonia, afinidade, e eles vão conseguir isso, eu tenho certeza. Muita paz para todos.
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1: Meia-noite e 50 minutos.
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3: A prece. Quando se fala em prece, a imediata imagem que de um modo geral vem à mente das pessoas é a de senhoras idosas ajoelhadas em recintos com pouca luz, numa cantilena ininteligível. Será que somente os idosos devem orar? Serão somente os deserdados do mundo, os sofredores, os que carecem de oração? Oração é um processo dinâmico de dialogar com Deus. É o elevar da mente para sintonizar com as forças superiores, de lá extraindo novas energias, ideias. Sem fórmulas prontas, deve ser ditada pelo sentimento. É um abrir do coração ao Pai amoroso e bom. Alguns defendem a ideia de que se Deus tudo sabe, não há necessidade de se ficar a pedir. Ele dará às suas criaturas o de que elas necessitam. O que não se dão conta tais pessoas é de que o Pai realmente tudo sabe, tudo vê. Mas a prece tem a virtude de abrir os canais mentais a fim de que se possa entender a resposta. É o tornar-se receptivo ao auxílio. Será que a resposta sempre vem? Recordamos o ensino de Jesus. Tudo o que pedirdes ao Pai em meu nome, Ele vos concederá. A resposta sempre vem. O que acontece é que normalmente não a percebemos, mesmo porque ela nem sempre nos chega do jeito que se espera. A resposta divina, por vezes, é um não. De outras, vem através dos amigos, de uma mensagem, das intuições, e outra vez, não nos apercebemos. E o que pedir? Eis outra dúvida. Defendem muitos que somente se deve solicitar coisas para o espírito, jamais coisas materiais. Convenhamos que se vivemos no mundo, necessitamos de algumas coisas materiais. Qual o problema de se rogar pela saúde de alguém? Qual a dificuldade de se pedir auxílio na busca de um emprego digno que nos garanta o sustento da carne? Qual o inconveniente de se rogar a misericórdia divina para a fome que castiga o estômago, ou para o frio que tortura o corpo? Contudo, oração não é somente um petitório infindável. Antes de tudo, é louvor. Ao ensinar a orar, Jesus primeiramente louvou o Criador de todas as coisas. Santificado seja vosso nome. E para ensinar a resignação aos planos celestes, estabeleceu: seja feita a vossa vontade. Só depois é que ele direcionou a rogativa. A oração é alimento diário, na alegria e na dor, na saúde e na doença, ante os sucessos ou enfrentando os fracassos. Orar com sinceridade, sabedor que não será pela extensão da oração que ela será melhor ouvida, mas sim pelo seu conteúdo. A melhor prece é a do homem de bem. Orar a Deus, a Jesus, evitando dirigir pedidos a parentes e amigos desencarnados, que poderão não ter condições de atender, o que só lhes aumentará a carga de preocupações. Orar por nós, pelos enfermos, pelos desencarnados, pelos suicidas em especial, pelos que não nos amam. Orar pelos amigos, pois que a prece sustenta. É do Cristo o ensinamento: orai uns pelos outros. Você sabia que a oração em favor dos que sofrem constitui sempre uma valiosa contribuição para aquele a quem é dirigida? Não resolve o problema, nem retira a aflição, mas suaviza a aspereza da prova. E que a oração é sempre um bálsamo para a alma que se torna medicação para o corpo físico? A oração acalma, equilibra, dulcifica aquele que ora, propiciando-lhe resultados salutares.

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1: 1 hora e 2 minutos.
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0: Na introdução de O Evangelho segundo o Espiritismo, item 1, Kardec diz que muitos pontos dos Evangelhos, da Bíblia e dos autores sacros em geral, só são ininteligíveis, parecendo alguns até irracionais, por falta da chave que faculte se lhes apreenda o verdadeiro sentido. Essa chave está completa no Espiritismo, como já o puderam reconhecer os que o têm estudado seriamente e como todos, mais tarde, ainda melhor, o reconhecerão. Chama-nos a atenção o fato de Kardec chamar o Espiritismo da chave, o que levou o benfeitor Emmanuel a cunhar a expressão Jesus à porta, Kardec à chave. Todavia, há um ponto que merece a nossa atenção. O codificador inicia esse parágrafo dizendo: muitos pontos dos Evangelhos, da Bíblia e dos autores sacros em geral poderiam ser esclarecidos com o uso do Espiritismo. Isso significa que a doutrina espírita é chave não apenas para entender os Evangelhos, mas também para entender o Velho Testamento. E mais, para entender os pais da Igreja, todos os autores que ao longo de séculos e séculos escreveram sobre os textos bíblicos. O Espiritismo é a mais completa chave para que nós tenhamos uma compreensão das três revelações como um todo. Desse modo, parece-nos contrário ao texto imaginar que o Espiritismo não possa ser aplicado para o entendimento da Bíblia, para os textos do Velho Testamento principalmente. Alguns deles, temos que reconhecer, parecem irracionais, parecem sem sentido. Mas esse não é um problema do texto. Esse é um problema da metodologia da leitura e da interpretação. Com um estudo sério e atento da doutrina espírita, utilizando o Espiritismo como a chave, textos dos pais da Igreja e textos do Velho Testamento podem ser abertos e muitas luzes espirituais recolhidas por todo o coração de boa vontade que se lança a eles, bem intencionado e munido dos recursos do Espiritismo.
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felicidade é um trabalho interior de transformação moral e de renovação emocional. Assim, que tal você ser você mesmo?

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1: Uma hora e 30 minutos.

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Garoto, garota, é a Rádio Web Fraternidade, a emissora do bem e também a emissora do jovem, a emissora do garoto e da garota, que estamos chegando mais uma vez para falar de amor, de paz, de espiritismo para o garoto, para a garota, para o papai, para a mamãe, para o educador, para toda essa galera que sintoniza em todos os lugares do mundo a emissora do bem, a Rádio Fraternidade. E com muita alegria a gente constata a repercussão do nosso quadro, da nossa participação aqui no Fala Garoto, Fala Garota. E são muitas as indagações que vêm chegando até a gente, né? Os jovens se aproximam e fazem as suas indagações e têm as suas dúvidas. E a gente tenta conversar, sempre preocupados em passar a mensagem, a informação do Espiritismo, sem querer catequizar ninguém, porque não é essa a proposta e não é essa a ideia. A ideia é passar a informação para que cada um pense e decida sobre a sua vida. Nós não temos como violentar a consciência de ninguém, principalmente do jovem que não quer ser catequizado, não gosta de receita pronta, ele gosta de descobrir, de viver, de fazer as próprias experiências. É mesmo da fase juvenil, as experienciações, as descobertas, enfim, tudo isso é muito legal. E a gente sempre tem a preocupação em falar para o jovem, falar para o garoto e para a garota das consequências espirituais de tudo. Afinal de contas, nós somos espíritos que estamos em trânsito aqui pela Terra, estamos passando por aqui, não viemos para ficar. E em todas as fases da vida humana, desde a infância, pré-adolescência, adolescência, a fase juvenil e adulta, e a maturidade, a madureza também, a senectude também, né? Todas essas fases têm implicações espirituais. Então, toda a ação, seja ela qual for, por mais insignificante nos pareça, ela tem a sua energia característica, ela acaba reverberando no espaço e no universo as energias consoante a origem que a produziu. Então qualquer coisa que a gente faz é como você jogar uma pedra dentro da água. Então está ali aquele lago de águas tranquilas, quando você joga a pedra, o efeito da entrada da pedra na água promove aquelas ondas. E é assim que acontece. Cada ação nossa é como atirar uma pedra no lago, e essa ação vai reverberar, ou seja, as ondas vão se espalhar. Mas no campo espiritual é interessante que quando você joga a pedrinha na água e ela espalha a energia, ela acaba se sintonizando com energias afins, com energias semelhantes, com energias parecidas. E é aí que acontece a atração, a aproximação de espíritos para o nosso convívio, para ficar ao nosso lado. Por que eu estou falando tudo isso? Estou falando isso porque alguns jovens me perguntam assim: com quantos anos eu tenho que começar a transar? Olha só. É claro, também com esse bombardeio de erotismo na mídia, né, essa facilidade a partir de um smartphone, você assistir um filme pornográfico, é um assunto que precisa ser conversado, é um assunto que precisa ser trabalhado, é um assunto que precisa se falar em reunião de evangelização. Falar da importância sobre a sexualidade, sobre o sexo, porque isso tudo determina o equilíbrio das pessoas. É importante tratar de maneira natural sobre assuntos que estão na natureza, na condição do homem, do garoto e da garota, está também esse aspecto. Ele não pode ser deixado de lado. E é claro que, do jeito que as coisas estão na sociedade, com tanta permissividade, com tantas situações, quanto mais nós falarmos sobre esses assuntos, mais nós estaremos prevenindo os males que a falta de educação promove. Então é o seguinte: pior que a ignorância é a ignorância em movimento. E quando o jovem não tem noção sobre assuntos como esse,
O que que acontece? Ele vai aprender da maneira mais equivocada. Aprende sobre sexo com o Google. E isso não é legal. Se faz parte da preocupação dos educadores o bem-estar dos filhos no aspecto intelectual, na formação, é importante também que a gente se preocupe com a formação espiritual. Uma educação que espiritualize. A educação que fala de espírito tem que falar de sexo. Tem que falar desses aspectos importantíssimos na vida do jovem, para que ele não fique aí à deriva, recebendo informações e se sintonizando com energias que não têm nada a ver com ele. Então, tempos atrás, nós escrevemos um livro chamado Corações Juvenis, que foi publicado pela Federação Espírita Pernambucana, pela Federação Espírita Brasileira, em parceria. São perguntas que os jovens me fizeram a respeito das mais variadas situações. E uma das questões que eles me indagaram era acerca da idade que deveriam iniciar a sua vida sexual. E eu, com muito cuidado, né, após muitas pesquisas e a responsabilidade que me cabe no tocante a falar com esse público, disse a eles que era importante protelar, né, não iniciar a vida sexual sem que houvesse realmente uma preparação, tanto orgânica quanto psicológica, porque iniciar a vida sexual, dependendo da idade, ainda muito jovem, traz realmente implicações em todos os sentidos, tanto orgânicas como espirituais. Isso é delicado. Por isso é fundamental que se converse, por isso é fundamental que se oriente. Mas eu dizendo a eles que deveriam adiar o início da vida sexual e esperar mais um tempo, que não iniciassem a vida na adolescência, eu não posso ser também inocente, ingênuo e acreditar que eles não estejam já começando a sua vida sexual. Diante disso, diante dessa realidade que a gente constata, que os jovens iniciam a vida sexual cada vez mais cedo, a gente tem que ter uma postura de educador. E o que é que o educador faz? O educador vai conversar e falar para o jovem que, se ele está fazendo a opção por uma conduta dessa, antecipando na vida dele já a iniciação sexual, ele também tem que ter em mente e saber das responsabilidades e dos riscos que a prática da vida sexual traz, em todos os lados que isso implica: emocional, físico e espiritual. Então, quando eu falei da pedrinha jogada no lago, quando a gente se relaciona com alguém, garoto, garota que está me ouvindo, sem que exista amor, transar por transar, isso não é legal. Por quê? Porque não existe um componente afetivo, a não ser o interesse e o desejo ali que se quer saciar, quer experimentar. E tem muitos jovens que acabam enveredando até por práticas homoafetivas apenas com o desejo da experimentação. Quando não existe amor, é bem complicado, porque a nossa sintonia vai para a sintonia apenas do desejo puro, sem que haja uma sublimação daquela prática. Quando a gente se entrega a alguém, se violenta, porque você comete uma violência entregando a tua intimidade para alguém que você não ama. Não ama, que você apenas quer transar, quer satisfazer, quer gozar, e isso vai muito longe do amor. O amor, né, o sexo, a sexualidade manifestada pelo amor, ela é bem diferente. Ela satisfaz a alma. Vale a pena a gente lembrar, pessoal, que não é o corpo que ama, quem ama é o espírito. Então, quando o amor existe, tudo é sublimado, não é? Você está assim, como se tivesse um campo de força. O amor cria um campo de força que lhe protege das infiltrações espirituais perturbadas e perturbadoras. O amor, ele sacia a sede do espírito. Já o sexo sem amor é como beber a água do oceano. Você vai tomar água salgada a vida inteira e nunca vai saciar a sua sede. Então, quando você se decidir a fazer algo na sua vida,
a jogar a pedrinha no lago, a propagar essa energia no universo, você vai atrair para você energias afins. No campo sexual, em qualquer atividade que você pratique, garoto, garota, isso é muito sério. Para opções adultas, as consequências dos atos também são adultas e nós devemos responder por elas. Enfermidades sexuais, perturbações espirituais, desconforto emocional, são grandes as consequências para as escolhas que nós fazemos nesse campo. Então esteja atento e responsavelmente assuma toda a responsabilidade pelas suas escolhas, valeu? A gente vai se encontrar de novo pelas ondas de paz e de amor da Rádio Web Fraternidade. Essa é a emissora do bem aqui do Fala Garoto, Fala Garota, a emissora do garoto e da garota também. Valeu?

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4: Olá, meus queridos amigos e amigas. A alegria de nos reencontrarmos em mais uma reflexão espiritual, que espero seja um remédio para nossa alma, uma pequena luz em nossa mente, em nossos raciocínios. Estou lembrando aqui hoje de três bem-aventuranças que Jesus mencionou no seu Sermão da Montanha. Eu falo aqui então, quando Jesus diz: bem-aventurados os que são brandos, bem-aventurados os que são pacíficos, bem-aventurados os que são misericordiosos. Então, temos aqui três pontos que Jesus considerou como essenciais à nossa felicidade, tanto a felicidade individual como a felicidade coletiva. Brandura, misericórdia e a paz. Ser pacífico. Ser pacífico é promover a paz. Ser brando é ser manso, não violento, não agressivo. Ser misericordioso é ter o perdão no coração e no entendimento. Se Jesus elegeu essas três virtudes como condição para a nossa felicidade, porque ele disse que são bem-aventurados, são plenos, são felizes as pessoas que perdoam, as pessoas que são pacíficas, as pessoas que são mansas. E são virtudes que me parecem tão escassas nos dias em que estamos vivendo, não é? Muitas vezes observo nos outros e em mim mesmo que andamos um tanto irritadiços, agressivos, violentos, se não fisicamente, violentos na palavra, no trato com o semelhante. Temos dificuldade de dialogar porque temos dificuldade de escutar o outro, de ouvi-lo, de respeitar o ponto de vista do outro, ainda que com ele não concordemos. Temos dificuldade de relevar falhas alheias, esquecendo que nós mesmos falhamos tantas e tantas vezes. Jesus, certamente, como Espírito Sábio, enviado por Deus para a espiritualização da humanidade, entendia que sem paz, sem misericórdia, sem mansuetude, a gente não conseguiria viver bem. Nós não teríamos saúde física e mental, porque nos encontraríamos sempre num estado de tensão, de beligerância, de guerra, de conflito, de perfeccionismo, de altas expectativas em relação ao comportamento alheio, o que criaria e cria mais atritos. Nos relacionamentos que se projetam desde os conflitos nos lares até as relações de trabalho, a maneira como nos comportamos no trânsito, que se projetam na política, na escola, nos grupos religiosos até, e nos gabinetes políticos. Então, essas virtudes do Cristo, da mansuetude, brandura, da paz, da misericórdia, nos levam a um comportamento mais afável em relação ao próximo. Guardar a espada, como disse certa feita Jesus a Pedro, guarda a tua espada. Não julgueis, guarda os teus julgamentos. Não condeneis. Ama os teus inimigos. Fazei o bem a quem persegue. Não repudie o teu irmão. Ajude-o. Porque nós também precisaremos ser ajudados. Que jeito louco que nós estamos vivendo, nos digladiando uns com os outros, nos odiando, nos atacando. Nos separando. Quando que nós temos de mais divino, de mais belo, é a nossa relação humana. É a fraternidade. É consciência de que ninguém vive sozinho, ninguém é autossuficiente, ninguém é melhor do que ninguém, que somos interdependentes. Por isso é uma loucura viver na guerra, no ódio, no preconceito, no isolamento. É uma loucura viver promovendo conflitos, ódios e vinganças. Isto adoece. Daí porque então esta lembrança de Jesus que nós temos esquecido. Felizes os que são brandos, os que são pacíficos e os que são misericordiosos. Vamos tomar essas recomendações do Mestre para nós. Elas são remédios para a nossa alma. Elas são roteiros de felicidade. Elas nos acalmam. Elas nos colocam na frequência divina. Porque Deus é amor. Porque Deus é brando. Porque Deus é paz, porque Deus é misericórdia, porque Deus é perdão. E quando então começamos a viver essas virtudes, vamos nos curando, e ao nos curar, vamos curando o nosso entorno e vamos curando o mundo à nossa volta. Tomemos essas bem-aventuranças como roteiros da nossa vida. Um forte abraço a você, meu amigo, minha amiga.

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1: Judas socorrido por Jesus. O texto evangélico relata que Jesus apareceu materializado a Maria Madalena após o terceiro dia da sua morte. O diálogo estabelecido entre ele e Madalena neste acontecimento está narrado em forma de poema pelo espírito Maria Dolores, através da psicografia de Francisco Cândido Xavier. Sob o título Amor e Perdão, no livro Coração e Vida, o final desse diálogo apresentado a seguir revela o imenso amor de Jesus, que após a sua morte, vai ao encontro de Judas, que se enforcou, ao constatar que o mestre fora crucificado por culpa de sua insensata ambição política. Senhor, onde estiveste? Mas Jesus respondeu: Não, Maria, não fui ainda ao alto. Nem me elevei sequer um palmo à luz do firmamento. Quem ama não consegue achar o céu de um salto. Ao invés de subir aos altos resplendores, desci, mas desci muito aos reinos inferiores. Despertando no túmulo, escutei os gritos de aflição de alguém que muito amei e que muito amo ainda. Embora visse além a luz sempre mais linda, sentia nesse alguém um amado companheiro, em crises de tristeza e de loucura. Fui à sombra abismal para grande procura, e ao reencontrá-lo, amargurado e louco, a ponto de não mais me conhecer, demorei-me a afagá-lo, e pouco a pouco, consegui que ele enfim pudesse adormecer. Senhor, interrogou Madalena, quem é o amigo que te fez descer antes de procurar a luz do Pai? Mas Jesus replicou em voz clara e serena: Maria, um amigo não esquece a dor de outro amigo que cai. Antes de me altear a celeste alegria, ao sol do mesmo amor a Deus em que te enlevas, vali-me após a cruz das grandes horas mudas e desci para as trevas a fim de aliviar a imensa dor de Judas. Essa revelação via mediúnica, esclarecendo onde esteve o Cristo nos 3 dias após a sua morte, fato não registrado no Novo Testamento, demonstra, sobretudo, a extensão da infinita misericórdia de Jesus para todos os sofredores.
2: Não são os que gozam de saúde que precisam de médico, sentenciou Jesus.
3: 2:03.
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0: 50 anos depois. Uma novela para você assistir com os olhos da alma. No capítulo anterior, testemunhamos um diálogo emocionante e revelador entre Cneio Lúcius e a jovem neta, que confessa ao avô todas as suas angústias e sentimentos mais profundos.
1: Vovô, será pecado amar?
2: Oh, é claro que não.
1: E quando se ama, há um escravo.

0: Ainda a sós, de volta ao altar doméstico, Cneio Lúcius e a jovem Célia conversam intimamente.
1: Neta querida, estamos muito longe de uma sociedade em que a filha de um romano possa unir seu destino ao de um simples escravo. Mas, por acaso, chegou a desejar tanto a um homem sujeito a essa dolorosa condição?
2: Não sei se posso responder a essa pergunta com a sinceridade que merece meu avô.
1: Não temas meus julgamentos, minha neta. Revele tudo sem omitir nenhum detalhe da verdade, por mais dolorosa que seja. E saberei compreender a sua alma acima de tudo, ainda que os seus desejos amorosos e os seus sonhos dourados de menina tenham pousado num ser desprezível como um servo. Não a amarei menos por isso. E confiando na sua sinceridade, saberei respeitar a sua dor e a sua dedicação.
2: Há 2 anos, papai nos levou a um passeio encantador ao lago próximo à casa em que morávamos na Judéia. Além de mim, mamãe e Elvídia, ia conosco um jovem escravo que, devido à sua habilidade com os remos, ajudava a abrir caminho ao longo das águas. Ciro era seu nome e tinha 20 anos de idade. De vez em quando, ele me dirigia o olhar lúcido e tranquilo que me produzia uma emoção cada vez mais intensa e indefinível. Quem poderá explicar esse mistério sagrado da vida, meu avô? Dentro desse divino segredo do coração, basta às vezes um gesto, uma palavra, um olhar, para que o espírito se algeme a outro para sempre.
1: E depois, Célia, o que aconteceu?
2: Nosso passeio estava perfeito, quando de repente...
0: Voltando no tempo, vamos acompanhar mais de perto a cena que a jovem Célia começa a narrar ao avô.
3: Surpreendendo a todos, uma onda larga e violenta se levanta fortalecida pelo vento, o que faz a filha mais nova de Elvídio cair da embarcação na parte mais funda do lago.
4: Célia! Minha filha!
5: Ela está se afogando, mamãe!
4: Papai! Me tire daqui!
0: Célia, no auge do desespero, acredita estar perdida para sempre. Mas enquanto se debate inutilmente para vencer a força das águas, sente 2 braços fortes arrancando seu corpo do fundo repleto de lodo, trazendo-a quase sem vida à superfície. É Ciro que a salva da morte, com o seu espírito de sacrifício e lealdade, recolocando a jovem senhora no interior do barco, onde é rapidamente socorrida pelos pais e pela irmã.
6: Respire! Respire fundo, minha filha! Você está bem? Filha!
2: Ah, estou bem, meu pai. Vamos embora daqui. Por favor.
6: Sim, sim. Servo, como é mesmo seu nome?
7: Me chamo Ciro, senhor.
6: Pois a partir deste momento, é um homem livre.
7: Mas, senhor Lúcius...
6: Creio que este é o modo mais justo de demonstrar a eterna gratidão que sinto por ter salvo a vida de minha filha.
0: Deixando as lembranças de Célia, vamos a Roma, onde na agitada Praça do Comércio, Caio Fabrícios caminha em companhia do ex-servo Nestório.
8: Por acaso conhece a esposa do prefeito Lólio Úrbico, senhor Fabrícios?
9: Certamente. Quem não conhece a mais nobre plebeia do Império?
8: Mulher esquisita. Encontrei a noite dessas em companhia da serva Atéria, na escuridão da praça central.
9: Cláudia Sabina? Com uma simples serva num ambiente sinistro da praça à noite? É realmente estranho, Nestório. Muito estranho.
3: Enquanto isso, na residência de Cneio Lúcius.
2: E no exato momento em que Ciro foi libertado, ele beijou minhas mãos, com os olhos repletos de lágrimas, na sua gratidão profunda e sincera.
1: Pelos deuses, minha neta.
2: Depois disso, papai o manteve em nossa casa, como serviçal bondoso e livre, quase um amigo, se não fosse a sua antiga condição. Ciro, porém, não me conquistou somente a estima infinita, mas também o meu afeto, espontâneo e íntimo. Em tardes agradáveis, sob as árvores do pomar, ele me contou a história da sua vida.
3: Seguindo os pensamentos de Célia, novamente voltamos no tempo para ouvir suas lembranças através das palavras de Ciro.
7: Aos 10 anos de idade, fui vendido a um rico senhor que me conduziu ao país dos Ganges, onde tive a oportunidade de conhecer os princípios de uma nova crença religiosa. Nessa região do Oriente, cheia de segredos consoladores, aprendi que a alma não tem apenas uma existência, mas vidas numerosas. No entanto, após tomar conhecimento dessa nova filosofia, fui levado à Palestina, onde me aprofundei nos ensinos cristãos, tornando-me um seguidor fervoroso do Messias de Nazaré.
3: O velho Cneio ouve atentamente a neta, que tem o coração invadido pelas memórias do servo amado.
2: Era incrível como a palavra de Ciro se impregnava de uma inspiração divina e luminosa, falando sobre as ciências da vida e da morte, das coisas da terra e do céu, com os dons divinos da sua inteligência, mantendo o meu espírito suspenso entre as emoções da vida física e as gloriosas esperanças na vida espiritual.
1: Não sei o que dizer, minha neta. Nunca tive curiosidade de conhecer profundamente essas ideias vindas da Índia a respeito da reencarnação. Isso vai contra todos os meus princípios mais nobres.
2: Sei que para o senhor tudo isso ainda é inconcebível. Mas a verdade, vovô, é que envolvida pela doce mensagem das suas expressões e gestos de ternura, acabei descobrindo que Ciro era a alma gêmea do meu destino, reservada por Deus para me estimar e compreender desde as existências mais remotas. Durante um ano, a vida nos correu em mar de rosas, porque nos amávamos intensamente. Mas quando lhe falava sobre a possibilidade da nossa união neste mundo, ele dizia que deveríamos esperar a felicidade no reino do Senhor, alegando que na terra ainda não era possível um matrimônio feliz entre um escravo miserável e uma jovem patrícia.
1: Estou impressionado com o caráter e a honra desse escravo. Mas me diga, Célia, qual a atitude desse rapaz em relação ao seu pai?
2: Ciro admirava a generosidade franca e espontânea de papai, revelando no íntimo a mais santa gratidão pelo seu ato de fraternidade quando o libertou para sempre. Ensinava-me a respeitá-lo cada vez mais e a realçar suas qualidades mais elevadas. Falava-me constantemente de suas atitudes generosas, com entusiasmo, admirando a sua dedicação ao trabalho e a energia com que encarava a vida.
1: Mas Elvídio nunca soube do seu amor.
3: Enquanto isso, no pomar da residência de Elvídio Lúcius, sua esposa Alba Lucínia é surpreendida pela chegada do prefeito Lólio Úrbico.
10: Que tarde maravilhosa.
11: Senhor prefeito?
10: Ora, Alba, para que tanta formalidade? Antes de tudo, embora ocupe agora essa posição de destaque no Império, Ainda sou o mesmo Lório Úrbico do passado, que você infelizmente sempre desprezou.
11: Não diga isso, meu amigo. Saiba que fico muito feliz com o seu prestígio junto ao imperador.
10: Pois é isso que me decepciona. Ser visto por uma mulher como você, apenas como mais um simples amigo.
3: Ao mesmo tempo, no santuário doméstico de Cneio Lúcius.
2: Sim. Papai acabou descobrindo meu amor por Ciro. Em nossa casa, havia um chefe de serviço que dirigia as atividades de todos os servos da família. Seu nome era Pausânias, um homem ganancioso e nada sincero. Meu pai, precisando viajar constantemente e acreditando na lealdade do velho escravo, o mantinha como representante da sua vontade. E era assim que Pausânias, algumas vezes, acabava abusando dessa confiança, a fim de estabelecer a discórdia em nosso lar.
1: Mas o que ele fez para prejudicá-la, minha neta?
2: Observando a minha intimidade com Ciro, esperou que papai retornasse de uma longa viagem. E em seguida...
3: Acompanhando as recordações de Célia, ouvimos o diálogo entre o servo Pausânias e Elvídio Lúcius, ocorrido no passado.
12: Senhor Lúcius, eu sei que está cansado da longa e exaustiva viagem, mas creio que precisa tomar conhecimento de um fato absurdo e vergonhoso.
13: O que foi dessa vez, Pausânias? Mais uma briga entre escravos?
12: Seria melhor se fosse assim tão simples, senhor. Mas, infelizmente, a verdade é bem mais dolorosa. Eu tenho razões para crer que o jovem servo liberto está abusando da ingenuidade de vossa filha mais nova.
3: Retornando ao lar de Cneio Lúcius, o velho romano está perplexo com as palavras da neta.
1: E o que fez Elvídio?
2: Discutiu com a minha mãe, culpando-a por ter permitido aquele escândalo e me chamou à sua presença para dar conselhos e advertências, sem me deixar dizer uma só palavra em defesa do pobre Ciro.
1: E quanto ao servo liberto?
2: Mandou prendê-lo, ordenando a Pausânias que aplicasse a punição que julgasse necessária. Atado ao tronco, Ciro foi açoitado várias vezes pelo crime de haver me ensinado a amar pelo coração e pelo espírito, com o mais carinhoso respeito a todas as tradições do mundo e da família.
3: Deixando o avô e a neta prosseguirem sua conversa reservada, nos dirigimos agora ao gabinete de Elvídio Lúcius, que está em companhia do amigo Caio Fabrícios.
9: Fiquei sabendo, através de Nestório, que a mulher do prefeito possui estranhos hábitos noturnos.
13: Não me diga que Nestório também foi seduzido pela beleza plebeia daquela nobre serpente.
9: Jamais, meu amigo. Cláudia Sabina, se bem a conheço, nunca ofereceria seu amor a um simples servo liberto, sobretudo agora que é a esposa do prefeito. A verdade é que Nestório a surpreendeu tarde da noite, caminhando ao lado de Atéria, na escuridão da Praça Central.
13: Atéria? A serviçal de minha esposa?
14: Boa tarde, senhores. Estou interrompendo alguma reunião secreta?
13: Cláudia, como entrou aqui?
14: Ora, Elvídio, por acaso se esquece de que a mulher de um prefeito tem acesso a todas as áreas e a todas as pessoas do Império?
3: Enquanto isso, na casa do velho Cneio Lúcius.
2: No segundo dia de tortura e sofrimento, consegui me encontrar consigo.

0: E que se não podíamos quebrar os mais remotos preconceitos deste mundo, também não deveríamos cultivar pensamentos de ingratidão.
1: É impressionante, minha neta. Mas continue. Não quero interrompê-la.
0: O sofrimento, porém, era cruel para minha alma. Lembro-me que cheguei a perguntar a Ciro do que me valiam a riqueza da minha família e a tradição do meu nome se a alma gêmea do meu destino estava encarcerada nas trevas do sofrimento. Ele respondeu que nós tínhamos um modelo, um mestre, que não era deste mundo, e que o Salvador nos guardaria no céu um ninho de felicidade, se soubéssemos sofrer com humildade e resignação, acrescentando que Cristo também amou muito e, entretanto, atravessou os caminhos da incompreensão terrestre, sozinho e abandonado. Ciro falava com serenidade, como se a dor e a humilhação não afetassem o seu espírito, continuando a expor suas ideias maravilhosas e eternas.
2: Célia mergulha seu coração nas palavras inesquecíveis de Ciro, que retornam neste momento aos seus ouvidos.
3: Que valem nossos sofrimentos comparados aos do Mestre no alto da cruz da impiedade e da cegueira humanas? Célia, minha querida, levante os olhos para Jesus e caminhe. Quem melhor que nós poderá compreender esse doce mistério do amor pelo sacrifício? Sabemos que os mais felizes não são os que dominam e se aproveitam deste mundo, mas os que compreendem os desejos divinos, praticando-os na vida, ainda que nos pareçam as criaturas mais desprezíveis e miseráveis. Além disso, para os que se amam pelos laços infinitos da alma, não existem preconceitos nem obstáculos no espaço e no tempo. Soa agora o penoso instante da separação, mas aqui, ou no além, estará sempre viva em meu peito, porque vou amar você por toda a vida, como o verme desprezado que recebeu o suave sorriso de uma estrela. Sejamos conformados e tenhamos coragem. Além desses espinhos, desdobram-se estradas floridas, onde repousaremos um dia sob a luz do ilimitado. Se sofremos agora, deve haver uma causa justa proveniente de tenebroso passado em sucessivas existências terrenas. Mas a vida real não é esta, e sim a que viveremos amanhã, no eterno plano da espiritualidade iluminada.
2: Visivelmente comovido com as palavras da neta, o grande patriarca parece hipnotizado, como um pequeno beija-flor diante da doce majestade de um campo colorido pelas pétalas da sensibilidade.
0: Era uma cena, ao mesmo tempo confortante e cruel, meu avô. Enquanto as expressões consoladoras de Ciro reerguiam o meu ânimo, notava o seu rosto ferido e os seus cabelos empastados de suor, que me deixavam pressentir

0: um sofrimento físico martirizante e infinito. No entanto, sua lição de fé e paciência invadiu meu coração. E aquela corajosa serenidade deveria constituir para mim a base da minha força moral em face das provas mais difíceis da vida. Prometemos um ao outro a mais absoluta calma e confiança em Jesus, assim como eterna fidelidade neste mundo, para nos unirmos um dia nos céus. Em seguida, procurei minha mãe. Implorei que falasse com papai, a fim de cessarem as cruéis punições que Pausânias impunha ao servo. Ela ficou profundamente comovida com a situação e conseguiu de meu pai a ordem para que Ciro fosse libertado. Porém, sob certas condições.
1: Que condições?
0: Eu jamais poderia rever o jovem liberto.
1: E o que fizeram com o rapaz?
0: Na mesma noite, ele foi escoltado por dois escravos de confiança até Cesareia, onde o levaram ao porto e o jogaram numa embarcação romana, sem que soubesse o rumo da viagem.
1: E você chegou a alimentar algum rancor contra seu pai?
0: Não. Se tivesse de alimentar qualquer rancor, seria contra o meu próprio destino.
1: Minha neta, esse jovem escravo nunca abusou da sua confiança ou da sua inocência?

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2: 2 horas e 35 minutos.
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2: 2 horas e 36 minutos.
4: 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Às vezes, quando nuvens borrascosas enegrecem o céu, anunciando chuva, olhamos para cima e dizemos: ah, deveria chover somente da meia-noite às 6 da manhã. Aí a chuva faria seu papel e não atrapalharia a vida de ninguém. Em outros dias, quando a estiagem se faz longa, ficamos aguardando que as nuvens prenunciadoras da chuva benfazeja cheguem logo. Paradoxalmente, se o final de semana se aproxima e o anúncio é de aguaceiro, reclamamos: tinha que ser no final de semana? Precisava chover para estragar o meu lazer? Outros, ao contrário, dizem: por que chove durante a semana, quando se precisa sair para estudar, trabalhar? Deveria chover só nos feriados. Todas essas expressões, que são muito comuns em nosso cotidiano, demonstram o quanto ainda somos egoístas. Pensamos somente em nós. Quando pedimos chuva pela madrugada, não recordamos de quantos guardas noturnos passam aquelas horas em vigilância, andando de um ao outro lado. Nós estaremos abrigados em casa, eles não. Quando não apreciamos a chuva nos finais de semana, não cogitamos que o agricultor a aguarda, ansioso, a qualquer hora. Dela depende a vida da sua lavoura, do seu empreendimento. Sem chuva, a plantação morrerá, não haverá colheita, não haverá grãos nem folhas. Aqueles que apreciariam a chuva nos dias em que não precisam sair para seus afazeres, esquecem que muitas mães e pais aguardam igualmente ansiosos o final de semana para poder sair com os filhos, para ir ao parque, passear, jogar bola. Que muitos cogitam ir à praia para espairecer após a semana de labor estressante. Por tudo isso, é que Deus, a sabedoria e suprema inteligência, estabelece leis primorosas e justas, sem ficar a ouvir as imprecações de uns e os pedidos de outros. Ele estabelece que a chuva virá quando as condições assim o permitirem. E ela vem, amiga, lançando-se ao solo, enchendo rios, alimentando lençóis subterrâneos. Derrama-se pelas lavouras, banha as árvores frondosas e a erva miúda. Higieniza a atmosfera, alegra a natureza. Constatamos dessa forma que o melhor para o mundo é mesmo a vontade de Deus. Ele distribui as bênçãos da chuva, do sol, dos ventos ligeiros, da brisa, das grandes tempestades, com toda a ciência. Somente Ele, o Pai de todos nós, sabe exatamente o que necessita cada um de seus filhos. E como excelso administrador, não atenta para os caprichos de um e de outro, mas delibera pelo que seja mais produtivo em termos de progresso para a Terra e seus filhos. Por isso, quando o sol se fizer inclemente ou a chuva se fizer contínua por largo período, pensemos: Deus sabe o que faz. Na terra de provas e expiações em que nos situamos, ainda por muito tempo estaremos a braços com essas vicissitudes, que são as intempéries, a que chamamos de capricho do clima, ou resultado de nossa própria imprevidência. Também cogitemos de que habitamos um planeta com 7 bilhões de pessoas e que de forma alguma podemos pensar somente em nossas necessidades e nossos desejos. Habituemo-nos, pois, em questões cujo comando nos foge, a crer que a vontade de Deus é a melhor. Por sua sabedoria, por seu amor, por sua ciência de todas as coisas, Ele sabe o tempo de tudo prover para os filhos, a quem concedeu o imenso campo planetário para viver, crescer e semear. Pensemos nisso.

0: 2:46.
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2: Olá, amigos da Web Rádio Fraternidade. Aqui é Nicola Frattari. Estamos começando o programa Refletindo com Jerônimo Mendonça, aqui na Web Rádio Fraternidade. Hoje vamos recordar, antes de adentrarmos ao nosso assunto, a figura de Antuza Martins, que foi uma grande médium curadora que conviveu com Eurípedes Barçanufo na cidade de Sacramento, Minas Gerais, indo residir em Uberaba um pouco mais adiante, para consagrar sua missão de médium passista. Levava o lenitivo curador a todos, atuava com sua expressão singela e cativante. Antuza sofreu meningite na infância, numa época de poucos recursos da medicina, e possuía várias deficiências. Mas isso nunca impediu de estender suas mãos abençoadas a quem quer que fosse. Dotada de inúmeras faculdades mediúnicas, o que mais lhe destacava era o coração irradiando amor. Se Chico Xavier foi o pai espiritual de Jerônimo Mendonça nessa reencarnação expiatória, a médium Antuza Martins, também da cidade de Uberaba, Minas Gerais, foi a mãe querida que percebeu suas dores e seus conflitos, o confortando sempre e indo além como Chico Xavier, o encaminhando em sua tarefa. O primeiro encontro entre Jerônimo Mendonça e Antuza Martins se deu da seguinte forma. Estava Jerônimo em Uberaba. As dores do corpo eram terríveis. Ainda enxergava. Um amigo lhe disse que iria buscar uma excelente médium curadora. Quando ela entrou, Jerônimo a viu, pequenina, sentiu-se cativado. Era Antuza Martins. Surda, expressando-se por sinais, seu primeiro gesto foi o de retirar um tapete vermelho que lhe cobria os pés. Prefiro verde, exprimiu-se ela por sinais e balbuciando, pois não era muda. Isso foi uma prova da sua mediunidade para Jerônimo. Havia realmente um tapete verde que não estava ali, havia ficado em Ituiutaba. Antuza, no seu linguajar um pouco difícil e por gestos, contou-lhe que já o conhecia. Todas as tardes, ela se desdobrava e ia até sua casa, em Ituiutaba, junto com Bezerra de Menezes, aplicar-lhe passes, tendo lá visto o tapete verde seu preferido. A partir desse encontro, nunca mais Jerônimo deixou Antuza. Dizia ele que ela e Chico Xavier eram a sua força, o seu sustentáculo, um anjo em forma de mulher, costumava dizer quando falava dela. Sempre que ia a Uberaba, ia visitá-la. O carinho de Antuza por ele era muito grande. Ela dizia que há muitos séculos ela e Chico Xavier juntos estavam tentando socorrê-lo. A oportunidade se fez através da dor. E é muito bonita a história entre esses amigos. Teve em uma outra expressão que a Antuza sentiu na cidade de Uberaba que as irmãs haviam dado um remédio errado para o Jerônimo. O Jerônimo apresentou um problema de pele e foi recomendado que se passasse um remédio no local onde poderiam surgir as feridas. Só que por um descuido, num plantão, a pessoa com muito sono deu o remédio para o Jerônimo ingerir por via oral. E o Jerônimo apresentou uma alergia no corpo que agravou ainda mais aquelas pequenas feridas. E da mesma forma com que isso foi apresentado no corpo do Jerônimo, a Antuza também, lá na cidade de Uberaba, sem comunicação alguma aqui, teve os mesmos sintomas na pele, no mesmo momento. E ela mandou, através de uma amiga que foi visitá-la, dizer, né, que haviam dado o remédio errado para o Jerônimo. Por isso que tinha gravado as feridas e mandou a medicação correta. Então foi assim uma vida que o Jerônimo teve cercado por Chico Xavier e Antuza Martins, né, seus verdadeiros pais espirituais, como ela mesmo falou aqui nessa história colhida pela nossa irmã Jane Martins Vilela no livro Gigante Deitado. A Antuza disse que ela e o Chico Xavier estavam procurando socorrer o Jerônimo, porque o Jerônimo vinha em suas últimas reencarnações cometendo muitos erros, agravando seus débitos. E nessa vida, por meio da expiação e da dor, ele conseguiu se redimir. E nós vamos ficando por aqui. Semana que vem a gente volta com um novo programa. Abraços de Nicola Frattari a todos vocês, amigos da Web Rádio Fraternidade.
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1: Olá, amigos da Web Rádio Fraternidade, um abraço carinhoso, fraternal a todos que nos ouvem. Meu nome é Hilton Mariano, estou encarregado deste nosso momento de preces e vibrações em favor de toda a humanidade, em favor de todas as atividades da Web Rádio Fraternidade. Em especial, falando do Congresso Espírita de Uberlândia, que vai se realizar no próximo ano. Trouxemos para nossa leitura do livro Voltei, que é editado por Irmão Jacó, psicografia de Chico Xavier, a introdução, que tem o sugestivo nome de A Luta Continua. Diz Irmão Jacó para nós: enquanto no corpo, não formulamos a ideia exata do que seja a realidade além da morte. Ainda mesmo quando o Espiritismo nos ajuda a pensar seriamente no assunto, inutilmente tentaremos calcular relativamente ao futuro depois do sepulcro. Os quadros sublimes ou terríveis no plano externo correspondem de alguma forma à nossa expectativa. Contudo, os fenômenos morais dentro de nós são sempre fortes e inesperados. Antes da passagem, tudo me parecia infinitamente simples. Não passaria a morte de mera libertação do espírito e mais nada. Seguiria nossa alma para esferas de julgamento, de onde voltaria a reencarnar caso não se transferisse aos mundos felizes. Compreendo hoje que aceitar esta fórmula seria o mesmo que menoscabar a existência humana, declarando-se que o homem apenas renascerá na Terra, respirará entre as criaturas e, em seguida, se libertará do corpo de baixa condensação fluídica. Quantos conflitos, porém, entre o aparecimento e a desagregação do veículo carnal? Quantas lições entre a infância e o declínio das forças físicas? Reconheço presentemente que as dificuldades não são menores para a alma liberta dos mais pesados impedimentos do plano material. Entre o ato de perder a carcaça de ossos e a iniciativa de reencarnação ou de elevação, temos o tempo. E o conteúdo desse tempo reside em nós mesmos. Quantos óbices a vencer? Quantos enigmas a solucionar? Acreditei que o fim das limitações corporais trouxesse inalterável paz ao coração, mas não é bem assim. No fundo, em nossas organizações religiosas, somos uma espécie de combatentes prontos a batalhar à distância de nossa moradia. E quando nos julgamos de posse da vitória final, tornamos ao círculo doméstico para enfrentar individualmente a mesma guerra dentro de casa. Vestimos a roupa de carne a fim de lutar e aprender. E se muitas vezes sorvemos o desencanto da derrota, em muitas ocasiões nos sentimos triunfadores. Somos então filhos da turba distraída, companheiros de mil companheiros, cooperadores de mil cooperadores. Chega, no entanto, o momento em que a morte nos reconduz à intimidade do lar interior. E se não houve de nossa parte a preocupação de construir aí dentro um santuário para as determinações divinas, quantos dias gastamos na limpeza, no reajustamento e na iluminação? Oh, meus amigos do Espiritismo que amamos tanto, é para vocês, membros da grande família que tanto desejei servir, que grafei estas páginas sem a presunção de convencer. Não se acreditem quitados com a lei por haverem atendido a pequeninos deveres de solidariedade humana, nem se suponham habilitados ao paraíso por receberem a manifesta proteção de um amigo espiritual. Ajudem a si mesmos no desempenho das obrigações evangélicas. Espiritismo não é somente a graça recebida, é também a necessidade de nos espiritualizarmos para as esferas superiores. Falo-lhes hoje com a experiência mais dilatada. Depois de muitos anos, nas lides da doutrina, estou recompondo a aprendizagem, a fim de não ser o companheiro inadequado ou o servo inútil. Guardem a certeza de que o Evangelho de nosso Senhor Jesus Cristo não é apenas um conjunto brilhante de ensinamentos sublimes para ser comentado em nossas doutrinações. É código da sabedoria celestial, cujos dispositivos não podemos confundir. Agradeço, sensibilizado, a colaboração de Emmanuel e de André Luiz nos registros humildes de meu refazimento espiritual, nestas páginas que endereço aos irmãos de ideal e serviço. E pedindo a Jesus, nos fortaleça a todos no trabalho a que fomos conduzidos, de modo a entendermos além de nós, de modo a estendermos além de nós as bênçãos que nos felicitam, rogo também ajuda para mim mesmo, a fim de que a luz divina me esclareça e auxilie dentro do novo caminho de trabalho e elevação. Porque se a experiência carnal amadurece e passa, a vida prossegue e a luta continua. Irmão Jacó, Pedro Leopoldo, 19 de fevereiro de 1948. Irmão Jacó fora vice-presidente da Federação Espírita, diretor da Federação Espírita, médium receitista, condutor de estudos espíritas, um homem que praticava caridade, abrindo as portas de sua casa para receber os doentes da gripe espanhola, a época que ele estava encarnado, e vai contar aqui neste livro, onde ele prefacia essa obra, as experiências dele no momento de desencarne, depois que desencarna, o retorno ao plano espiritual. Mas o convite que ele nos faz aqui é para que nós não acreditemos que as coisas vão se resolver por si só. É para que cada um de nós possa continuar no trabalho, no burilamento interior, buscando iluminar-se enquanto está encarnado. Porque a encarnação passa. E ele vai dizer no final aqui, a vida prossegue e a luta continua. Os desafios do desencarnado não são menores do que os desafios do encarnado. A vida prossegue. A vida é uma sequência de trabalhos, de conscientização, de aprendizado no amor, de entendimento do Evangelho, de prática do Evangelho, estejamos encarnados ou não. Que nós possamos, então, aproveitar as oportunidades que nos são concedidas enquanto na carne. Que os desafios hoje enfrentados prosseguirão de maneira diferente, em vibrações diferentes, mas levaremos conosco as nossas necessidades. Por isso, a reflexão de estarmos encarnados e vivendo as melhores experiências, não acreditando que a morte nos descortinará soluções para os conflitos que trazemos dentro de nós. É o convite de Jacó. Pedimos a todos para elevar o pensamento até Jesus, agradecendo a figura luminosa do Divino Amigo. Senhor Jesus, fonte de inspiração das nossas vidas, colocamos em Tuas mãos todos os corações humanos, todas as atividades da Web Rádio Fraternidade. Que todos nós, Senhor, possamos aproveitar as oportunidades santificantes que são colocadas ao nosso alcance nesta encarnação ou fora dela. Que a Tua presença possa iluminar nosso raciocínio, nossas palavras, nossas ações. Que nós possamos, Divino Amigo, manter a sintonia com o Teu coração sublime e luminoso. Te agradecemos hoje e sempre, Senhor, que assim seja.
0: Esse foi o nosso momento de vibração em prol da humanidade e das atividades da Web Rádio Fraternidade, Congresso Espírita de Uberlândia e também em favor de cada um de nós. 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
3: 3 horas e 11 minutos. 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
4: Teremos agora a palestra do expositor José Carlos de Luca, abordando o tema Fora da Caridade Não Há Salvação. Palestra proferida no Sexto Céu, Congresso Espírita de Uberlândia, dia 21 de janeiro de 2023.
5: Agora a gente vai dar sequência com um convidado muito especial, o expositor José Carlos de Luca. Vai subir ao palco para trazer uma palestra para a gente de 50 minutos, com o tema Fora da Caridade Não Há Salvação. Estão encerrados os destinos dos homens na terra e no céu.
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7: Muito boa tarde. Tá tão fraco esse boa tarde que é desânimo. Será que no céu é assim que se dá boa tarde? Vamos tentar outra vez. Boa tarde. Agora os anjos acordaram. Meus amigos, o tema que o Congresso nos sugere, nos propõe, é muito conhecido de todos nós. Fora da caridade não há salvação. É um tema que temos nos debruçado, provavelmente desde o primeiro dia que ingressamos no Centro Espírita. E eu fiquei pensando, acho que precisa levar Lexotan lá, ou leva para o passe. Eu fiquei pensando por quê? A coordenação do encontro sugeriu esse tema e deduzi certamente que é porque ainda é algo que para nós ainda está no intelecto, mas não desceu ainda ao coração. Eu só posso pensar nisso. E analisando em mim, verifiquei também que de fato não tenho dúvidas alguma do ponto de vista cognitivo, racional, da importância do conteúdo do Fora da Caridade Nossa Salvação. Mas verifiquei que ainda há uma distância grande entre aquilo que eu sei e aquilo que eu faço. Será que eu estou sozinho? Porque se for só eu encerro a palestra agora e vou embora para São Paulo. Será que com os senhores também acontece a mesma coisa? Se acontece, levante a mão. Vamos ver. Graças a Deus, não estou só. A afirmação do título da palestra, ela é um pouco mais específica, porque ela parte de uma mensagem do apóstolo Paulo, que está no 15º capítulo do Evangelho segundo o Espiritismo. E eu vou tomar a liberdade de ler esse trechinho, só para a gente poder se debruçar melhor sobre ele. Diz assim Paulo o apóstolo: meus filhos, na máxima fora da caridade não há salvação, estão contidos os destinos dos homens sobre a terra e no céu. Então veja a profundidade disto, porque creio eu que todos nós estamos querendo de alguma forma ter um destino melhor, não é isto? Quem quer um destino de felicidade aqui, levante a mão, vamos ver. Muito bem. Tem gente que não sei, nem levantou a mão, agora eu fiquei em dúvida. E Paulo aqui fala que não é só um destino na terra, é um destino também no céu. E o céu aqui não é o Congresso Espírita de Uberlândia, não é? E ele dá uma pequena explicação. Porque, diz ele, sobre a terra, porque a sombra deste estandarte do fora da caridade não há salvação, os homens viverão em paz. E no céu, porque aqueles que a tiverem praticado encontrarão graça diante do Senhor. A mensagem é mais longa, mas nós vamos parar por aí, porque já temos assunto suficiente para a gente pensar. Então vamos pensar, num primeiro momento, o que seria esta tal de salvação? Não é? Porque acho que é um assunto que nos convém refletir um pouquinho, porque temo que muitas vezes a gente não está entendendo, ou pelo menos eu tive dificuldade de entender durante muito tempo, o que seria esta salvação? Será que salvação é algum lugar que depois que eu desencarnar vou lá pro céu? Vou ter um lugar em destaque no mundo espiritual? Se eu for católico, eu vou para o céu. Se eu for espírita, eu vou, por exemplo, para nosso lar. Seria esse tipo de salvação? O que seria salvação? E por que a caridade salva? E do que ela salva? Por que ela me salva? Porque está implícita nessa oração de que se a caridade me salva, e se está sendo posto isso para todos nós, isso quer dizer que nós estamos perdidos. Não? Não te parece isso? O que, que vocês acham? Porque se vai me salvar, quer dizer que eu estou perdido, desorientado, eu estou doente, eu estou enfermo, eu estou perturbado. E algo precisa me salvar. Eu comecei a ficar preocupado com isso, porque tinha a ideia que eu já estava entre os eleitos. Depois que entrei no Espiritismo. Mas aí me dei conta que Allan Kardec e a codificação espírita não diz: fora do Espiritismo não há salvação. Ao contrário do que dizia a Igreja, fora da Igreja não há salvação, e diz até hoje. Os Espíritos de Luz trouxeram um conceito muito diferente. Quer dizer que não basta eu ser espírita, não basta ser católico, protestante, budista, umbandista, isto não me salva. Isso não assegura para mim felicidade, elevação, iluminação espiritual. O que que me assegura isto? Disseram os espíritos: caridade. E aí então, para ser caridoso, não precisa necessariamente ser religioso, concordo? Porque há muito ateu caridoso. Há muitas pessoas que não acreditam em Deus, que são boas, são compassivas, são generosas, promovem o bem, e estas serão salvas, mesmo não tendo religião alguma. Então veja que reflexão importante para nós, porque muitas vezes a gente acha que só pelo fato de ter se filiado ao Espiritismo, por exemplo, como eu, provavelmente seja o nosso caso, ou da grande maioria das pessoas aqui presentes, já estamos com uma vaguinha comprada em nosso lar. Aliás, as informações que chegam de lá é que lá já há superpopulação. Já tem problema habitacional lá. Precisamos encontrar o nosso lar 2. Então, o que é que vai nos garantir não só um futuro melhor quando daqui partirmos, mas um futuro melhor desde já? E por que que a caridade nos salva? Ora, a caridade nada mais é do que aquele movimento altruísta de sair de si mesmo e de considerar o outro em sua vida. Ao contrário do egoísmo, que é aquele que só pensa em si. Na codificação espírita, os espíritos de luz nos dizem que nós temos duas doenças básicas que são correlatas. Quais são as nossas doenças básicas? Esse lado e esse lado? Não, falaram a mesma coisa. Egoísmo e o irmão gêmeo dele, qual que é? Orgulho. O egoísmo gera orgulho e o orgulho gera egoísmo. Ora, está dito na codificação que essa é a doença básica nossa e que aí está a matriz do nosso sofrimento. A causa das nossas aflições, a causa das nossas doenças, das nossas perturbações, das nossas guerras, dos nossos conflitos. Reside exatamente aí, nesse jeito de viver autocentrado, vivendo só para si, pensando só em si, querendo as coisas só para si, e ema, cada um com seus problemas. E se para me satisfazer, para atingir os meus objetivos, eu tiver que desprezar alguém, eu tiver que machucar alguém, eu tiver que pisar em alguém, eu faço isso. Eu sei que isso não é um assunto muito digestivo para depois do almoço, mas é uma verdade que nós precisamos encarar. Mas essa verdade vem com remédio. Vem com remédio do quê? Do movimento oposto ao egoísmo, que é o altruísmo, ou seja, ir em direção ao outro, considerar o outro, incluir o outro no nosso projeto de vida. E o nome que os espíritos deram a isso, a esse movimento, é caridade. Então é a caridade que nos

Evangelho no Lar faz uma vibração pela paz no mundo. Mas a hora que vai abrir a geladeira e ver que alguém comeu a última fatia do pudim, aquela paz, ela desmoronou. Não é isso? Quando alguém nos dá uma fechada no trânsito, a gente vibra pelo aquele motorista. Não é isso? Por toda a família dele, inclusive. Daí porque os espíritos preferiram uma expressão que pudesse dar ao amor um sentido de concretude. É o que acontece dentro de casa. O marido pede à mulher, antes de pedir, ou a mulher diz para o marido: meu bem, você me ama? Claro que eu te amo, meu bem. Então você pegue um copo de água para mim, por favor. Percebe? Ela quer saber o quanto que aquela declaração abstrata, genérica, ela possa se tornar concreta. E como é que o marido responde? Ou deveria responder? Claro, meu bem. Você quer a água gelada, sem gelo, meia-meia? Não é assim? E aí então ele vai com todo aquele amor pegar a água, como ela pediu, e a hora de escolher o copo, ele não vai pegar o copo de requeijão. Ele vai escolher o melhor copo. Porque ele leu lá em André Luiz que a gente deve tratar os nossos parentes como a gente trata as visitas. Não é? Claro, as visitas que a gente gosta de receber. Não é? Então, por isso que os espíritos procuraram trazer essa ideia da caridade no sentido de algo que é concreto, que não é abstrato, que não é uma declaração que paira no ar e que não demonstra se efetivamente aquele amor existe. Então, a caridade está nos tratando. Muitas vezes a gente acha que é a caridade que vai, né, ajudar o outro. Claro que muitas vezes ela ajuda, mas antes de ajudar o outro, está ajudando a quem? A nós. Está ajudando em que sentido? Está tratando a minha doença básica. E a minha doença básica é ego. Ego hipertrofiado, diz Emmanuel. A doença básica do homem é ego hipertrofiado. É esse ego hipertrofiado que causa os nossos problemas, os nossos conflitos. Uma pessoa com orgulho exacerbado, imagine dentro do lar. Quando a pessoa está, então, tem esse orgulho exacerbado, quer dizer, tudo tem que girar em torno dela. As coisas têm que ser do jeito dela. As pessoas têm que pensar como ela pensa. As pessoas têm que gostar daquilo que ela gosta. As viagens têm que ser para tal local. As pessoas têm que pensar como eu penso, têm que acreditar naquilo que eu acredito.

E quando alguém diz não, como é que o ego, a pessoa com o ego inchado, explodindo, como é que ela reage? É melindre. Ela se sente afetada. Ela se sente rejeitada. Ela se sente desafiada. E aí então surge, começam a surgir o quê? Discussões, conflitos, brigas, disputas, inveja, palavras pesadas e muitas vezes até agressões físicas. Por isso que na mensagem aqui, Paulo, apóstolo, ele vem dizer que a pessoa, que quando a gente pratica a caridade, ele diz aqui, quem praticar a caridade encontrará na terra, viverá em paz. Quem quer viver em paz? Levante a mão, vamos ver. Isso. Agora, esta paz não é todo mundo longe da gente. Não é? Eu quero ter paz, eu quero viver que os parentes me esqueçam. Que eu chegue em casa e ninguém queira trazer qualquer tipo de reclamação para mim. Eu quero que todo mundo me respeite, me obedeça. Ninguém faça nada diferente daquilo que eu faço. É possível ter alguma vivência em paz desse modo? Porque o que é que eu estou fazendo com os outros? Eu estou oprimindo os outros, eu não estou levando em consideração os outros. Eu não estou fazendo combinados, acertos, diálogos, cedendo. Porque o movimento da caridade é também o quê? Saber ceder, abrir mão, renunciar, ver o outro feliz. E para tanto, muitas vezes, nós vamos ter que fazer esses combinados, esses acertos, essas renúncias, para que haja a satisfação do nós. O movimento da caridade, ele tira a gente do eu e leva a gente para onde? Nós. No nós está incluso o eu. Não é desaparecer o eu. Eu estou dentro do nós, mas não é só eu. Sou eu, mais ele, mais tu. Toda a conjugação, né? Eu, tu, ele, nós, vós, eles. Jesus, na oração do Pai Nosso, deu, ele sinalizou nesse sentido. A oração, ele fala, Pai o quê? Nosso. Ele não fala, Pai meu. Não é? Pai, nosso. Venha a quem? A mim? Venha a nós. O pão nosso. Ele não fala, me dai o pão, o meu pão. Não, eu quero pedir o pão para mim, mas o pão para o meu irmão, o pão para quem tem fome, o pão material, o pão espiritual, o pão que nutre a alma nossa. Então Jesus nos remete a uma reflexão constante do viver em nós. Que a individualidade não desaparece, mas que ela não se sobrepõe
a individualidade dos outros. É aprender a viver como todos, como se todos estivessem e todos estão dentro do mesmo barco. E que a salvação não é apenas individual. Temos aí um exemplo claro, Dr. Bezerra de Menezes. A literatura mediúnica diz, né, revelações de Chico Xavier, Divaldo Pereira Franco, que Dr. Bezerra, por exemplo, já poderia ingressar em mundos mais felizes do que a Terra. Ele já recebeu essa autorização de Maria Santíssima. Mas ele não foi. Ele se ajoelhou e em espírito pede a Nossa Senhora: por favor, me deixe ficar, porque eu não vou conseguir ser feliz nesse novo mundo, me lembrando de todos os meus irmãos, meus filhos, que estão na terra ainda sofrendo. Olha a consciência do nós. E por isso, continua conosco, graças a Deus. E tantos outros. E é isso que vai nos curando. É isso que vai nos deixando pessoas mais leves, mais simples, mais humildes. Por quê? Qual é o remédio para o orgulho, por exemplo? Ninguém sabe qual é o remédio para o orgulho? Ninguém está tomando? Hã? Haddad? Humildade, que vem da palavra humus, em latim, pés no chão, pés na terra, ou seja, ter noção exata do que eu sou. O que é que eu sou? O que é que nós somos? Espíritos evoluídos já? Só 10 pessoas responderam, fiquei muito preocupado. Quem não respondeu é porque não sabe ou porque... Somos espíritos o quê? Imperfeitos, vivendo num mundo de provas e expiações, que é um planeta imperfeito, na escala dos mundos. Eu não quero acabar com a moral de ninguém, pelo amor de Deus, não quero acabar com a autoestima de ninguém. Mas vamos ter um pouquinho de, né, um choque de realidade. Né? Na categoria dos mundos, a Terra é o quê? Está no segundo ponto. Né? O primeiro mundo é o mundo primitivo, depois vem o quê? Provas e expiações, ó, nós aqui, estamos juntos, não é? E depois vem o quê? Regeneração, diz que tá chegando aí, mas não sei. E depois vem o quê? Mundos ditosos, mundos felizes. E depois vem o quê? Mundos celestes. Então veja, nós estamos no segundo andar. Nós estamos loucos para a cobertura, mas um anjo apareceu aqui para abrir a água. Foi isso? Já abriu. Muito obrigado, viu? E Kardec ali fala das características de quem está nesse mundo. E provas e expiações. Posso falar ou não? Posso lembrar? Tem uma Neo Saldina aí. Esse planeta é...
começar dos mais leves. É um planeta, é uma escola. Mas também é um hospital. Isso quer dizer o quê? Que a gente ainda é ignorante, que a gente é doente. Eu não sei agora se eu falo o terceiro. Posso falar? Alguém lembra? Confere lá depois. Aqui é um presídio. Quer dizer, aqui na Terra ninguém tem ficha limpa. Aqui todo mundo está no Serasa espiritual.

0: As palmas é para o Kardec, né? Ora, na medida então que a gente toma conhecimento disso e que através de um processo de autoconhecimento a gente começa a olhar para nós sem intuito de culpa, mas de adquirir consciência. Puxa vida, né? Eu ainda sou orgulhoso. Eu ainda sou metido. Eu ainda sou mandão. Eu ainda sou controlador. Eu ainda sou arrogante. Eu ainda sou prepotente. Eu ainda sou maledicente. Posso continuar? Tá bom. Você nunca mais vai querer ouvir uma palestra minha, eu tenho certeza. E aí você apenas constata onde eu estou e o que é que eu estou fazendo aqui na Terra. Porque nós viemos aqui exatamente para deixar de ser isto. Aprender. Não vamos conseguir a perfeição nesta encarnação. Se alguém tem esse objetivo, desista. Porque veja, a perfeição está onde? Lá naquele mundo celeste. E aqui não tem progressão em salto. Nós vamos ter que passar por tudo isso. Você já imaginou quanta caminhada nós temos pela frente? Quantas encarnações, quantos milênios, quantas experiências? E eu vou falar uma coisa para vocês, talvez para aliviar. Está tudo bem. Está tudo certo. Então o que, que precisa mudar? Consciência. Consciência de quem eu sou, onde estou e para onde que eu quero ir. Dar-se conta que ainda é um espírito que está em construção. Tem uma passagem muito interessante do Evangelho, quando Jesus narra que no templo entrou um fariseu e um publicano. Os dois foram rezar. Vocês lembram dessa passagem? Muito curiosa. E é o próprio Jesus que conta. O publicano, o fariseu, que era tido como aquele homem zeloso, religioso, cumpridor das suas obrigações religiosas, orava em pé, em voz alta, dizendo: Senhor, graças a Deus que eu sou um homem que cumpro os meus deveres religiosos. Eu faço jejum, eu dou o dízimo, e eu não sou como este publicano, cobrador de impostos, que vive roubando as pessoas. E Jesus só olhando. Aí o publicano foi rezar. O publicano ficou lá no fundo da igreja. Ele nem levantava a cabeça. Quietinho, voz alta. Disse: Senhor, perdoe-me. Perdoe-me pelos meus erros. E Jesus conclui: qual dos dois, qual das duas orações foi acolhida por Deus? E Jesus diz: a do publicano. O publicano voltou para casa justificado. Por quê? Ele fez autoconhecimento. Pai, estou errando. Pai, estou pisando na bola. me ajuda. Enquanto o fariseu que se achava o tal, o religioso, o fora da igreja, o fora do templo, não há salvação, esse homem não estava justificado, porque ele não tinha consciência de si mesmo. Então o convite da caridade é esse convite que a gente faz para fazer com que o nosso coração comece a trabalhar, que a gente não fique só no mundo do ego reagindo, lutando, pisando, mas que a gente comece a ter demonstrações de afeto. Porque caridade não é apenas, como bem sabemos, a esmola, o prato de comida, o agasalho. É tudo isso, mas é muito mais do que isso. Na questão 919 do Livro dos Espíritos, Kardec perguntou aos venerandos guias: como é que Jesus vê o real sentido da palavra caridade? Olha a pergunta maravilhosa que Kardec faz. Ele quer saber não como os homens vê caridade, mas como Jesus vê caridade. E a resposta foi revolucionária, a meu ver. E eles disseram: para Jesus, caridade é bondade, é tolerância, é compreensão, é perdão das ofensas, é ser benigno em relação ao outro, é ser misericordioso, é ter compaixão, é compreender a imperfeição do outro, tanto quanto compreende a sua própria fragilidade, porque tem os pés na terra e vê que ainda é um espírito que está galgando os primeiros degraus da evolução e que dessa forma não pode se colocar, se sentir acima dos outros, porque na verdade aqueles que estão acima dos outros verdadeiramente nunca se colocam dessa forma. Vejamos Jesus, governador espiritual da terra, espírito mais perfeito que pisou o chão, lavou os pés dos seus discípulos, disse que veio para servir, nasce numa manjedoura, então a partir desse movimento da caridade no seu sentido mais amplo, nós vamos vendo que caridade não é algo que tem dia e horário para ser praticado. Ah, hoje é o dia que eu vou no centro distribuir cesta básica. Tudo bem, é um dia maravilhoso. Mas e os demais dias? O que é que eu distribuo? Nas minhas relações, no meu ambiente no lar, com as pessoas que eu encontro, o que elas levam de mim? Uma cesta básica? Eu lembro que certa feita, eu estava indo a uma palestra, estava dirigindo no carro, uma companheira nossa, ali no meu lado do passageiro. Parei no farol, veio um menino de rua, se aproximou de mim com um pacote de bala. estava vendendo bala. Eu, na verdade, eu não queria comprar bala. Aliás, na verdade, talvez eu nem queria que ele viesse ali bater no vidro do carro para importunar. Mas ele bateu. E eu peguei então uma moedinha e dei para ele. Tó! Para ele sair, né? Ele pegou duas balinhas e disse para mim: Tó! Ele deu a volta na frente do carro e foi falar com a minha amiga. Ô tia, a senhora quer bala? Ela falou assim: menino, eu não tenho dinheiro, mas eu queria dizer uma coisa para você. Você é muito lindo. E ela falou: jura, tia? Sou eu, um dos meninos mais lindos que eu vi na minha vida. Ele enfiou a mão naquele pacote de bala, que as balas caíam assim, sabe? E deu para minha amiga. E saiu feliz. Eu que dei uma moedinha, ganhei duas. E ainda dada de forma provavelmente, né, sem a vontade dele, o agrado dele. Mas para minha amiga que não deu dinheiro algum, quem praticou a caridade naquele momento? Foi ela. E ela deu o que eu poderia ter dado. Porque no fundo, no fundo, gente, quando eu penso que Jesus falou para a gente amar os outros, não é isso? Eu concluo que Jesus está querendo dizer: ame os outros, porque os outros precisam ser amados. Ele quis dizer que nós somos seres basicamente afetivos, emocionais. E que da mesma forma que a gente precisa de alimento para manter o físico, nós precisamos de amor, de afeto, de atenção, de carinho, para manter a saúde do espírito, a saúde emocional. Nós temos necessidade de sermos queridos, de sermos amados, de sermos aceitos. De sermos notados. Não tem coisa pior, você chega num lugar, ninguém percebe que você está lá. Você chega em casa, já está 2 horas lá, ninguém notou que você chegou. Nem o cachorro mais abana o rabo. Conversei com uma menina que está num abrigo. Perguntei a ela: você gostaria de ter outra família? O pai faleceu e a mãe está sem condições de educá-la. E ela disse assim para mim: olha, eu gostaria de ir com minha mãe. Eu falei: por quê? Porque minha mãe dá carinho para mim. mesmo que ela tenha que morar debaixo da ponte, eu quero estar com ela. Ela está no local que ela tem comida, tem bebida, tem uma cama, tem teto, mas ela quer alguém que dê a ela carinho, que dê a ela atenção. E aí, quando falta isso na nossa vida, nós temos buracos na alma, nós temos feridas na alma. Todos nós aqui, provavelmente, somos crianças feridas. Nos sentimos muitas vezes rejeitados. Nos sentimos que não fomos queridos, bem aceitos. Nos sentimos que não fomos olhados como gostaríamos. E aí então desenvolvemos ego, orgulho, como uma forma de nos proteger dessa insegurança insuportável que é não se sentir amado. E aí a gente vê o terapeuta Jesus de Nazaré: amem. Cure as feridas do outro. Diga a ele. Mostre. Diga que ele é importante. E Jesus fez isso. Ele sai lá, além do quinto mundo, e vem aqui na terra. E mais do que isso, não saiu da terra. Posso dizer que ele está aqui no céu, está olhando para cada um de nós, sabe quem somos, o que estamos passando, mas fala exatamente, nos propõe essa cura ao levar amor, porque na medida em que a gente leva esse amor, automaticamente a gente já começa a sentir a cura pelo amor. A cura do estabelecimento de vínculos. O Dr. Dean Ornish, um eminente cardiologista americano, uma das maiores autoridades em cardiologia nos Estados Unidos, foi médico de muitos presidentes americanos. Foi muito reconhecido pelas pesquisas que levou a respeito de nutrição, de dieta, de exercícios, de medicamentos. Ele escreveu um livro chamado Amor e Sobrevivência. Veja o título: Amor e Sobrevivência. E a tese dele, comprovada com seus pacientes, e comprovada nele mesmo, foi que ele não encontrou maior remédio do que o poder curativo do amor e da intimidade. Ele prescrevia aos seus pacientes dietas, exercícios, medicamentos, às vezes até cirurgias, mas ele percebeu que os clientes, os pacientes dele, que se estimulavam a esse exercício do amor, da caridade, da intimidade, do afeto, que cultivavam relacionamentos, que perdoavam, que tinham vínculos afetivos. viver com amor. E ele chega a uma conclusão que eu acho fantástica, quando ele diz assim, que amar não é apenas uma necessidade emocional. Ele diz, amar é uma necessidade fisiológica. Olha que coisa, gente. O nosso corpo precisa amar. E amar é querer bem o outro. Como diz a música de Djavan, meu bem querer é segredo, é sagrado, está sacramentado no meu coração. Isto é fisiológico, isto cura, isso traz alegria à vida, ao contrário daqueles que muitas vezes nós, que estamos com o coração fechado, rancoroso, não fazemos amizades, não gostamos de relacionamento, não gostamos de pessoas, pessoas são chatas. Temos preconceitos, orgulhosos, com fulano eu não falo, com fulano eu não quero saber, fulano vai no encontro, eu não vou então, né? Ele vai passar o Natal, eu também não vou. Mas o que ele te fez? Ah, não me devolveu a tapauera até hoje.
1: Quanto tempo falta ou o que é que falta?
0: Acabei de ser informado que meu tempo acabou. Eu só gostaria de contar e finalizar com uma pequena história narrada pelo Espírito Irmão X. O apóstolo Pedro, quando já estava com seus 80 anos, foi preso e condenado à crucificação. Foi levado nas proximidades de Roma para que pudesse ser executado, crucificado. Conta-se até que no momento da crucificação, Pedro pediu para ser crucificado de ponta cabeça, porque ele não se achava digno de ser crucificado como Jesus foi. Mas naqueles momentos que antecederam a ele ser colocado na cruz, ao ser chegado no local, centenas de pessoas, as quais ele havia curado, ajudado, consolado, esclarecido, ali choravam. Mas em se aproximando dos guardas, o chefe daquela delegação começou a insultar Pedro.

chamando de velho, chamando de bruxo, chamando de enganador, de mistificador, e que o fim dele era mais do que justo. Foi colocado na cruz, de ponta cabeça, os pregos ali, varando-lhe a carne. Todavia, um fato curioso, Pedro demorava a morrer. E o chefe, insatisfeito, irritado e nervoso, porque ele queria ir embora, e o velho Pedro não morria. E esse chefe se chamava Sertório Aniceto, resolveu pegar uma pedra grande e abreviar a morte do Pedro. Jogou-lhe a pedra na cabeça, feriu-o com um traumatismo que levou Pedro à morte iminente. Humberto de Campos relata que assim que Pedro se desprendeu, ele viu aproximar uma luz intensa, como se fosse um sol. A luz chegava, se aproximava, e bem de frente, Pedro percebeu que era Jesus. Ele se entrega aos braços do Mestre, que o pega no colo e o leva a regiões espirituais de grande elevação, onde Pedro ali permaneceu por alguns dias, talvez algumas semanas, até o momento em que Jesus se aproxima dele e diz: Pedro, você pode ficar aqui o tempo que quiser, mas eu preciso ir. Para onde vais, mestre? Eu vou para a terra. Enquanto alguém lá estiver sofrendo e chorando, eu não posso repousar, Pedro. Mas você pode ficar. E Pedro disse: não, Senhor. Se o Senhor vai, eu vou com o Senhor. E assim foram. E naquela noite, Jesus e Pedro se aproximaram das ruas de Jerusalém, de um cemitério onde muitas pessoas, muitos cristãos estavam ali orando. E Pedro pergunta a Jesus: quem são? Jesus disse: são nossos irmãos, cristãos. Estão celebrando o meu Natal, Pedro. Estão orando, estão lembrando de mim. Mas Pedro, sinto que alguém te chama. A mim, mestre? Sim, a você, Pedro. Alguém te chama. E Jesus aponta um homem, meio isolado daquele grupo dos cristãos, que carregava uma criança no colo, uma criança doente, prestes a morrer. Pedro, este pai te chama, aproxime-se. E Pedro então, naquele impulso, quando chega próximo àquele pai, aquela criança percebe que aquele pai nada mais era do que Sertório Aniceto, o homem que o injuriou, o machucou, o agrediu,
o desdenhou e jogou a pedra em sua cabeça, que provocou a própria morte. Sertório orava. Orava Pedro, para que Pedro curasse o filho. Pedro olhou, lembrou todas as mágoas, as dores, olhou para Jesus, e Jesus falou: Pedro, alguém te chama. Pedro, o amor te chama. E assim então Pedro, de joelhos, ora, intercede em favor daquela criança que estava suando em bicas por conta de uma febre. Alguns minutos depois, a febre cessa, a criança se cura. E Sertório, então, percebendo as melhoras visíveis do filho, agradece, convertido ao Cristo, pela cura e pelo amor que Pedro dedicou ao seu filho. Eu fiquei pensando, por que que Jesus não curou aquela criança? Ele poderia fazer isso. Por que que Jesus não cura o teu familiar difícil? Aquele teu colega do trabalho, que muitas vezes te prejudica? Por que que não cura os teus desafios? Porque Ele simplesmente está chamando a cada um de nós e dizendo, como disse a Pedro, naquela noite de Natal: alguém te chama. O amor te chama. A caridade te chama. Escutemos essa voz, assim como Pedro escutou. Estendamos a nossa mão de auxílio, de amor, de afeto, de entendimento, de compreensão, de atenção, de olhar, de ouvir, para que através de nós Jesus possa trazer o céu às nossas próprias vidas. Quando eu morrer, eu acho que eu vou para o céu. E quando eu chegar lá, eu não vou estranhar, porque ter passado esses momentos com vocês já foi experimentar um pedacinho do próprio céu. Um beijo no coração.

0: Pessoal, como passou um pouquinho do tempo, a gente recebeu algumas perguntas, mas eu vou abrir só para uma pergunta que foi a primeira que chegou até a gente e tem a ver com o início da palestra do Zé Carlos de Luca. Por favor, Zé Carlos, se você quiser ler a pergunta novamente.
1: A pergunta é a seguinte: meu único filho, hoje com 22 anos, infelizmente é ateu. Talvez eu tenha falhado, mas não faltou eu ensinar a rezar, a ler livros espíritas infantis e levá-lo à evangelização quando pequeno. Fiz o evangelho no lar. Ele diz que queria acreditar, mas não consegue. Ele pode ter salvação? Eu vou responder, talvez, como lembrando um diálogo de Chico Xavier, quando uma pessoa se aproximou dele e disse: Chico, eu sou ateu, tenho conserto, tenho salvação, eu não acredito em Deus. E Chico Xavier respondeu assim: meu irmão, fique tranquilo, você não acredita em Deus, mas Deus acredita em você. Um beijo.
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2: 4 horas e 20 minutos.
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6: Olá. Os olhos são a candeia da alma, de sorte que se teus olhos forem bons, todo o teu corpo terá luz. Essa é uma frase do Cristo, contida no capítulo 6 do Evangelho de Mateus, que faz parte do Sermão do Monte, chamando-nos a atenção para o nosso olhar. Os olhos são a candeia da alma, ou seja, os olhos são as lanternas, cujo brilho sai do nosso interior. Porque disse o Cristo: de sorte que se os teus olhos forem bons, todo o teu corpo terá luz. A maneira que nós olhamos as coisas, a maneira que nós interpretamos as coisas, depende do conceito interno que nós fazemos. Os nossos olhos fitam aquilo que trazemos dentro de nós. Se dentro de nós temos a pacificação, o nosso olhar será de paz. Se dentro de nós temos o orgulho, nosso olhar será orgulhoso. Encontraremos nas pessoas os defeitos que nos incomodam, porque trazemos os mesmos defeitos. E é importante percebermos isso. Muitas vezes achamos uma pessoa excessivamente vaidosa, a ponto de não conseguirmos conviver com essa pessoa. E por que isso? Porque também nós somos. Porque os olhos apenas refletem, enxergam, fitam, ressonam com aquilo que nós trazemos dentro de nós. Perceber pessoas vaidosas, orgulhosas, egoístas é natural. Mas quando nos incomodamos a tal ponto de não conseguir dividir o mesmo espaço, é porque também somos aquilo que estamos criticando. Então, a nossa maneira de olhar, a nossa maneira de ver, demonstra o que realmente nós somos, ou de que forma nós estamos. Prestemos mais atenção no nosso olhar. Vejamos como estamos olhando, que juízo de valor estamos fazendo, porque o juízo que nós fazemos com relação aos outros é o juízo que precisamos fazer em relação a nós mesmos. Quando o olhar encontra a beleza, a serenidade em outras pessoas, é porque também trazemos isso em nós. Quando encontramos a tranquilidade nas outras pessoas, o altruísmo, e elogiamos as pessoas, é porque também trazemos, mesmo que em potencial, esses mesmos elementos, essas mesmas virtudes. Por outro lado, quando também criticamos veementemente, fortemente, defeitos nas outras pessoas, observemos, porque provavelmente também teremos os mesmos, porque os nossos olhos são lanternas cuja fonte de luz é dentro de nós mesmos, ou seja, os olhos apenas refletem aquilo que nós trazemos na alma. Tenham todos um bom dia.
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A marcha. Importa, porém, caminhar hoje, amanhã e no dia seguinte. Jesus, Lucas, capítulo 13, versículo 33. Importa seguir sempre em busca da edificação espiritual definitiva. Indispensável caminhar, vencendo obstáculos e sombras, transformando todas as dores e dificuldades em degraus de ascensão. Traçando o seu programa, referia-se Jesus à marcha da direção de Jerusalém, onde o esperava a derradeira glorificação pelo martírio. Podemos aplicar, porém, o ensinamento às nossas experiências incessantes no roteiro da Jerusalém de nossos testemunhos redentores. É indispensável, todavia, esclarecer a característica dessa jornada para a aquisição dos bens eternos. Acreditam muitos que caminhar é invadir as situações de evidência no mundo, conquistando posições de destaque transitório ou trazendo as mais vastas expressões financeiras ao círculo pessoal. Entretanto, não é isso. Nesse particular, os chamados homens de rotina talvez detenham maiores probabilidades a seu favor. A personalidade dominante em situações efêmeras tem a marcha ensada de perigos, de responsabilidades complexas, de ameaças atrozes. A sensação de altura aumenta a sensação de queda. É preciso caminhar sempre, mas a jornada compete ao Espírito Eterno no terreno das conquistas interiores. Muitas vezes, certas criaturas que se presumem nos mais altos pontos da viagem, para a sabedoria divina, se encontram apenas paralisadas na contemplação de fogos fátuos. Que ninguém se engane nas estações de falso repouso. Importa trabalhar, conhecer-se, iluminar-se e atender ao Cristo diariamente. Para fixarmos semelhante lição em nós, temos nascido na terra, partilhando-lhe as lutas, gastando-lhe os corpos, e nela tornaremos a renascer. Emmanuel.

Trabalhar com Jesus na restauração da fé viva entre os homens é a grande tarefa do momento, a que os discípulos sinceros do Evangelho não podem fugir. Enquanto ruge a tempestade política, no céu ensombrado das nações, reúnem-se homens de boa vontade, cogitando na próxima recomposição de valores do mundo. Estudam-se fórmulas de acordo internacional, traçam-se novas diretrizes econômicas, face ao reajustamento renovador. A ordem mundial, entretanto, não pode prescindir das bases religiosas, porque nenhuma realização puramente terrestre pode saciar na criatura a sede inata do infinito. Usufrutuário da casa divina, o homem, em todas as condições de existência e em todos os degraus evolutivos, experimenta a necessidade de Deus no clima do sentimento. A política pode realizar prodígios de técnica administrativa, a ciência conseguirá os mais altos primores intelectuais, a filosofia, sem dúvida, possibilitará voos maravilhosos do pensamento. Nos domínios da especulação metafísica, todavia, sem as bases religiosas da fé, não passam de cervas transitórias da civilização, igualmente em trânsito nos círculos evolutivos, sem realidade efetiva para o homem e espírito imortal a caminho de gloriosa destinação. Os templos, porém, objetar-se-á, permanecem feridos pelas bombas destruidoras, repletos de ídolos quebrados ou reclamando pastores, esquecidos de si mesmos nas divagações teológicas ou distraídas do reino de Deus, em luta franca pela dominação efêmera do mundo. Existe, todavia, responderemos, a instituição universal da fé, sediada no templo vivo dos corações. Não é um mito, nem se reduz à mera afirmação verbalística dos crentes. Foi essa fé acesa por Jesus no terreno da alma que se espalhou pela terra desde o primeiro instante do cristianismo redentor. Resplandeceu na manjedoura humilde, brilhou na Galiléia, tornou-se ainda mais viva no Gólgota, iluminou os cristãos no martirológio dos circos, resistiu às trevas da Idade Medieval, atravessou os séculos, superou as igrejas de pedra, aos séculos da tirania e aos excessos do sectarismo, e brilha ainda hoje, mais sublime do que nunca, para a humanidade no 20º século, indicando-lhe o caminho a seguir para as edificações da nova era. É para o estabelecimento de seu império no campo dos sentimentos que as vozes da espiritualidade se fazem ouvir agora mais intensamente no mundo. Abrem-se os pórticos obscuros da morte e novas mensagens de esperanças reconfortam a humanidade sofredora e faminta do pão espiritual. É a restauração da confiança divina no espírito humano, a projeção da luz eterna de Deus sobre as trevas efêmeras do eu. Em todos os setores de serviço terreno, ouvem-se a verdade conclamando os homens a vitória da vida eterna. A existência terrestre é apenas um curso breve de aprendizado.
A responsabilidade individual é condição comum a todos os filhos da terra. Cada qual responderá por si, criando seus paraísos ou seus sofrimentos purgatórios. O corpo é um instrumento sublime, a luta é a necessidade imperiosa, a dor é o crisol de purificação, a experiência é o patrimônio bendito do futuro. A morte é pura transformação. Herdeiros da imortalidade, seguiremos sob as bênçãos do Pai, rumo ao porvir. Cristianismo redivivo, em movimento libertador das consciências, o Espiritismo desempenha a divina missão na atualidade. Continuemos, pois, trabalhando a serviço de sua extensão no campo da prática mais pura. Não nos doa a incompreensão da frivolidade, nem nos fira o espinho da ignorância. Interessados em realizações mais altas, nosso plano de ação não descansa em gloriolas literárias, nem se desdobra ao longo da vaidade e do fanatismo. Trabalhadores da fé viva, cooperemos na solução da ansiedade mundial por uma terra melhor, habitada por humanidade verdadeiramente humana. O Evangelho palpitante de vida é o nosso roteiro. Boa vontade sincera é o nosso leme. Serviço cristão é o nosso programa de cada dia. Desse modo, portanto, prossigamos avante na reedificação do templo espiritual da crença, unindo as nossas esperanças em Cristo, rumo ao futuro glorioso para a vitória da união de todas as atividades edificantes da fé com um só Senhor, Emmanuel. Recebida psicograficamente em 30 de novembro de 1944, em Pedro Leopoldo, por Chico Xavier. Essa mensagem consta do livro Um Só Senhor, editado em 1946. Esse livro é de autoria de um grande espírita da primeira metade do século XX, Romeu do Amaral Camargo, um ex-protestante que, deslumbrado com os ensinamentos da terceira revelação, converte-se ao Espiritismo e passa a escrever este livro, Um Só Senhor, dedicado não só aos espíritas, mas principalmente aos nossos irmãos evangélicos.

0: 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Contamos com sua audiência em nosso próximo programa. Até lá.
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5: 4:53.
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7: Celeste Aniversário. E eis que o dia chega outra vez. E outra vez nos fala de amor, de esperança. É o aniversário do ser mais importante que a Terra já agasalhou. Rei das estrelas, governador de nosso planeta, Rei Solar. Cristo de Deus, o ungido. Os homens lhe adivinham a existência desde tempos recuados. Mais de uma vez, pela sua grandeza, foi confundido com o próprio Deus. No entanto, esse ser especial, nosso Mestre e Senhor, veio habitar entre nós. Quando tantos reclamamos do planeta em que nos encontramos, das condições adversas em que se vive, o Rei Solar tomou de um corpo e aqui nasceu. Nasceu indefeso, entregando-se aos cuidados de uma jovem mulher. Foi seu primeiro filho. Quando tantos apontam a inexperiência das mães de primeira viagem, ele não temeu se entregar aos cuidados de alguém que não concebera anteriormente. Nem mesmo temeu por ela ser jovem. Entregou-se tanto quanto confiou em um homem, a quem durante os anos da infância e adolescência honrou e chamou amorosamente pai, a ele se submetendo. E permitiu-se ilustrar na lei hebraica, na história de um povo sofrido, embora soubesse muito mais e além da ciência e da justiça dos homens. Senhor e Mestre, escolheu uma noite silenciosa, quase fria, para estar entre os seus irmãos, suas ovelhas, seu rebanho. Pediu ao grande pai que, para atestar a sua chegada, enchesse de estrelas os céus. Tudo porque ele, a luz do mundo, chegava ao planeta para estar com os seus mais demoradamente. Solicitou ainda ao Pai Celeste que enviasse um mensageiro às gentes simples, ao encontro das quais ele vinha, para lhes dizer que ele nascera e que os aguardava, pobre e pequenino, numa manjedoura, resguardado pelo amor dos pais, envolto em panos. E uma estrela de brilho inigualável pairou no céu, chamando a atenção de ilustres estudiosos que aguardavam o sinal especial para seguir ao encontro do rei. Recebeu a visita dos pastores e dos magos do Oriente, a uns e outros ofertando o seu sorriso, assegurando-lhes que ele viera. A esperança estava no meio dos homens. Serviu na carpintaria, nas estradas da Galiléia, da Judéia, da Pereia. Realizou proezas inimagináveis, devolvendo a vista a cegos, a audição a surdos, movimentos a membros paralisados, saúde a corpos enfermos. No lago de Genezaré, em plena natureza, dedilhou as mais belas canções que o amor pode conceber. Vinde a mim, vós todos que estáis fatigados, e eu vos aliviarei. Tomai sobre vós o meu jugo, que é suave, e o meu fardo, que é leve. Quem toma da água que ofereço, jamais terá sede. Vinde a mim. Sua voz era de ensino, de alegria e de esperança. Quando tantos se rebelavam contra a escravidão a que eram submetidos, ele ensinou que a liberdade está acima e além de questões materiais. Ensinou-nos a sermos livres na consciência, no dever cumprido, na retidão, sem nada que nos detenha na retaguarda das dores. Mestre e Senhor, Mestre da sensibilidade, do amor e da sabedoria, Senhor da terra, nosso pastor, ele veio. Que no Natal o lembremos outra vez e unamos as nossas vozes às dos mensageiros celestiais. Hosana ao Senhor da vida. Ave Cristo, os que desejamos estar contigo, te recordamos a glória augusta e te pedimos luz, paz e bênçãos. Sê conosco, celeste menino, hoje e sempre.

0: 5:04.
1: Em vez de olhar para o céu, há quem diga que em se morrendo tudo termina. Por isso, alimenta a infeliz ideia de que em se matando os sofrimentos acabam. No entanto, isto não é verdade. As comunicações de espíritos suicidas demonstram que a dor que eles experimentam após a morte do corpo é indescritível. Segundo suas dolorosas narrativas das reuniões espíritas, o maior desapontamento é o de verificarem que a morte não os livra de seus tormentos. E pior do que isso, esses tormentos são em muito aumentados pelo gesto de revolta praticado. A esse respeito, Allan Kardec registra na obra O Céu e o Inferno a comunicação de François Simon Louvet, dada espontaneamente em uma reunião dirigida pelo codificador no Havre em 12 de fevereiro de 1863, em que o espírito diz melancolicamente: tereis piedade de um pobre miserável que passa de há muito por cruéis torturas? Oh, o vácuo, o espaço, despenho-me, caio, morro, acordam-me. Deus, eu tive uma existência tão miserável. Pobre diabo, sofri fome muitas vezes da velhice. E foi por isso que me habituei a beber, a ter vergonha e desgosto de tudo. Após a comunicação do pobre suicida, um espírito instrutor esclareceu que François tinha tido na terra a prova da miséria e, vencido pelo desgosto, faltou-lhe a coragem. Em vez de olhar para o céu como devia, entregou-se à embriaguez. Informou ainda que ele, descendo aos extremos do desespero, atirou-se da Torre Francisco I no dia 22 de julho de 1857. Ao final de seus informes, o benfeitor espiritual roga aos presentes àquela reunião piedade para a alma do infortunado suicida, que não era adiantada, mas que já desejava reparar o seu erro numa nova encarnação. Buscando informações a respeito, Allan Kardec encontrou no Jornal do Havre, de 23 de julho de 1857, a notícia que dava conta do lamentável acontecimento e, em certo trecho, dizia: um homem atirou-se da torre, vindo a despedaçar-se sobre as pedras. Era um velho puxador de carroça, cujo pendor à embriaguez o arrastara ao suicídio. Chamava-se François Simon Louvet. Tinha 67 anos de idade. Poder-se-ia aplicar a esse caso uma trova de Casimiro Cunha, psicografada por Chico Xavier em Parnaso de Além Túmulo. Todo suicida presume que a morte é o fim do amargor, sem saber que o desespero é porta para outra dor.
2: Buscai primeiramente o reino de Deus e a sua justiça, que todas essas coisas vos serão dadas de acréscimo. Assim, pois, não vos ponhais inquietos pelo dia de amanhã. Portanto, o amanhã cuidará de si. A cada dia basta o seu mal, asseverou Jesus.
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0: 5:08.
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Queridas ouvintes, nós da Web Rádio Fraternidade gostaríamos de enviar o nosso abraço a você que faz aniversário no mês de setembro. E o nosso abraço especial vai para a Tati de Florianópolis, em Santa Catarina. A Débora Michel Souza, do Grupo de Bate-Papo número 2. A Tatiene de Uberlândia, Minas Gerais. A Andréia de Viçosa, também em Minas Gerais. A Maria Celeste Lopes de Montes Claros, em Minas Gerais. A Adélia Cleidomar Torres Guedes de Belém do Pará. A Cleusa Maria Tomás de Petrópolis, no Rio de Janeiro. A nossa querida colaboradora voluntária Manuela Ricciardi, de Portugal. O nosso abraço, Manu. A Sandra Regina Stuttgart, da Alemanha. A Rafaela, de Volta Redonda, no Rio de Janeiro. Ao Pedro Teske, de Petrópolis, Rio de Janeiro. Ao Ladson Pereira da Cunha, de Uberlândia, em Minas Gerais. A Tatiana Pedrosa, de Itabirito, em Minas Gerais. Ao Israel Inácio Berta, de Chapecó, em Santa Catarina. Ao Fabiano, de Recife. A Normélia, de Aracaju. E a Cleide Maria, de Divinópolis, em Minas Gerais. E se você também desejar ouvir o seu nome neste momento de felicitações, entre em contato conosco através do e-mail faleconosco@radiofraternidade.com.br, informando o seu nome e a data do seu aniversário.

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2: 5 horas e 17 minutos.
3: Carta de Tiago, capítulo 1, versículo 17. Comentário do livro Caminho, Verdade e Vida, capítulo 52, intitulado Dons. Todo dom precioso e toda dádiva perfeita vem do alto e desce do Pai das luzes, no qual não há mudança nem sombra de variação. Tiago, capítulo 1, versículo 17. Comenta o benfeitor.

certificando-se o homem de que coisa alguma possui de bom, sem que Deus lhe o conceda, a vida na terra ganhará novos rumos. Diz a sabedoria desde a antiguidade: faze de tua parte e o Senhor te ajudará. Reconhecendo o elevado teor da exortação, somos compelidos a reconhecer que, na própria aquisição de títulos profissionais, o homem é o filho que se esforça, durante alguns anos, para que o pai lhe confira um certificado de competência, por intermédio dos professores humanos. Qual ocorre no patrimônio das realizações materiais, acontece no círculo das edificações do espírito. Indiscutivelmente, toda boa dádiva e todo dom perfeito vem de Deus. Entretanto, para recebermos o benefício, faz-se preciso bater à porta para que ela se nos abra, segundo a recomendação evangélica. Queres o dom de curar? Começa amando os doentes, interessando-te pela solução de suas necessidades. Queres o dom de ensinar? Faze-te amigo dos que ministram o conhecimento em nome do Senhor, por meio das obras e das palavras edificantes. Esperas o dom da virtude? Disciplina-te. Pretendes falar com acerto? Aprende a calar no momento oportuno. Desejas o acesso aos círculos sagrados do Cristo? Aproxima-te dele, não só pela conversação elevada, mas também por atitudes de sacrifício, como foram as de sua vida. As qualidades excelentes são dons que procedem de Deus. Entretanto, cada qual tem a porta respectiva e pede uma chave diferente.

episódio 52, o benfeitor nos asseverou: para que alguém ajuize com acerto com respeito a determinada experiência, precisa enumerar quantos anos gastou dentro dela, vivendo-lhe as características. Alertava-nos para a necessidade de perseverar com alguém ou com alguma causa que nos ajude e edifique, de modo a cumprir o alvitre do Cristo: batei e será aberto para vós. Nesse sentido, ganha relevo a frase: as qualidades excelentes são dons que procedem de Deus. Entretanto, cada qual tem a porta respectiva e pede uma chave diferente. A bondade celeste sempre atende aos nossos pedidos, concedendo-nos as justas oportunidades, que, por sua vez, reclamam o esforço de bater à porta, trazendo nas mãos a respectiva chave, que representa nossa edificação espiritual, individual, pessoal e intransferível, o mérito. Nenhum de nós ignora que coisa alguma possui de bom sem que Deus nos conceda, mas essas qualidades excelentes, provenientes da infinita misericórdia, representam portas de acesso a profundas e intensas experiências, cada qual reclamando uma chave específica, moldada à custa de muito esforço e dedicação, disciplina e empenho. Emmanuel nos afirma: não apenas os dons da inteligência, mas também o corpo físico, as vantagens diversas, os patrimônios afetivos e até mesmo as dores que te povoam às horas, são recursos de que te aproprias na terra, com permissão do Senhor, para investi-los na construção da própria felicidade. A criação pode ser comparada à imensa propriedade do Criador, que a usufrui com todas as criaturas em condomínio perfeito, no qual as responsabilidades crescem com a extensão dos conhecimentos e dos bens obtidos. Não te digas dessa forma sem a obrigação de pensar, estudar, influenciar, programar, agir e fazer. As leis de Deus estão invariavelmente prontas a efetuarem o máximo em nosso favor. Entretanto, nada conseguirão realizar por nós se não dermos de nós, pelo menos, o mínimo. Passa o rio dos dons divinos em todos os continentes da vida. Contudo, cada ser lhe recolhe as águas segundo o recipiente de que se faz portador. Não ouvides que os talentos de Deus são iguais para todos, competindo-nos a nós outros a solução do problema alusivo à capacidade de recebê-los. Lembra-te de que o Senhor nos concede tudo aquilo de que necessitamos para comungar-lhe a glória divina. Entretanto, não te esqueças de que as dádivas do Criador se fixam nos seres da criação, conforme a capacidade de cada um.

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1: 5 horas e 25 minutos.
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3: Prezado amigo telespectador da TV Mundo Maior, é com grande alegria que mais uma vez entramos na sua casa, pedindo permissão a você para que possamos, juntos com você e com aqueles que conosco estudam, buscar a verdade que liberta, buscar o amor que constrói e a paz que é símbolo da harmonia universal. O nosso programa de hoje é um programa que eu gostaria de chamar bem a sua atenção. Não o perca, porque ele tem a ideia, a intenção, o objetivo de esclarecer sem condenar. Gostaria inicialmente de dizer que a doutrina espírita não faz proselitismo, respeita toda e qualquer religião e procura sempre expor sem impor. E aqui eu tenho uma carta que é de um telespectador nosso, que é Arthur. E Arthur, ele coloca Arthur José Gomes. Ele me parece que é de São Paulo. Aqui na carta ele não coloca bem, mas eu vou ver se na leitura a gente descobre. Prezado senhor Severino Celestino, meu nome é Arthur José Gomes. Eu sempre assisto ao seu programa Abrindo a Bíblia na TV. Abrindo a Bíblia na TV Mundo Maior. Estou enviando esta revista. Aqui a revista. Se Bob quiser dar um close, ele pode dar. Que eu recebi de um homem que é testemunha de Jeová.

a submeter-se a esses tratamentos, eles impedem e deixam morrer, e diz que é vontade de Deus. Aguardo a sua resposta no seu programa na TV Mundo Maior. Muito obrigado. Eu desejo um feliz Natal e um próspero ano novo, de muita paz e saúde ao senhor e à sua família. Desculpe a letra e os erros de português. Arthur José Gomes. Meu querido Arthur, obrigado pela sua carta. Eu estive dando uma olhada, realmente, nesta revista, cujo título é Espíritos dos Mortos. Ajudam ou prejudicam? Existem realmente? Antes de iniciar a nossa análise dessa revista, eu queria dizer a você, telespectador, que quem está falando aqui, eu falo, todo mundo sabe que eu sou espírita, mas não existe ninguém no Brasil ou no mundo, por onde eu passei, que tenha dito que eu convidei quem quer que seja ou quem quer que fosse para ser espírita. No entanto, eu aprendi com a doutrina espírita a respeitar a religião do outro. Porque religião, a palavra religare, que vem do latim, é uma religação com Deus. E se você se religa, é porque você se desligou. É uma volta, um retorno, uma texuvá, como diz João no seu evangelho, João Batista, com Deus. Mas eu queria dizer a vocês que eu sou professor de um curso chamado Ciências das Religiões. Então eu transito com as religiões. Eu me dou bem com pastores, com padres, com católicos, espíritas, ateus. Não tenho nenhum problema, porque eu os respeito. Eu acho que a religião que eles optaram por ela, para eles é a melhor. Então merece o meu respeito. Agora, quando eu respeito como espírita a religião do outro, automaticamente eu sou obrigado a exigir do outro que respeite a minha. Porque assim, eu não chamo ninguém para ser espírita, não é porque eu não acho o espiritismo uma coisa boa. Pelo contrário, para mim é a maior e a melhor doutrina que eu poderia conhecer. Então eu não estou falando como alguém que faz proselitismo. Eu sou um professor de ciências das religiões, onde eu ensino no pós-graduação, no mestrado, análise e interpretação de textos sagrados. Onde eu ensino na graduação judaísmo e cristianismo primitivo e com qualificação, porque eu estou cursando pós-doutorado na faculdade, na Universidade Metodista de São Bernardo. Meu professor é meu orientador, o professor Milton Schwantz, lá da Universidade Metodista de São José de São Bernardo do Campo. Então eu falo com propriedade. E vou falar aqui como um professor. Mais como professor do que como religioso. Mas ao mesmo tempo eu preciso defender aquilo que faz parte da nossa querida doutrina. Porque eu digo a vocês, eu já fui católico, já transitei entre os testemunhos de Jeová, que são os produtores dessa revista. Então eu tenho um conhecimento e causa que eu posso dizer o seguinte: o que aqui se encontra, eu vou entender, eu vou aceitar como desconhecimento da parte dos nossos queridos irmãos, testemunhos de Jeová, para afirmar o que estão afirmando aqui. Porque como professor, como tradutor da Bíblia, como escritor, eu descobri aqui várias gafes, que eu não vou chamar erros, porque eu não estou à altura de condenar ninguém. E queria dizer aos meus irmãos, testemunhos de Jeová, que eu não estou aqui polemizando, nem atrás de uma discussão infrutífera, não quero polêmica, eu os respeito. Respeito a religião de vocês. Agora, vocês colocaram, quem colocou isso aqui, faltou com algumas informações a mais para que fosse entendido. E eu vou fazer uma análise, não para criar polêmica, mais uma vez eu digo, mas para esclarecer aqueles que não entendem, não têm noção da Bíblia, ou até têm, mas não têm como deveria ter, que muita coisa que tem aqui está necessitando de maiores esclarecimentos. E é isso que nós vamos fazer. Não

0: perca, porque na segunda parte nós vamos começar a analisar esse trabalho e pode durar um, dois ou três programas, não tenho pressa. Eu vou esgotar o que está aqui. Vou esgotar não para condenar, vou dizer mais uma vez, mas para esclarecer. Continue conosco, não saia daí. Um minuto só, nós já retornamos. Já retornaremos. Até já. Fique com Jesus. Estamos de volta com o programa Abrindo a Bíblia e agora vamos começar uma análise do estudo desses nossos companheiros Testemunhas de Jeová que colocaram aqui, falando sobre o primeiro título que eles colocam aqui é que os espíritos não viveram nem morreram na terra. Existem espíritos no invisível domínio espiritual, há tanto espíritos bons como espíritos maus. Será que são pessoas que viveram e morreram na terra? Não, não são. É isso que ele diz. Quando uma pessoa morre, ela não vai para o mundo dos espíritos, como muitos pensam. Como sabemos isso? Porque a Bíblia assim o diz. Essa é a questão. A primeira pergunta que eu coloco aqui. Se quando a gente morre, ele não vai para o mundo dos espíritos, como muitos pensam, porque a Bíblia não diz isso? A Bíblia é um livro que contém verdade, que procede do único Deus verdadeiro, cujo nome é Jeová. Os homens foram criados por Jeová, ele sabe muito bem o que acontece com eles quando morrem. Aí ele cita o Salmo 83, 18. Aí veja uma coisa interessante. A Bíblia diz que Deus formou Adão, o primeiro homem, do pó do solo. Gênesis 2,7. Deus o colocou no paraíso. Se Adão tivesse obedecido à lei de Jeová, não teria morrido. Ele ainda estaria vivo hoje na terra. Mas quando ele violou a lei de Deus deliberadamente, Deus lhe disse: voltarás ao solo, pois desde foste tomado, porque tu és pó, e ao pó voltarás. Isso é o que ele coloca. O que significa isso? Onde estava Adão antes de Jeová o criar do pó? Não estava em parte alguma. Não era lá no céu um espírito por nascer. Ele não existia. Portanto, quando Jeová disse ao pó voltarás, ele queria dizer que Adão morreria. Ele não passou para o domínio espiritual na morte. Adão ficou novamente sem vida, inexistente. A morte é a ausência da vida. Então veja que coisa interessante. A pergunta que eu faço para você que está me ouvindo. Se ele não passou para o domínio espiritual, então Jesus está enganado. Comece por aí. Porque no capítulo 16 do Evangelho de Lucas, versículo 19, Lucas narra a parábola citada por Jesus do rico e do pobre Lázaro. Que havia um homem rico que se vestia de púrpura e linho fino e cada dia se banqueteava com requinte. Um pobre chamado Lázaro jazia à sua porta coberto de úlceras. Desejava saciar-se do que caía da mesa do rico. E até os cães vinham lamber as úlceras. Aconteceu que o pobre morreu e foi levado pelos anjos para o seio de Abraão. O que é o seio de Abraão? Então, corresponde reunir-se àqueles que antecederam a ele pela morte física. Nós vamos explicar isso bem direitinho. Aí ele diz assim: morreu também o rico e foi sepultado. Na mansão dos mortos, em meio a tormento, levantou os olhos e viu longe Abraão e Lázaro em seu seio. Ora, a alma de Lázaro e a alma do rico foram para o mundo dos espíritos. Como é que o nosso irmão está dizendo aqui que não passou para o domínio espiritual? Como é que fica? Jesus está enganado? Tire você, meu querido telespectador, a sua conclusão. É Jesus quem diz que Lázaro e o rico ambos passaram para o mundo espiritual. E não foram, porque nós vamos trabalhar com esse texto todinho. Nós vamos citar passagem por passagem, porque eu tenho aqui a Bíblia no original. Porque ele diz aqui: onde estava Adão, antes de Jeová o criar do pó, não era lá no céu um espírito por nascer? Realmente não, porque ele simboliza, primeiro, Adão nunca existiu. Mas se você ler Jeremias 1:5, Jeová, Yahvé, Deus, Adonai, Ilá, Eloá, Elohim, dê o nome que der no judaísmo, diz para ele: antes mesmo que fosse gerado no ventre de tua mãe, eu já te conhecia. Portanto, o espírito de Jeremias já existia. Então, está enganado o profeta? Então, existe um espírito livre antes de ser, tomar um corpo, antes de encarnar no mundo dos espíritos. Antes que tu fosse gerado no ventre de tua mãe, eu já te conhecia, quer dizer, tu já tem uma identidade, eu já te conheci, já te nomeei profeta das nações, Jeremias 1:5. Jesus fala no Evangelho de João, no capítulo 3, dizendo para Nicodemos que o Espírito é como o vento, sopra onde quer, você não sabe de onde ele vem, nem para onde ele vai. Portanto, existia um Espírito antes, segundo Jesus, passa por esse corpo e vai continuar existindo depois. Todas essas passagens não foram lidas pelos nossos irmãos antes de fazer essa afirmativa? Reflitam sobre isso. São questões que eu estou colocando, porque todos os teólogos dizem assim: quem explica a Bíblia é a própria Bíblia. E tem mais. Adão, ou o primeiro ser, o primeiro homem, foi criado não só, como é colocado aqui várias vezes, ele diz aqui do pó do solo, tá certo? Afar, mini ha adama. Adama é terra, afar é pó, mas pó aqui significa constituição física. O nosso corpo físico foi criado da constituição física do planeta. Todas as nossas células, sais minerais, água, fósforo, ferro, zinco, todo cálcio, todos os elementos que existem no nosso corpo vêm do afar. Que afar em hebraico é... Está aqui, ó. Gênesis 2:7, o texto hebraico está aqui na Torá, aprovada por cabalistas. Torá, texto hebraico original, onde diz aqui: vai ser Yahvé Elohim, e formou Yahvé Elohim, et ha Adam. Adam não é um homem, é o homem, genérico, homem e mulher. Afar, olha aqui, afar, pó, constituição, essência, mini ha Adama. Adama é terra, essência da terra. Adam, e não um homem, e muito menos o primeiro homem. Isso aqui é um símbolo. Mas dentro dessa simbologia, o próprio Adão diz assim, o próprio Moisés diz assim, está aqui, B-A-P-A-I-V, V-A-I-F-A-R, ou I-P-A-R, e soprou em suas narinas Neshamat Hayim. Ou seja, não ficou só no corpo físico. Primeiro, soprou do seu espírito o Neshamat Hayim, V-A-I-R-I Ha-Adam, e tornou-se o homem Lenefesh Hayah, ou seja, alma vivente. Enquanto tinha apenas corpo físico, o homem não era nada. Como nós também não somos nada, depois que o espírito sai do nosso corpo, o corpo torna-se inerte. Mas o Gênesis diz: tu és pó, em pó tu voltarás. O corpo físico volta à terra, mas o espírito vai a Deus. O Espírito vai ao mundo espiritual, meu caro irmão, que criou essa revista. Portanto, nós estamos aqui não para condenar quem faz essas informações, mas para achar que ele fez por não conhecer a essência do texto e por não entender o significado de que nós somos um ser dualista, corpo físico e espírito. E Jesus continuou nos seus ensinamentos, mostrando como nós vamos falar aqui, porque ele faz uma série de informações baseadas só no corpo físico, esquece o corpo espiritual. Primeiro negou que não há um mundo espiritual, não há um espírito, que Jesus disse que há, que Jeremias falou que há, que Jesus não diz em um só momento, quando ele fala do Abraão, do rico Lázaro e do pobre, e quando ele fala no diálogo de João, e quando Jeremias fala, e quando Deus fala para Jeremias, que antes que ele fosse gerado, ele já tinha um espírito. Depois é que ele vem para o útero materno para tomar um corpo físico. Jesus disse que o espírito vem do espírito. O que é nascido da carne é carne, o que é nascido do espírito é espírito. Então nós temos carne e espírito. Paulo fala disso de corpo material e corpo espiritual. Então, existem tantas informações de que há um corpo físico e um corpo espiritual, que eu tenho a impressão que o querido irmão que elaborou essa revista não leu, com certeza, estas passagens. Mas fique conosco, nós vamos continuar respeitosamente esclarecendo. Não estou condenando ninguém. Estou pedindo ao irmão que revise essas passagens que nós estamos colocando, para que não haja dúvidas e que amanhã, quem sabe, ele mude os seus conceitos com relação a essas explicações que estão colocadas nesta revista. Não saia daí, porque nós vamos retornar no minuto. Até já. Estamos de volta com o programa Abrindo a Bíblia, hoje tentando esclarecer ao nosso querido irmão Arthur José Gomes, que nos enviou uma carta, reportando que recebeu essa revista de um irmão Testemunho de Jeová, e ele não está entendendo algumas passagens. Nós estamos tentando explicar para que você tire suas dúvidas e que fique bem claro, primeiramente, que nós temos um corpo físico e um corpo espiritual, como fala Paulo na sua carta aos Coríntios, semeado corpo animal, vamos para o mundo espiritual, corpo espiritual. E ele coloca aqui, todos, tanto os humanos como animais, vão para um só lugar. Todos eles vieram a ser do pó e todos eles retornam ao pó. Com a diferença, o animal não tem alma. O Eclesiastes 3:20, como ele cita aqui, fala que todos voltam ao pó, com certeza. Porém, animais são diferentes de humanos, não são iguais. Como é colocado aqui, o animal não tem alma, tem princípio vital. O ser humano tem alma. Então o Eclesiastes, como você coloca aqui, 3:20, eu vou ler para vocês verem, ele diz o seguinte. Ele diz, olha, a morte para todo vivente. Observo outra coisa debaixo do sol. No lugar do direito encontra-se o delito. No lugar da justiça, lá se encontra o crime. Quanto aos homens, penso assim, Deus o põe à prova para mostrar que são animais. Pois a sorte do homem e a do animal é idêntica. Como morre um, assim morre o outro. E ambos têm o mesmo alento. O homem não leva vantagem sobre o animal, porque tudo é vaidade. Tudo caminha para o mesmo lugar. Tudo vem do pó e tudo volta ao pó. Com certeza, do ponto de vista físico. Aí aqui você se esquece. Você não colocou na frente, meu querido irmão que elaborou a revista, você parou no 20. Mas a Bíblia não é feita de um versículo só, a gente tem que continuar. Então o versículo Eclesiastes 3:21 diz assim, quem sabe se o alento do homem sobe para o alto e se o alento do animal desce para baixo, para a terra? Observo que não há felicidade para o homem a não ser alegrar-se com suas obras. O que é que ele chama de alento? Alento aqui é o sopro, é a alma, é o espírito que está no Eclesiastes. Então, quem sabe se o alento do homem sobe para o alto? Quem sabe? Jesus. Que ele fala que a alma do rico e do Lázaro foram para o outro lado. Paulo fala que, semeado na corrupção, ressuscita, desperta, chega no mundo espiritual incorruptível. Semeado corpo animal, ressuscita corpo espiritual. E o Gênesis faz essa diferença. O homem é criado do pó, mas nele Deus coloca o Neshamá. Neshamá é o princípio espiritual. Depois que ele coloca do seu espírito ruar, que se transforma em Neshamá, porque o Espírito de Deus não pode chegar em nós, ele é muito superior, passa por etapas graduação, passa para o Neshama e se torna Nefesh. Lê Nefesh Hayah, alma vivente ou alma encarnada. Então você cita, aí você ainda diz assim, continua no Eclesiastes, então, muito bem. Observe que você está falando da parte material, quando chega na espiritual você pula. Então o 9, Eclesiastes 9, 5, você coloca aqui, os mortos não estão cônscios de absolutamente nada. Que mortos? 9. Desfruta a vida com a mulher amada e de todos os dias, vaidade, vida de vaidade que Deus consegue debaixo do sol. Todos os teus dias de vaidade, porque esta é a tua opção na vida e no trabalho, com que fadiga debaixo do sol. Tudo, os vivos sabem ao menos que morrerão, os mortos não sabem nada. Claro, o corpo não toma, perde toda a consciência depois que desencarna. O espírito continua, permanece, meu irmão. Nunca diga que, não existe, como você está dizendo, eles não passam para o domínio espiritual. Porque quando você coloca isso aqui, você está falando, separa, primeiro, esquecendo que nós temos um espírito, uma alma, e segundo, você está, não está sabendo separar o físico do espiritual. Nós somos dualistas, como já colocamos. E queremos deixar no encerramento desse programa todo respeito ao que você fez aqui. É um trabalho digno de ser lido, porém de ser verificado se procede. O irmão equivocou-se em algumas colocações, porque quando a gente vai ao texto original hebraico, a gente vê, mesmo independente de verificado do ponto de vista original, que quando você fala que o morto não tem consciência, é morto é o físico do homem. O corpo físico não tem realmente consciência de nada, mas a centelha espiritual, porque o próprio Eclesiastes diz que o espírito vai a Deus. E você não fala nisso aqui. Você fala só da parte material, de que morre, mas não fala da parte espiritual. E você, que elaborou esse folheto, você tem corpo físico e tem corpo espiritual. Você tem alma. E que Jesus abençoe a sua alma, o seu espírito. Dê o nome que você der. O seu sopro de vida, ou de vidas que todos nós temos. O corpo físico perece. O espírito permanece. Jesus diz, ele vai e ele volta, porque é preciso nascer de novo, como Elias nasceu de novo em Mateus 11, 13, quando Jesus diz que João Batista é o Elias que devia voltar. Então Elias já esteve no mundo espiritual, já voltou, Jeremias já foi, já voltou, Jesus disse que o Espírito passa por aqui, vai e depois volta. Não podemos ignorar isso, espero que eu tenha ajudado a você, meu caro Arthur José Gomes, e nós vamos continuar com esse assunto no nosso próximo programa. Vamos fazer uma série de programas para esgotar e explicar tudo isso aqui. Fique com Jesus, um beijo no coração de vocês, inclusive os nossos queridos irmãos, testemunho de Jeová, recebam todo o nosso carinho, apreço e respeito. Eu estou respondendo o que me perguntou Arthur José Gomes, porque eu não tenho interesse nenhum de fazer debate religioso com ninguém. O objetivo aqui é esclarecer para quem queira seguir. Agora lembre-se, se você tem conhecimento, Jesus lembrou, muito será cobrado de quem muito foi dado. Você não pode pretextar que não foi esclarecido e que não foi avisado. Fique com Jesus, até o próximo programa e muita paz para você.
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3: 5 horas e 52 minutos.
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5: Como Deus quer. Às vezes, quando nuvens borrascosas enegrecem o céu, anunciando chuva, olhamos para cima e dizemos: ah, deveria chover somente da meia-noite às 6 da manhã. Aí a chuva faria seu papel e não atrapalharia a vida de ninguém. Em outros dias, quando a estiagem se faz longa, ficamos aguardando que as nuvens prenunciadoras da chuva benfazeja cheguem logo. Paradoxalmente, se o final de semana se aproxima e o anúncio é de aguaceiro, reclamamos. Tinha que ser no final de semana? Precisava chover para estragar o meu lazer? Outros, ao contrário, dizem: por que chove durante a semana, quando se precisa sair para estudar, trabalhar? Deveria chover só nos feriados. Todas essas expressões, que são muito comuns em nosso cotidiano, demonstram o quanto ainda somos egoístas. Pensamos somente em nós. Quando pedimos chuva pela madrugada, não recordamos de quantos guardas noturnos passam aquelas horas em vigilância, andando de um ao outro lado. Nós estaremos abrigados em casa, eles não. Quando não apreciamos a chuva nos finais de semana, não cogitamos que o agricultor a aguarda, ansioso, a qualquer hora. Dela depende a vida da sua lavoura, do seu empreendimento. Sem chuva, a plantação morrerá, não haverá colheita, não haverá grãos nem folhas. Aqueles que apreciariam a chuva nos dias em que não precisam sair para seus afazeres, esquecem que muitas mães e pais aguardam igualmente ansiosos o final de semana para poder sair com os filhos, para ir ao parque, passear, jogar bola. Que muitos cogitam ir à praia para espairecer após a semana de labor estressante. Por tudo isso, é que Deus, a sabedoria e suprema inteligência, estabelece leis primorosas e justas, sem ficar a ouvir as imprecações de uns e os pedidos de outros. Ele estabelece que a chuva virá quando as condições assim o permitirem. E ela vem, amiga, lançando-se ao solo, enchendo rios, alimentando lençóis subterrâneos. Derrama-se pelas lavouras, banha as árvores frondosas e a erva miúda. Higieniza a atmosfera, alegra a natureza. Constatamos dessa forma que o melhor para o mundo é mesmo a vontade de Deus. Ele distribui as bênçãos da chuva, do sol, dos ventos ligeiros, da brisa, das grandes tempestades, com toda a ciência. Somente Ele, o Pai de todos nós, sabe exatamente o que necessita cada um de seus filhos. E como excelso administrador, não atenta para os caprichos de um e de outro, mas delibera pelo que seja mais produtivo em termos de progresso para a terra e seus filhos. Por isso, quando o sol se fizer inclemente ou a chuva se fizer contínua por largo período, pensemos: Deus sabe o que faz. Na terra de provas e expiações em que nos situamos, ainda por muito tempo estaremos a braços com essas vicissitudes, que são as intempéries, a que chamamos de capricho do clima, ou resultado de nossa própria imprevidência. Também cogitemos de que habitamos um planeta com 7 bilhões de pessoas e que de forma alguma podemos pensar somente em nossas necessidades e nossos desejos. Habituemo-nos, pois, em questões cujo comando nos foge, a crer que a vontade de Deus é a melhor. Por sua sabedoria, por seu amor, por sua ciência de todas as coisas, Ele sabe o tempo de tudo prover para os filhos, a quem concedeu o imenso campo planetário para viver, crescer e semear. Pensemos nisso.

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0: Muito bom dia, queridos internautas, queridos ouvintes na nossa emissora do bem. Que alegria, que honra te receber aqui nesta manhã do dia 15 de outubro de 2026. É muito bom poder estar aqui com você para a gente manter essa nossa conexão. E hoje é dia de quem? Dia do professor, o nosso carinho às nossas professoras, os nossos professores, muito legal, né? Nesta manhã de quinta-feira que a gente está aqui para fazer esse nosso trabalho de conexão com Deus, tenho certeza que quando a gente chegar lá no final do dia, a gente já vai ter, né, cumprido e poder ter feito algo de melhor nessa nossa caminhada aqui na Terra. A gente vai unindo forças para levar essa nossa caminhada com confiança, com fé, com esperança, e cada um de nós, trabalhando para construir um mundo melhor. E esse mundo melhor precisa começar dentro da gente. A gente precisa se transformar, a gente precisa seguir firmemente os preceitos contidos no Evangelho e viver esse Evangelho na nossa caminhada evolutiva. A gente começa dentro de casa, quando a gente sai para a rua, vive lá na rua, quando a gente convive um com o outro, é preciso viver esse Evangelho, né, de verdade. E a gente vai hoje no programa, daqui a pouquinho, trazer para vocês a sequência da leitura do texto do Emmanuel, que a gente encontra no livro Assim Vencerás. Hoje a lição número, só confirmando aqui, é de número 16, Em Marcha. Tem também, para a gente refletir hoje, uma mensagem do nosso querido Alberto Almeida, que a gente está trazendo, né? Uma mensagem do querido Alberto. Ele vai apontar para a gente algumas reflexões. Temos também os pedidos de prece, a prece feita pelo nosso amigo Marcelo. E você aí do outro lado, se quiser, pode colocar um copo com água aí do lado, uma garrafa, enfim. Pode fazer como o Rubens fez aqui. Ele foi lá, já pôs a garrafinha dele aqui com água, pedindo a Jesus para poder fluidificar, né? Trazer da espiritualidade aqueles medicamentos fluídicos para ajudar o nosso espírito a seguir nessa caminhada evolutiva, tá bom? Então vamos lá, vamos trazer a leitura do livro Assim Vencerás, do Emmanuel. O texto é simples, né? Mas muito reflexivo, gente. Olha só como é que o Emmanuel, às vezes em poucas palavras, ele nos leva a refletir. Como eu disse, o texto número 16, Em Marcha, lembrando o livro Assim Vencerás, Espírito Emmanuel, psicografia de Francisco Cândido Xavier. Não te afastes da luta em que amas e sofres. Amando é que aprendemos valorizar quem serve. Chorando, descobrimos as provações alheias. Cultura sem trabalho é só música escrita. Participa e coopera. O problema é caminho. A dor aproveitada é senda para Deus. Emmanuel. Emmanuel nos ajuda a refletir aqui, nesse texto, né, que é preciso seguir a caminhada evolutiva. E essa caminhada, essa marcha, ela não acontece se a gente ficar parado. Então é preciso ir adiante, enfrentando um desafio aqui, convivendo com esse desafio, aprendendo a lidar com esse desafio, dando o nosso melhor para enfrentar esse desafio, e seguindo nessa caminhada. E se a gente for observar, quando a gente lembra daquela frase que muitos de nós já ouvimos, já falamos, né? e que está lá no túmulo de Kardec, nascer, viver, morrer, renascer ainda e progredir sempre. Tal é a lei. Nós estamos num processo, numa caminhada, numa marcha. E não adianta ficar parado achando que as coisas vão acontecer, que Deus vai fazer a parte que lhe cabe, como nós vamos fazer a parte que nos cabe fazer. Para a gente poder ter o pão nosso de cada dia, é preciso que haja feito todo o trabalho de confecção do pão. A mesma coisa, aquele alimento. Se nós não tivermos todo o ciclo produtivo, desde a semente, desde a preparação da terra, a semente, o cultivo, a colheita, o alimento não chega até nós. Então, em marcha sempre, com o objetivo da gente pensar um pouquinho. Por que que nós estamos aqui na Terra hoje reencarnados? Por que que nós estamos hoje tendo as nossas experiências? E aí, eu poderia resumir aqui, dizendo para mim e compartilhando com vocês. O objetivo não é outro, senão nos transformarmos. Nos melhorarmos. Mas como, Rubens? Deixando para trás orgulho, egoísmo, vaidade. Lembrando que se não houver a fraternidade entre os povos, a gente vai acabar criando mais dificuldades. Tá certo? Então, em marcha, é a lição que a gente trouxe hoje do livro Assim Vencerás, lição 16, trazida pelo Emmanuel, psicografia de Francisco Cândido Xavier. Tá bom? Então vamos lá, vamos trazer o Minuto de Sabedoria de hoje. Mas depois você pode fazer o seguinte, você pode comentar aí pra gente. Depois que acabou o programa, entra no YouTube da rádio, tvfraternidade.com.br. Vai lá no programa Momento de Prece, a gente tem uma playlist lá, Momento de Prece. Clica e comenta aí sobre esse texto do Emmanuel, compartilha o que você entendeu, o que você achou, qual que é a sua opinião, para a gente juntos ir aprendendo e trocando ideias juntos, tá bom? Então vamos lá, vamos trazer o nosso Minuto de Sabedoria de hoje, a lição número 255. Vamos lá.
1: Minutos de Sabedoria. Por Carlos Torres Pastorino, mensagem 255. Aprenda a dirigir palavras de louvor a tudo o que é belo e bom. Não retenha seus sentimentos de gratidão e louve tudo o que contribui para a beleza e o bem-estar da humanidade. Não se cale diante do que é belo. Dê expansão ao louvor que provém de seu íntimo, em favor de pessoas e coisas. A gratidão traz alegria à vida. Cultive a virtude do louvor espontâneo e sincero e você aumentará o número de seus amigos. O nosso verdadeiro destino é a sabedoria e o amor. Que assim seja, paz e bem.
0: Muito bem, de volta com você, querido ouvinte, querido internauta, nesta manhã. Eu estava aqui, eu acho que eu não cumprimentei o pessoal, né? Então eu queria agradecer todo mundo que está com a gente, está ouvindo pela rádio, né? A nossa emissora do bem aí nos aplicativos, na Alexa, inclusive se você tiver Alexa aí, pode ouvir a emissora do bem, é só pedir para a Alexa tocar o Web Rádio Fraternidade. É, e você pode até programar o despertador para ligar na Web Rádio Fraternidade, é isso mesmo. Você que está conosco também no YouTube, no Facebook, no X, no Instagram, está conosco acompanhando também a transmissão nos canais parceiros, TV Ideax, Seridó Espírita e Portal da Luz. Muito bom tê-los aqui. Vamos trazer os pedidos de prece hoje gravados, deixa-me ver aqui, pela Terezinha. Eu volto já, vamos lá.
2: Senhor Jesus, pedimos pelos nossos irmãos desencarnados Danúzio Martins Pinheiro, Bertoldo Martim, Deusdete Pinheiro, Regina de Souza Rodrigues e Antônio Rodrigues. Que eles sejam acolhidos e amparados no mundo espiritual, recebendo luz, paz e amor. Conforta também, Senhor, seus familiares e amigos. E a todos esses irmãozinhos que nesse momento estejam em sintonia com todos nós. Que assim seja.

0: gente acrescenta nessas rogativas aí da Terezinha o pedido da Francisca Maria em favor da Maria das Dores, a Dorinha, né? Que retornou à pátria espiritual, é isso? Que Jesus abençoe a nossa irmã, né, que fez essa passagem, bem como toda a família. Nós também queremos incluir nessas rogativas o pedido de prece que nos chegou em favor. Travou aqui o computador. Em favor de Vera Lúcia Mendes, a Norma Lúcia Aragão, também para Silene Maria Souza, Caetano Góes, toda a família. Envolva também, Senhor, cada irmão que está com a gente aqui agora fazendo seu pedido, esses outros que estão no nosso livro de preces, que a presença amorosa dos teus emissários possa envolver os corações de cada irmão, de cada irmã que estão aqui com a gente fazendo o seu pedido, a sua rogativa. Vamos trazer reflexão com o Alberto Almeida e eu volto já já. Vamos lá?
1: Allan Kardec haveria, portanto, de nos dar esses benefícios da compreensão de uma mudança que vai se estabelecendo de dentro para fora, mediada pelo amor, na construção de uma nova sociedade, que possa ser mais justa, mais equânime, mais libertária. Quando perguntou aos espíritos, por que indício se deve conhecer uma civilização completa? E os espíritos responderam na lei do progresso, pelo desenvolvimento moral. Vocês pensam que são civilizados? Dizem os espíritos a Kardec. Porque se vestem diferente dos indígenas, porque se alojam melhor, mas só serão considerados civilizados quando banirem os vícios e se tratarem como irmãos vivendo a caridade cristã. Não passando disso, vocês são apenas povos esclarecidos. E Kardec apoia uma nota que me permitam que eu possa aqui dizer alguns pontos que dá gosto de ver. Tanto tempo, 1857 a publicação de O Livro dos Espíritos. O manifesto do ano 2000 é do ano 2000. E Kardec diz uma sociedade que vai caminhando para a civilização pode ser identificada em relação a uma outra, sendo mais civilizada ou não, nesse caminho de progresso, quando houver menos egoísmo, menos cobiça e menos avareza. Quando a liberdade da inteligência puder mais livremente se manifestar. Quando os atos sejam mais intelectuais e morais do que materiais. Quando não houver preconceito nem de raça, nem de nascimento, porque isso é incompatível com o amor ao próximo. Quando a boa fé, a bondade, a generosidade e a solidariedade recíprocas puderem ser vivenciadas. Quando houver um menor número de desgraçados. Quando o forte receber um cerceamento para que se defenda ao fraco. Quando o homem tenha a certeza de boa vontade que jamais vai precisar experimentar sofrimento precisando do necessário. Este modelo é o modelo que Allan Kardec, do próprio punho inspirado pelos espíritos, alinhavou de uma civilização capaz de poder ser chamada de civilizada. Nós temos esse foco de uma justiça social que caminha nessa direção, numa redição de Jesus que, sendo o homem mais livre da terra, lidando com o mais poderoso que era Pilatos, lavava as mãos, lesando-se, e ficaria com um drama de consciência para se suicidar mais tarde. E fazendo esse movimento de acolhimento a todos e recebendo a ingratidão, diria: Pai, perdoa-lhes porque eles não sabem o que fazem. E quando todos pensavam que tinham-lhe morto, ele surge 3 dias depois sem xingar a mãe de ninguém e sem acusar ninguém por ter desertado. Não chamou os beneficiados do seu amor e perguntou por que eles estavam ausentes, por que os discípulos não tentaram intervir além da forma patética como Simão Pedro fez. Aquele advertiu, mostrando que não era por esse caminho da espada que se faria o processo da transformação social. Ele volta e insufla o amor e a esperança, para que jamais nos sentíssemos de modo algum órfãos do divino, mostrando que a morte, ela é apenas um espaço, é uma vírgula na construção da linguagem da vida, que vai sendo escrita pela lei da reencarnação, e nesse ir e vir, nós vamos alterando as construções sociais e vamos alinhavando uma era nova para que a sociedade funcione em bases mais equânimes, na qual a fraternidade, ela seja a bandeira sobre a qual nós possamos nos movimentar todos juntos. Nesses dias, caríssimos amigos, em que a nossa política vai aos solavancos, em que o mundo atesta a violência de diversos matizes, em que surge a primavera árabe, fazendo uma movimentação e quebrando os ditadores, nesses dias em que o mundo parece convulsionado, anunciando tempos novos, nós precisamos arregaçar as mãos e fazermos a nossa integração revolucionária, estabelecendo-a no centro do nosso próprio centro interior, para, a partir de nós mesmos, sairmos mediado pelo amor, para estabelecer uma relação com o vizinho de porta, com o vizinho chato, com aquele que muitas vezes nos cerceia a movimentação de liberdade na profissão, com aquele que está na periferia, na nossa atividade social e que nos desafia à caridade enquanto manifestação de amor persistente. E nessa movimentação, nós estaremos estabelecendo nos fulcros da nossa alma um novo olhar, mas também um novo estado, um novo cultivo. E estaremos abrindo espaço para que socialmente a sociedade se beneficie do nosso comportamento. Seremos, portanto, aqueles contribuindo para a transformação planetária, para uma justiça que possa ser menos desigual. Esses, portanto, são dias em que temos que trabalhar a violência que explode na avenida e a violência oculta que precisamos ir buscar, porque são as causas geradoras daquela que se manifesta e que ganha os jornais, a mídia, o noticiário nacional e internacional. Mas a verdadeira violência, ela nos aguarda, como peregrinos da fraternidade, como aqueles que vamos fazer a exercitação do embelezamento do espírito, através de um exercício de amorosidade solidária, vamos nos lugares mais difíceis, periféricos, marginais, para dar a nossa pequena, grande contribuição àquele cujo direito não lhe é assegurado, para que mais tarde ele não venha me subtrair o dever que não lhe foi de modo algum observado enquanto dever social.

Querido Mestre Jesus, irmão, irmão amoroso em nossas vidas, muito obrigado, querido irmão, nossa profunda gratidão por mais este momento tão sublime de amor, de oração, onde todos nós nos encontramos, Senhor, abraçados junto de Ti, diante deste banquete de luz, onde recebemos, Mestre amoroso, do alto, as energias balsamizantes que acalmam nossos corações. Oh, querido irmão amoroso, nosso muito obrigado por tudo que tem feito, por tudo que faz e continua fazendo na vida de cada um de nós, cada um dos seus irmãozinhos e suas irmãzinhas aqui neste momento, Senhor. Mestre amoroso, todos os dias nós choramos, lamentamos para Vós, sempre Te imploramos, Te pedimos ajuda. Não é diferente, Senhor. Hoje não é diferente. Nós continuamos a pedir, porque ainda caímos, irmão. Caímos nas questões do mundo, que é tão difícil. E Vós disseste para nós lá atrás: eu venci o mundo. Mas, irmão, é tão difícil para nós, tão difícil a gente se desconectar das questões da matéria para poder ficar sentindo este amor a todo momento, ficar conectado com o alto, sentindo a Vossa presença, a presença dos seus trabalhadores na nossa jornada. É tão bom, Senhor, mas os afazeres e as responsabilidades adquiridas por nós e combinadas também com Vós, Senhor, aqui no planeta, nos faz cair. Não devíamos, irmão, mas falhamos. Nos envolvemos com as questões de todas as ordens ligadas ao planeta. Por isso, irmão, irmão amoroso, nesses momentos que estamos passando, nós Te imploramos mais uma vez, e todos os dias vamos Te implorar, Senhor, porque precisamos muito, muito do Vosso abraço, precisamos da Sua ajuda, Senhor. Sozinho, jamais conseguiremos. Nos ajude, Mestre amoroso, a atravessar esses momentos difíceis, principalmente que o nosso país tem atravessado, um período bastante tumultuoso, bastante agitado, onde nossos irmãos, compatriotas, todos nós aqui da Pátria do Evangelho, estamos com os corações bastante divididos. Ó, Mestre amoroso, mostre para nós, como o faz todos os dias, que não existe divisão, existe o amor, existe a caridade, existe um só coração, que é o Vosso, que é o coração de Deus, que é o amor, que é o amor para com o nosso semelhante, que é a paciência para com o nosso irmão, que é a indulgência para com as imperfeições dos nossos irmãos, pois nós também, Senhor, somos extremamente imperfeitos. Nos ajude, Mestre, mais uma vez, acenda a luz deste farol que jamais se apagou, que vem em nossa direção, para que possamos, Senhor, despertar e compreender o melhor para todos nós. Mestre Jesus, ampare, Senhor, a todos esses corações que Te imploram neste momento, muitas dores, muitos sofrimentos
de ordem material, a doença que acomete nossos irmãos nos leitos dos hospitais, acamados. É muito difícil, irmão, a dor da matéria, ela consome a gente. Ajude, querido Mestre, ajude, por favor, te imploramos. Ajude, Senhor, aqueles irmãos desesperados, desesperançosos, com ansiedade, com depressão, com ideação. Não permita, permita sim que os vossos trabalhadores se aproximem desses corações e toquem no fundo de sua alma, renovando a esperança e lhe dando um novo motivo para continuar junto com todos nós, junto com todos aqueles mesmos que caem, que falham, que sofrem,

possamos fazer jus com todos esses ensinos, fazer jus na nossa prática diária com o nosso semelhante, praticando a paciência, a tolerância e compreendendo o despertar de cada um, como o nosso também. Obrigado, Senhor. Obrigado por mais este dia. Obrigado por nos ouvir e atender na medida do nosso merecimento. Muito obrigado, Senhor. Abençoe a cada coração aqui, Senhor. Abençoe a todos nós. Abençoe o nosso país. Nos ampare, nos proteja, Senhor, e nos guarde vossa paz. Obrigado.

Muito bem, de volta com você, agradecendo a tua presença aqui conosco, envolvendo cada um e sustentando cada um. A gente colocou o link do recorte do nosso querido Alberto aí no chat do YouTube, vai mandar junto com o momento de prece. Se você ouviu, quiser ouvir de novo, só que a gente não tem o trecho certinho, eu tô mandando o link da palestra na íntegra, viu, gente? Eu procurei aqui, a gente não tinha o recorte específico já disponibilizado no YouTube. Mas eu queria encerrar o programa de hoje te convidando para a gente ir lá em 2018, no nosso terceiro céu. Um momento muito legal, muito bonito. Você já ouviu essa música aqui, mas eu queria mostrar ela sendo apresentada no Congresso Espírita de Uberlândia, terceiro céu 2018. Fiquem todos com Deus, um excelente dia. Gente, não se esqueça. Você, eu, todos nós, precisamos incorporar no nosso modo de viver a mensagem do Cristo. Em tempos como esses, é preciso que a gente haja inspirado em Jesus, na nossa fala, na forma como a gente lida com o outro, com aquele que pensa como a gente, como também com aquele que não pensa como a gente. Tá bom? Um ótimo dia para todo mundo, muita paz. E olha que legal. Quero te ver no céu, hein?

0: Muito obrigado. Obrigado, obrigado.
1: Obrigada. Obrigado. Obrigado.
2: Esperança. Guarde a certeza que dias melhores virão. Ajuda. Aguarde no bem sempre. Tenha certeza de que as dores passarão, deixando as marcas para o Cristo de aprendizado e paz. Tendes esperanças. Deus não desampara. Jesus não nos abandona. Mãos amigas surgirão. Uma nova alvorada surgirá radiante. Guarde o amor e aguarde o labor do bem. E a felicidade reinará. Afinal, devemos saber que não importa se a esperança é a última que morre, mas tem que ser a primeira que nasce. Alfredo Júlio.
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4: 6:37.
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6: Olá! Quantos pães nós temos? Essa foi a pergunta feita por Jesus quando os discípulos disseram a ele que a multidão estava faminta. O que nós temos de importante, de interessante nessa pergunta de Jesus? Quantos pães nós temos? Ele não perguntou de quantos pães nós precisaremos. Ele perguntou quantos pães nós temos. Isso, para nós, significa que muitas vezes nós deixamos de fazer as coisas alegando a falta de recursos. Muitas vezes deixamos de fazer as coisas alegando a falta de condições. Quantos pães nós temos é o mesmo que dizer: não interessa do que precisamos. Interessa é o que nós já temos para começar a fazer. Quando se espera muito o que precisa para começar a fazer, não se começa a fazer nada. Então é preciso que observemos que nós temos as condições de iniciar as obras, de iniciar as ações. Depois vão chegando os recursos complementares. Muitas vezes as pessoas dizem que não têm tempo para fazer as coisas, mas não observam que, com o pouco de tempo que já têm, podem começar a agir, podem começar a mudar o rumo das suas vidas. Muitas pessoas dizem que precisaria de mais força para poder vencer os obstáculos, mas não usa a força que já tem. É preciso que nós nos perguntemos sempre quais os recursos que nós já temos. Não necessariamente ficar esperando os recursos que precisamos, mas fazer com os recursos que já temos. Contar com as pessoas com as quais já podemos contar, em vez de ficar aguardando a chegada de outras pessoas para nos auxiliar no trabalho. Então esse é o sentido da pergunta que Jesus fez quando da multiplicação dos pães. Ele não perguntou de quantos pães nós precisaremos. Ele perguntou quantos pães nós temos. A pessoa que efetivamente decide a fazer algo no bem, ela começa a fazer, independentemente dos recursos que são necessários. Ela começa a fazer com os recursos que já tem. Perguntemo-nos todos os dias quantos pães nós temos. E aí sim, nós sempre conseguiremos ver os recursos, a força, o tempo que nós já temos para começar a fazer e a viver melhor. Um bom dia para todos vocês.
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4: 6:41.
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Que música linda, gente. Que voz mais melodiosa do Hércules Mota. Parabéns, meu amigo. Que música linda essa. Sou um ser maior. Que vai descrevendo o ganho de consciência da gente. Começando com a ideia de que a gente pinta um mundo fugaz. Um mundo que é ficcional, em tons artificiais. E olha, imagina a força disso hoje com as redes sociais. O quanto a gente consegue tornar a grande ilusão, que é o mundo material, numa sobre-ilusão sobreposta com as redes sociais. E ao mesmo tempo aqui você vai descrevendo como o ganho de consciência vai tomando conta do ser humano e como cada etapa dessa consciência que vai chegando vai dando a gente a capacidade de perceber outras dimensões, como por exemplo você colocar aqui, né? Eu pude perceber o âmago das pedras, a seiva da raiz e o instinto das feras. E a gente percebe isso quando está crescendo, quando está evoluindo, não só lá fora, não somente as feras lá fora que a gente tem que identificar, mas as feras dentro de cada um de nós. Porque quando a gente pensa no mundo do futuro, um mundo para regenerar, só tem um território que por enquanto nos pertence. Esse território que nos cabe regenerar para que ele depois se coletivize, que é o nosso próprio coração. Somos nós mesmos, a grande terra a regenerar. E aí, cada um fazendo o seu papel, nós vamos coletivizar essa experiência para ir construindo essa ideia de sou um ser maior, num reino de beleza que você coloca aqui tão bonito, né? Mas o que eu achei incrível aqui, Hércules, nessa música, é quando você fala que tem uma divina conspiração. Olha, porque parece que a palavra conspiração sempre remete a algo negativo, uma conspiração, se armaram, fizeram uma tramóia, mas você usa essa palavra mostrando, de forma metafórica, o poder que o bem tem, né? O bem tem a capacidade de até pegar uma palavra que sempre é colocada no nosso vocabulário da língua portuguesa, ou até mesmo em outras línguas, para tratar de algo nefasto, como algo que pode também ser convertido. Até a palavra conspiração aqui evoluiu, foi regenerada na letra da música, e é uma conspiração divina. E eu gosto muito de dizer para os amigos, assim, quando os encontro, quando eu faço pessoas que eu conheço em vários lugares do Brasil se conhecerem, porque eu percebo que elas têm uma afinidade, eu sempre digo brincando que se o crime é organizado, organizemos o bem. Que possamos fazer uma conspiração do bem para que a gente possa ter um mundo melhor. Lembrando quando Kardec pergunta por que, que a gente tem a sensação de que o mal impera, e a espiritualidade responde, é porque o bem é tímido, ingênuo e o mal é audacioso, intrigante. Quando estes quiserem, ou seja, os bons preponderarão, ou seja, quando a gente for audacioso e intrigante, no bem, quando nós fizermos uma conspiração de amor. O convite da música, Hércules, é para isso, para a gente evoluir a ponto de, finalmente, até o que a gente tem como nefasto, como conspirar, seja uma atuação de Deus em nossas vidas e através de nós na vida do próximo.

0: 6:46.
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0: 6:47.
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5: Qual estética você busca? A questão 309 de O Livro dos Espíritos propõe: como o espírito vê seu corpo físico após a morte?
4: Espiritualidade em gotas. Quando o espírito sai do corpo e olha a sua estrutura física, dá-se conta de que ela é uma roupa agora imprestável. Sente-se feliz por estar liberado dela. É que após a morte, nós nos recolocamos diante da grande vida e podemos realinhar algumas posições que estavam muitas vezes focadas num propósito centrado na dimensão apenas da materialidade. O corpo físico é como se fosse uma vestimenta que tem o seu tempo contado. Por mais belo, por maior que seja a sua harmonia, da sua forma e o bom funcionamento da sua estrutura interna, ele tem um tempo de validade. Mais dia, menos dia, essa roupa vai se tornando carcomida, rota, e num dado momento temos que devolvê-la à alfaiataria da natureza. Por isso é de bom tom pensarmos: qual é o tipo de beleza que procuramos quando estamos na vida? A fim de que, com boa autoestima, cuidando do nosso corpo, não fiquemos adstrito a ele e, de alguma forma, seduzido pela imagem do corpo e pela ilusão de que somos o corpo, perdermos tempo de investimento numa outra estética que deverá prevalecer para além do momento da morte. E a estética do ser subjetivo, da alma, do ser espiritual que somos. Habitamos um corpo, não somos o corpo. O corpo inevitavelmente caminhará para a falência, mas a alma sobreviverá. Se ficarmos apenas focado na beleza física e em prejuízo do investimento espiritual, corremos o risco de sofrermos uma grande decepção. O corpo tomba e a alma surge, enfeiada, porque não fez os investimentos necessários para o seu embelezamento, que são as virtudes, o conhecimento, os aspectos morais, os valores. É de bom tom, portanto, que tenhamos muito cuidado com o nosso corpo, mas de que a nossa atenção para a estética ela tenha prevalência para os aspectos espirituais. Nem desprezo ao corpo, tampouco nem culto ao corpo. O narcisismo, aquela atitude de podermos estar apenas centrada no corpo, pode nos levar a um grande sofrimento, porque por maior que seja a nossa dedicação, ele um dia vai se decompor, vai se desfazer. Já a alma, tudo que investirmos nela, todos os valores, princípios, competências, talentos, elas fazem parte de um patrimônio espiritual que haveremos de levar para além dessa morte e para muitas vidas. Portanto, estética corporal, sim, mas estética espiritual, sobretudo. Espiritualidade em gotas. Uma pequena pausa sobre espiritualidade no mundo corrido de hoje. Eis a minha singela contribuição de paz para a sua vida cotidiana.
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0: 6:52.
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2: Voz Animal, uma reflexão sobre a espiritualidade dos irmãos animais à luz da doutrina espírita. Episódio 24. Leitura do texto psicografado por Francisco Cândido Xavier, em 1938, pelo Espírito Emmanuel, livro Emmanuel, capítulo 17, sobre os animais, item 17.4. Todos somos irmãos. De milênios remotos viemos todos nós, em pesados avatares. Da noite dos grandes princípios, ainda insondável para nós, emergimos para o concerto da vida. A origem constitui, para o nosso relativo entendimento, um profundo mistério, cuja solução ainda não nos foi possível atingir. Mas sabemos que todos os seres, inferiores e superiores, participam do patrimônio da luz universal. Em que esfera estivemos um dia esperando o desabrochamento de nossa racionalidade? Desconheceis ainda os processos, os modismos dessas transições, etapas percorridas pelas espécies, evoluindo sempre, buscando a perfeição suprema e absoluta. Mas sabeis que um laço de amor nos reúne a todos diante da entidade suprema do universo. É certo que o espírito jamais retrograda, constituindo uma infantilidade as teorias da mente em psicose dos egípcios na antiguidade. Mas, se é impossível o regresso da alma humana ao círculo da irracionalidade, recebei como obrigação sagrada o dever de amparar os animais na escala progressiva de suas posições variadas no planeta. Estendei até eles a vossa concepção de solidariedade, e o vosso coração compreenderá mais profundamente os grandes segredos da evolução, entendendo os maravilhosos e doces mistérios da vida. Comentário Voz Animal. Nos episódios 2 e 3 do Voz Animal, nos utilizamos do livro Emmanuel, dos itens 2 e 3 do referido capítulo 17. Com maestria, o nobre espírito encerra o capítulo com o item 4 lido no episódio de hoje. E o que dizer? Já no título do capítulo, Emmanuel enuncia: todos somos irmãos. Essa afirmação já seria suficiente para meditarmos. Ele continua nos dizendo que todos nós galgamos caminhos tortuosos, com outras roupagens, em diversas espécies. O início da vida ainda é para nós um grande mistério. Diz o Espírito que todos os seres, inferiores e superiores, participam do patrimônio da luz universal, independente da espécie que abrigou nossa alma ou em quais planetas nós evoluímos. Todos nós estamos buscando incessantemente a perfeição moral e o amor de Deus. É esse amor que nos une e reúne a todos em sintonia fraternal. Emmanuel comenta o fenômeno da mente em psicose, também abordado no Livro dos Espíritos nas questões 611, 612 e 613, elucidando a ideia que o espírito não retrograda na escala evolutiva. Após o estado de humanidade, não reencarna num corpo animal não humano. Reforça que, embora não possamos regredir ao círculo animal, devemos nos empenhar grandemente no amparo e assistência aos nossos irmãos menores, nas mais variadas espécies animais que podemos auxiliar, sendo solidários, fraternais e humanos. Temos enorme responsabilidade diante da tarefa na seara do Cristo. Sejamos conscientes daquilo que nos cabe fazer diante da vida dos animais. Afinal, todos somos irmãos. Um fraternal abraço e o desejo sincero de coragem e de sermos nós o instrumento da paz que queremos para o mundo. O Instagram do Voz Animal é o @ Espiritualidade Irmãos Animais. Lá você encontrará o comentário desse áudio por escrito e a referência da leitura. No Spotify Voz Animal você encontrará os áudios divulgados todos os domingos sobre essa temática. Gratidão, paz e bem.
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0: 6 horas e 57 minutos.

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1: 7:04.
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1: 7:07.
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essa mulher toca no Talit, é um gesto de reconhecimento. É ela admitindo algo que ela levou 12 anos, talvez, para admitir. E que no caso de Israel, Israel, ou parte de Israel, havia levado 12 séculos para admitir. Que não basta o fio azul existir. É necessário que o fio azul esteja costurado no tecido branco. Que não basta a lei de Deus existir. É necessário que ela esteja entranhada na consciência, na vivência, na prática. Bom, ela reconhece isso. Qual que é o ponto em que a liderança espiritual se cura do seu sangramento e se robustece, se fortalece de novo? Quando ocorre esse reconhecimento. Agora, com uma pausa, uma observação sobre o versículo, hein, gente? O tão somente. Porque ela reconhece, ao dizer tão somente, que esse era um gesto simples. A gente imagina que a vivência da lei é um negócio, né? Muito além do meu cotidiano. E não é. A vivência da lei é um processo simples. Está na simplicidade. Está nas pequenas realizações. É isso que nós estamos querendo dizer. É como se fosse assim, vou tornar a coisa mais inteligível. Ela diz no Evangelho, se eu tão somente tocar a túnica, e nós, no dia a dia, se eu tão somente não jogar papel na calçada da rua, se eu tão somente respeitar o sinal de trânsito, se eu tão somente pagar os meus impostos e não dar um jeitinho com o contador para ter restituição do imposto de renda mais gordo. Se eu tão somente respeitar a fila que eu estou no banco e ceder o lugar para o mais idoso. Então esse tão somente é porque a vivência da lei, o fio azul vai tramando no tecido branco ponto por ponto. Fibra por fibra. Né? Os ingleses dizem every little thing, né? Toda pequena coisa, todo pequeno gesto, toda pequena atitude. Tocar o talit é assumir um compromisso com isso. É uma vivência integral, constante, do Evangelho de Jesus, da lei de Deus. Do amar a Deus sobre todas as coisas. É o próximo continuismo. Em pequenas coisas. Porque quem faz o pouco se habilita para fazer o muito. Olha só que coisa bonita, gente. A tradição sobre Sócrates relata que depois que Sócrates bebe a cicuta, o veneno, antes de haver, né, as reações fisiológicas, físicas, da ação do veneno, ele vira para um dos seus discípulos, eu não me lembro agora qual, e diz o seguinte, fulano, vá até minha esposa, pegue o valor tal, tal, tal, tal, tal, e pague o galo que eu devo a Esculápio. Ele tinha comprado um galo, um tal de Esculápio, mas ia morrer devendo, ele não queria. Vai lá e paga o galo que eu devo. Essa integridade na vivência do mandamento do amar ao próximo como a si mesmo, de não levar prejuízo a ninguém e amar a Deus sobre todas as coisas, de colocar os planos de Deus acima de qualquer plano individual da terra, isso é tocar a túnica de Jesus. Agora a observação mais importante. Tocar o talit, tocar a orla da túnica, é viver a lei de Deus na sua face ética e na sua face misericordiosa. Porque não basta só ser ético. Não, Aloysio, não. É necessário também ser misericordioso. Porque aquele que vive integralmente a lei de Deus é aquele que não erra, mas tem compaixão com quem erra. O que nós
vislumbramos no Brasil hoje, por exemplo, para analisar o caso do Brasil que sangra, né? A nação missionária que está enferma. A mulher que está sangrando e que precisa se livrar dessa enfermidade. O que nós temos no Brasil é que metade da nação não é ética. Eu estou dizendo metade, gente, pelo amor de Deus, a internet é problemático. Ele fala um negócio desse, o gente já vai fazer conta na calculadora, né? 50% de cento e tantos milhões de habitantes. Não, não é isso. Vou dizer uma parte. Uma parte da população não é ética. A outra parte da população é ética, mas não é misericordiosa. Mata, mata esse bandido, mata esse corrupto, põe fogo. E tem uma outra parte que não é nem ética e nem misericordiosa. E tem uma quarta parte, e é essa que puxa o vagão, e é essa que vai fazer cumprir o projeto de Ismael com Jesus, que é ética e misericordiosa. E aí eu lembro de um samba do querido Gonzaguinha. Eu acredito é na rapaziada que segue em frente e segura o rojão. Essa quarta parte, esse um quarto, esses 25%, não, não fala 25%, não, pô, faz conta de novo. Né? Essa parte, que eu não sei se é pequena ou grande, está fora da minha condição de avaliar, né? Essa parte vai puxar o vagão. Porque para puxar, né? Outro dia a tia Zilda me contou que contou ali 70 e tantos vagões na linha de trem ali, né? Da FCA. Para puxar 70 e tantos vagões, só precisa de uma locomotiva. Né? É? Só, né? Tem que... Então, o que nós vamos fazer até as 9 horas. Calma, vamos ter paciência que nós estamos avançando em cima disso. Então, essa parte é a parte que vai puxar o vagão. Olha que coisa linda que eu encontrei no livro Brasil, Coração do Mundo, Pátria do Evangelho. Semana passada eu li um trechinho do prefácio de Emmanuel. É um livro com dois prefácios, viu, gente? Tem um prefácio de Emmanuel e tem um prefácio de Humberto Campos, do autor. No prefácio do Humberto Campos, do autor, ele diz assim: engrandeçamos a pátria no cumprimento do dever pela ordem. O cumprimento do dever pela ordem. E traduzamos a nossa dedicação mediante o trabalho honesto, pela sua grandeza. Consideremos, acima de tudo, que todas as suas realizações hão de merecer a luminosa sanção de Jesus. Pausa. Cumprimento do dever pela ordem. Esse ordem que Humberto Campos está mencionando aqui não é o ordem progresso positivista da bandeira, não. Aqui é a ordem ou a organização de Deus. E na ordem de Deus tem uma determinação de que o evangelizado vai conviver dia após dia com o não evangelizado. De que o coração que despertou para a luz vai dividir o mesmo ônibus, o mesmo supermercado, o mesmo shopping, o mesmo ambiente de trabalho com o coração que vive nas trevas. Essa é uma ordem. Sabe? É uma determinação divina. É para ser assim. Porque se não fosse para ser assim, para o Brasil ser a pátria do Evangelho, conforme alguns interpretam, reencarnaria no Brasil todos os espíritos superiores do orbe. E não é isso. Pátria do Evangelho é uma pátria comprometida com o processo de evangelização da Terra. E esse processo de evangelização começa assim. Internamente, corações não evangelizados serão evangelizados na convivência com os evangelizados. E esse paradigma de convivência social vai ser referência para o resto do mundo. Ser referência para o resto do mundo. Essa é a proposta. A porção da comunidade brasileira que já descobriu em processo de interpelação íntima que sangra, só agora resta uma coisa.
Né? Isso é regeneração. Só resta fazer uma coisa. Tocar o talit. Assumir o compromisso. Compromisso da ética e da misericórdia. Né? Ou reforçar o compromisso. Ética e misericórdia. Eu vou fazer o que é certo e não vou querer pôr na forca quem faz o errado. Né? Ética e misericórdia. Ó, as duas asas que conduzem a Deus. Livre pensamento e vida. Quais que são? Sabedoria e amor. Ética é sabedoria. Misericórdia é amor. Ninguém voa com uma asa só. Ninguém voa com uma asa. Enquanto, olha só, enquanto nós não mudarmos a nossa perspectiva de que um país, para ser pátria do Evangelho, ele não tem que ser a Suíça. Hein, gente? Porque todo mundo quer, quando fala assim, vamos renovar o Brasil, quer que o Brasil seja a Suíça, em termos de organização social. Não é isso. É um país que consiga a organização social da Suíça e que, ao mesmo tempo, seja misericordioso, piedoso, caridoso com o pecador. Esse é o projeto. O projeto. Nós temos um compromisso. Transformar em realidade. Bom, só que nesse projeto, gente, aí nós vamos fechar com chave de ouro. Aí eu vou ficar feliz porque nós vamos amarrar as pontas todas. Vocês perceberam que na semana passada nós tínhamos o elemento feminino propriamente dito, a mulher, duas, né? A do, com fluxo de sangue e a menina, filha de Jairo. Aí nós nos distanciamos da mulher propriamente dita e vamos trabalhar com a simbologia disso, que é a nação com esse compromisso. A nação que é, no mundo, um elemento feminino. Certo? Agora, sabe o que nós vamos fazer? Vamos voltar para a mulher propriamente dita. Porque uma nação que tem um compromisso de ser perante o mundo, um fator de misericórdia, de compaixão, de tolerância, de caridade, precisa se transformar nisso. Essa transformação, à semelhança do que aconteceu com a mulher aqui, ocorre internamente. E nessa transformação do Brasil, por exemplo, numa nação que seja de fato misericordiosa perante as demais, o elemento feminino, a mulher, tem um papel vital. Tem um papel crucial. Agora nós estamos falando da mulher brasileira. Olha só, gente. O Brasil é, enquanto projeto do Cristo, aquele que tem que ensinar o mundo a ser carinhoso, terno, dócil, misericordioso. E quem é que vai ensinar o brasileiro a ser o que ele tem que ser? O elemento feminino nos lares. Essa é a função da mulher. Vai ter algum elemento masculino ou outro que vai exercer essa função? Vai. Mas é, né? A gente costumo dizer, quando tem um homem sozinho no meio de muitas mulheres, fulano é bendito, fruto, entre as mulheres, não é assim? É lógico que vai ter um espírito que tem a identidade da masculinidade impressa no seu psiquismo, mas que já conseguiu coroar essas características com elementos que são da feminilidade. E aí a gente cai de novo, como não poderia deixar de ser, na questão da verticalidade e da horizontalidade. Pessoal, livro ideal espírita. Eu estou começando a colecionar as ocorrências disso na literatura espírita. Livro ideal espírita. O título da lição é O Salário da Abnegação. Mensagem de André Luiz. Na horizontalidade, nós temos o fator masculino. Na verticalidade, o fator feminino. Pensem na vida familiar de vocês. Quem é que se predispõe mais facilmente à jornada dupla de trabalho? O homem ou a mulher? A mulher. Né? Isso é histórico. Né? Isso é histórico. Sabe por quê, gente? Porque o homem condicionou as suas realizações ao trabalho convencional remunerado. E a mulher,
ela está karmicamente mais adestrada, ou mais treinada, ou mais habilitada a realizar o trabalho pelo qual ela não vai ser materialmente remunerada. Onde a única remuneração é um sorriso, é um abraço, ou às vezes nem isso. Ela faz pelo prazer de fazer o bem. O nome desse tipo de trabalho é abnegação. Então a gente vai ter que pensar nessa mulher como aquela que realiza o trabalho, o compromisso dela. O trabalho que é a segunda milhar de passos, né? Além dos 1.000 passos. É aquele que anda os 2.000 passos. Que se pede a capa, também entrega a túnica. Esse é o serviço da abnegação. Olha o que vai estar lá no livro Ideal Espírita, o salário da abnegação. O trabalho comum na terra é recompensado pela moeda a exprimir-se por honorários, salário. O trabalho extra, os 2.000 passos, no reino do Espírito, é pago em recursos de ascensão para a alma. Ó, ascensão. Aí ele completa. O trabalho ordinário, gente, é aquele que é comum. Né? Ordinário, marcha, né? É um soldado comum. O trabalho ordinário conduz o servidor ao domínio horizontal do meio. Horizontal. Em que vive. E o trabalho extraordinário eleva-o em sentido vertical. Às esferas superiores. O André Luiz aprendeu a lição com a irmã Laura. E aqui ele apresenta de novo. Quando eu estou trabalhando, passei meu ponto, estou trabalhando às 8 horas do dia ou mais, não sei, pra, né, pela CLT 8 horas, né, para receber meu salário. Isso é horizontalidade. Esse trabalho é bem masculino, viu, gente? E a mulher, historicamente, teve que, né, se lançar nesse meio. Minha esposa trabalha, né, não tem escolha. Agora, quando você faz pelo prazer de servir, pelo prazer de ser útil, pelo prazer de aliviar a dor de alguém, o sofrimento de alguém, ou levar conforto à vida de alguém, esse trabalho é vertical. E isso é muito típico da mulher, muito próprio do temperamento feminino. Olha que coisa, hein? Todas as grandes nações, as grandes potências do mundo realizam grandes coisas mediante uma contrapartida. Mediante uma contrapartida financeira. O Brasil, ao ocupar esse posto, ao assumir esse papel que lhe foi predito pelo Cristo, ele tem um compromisso de realizar benefícios para outras nações sem contrapartida. Quer que eu dou um exemplo? Nós vamos só dar um exemplo, nós não vamos discutir ele, não. Só para dar um exemplo? Acolher refugiados. É lógico que tem um brasileiro ou outro que põe na ponta do lápis, na calculadora, é porque vai ser oneroso, vai gastar tanto. Isso aí é quem só trabalha na horizontalidade. Quem trabalha na verticalidade, quem aguarda só o salário da abnegação, que é a consciência tranquila, faz e não põe na ponta do lápis. Não, sabe? Não faz cálculo na calculadora dos ônus e bônus. Não faz isso. Porque é movido pelo coração. As mães no Brasil têm um compromisso de ensinar os seus filhos a realizar coisas, a fazer coisas que sejam benefícios para os seus semelhantes, sem necessariamente estar associado a algum ganho. Meu filho, a mãe assou essa fornalha de pão de queijo, eu vou pôr aqui ó, nessa tapaué, fazendo propaganda, pôr nessa tapaué, você vai atravessar a rua com cuidado, eu vou ficar te olhando aqui da calçada, e você vai lá na vizinha entregar para ela e falar que é um presente para ela, porque ela está doente. Mas mãe, o que nós vamos ganhar? Não vamos ganhar nada com isso. Estou fazendo pelo prazer de fazer. Ah, não mãe, deixa eu assistir desenho. Desliga a televisão, vai lá, você vai primeiro aprender a servir.
E essa lição, gente, ela está no Evangelho segundo o Espiritismo. Com aquela mulher, né, que põe a filha na carruagem e vai levar donativos. Né? E a filha fala assim, mas eu não posso doar? Lembram disso? O que, que ela diz para a filha? Você vai doar o que for seu. Vai aprender a fazer e vai doar. O que elas estavam ganhando financeiramente com esse processo? Nada. Nada. Era pelo prazer de servir. Olha o cuidado que nós temos na obra básica. Hein? Qual que é o elemento que acompanha o fim?

Mas lá na Revista Espírita de 1867, tem uma mensagem da Carita, o Espírito da Preste Caritas, né? E ela afirma o seguinte nessa mensagem, sobre o papel da mulher. Contentai-vos, pois, com a sorte que vos está reservada. Continuai vossa tarefa. Ficai como medianeiras entre o homem e Deus. E compreendei bem a influência de vossa intervenção. Porque tem já um grupo de mulheres que acha vergonhoso esse papel da mulher. De ensinar, por exemplo, o filho a rezar, de ser aquela que se expande em mil para atender o filho na brincadeira, de pôr comida na boca, de olhar a temperatura na hora da febre. Tem um grupo de mulheres que fala, não quero ser mãe, não, vou cuidar da minha carreira. Estão esquecendo essa função que a Carita está dizendo na Revista Espírita, não sou eu que falo. Isso aqui é obra kardeciana. A Carita está dizendo, medianeiras entre o homem e Deus. Na hora que eu li isso, aliás, é um texto que foi indicado pela minha amiga Candice Quinter. Quando eu li esse negócio de medianeiras entre o homem e Deus, eu lembrei de uma pergunta que está no livro Consolador. A pergunta 385 do livro Consolador. Chico Xavier e de Emmanuel. Olha, 385. Olha o que os companheiros lá de Pedro Leopoldo perguntaram para o Emmanuel. A mulher ou o homem em particular possuem disposições especiais para o desenvolvimento mediúnico? Quem está mais predisposto a realizar uma mediunidade feliz? A mulher ou o homem? Olha a resposta de Emmanuel. No capítulo do mediunismo, não existem propriamente privilégios para os que se encontram em determinada situação. Porém, vence nos seus labores quem detiver a maior porcentagem de sentimento. E aí ele continua. Ele continua. E a mulher, pela evolução de sua sensibilidade em todos os climas e situações, através dos tempos, está na atualidade em esfera superior à do homem, para interpretar com mais precisão o sentido de beleza, as mensagens dos planos invisíveis. Sabe o que eu lembrei na hora também, gente? A gente encerra por aqui. Nosso lar, aquela sala de aula verdejante, eu nem saberia definir aquilo. O André Luiz também tenta e não consegue muito, não. Eles fazem uma sala de aula com arbustos e bancos verdejantes, onde a irmã veneranda ia dar aula de evangelho para alunos do nosso lar. Ela ia comentar o evangelho. Ela instruiu o evangelho. Me lembrei também da Maria de Magdala, a Maria Madalena, ensinando o evangelho para os leprosos. Né? Isso está lá no livro Boa Nova. Então, e lembrei ainda, para encerrar mesmo, gente, do Estevão e Abigail presos numa cela em Corinto, quando Estevão vira para Abigail e fala, Abigail, lembre das coisas que nós aprendemos, das lições que nós aprendemos com nossa mãe. Então, o Brasil é o elemento feminino perante o mundo, que sangra, que sofre, mas que tá para acordar, perceber a importância de tocar o talite de Jesus. E a missão de despertar os corações dos brasileiros para a importância da misericórdia como aliada santa da ética é a missão das nossas missionárias, das mães, das professoras, das avós, das tias, das esposas e por aí vai. Bom, gente? Encerramos hoje, então, o versículo 21.

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1: 7:35.
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1: 7:35.
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5: Sabe?
6: Que tesouro é esse? Você canta pra gente aqui?
5: Canto.
6: Sério? Canto. A gente vai ter esse privilégio?
5: Existem muitas canções que fizeram parte do meu repertório dentro do movimento espírita. Quando eu participei do primeiro evento espírita, que eu pedi para cantar pela primeira vez, eu lembro que era aniversário do Instituto de Cultura Espírita do Brasil, ISEB. E eu vi umas caixas de som, era aniversário do ISEB, eu tinha ido com meu avô. E aí eu falei, vô, pergunta a alguém quem é o responsável do evento se eu podia cantar. Aí meu avô foi, ele encontrou o responsável do evento naquela oportunidade, era o professor César Soares dos Reis. Ele falou, não, pode cantar. Aí eu abri minha mochila, mágica mochila, e tinha um CD com duas músicas. Eu andava com um que tinha 24, 12, mas naquele dia só tinha duas canções. Aí eu fui olhar, eu sempre colocava o nome, né, das canções, era Ave Maria e o tema do Fantasma da Ópera. E eu falei, meu Deus, e agora? Me dá aqui uma inspiração. Eu falei para o público espírita que eu iria cantar. Fantasma da Ópera, que fantasma é um nome delicado que a gente dá quando a gente ainda não sabe chamar os espíritos de espíritos. A gente ainda tem medo, então a gente chama de fantasma. E a outra é uma oração universal, a Ave Maria. Então essas duas canções foram as primeiras canções que eu levei para o movimento espírita. Aí depois foram seguidas de outras, como a Oração de São Francisco. Depois eu comecei a compor algumas canções também, falando sobre espiritualidade. Então foi assim que começou essa jornada. Mas eu vou trazer aqui alguns trechinhos, alguns fragmentos de canções. Uma delas é uma música que eu gosto bastante, que uma vez quando eu era criança eu perguntei ao meu avô, o que é morrer? E ele ficou assim, sem resposta, sabe? Ele ficou só olhando para mim. E eu falei, vô, o que é morrer? E aí ele falou, olha, quando nós terminarmos de almoçar, a gente conversa sobre. E aí, quando acabei de almoçar, eu fui pro piano. Eu comecei a dedilhar alguns acordes. Me lembrei de uma melodia que eu tinha ouvido há muitos anos atrás. E eu voltei com um papel e disse, vô, eu achei uma resposta. E aí foi daí que nasceu a canção Vou Dar Uma. Ela é assim...

0: Uau! A gente pode bater palma, gente? Muito bom!
1: E a outra canção
0: Incrível! Onde é que toca a nossa alma, né? Meu Deus!
1: A outra canção, vou tocar, cantar só um trechinho dela. Essa canção já foi mais especificamente assim voltada a uma resposta a uma pergunta que alguém me fizera, que a vida não valia a pena, porque essa pessoa passava por momentos muito difíceis. E eu falei: "Ah, todo mundo passa, eu também passo. Se eu for contar as minhas dores, todo mundo vai chorar. Então, eu não me aprisiono às dores. Eu me liberto através delas." E aí a pessoa disse: "Ah, eu tô muito triste." Aí eu pensei: "Ah, pensa o seguinte, pede assim, que a tristeza se levante porta fora e nunca mais te veja. Sei que dias tristes são instantes e não vão durar a vida inteira." E aí eu fui beber lá das palavras de Maria para Chico, e isso também passa. Aí eu escrevi que a dor passa e o mal acaba. E o trechinho da canção é assim: "Quero que a tristeza se levante, porta fora, nunca mais."

0: Aba.
1: Que lindo isso, gente. Já até gravou aqui. Que maravilha. Quem é o seu avô?
0: Meu avô é o João de Mar. Para mim, ele é uma pessoa muito especial. Meu avô e minha avó, eles me criam desde os meus 15 dias de nascido. E agora, hoje, atualmente, 2026, desde o ano passado, finalzinho do ano passado, e início desse ano, eu levei meus avós para morarem comigo, né? E eu estou cuidando dos dois. E aí hoje a minha avó, ela está com Alzheimer, mas eu brinco com ela, eu começo a tocar um trecho de uma melodia e paro para ela completar. Estou cuidando dela. Então hoje eu dou banho nela, cuido, né? E ela olha para mim e fala: como que pode você fazer isso? Porque você agora é minha mãe. E o meu avô, que eu falo muito dele, ele sempre foi meu companheiro, sempre foi comigo a todos os lugares. Hoje eu cuido dele também. Ele está com câncer em fase terminal. É uma pessoa que carece, né, de muito amparo, muito amor, muito afeto. Converso muito com ele para que ele cuide do espírito dele, que ele não se preocupe comigo, que eu vou ficar bem. Então, são duas pessoas que, para mim, são dois espíritos muito especiais. E o que eu posso dizer a todos é que cuidar de quem cuidou também é missão. Cantar é missão. Mas agora a minha missão também tem uma página, um capítulo, que é cuidar deles. Então, meu avô João de Mar, minha avó Idelina, são os meus amores da minha vida, da minha existência. Lutaram muito para que eu pudesse sobreviver em meio a tantos acontecimentos da vida. E se hoje eu estou aqui podendo cantar, é graças a eles. Eu aprendi muito com os meus avós. Continuo aprendendo, por mais que meu avô diga com uma teimosia terrível de que durante a vida inteira ele diz que eu que o ensinei. E aí eu digo: Jesus me ensinou. E cabe a mim fazer o que o mestre solicita. E aí eu me recordo novamente daquela primeira frase que foi minha frase de despertamento. Eu quero ser um instrumento da paz. E eu quero ser para eles dois assim, não uma neta, né? Vira filha. Mas assim, eu quero ser para eles um pouquinho de paz, um pouquinho de esperança. Então, esses dois são os meus avós.
1: Que bonitinho, você tá. Eu tô até com cisco no olho aqui,
0: Eu
1: tá?
0: também.
1: Você nos inspira não só cantando, mas também com essas suas ações, compartilhando um pouco dessa sua história com a gente. Muito obrigado, tá, por você compartilhar isso. Eu também queria saber o seguinte: quando você sobe ao palco num congresso como este, qual que é a principal mensagem, né, que você gosta de deixar para as pessoas, né, em relação à sua arte, para essas pessoas que buscam a fé também?
0: Eu gosto que elas sintam esperança, sabe? A fé, ela move, ela é força motriz, mas a esperança, ela é necessária para que você consiga, de alguma sorte, se manter no estado de ter fé. Que a fé, ela, às vezes, pode até vacilar, mas ela não morre. Porque existe uma outra força encorajadora, renovadora, que é a delicada esperança. A esperança é isso. Então, toda vez que eu canto, eu tenho um desejo muito grande, sabe? Primeiro que eu dou aquela parada, que é para olhar as almas. Não é olhar as pessoas. As pessoas eu já vi, mas é olhar as almas. E aí eu quero que cada som, ele toque essas almas. E que não importa se é dó, se é ré, se é mi, se é fá, se é si bemol, eu quero que cada uma dessas notas seja um grãozinho de mostarda de esperança. E eu me sinto muito responsável por isso, sabe? E aí ela começa por mim. Eu primeiro tenho dentro de mim essa esperança. essa teimosa esperança. Então, o que eu desejo quando eu canto é que as pessoas tenham esperança. E aí, claro, a esperança traz amor, alegria, contentamento, fraternidade, traz Jesus para perto de nós, que Jesus nunca está longe, mas a gente se distancia às vezes, a gente às vezes fica, meu Deus, onde está o Senhor? E Jesus diz, olha para dentro de você, eu estou aí. Então, assim, eu desejo sempre, toda vez que eu subo ao palco de um grande congresso ou de uma pequena casa espírita, o meu desejo é que as pessoas sintam esperança. Cada nota é uma nota de esperança.
1: Tá bom, Natasha, muito obrigado, tá? Sucesso sempre, assim. Olha, realmente você toca os nossos corações, não só com a sua música, né? Mas eu acho também um pouco sobre com a sua história, né? Eu acho que você tem uma mensagem, realmente muitas mensagens para compartilhar com a gente de várias formas, e uma delas é cantando. Muito obrigado, tá?
0: Eu agradeço a oportunidade de toda a alma, de todo o coração, como diriam os antigos, de corde totaliter et ex mente tota, de toda a minha alma, de todo o coração. Eu agradeço a oportunidade, porque sem a oportunidade é como se a gente caminhasse sem caminho. Então a oportunidade lá é um bom caminho. E eu sou muito grata a Deus por isso. E que a gente possa sempre levar o melhor que há dentro de nós. E Jesus, ele inexoravelmente ensinava através dos exemplos. Então acho que muito mais até do que as palavras, do que as cantorias, são os exemplos que nos transformam e nos transportam para mais próxima de Deus. Então meu desejo aqui de que a música que nos reúne seja sempre a mesma música que nos leva a Deus, na certeza de que a música, ela é a voz de Deus aqui na Terra, a música é a voz que soa e ressoa em cada coração. Meu desejo sempre de muita luz, muita paz e muita música sempre aos seus corações. Gratidão.
1: Gratidão é toda nossa, tá? Ah, só para concluir também rapidinho, que eu acho que isso, a arte, ela é muito importante também, né, para espalhar, para compartilhar com as pessoas o ensinamento de Jesus, né? E eu acho que você cumpre muito bem esse seu papel também de levar a sua arte para falar de Jesus para tanta gente, né? Que seja num grande congresso ou numa pequena casa espírita, né?
0: É uma honra falar de Jesus.
1: É muito bom, assim, muito, muito bonito, muito bonito. E a arte, ela é muito importante também nesses momentos, né?
0: É assim.
1: Obrigado.
0: Obrigada.
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5: 7:50.
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7: O valor de um sorriso. Não custa nada e rende muito. Enriquece quem o recebe sem empobrecer quem o dá. Dura somente um instante, mas seus efeitos perduram para sempre. Ninguém é tão rico que dele não precise, e ninguém é tão pobre que não o possa dar a todos. Leva felicidade a muita gente e a toda parte. É o símbolo da amizade, da boa vontade. É alento para os desanimados, repouso para os cansados, raio de sol para os tristes, consolo para os desesperados. Não se compra, nem se empresta. Nenhuma moeda do mundo pode pagar seu valor. Você já sabe do que se trata? Trata-se do sorriso. E não há ninguém que precise tanto de um sorriso como aqueles que não sabem mais sorrir. Aqueles que perderam a esperança, os que vagueiam sem rumo, os que não acreditam mais que a felicidade é algo possível. É tão fácil sorrir. Tudo fica mais agradável se em nossos lábios houver um sorriso. Tudo fica mais fácil se houver nos lábios dos que convivem conosco um sorriso sincero. Alguns de nós pensamos que só devemos sorrir para as pessoas com as quais simpatizamos. São tantas as que cruzam nosso caminho diariamente. Algumas com o senho carregado por levar no íntimo as amarguras da caminhada áspera. Poderemos colaborar com um sorriso aberto, no mínimo, para que essa pessoa se detenha e perceba que alguém lhe sorri, já que o sorriso é um alento. Sorrir ao atender os pequeninos que acorrem nos semáforos à procura de moedas. É tão triste ter que mendigar, e mais triste ainda é receber palavras e gestos agressivos como resposta. Se é verdade que essa situação nos incomoda, não é menos verdade que não gostaríamos de estar no lugar deles. Eles são tão pequeninos. Se tem a malícia dos adultos, é porque os adultos os induzem a isso. Mas no íntimo, são inocentes treinados para parecer espertos em meio às situações mais adversas. O sorriso é uma arma poderosa, da qual nos podemos servir em todas as situações. Se ao levantarmos pela manhã cumprimentarmos os familiares com um largo sorriso, nosso dia certamente será melhor, mais alegre. Se ao entrarmos no elevador saudarmos com um sorriso os que seguem conosco, ao invés de fecharmos o rosto e olharmos para cima ou para baixo, na tentativa de desviar os olhares, com certeza o nosso dia será mais feliz, porque todos nos verão com simpatia e nos endereçarão energias salutares. O sorriso é sempre bom para quem sorri e melhor ainda para quem o recebe. O sorriso tem o poder de fazer mais amena a nossa caminhada. Dessa forma, se não temos o hábito de levar a vida sorrindo, comecemos a cultivá-lo e veremos que sem que mude a situação à nossa volta, nós, intimamente, nos sentiremos mais felizes. Você sabia que o senho carregado, ou seja, a cara amarrada, como se costuma dizer, traz ao corpo um desgaste maior do que o promovido pelo sorriso? Isto quer dizer que quando sorrimos, utilizamos menos músculos e fazemos menos esforços. Assim sendo, até por uma questão de economia, é mais vantajoso sorrir.

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2: 7:54.
3: E aí, ouvinte da Rádio Web Fraternidade, tudo bem com você? Aqui quem fala é Carol Oliveira e está começando mais um programa do Meninas Espíritas aqui na sua rádio Web Fraternidade, a emissora do bem. Bora pro tema de hoje? Algumas vezes na nossa vida a gente passa por uma situação que é meio chata. Às vezes, alguma pessoa vai fazer alguma coisa que vai machucar muito a gente. Ou vai falar alguma coisa que vai machucar muito. É uma dor muito profunda, eu entendo. Se isso já aconteceu com você, ou se você está passando por isso agora, se liga nesse vídeo. Boys and girls, tudo bem com vocês? Aqui quem fala é Carol Oliveira, do canal Meninas Espíritas. Está começando mais um vídeo e a gente vai falar sobre perdão. Mas antes da gente começar esse papo aqui, deixa aqui o seu joinha e se inscreva no canal, né, meus amigos e minhas amigas? Eu quero falar aqui de uma parte do perdão que muita gente às vezes não pensa. Quando a gente fala em perdão, a gente fala assim, ah, que eu tenho que perdoar, eu. Eu quero falar das coisas que você não sabe sobre a pessoa que te fez mal. Você já parou pra pensar nessa pessoinha aí? Essa mesmo que você tá pensando aí agora, que te deixou machucado, que falou alguma coisa que não foi legal, que fez alguma, aprontou alguma coisa com você? Então, se liga. O primeiro ponto dessa pessoa que você tem que trazer aqui pra sua mente é: ela fez o que ela tinha de ferramenta ali naquela hora. Ela não sabia fazer de outro modo. De repente, às vezes fala assim, ah, é maldade, não sei o que lá. Meu, às vezes pra pessoa, ela se colocou daquela forma porque era a única forma que ela tem pra agir, pra ser e pra oferecer pra você. Então, quando você entende isso, que tipo, foi algo que a pessoa tem dentro dela, que você não precisa guardar essa coisa com você, o ponto muda de figura, entende? É como se a gente passasse a olhar o mundo com os olhos do outro, sacou? Tipo, às vezes ele agiu assim porque era a única forma que ele sabia. É a única jeito que ele sabia que fazia as coisas ou falar as coisas. 2. Pode ser que você esteja bravo, magoado e não perdoe essa pessoa porque ela não se arrependeu. E aí você diz assim, poxa, mas ela nem se arrependeu. E eu vou dizer pra você, ela não vai se arrepender, porque pra ela, às vezes nada aconteceu. Às vezes ela tem uma visão de mundo totalmente diferente da sua. E aí você saber se colocar, sabe aquela imagenzinha que tipo tem um 9 aqui? Se eu tô desse lado aqui, eu vejo um 9. Se eu tô do outro lado, a pessoa vê um 6. Sabe isso? Essa coisa da gente ter modos diferentes de encarar o mundo, de encarar a realidade? Então, às vezes a gente fica bravo com as pessoas, a gente se machuca por conta disso. Porque a gente tem visões de mundos bem diferentes da pessoa que magoou a gente. 3º ponto. Essa pessoa não tá levando nenhum peso. Quem tá levando esse peso é você. Ou seja, ela que fez alguma coisa pra você, e aí, em vez dela tá ali se sentindo mal porque fez tal coisa ou falou tal coisa, quem tá sentindo tudo isso e tá levando isso consigo é você que tá magoado. Ou seja, se você não se libertar disso, uma hora isso vai pesar tanto, que vai causar mais danos pra você do que pro outro. Porque daí você vai remoendo aquela mágoa e essa mágoa vai virando outros conflitos e outras coisas que você não precisa levar, sabe? Você pode deixar tudo muito mais leve. O 4º ponto que eu acho muito legal é uma frase de uma banda que eu gosto muito que chama Reverb. Eles têm uma música que ele fala assim, a culpa pode estar no outro, mas o perdão sempre está na gente. E olha como isso é verdade. Pode ser que ele carregue a culpa, mas você não é obrigado a carregar também isso com você. O perdão vai surgir da parte de quem tem mais consciência, de quem tem mais a ideia de que não precisa levar aquilo para si. O quinto ponto é que essa pessoa não pode resolver o que te machuca. Só você pode. Sabe por quê? Tem muitos casos também, por exemplo, recebi um mal, a pessoa veio até me pediu desculpa, mas aí eu não perdoei. Ou seja, a pessoa pode até ter feito a parte dela de ter pedido desculpa pra você e tudo mais, mas quem vai resolver isso dentro de você, dentro de si, é só você mesmo. Quem vai resolver tudo que você tá sentindo e quem vai resolver se vai aceitar esse perdão ou não, é você. Então, o que eu quero dizer com isso? Não tô falando que, você vai perdoar e aí eu vou ser melhor amigo da pessoa, vou amar essa pessoa eternamente. Não, não precisa disso. A gente sabe que às vezes acontecem coisas, né? Às vezes a gente precisa se afastar das pessoas que fazem mal pra gente, que não agregam pra gente em nada. Mas uma coisa que a gente não pode levar delas é essa mágoa, esse ressentimento. Isso é o perdão. Não quer dizer que você vai virar best friend dela forever. Não, quer dizer simplesmente que você deixou as coisas do passado no passado e que hoje, agora, você está no presente. E é o presente que você pode mudar, é o presente que você consegue o perdão e consegue fazer uma nova história a partir dali. O que passou, passou, já era. Vira a página. E aí, foca no agora, foca no presente. E sabe por quê? A gente tem que ter toda essa consciência, porque não vai ser a última pessoa que vai magoar a gente, infelizmente. Pode ser que durante, ao longo da nossa vida, muitas pessoas magoem a gente, muitas pessoas falem coisas pra gente que a gente vai ficar muito ressentido. E aí, vale de você, que tem mais consciência agora, que tá pensando sobre isso agora, perdoar ou não. E uma dica que eu tenho pra você, uma coisa que eu costumo fazer e que dá muito certo. Eu, às vezes, costumo escrever tudo que eu tô sentindo da pessoa. Eu tô sentindo isso. E você escrevendo ali no papel, coloca todas as palavras que você tá sentindo. Se quiser xingar, xinga também. Se você quiser falar mal, fala ali. Mas depois que você fala tudo aquilo, escreve ali. Eu perdoo. Mas eu perdoo e tá tudo bem. E vamos seguir a vida. E beijo, tchau. E aí pega, rasga isso e joga fora. É como se fosse uma matrização daquilo que você tá sentindo. E você tá, tipo, se libertando daquilo. Finalmente, jogando fora. Pra daí sim, viver aí sua vida de uma maneira mais leve. Pegar sua mochila não vai estar muito mais pesada. Ela vai estar muito mais leve. A sua jornada vai ser muito mais gostosa. Se você tá com dificuldade de perdoar alguém, comenta aqui, deixa eu saber, vai, o que tá acontecendo? Se você já passou por alguma situação assim, muito terrível, que você conseguiu perdoar a pessoa, comenta aqui embaixo também como que foi isso, vou adorar saber. Eu vou ficando por aqui, beijos, tchau! E aí, galera? Chegamos ao fim de mais um programa aqui do Meninas Espíritas na Rádio Web Fraternidade. E se você gostou desse conteúdo, acesse lá no YouTube Meninas Espíritas, onde você vai achar muito mais vídeos, outros assuntos e temas bem direcionado para o público jovem, para a gente falar com essa galera, evangelizadores e para todo mundo que queira aprender espiritismo de uma forma divertida e fácil. Eu espero vocês lá. Deixe seu comentário dizendo que você veio aqui da rádio, que eu vou adorar receber. Um beijo, até mais!
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2: 8 horas e 4 minutos.
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no primeiro céu virtual. Frase de Sinara Brito Nascimento, da cidade de Cordeiro, em Pernambuco. O primeiro céu virtual chega como um grito de esperança para nossos corações. 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

0: você sentiu o desejo de pegar uma câmera para filmar e construir um pequeno vídeo que fale sobre algum tema do seu estudo da juventude, da sua experiência dentro da Casa Espírita, se você sentiu vontade de cantar, de dançar uma canção espírita, de fazer uma cena de teatro, faça, porque essa vontade não vem ao acaso. Ela responde a um impulso da espiritualidade de que a arte vem contribuir na transformação, na transição do nosso planeta para um espaço melhor. E ser artista é a oportunidade única de você se aperfeiçoar, se religar a Deus e tendo um prazer de expressar seus sentimentos.
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3: 8:09.
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7: Senhoras, senhores, queridas irmãs, queridos irmãos espíritas, caras amigas e caros amigos que nos acompanham pela Web Fraternidade, nossos votos de muita paz. A cena era comovedora. A minha mãe completara 86 anos e tinha por hábito a grande preocupação do momento da desencarnação. Há poucos meses, ela me havia perguntado: meu filho, já está próxima a minha desencarnação? E eu lhe redarguia sorrindo: mãe, aos 86 anos, a senhora está um pouco esquecida, porque a grande maioria da humanidade já retornou à casa paterna. Ela sorriu gentil e portadora de dois olhos verdes, como esmeraldas rutilantes, deteve-os em mim e me propôs perguntar aos espíritos amigos se estava chegando o momento da sua partida para a pátria espiritual. Redargui-lhe que os espíritos nobres não se preocupam com esses detalhes da nossa existência física, e eu não me atreveria a interrogar o espírito Joana de Ângeles com algo que era óbvio. Ela sorriu e me perguntou: mas meu filho, eu desejo saber se já está próxima a minha desencarnação. Eu sorri e disse: aos 86 anos, a senhora já superou a média aritmética da desencarnação feminina. Mas por que lhe interessa saber se já chegou o momento? Era ela muito jovial, foi o exemplo de ternura que Deus me concedeu nesta existência. E me disse: meu filho, é que eu estou quase toda arrumada, mas não quero ficar plenamente arrumada, porque se eu estiver totalmente arrumada, Deus dirá: já que a velha está pronta, eu chamo. E então, eu pretendo deixar algum tecido fora, algum objeto de última hora, porque ele irá dando-me mais tempo. Aquilo me pareceu muito curioso. E como eu respeito muito os espíritos, numa oportunidade em que a mentora Joana de Ângeles dialogava comigo, perguntei-lhe: minha mãe está preocupada. Eu sei que não é uma pergunta que se faça a um espírito amigo, mas ela é minha mãe, me solicitou. E eu gostaria de saber da senhora se já está na hora de ela partir. A benfeitora sorriu e disse-me: afirme a Ana, que era o nome de minha mãe, que ainda não é agora. Eu então lhe disse. Ela ficou jubilosa. Mas logo depois veio a pandemia da gripe asiática. E ela se contaminou. Agora, estando debilitada, ela me perguntou: Di, será que chegou o momento de eu retornar? Você perguntará a Joana, porque eu tenho uma preocupação para o momento da morte. Eu desejo pedir aos meus filhos algo que ninguém nega a uma pessoa moribunda. E o que eu lhes vou pedir é algo muito sério. Eu desejo saber quanto tempo falta para mandar chamá-los, porque vários dos seus irmãos estão fora daqui de Salvador. E eu perguntei. Então Joana me disse: informe a nossa Ana que já estamos preparando-a para o retorno. Mas como eu conhecia muito bem minha mãe, ele disse: mas um retorno imediato. E ela disse: dentro de 3 dias ela deverá voltar. Na manhã seguinte, ela me olhou com a mesma ternura habitual e perguntou: já soube da notícia? E eu disse: não, senhora. E ela me redarguiu: está mentindo. Eu sei quando você está mentindo, porque você dá resposta sem olhar para mim. Eu digo: não, é porque eu sou com qualquer coisa na vista. E ela me disse, naturalmente, de chorar. Joana lhe falou que está na hora, que dentro de 3 dias eu devo partir, não é verdade? Eu disse: é verdade, sim, senhora. Então, chame seus irmãos e você será o último a quem farei a minha solicitação. Os meus irmãos vieram, ouviram-na, entraram ao quarto sorrindo, saíram chorando da recomendação que ela lhes apresentara. Chegou a minha vez no segundo dia, ao anoitecer. E ela então me segurou as mãos demoradamente e me disse: meu filho, com você, há 50 anos, eu aprendi a história da imortalidade. Com você, eu aprendi que a morte é um alvorecer. Você me ensinou que o momento da morte é a meia-noite da vida. Mas logo depois, ao primeiro segundo da meia-noite, começa o alvorecer. Tudo são trevas, mas a luz está suavemente penetrando. Eu gostaria de lhe dizer, meu filho. E então, com a carícia que lhe era habitual, deu-me uma mensagem maternal que eu nunca esqueci. Ela desencarnou no dia 19 de fevereiro de 1972. E então eu me comovi profundamente e passei a noite segurando-lhe as mãos. Logo depois, o médico sugeriu a aplicação de aparelhos. Foram providenciados. E mais ou menos às 16 horas do terceiro dia, as entidades amigas, capitaneadas pelo Dr. Adolfo Bezerra de Menezes Cavalcante, acercaram-se para romper o último vínculo, que é o liame, que se destaca do centro coronário para o centro coronário da matéria. E eu a vi desencarnar tão suavemente que me senti entusiasmado. Acompanhei a separação das estruturas materiais e percebi que as extremidades, os pés, as mãos, as pernas, se vão levantando até a etapa final, quando chega a cabeça e permanece o liame coronário, que os espíritos desatam com muita suavidade. Ela desencarnou, mas desencarnou absolutamente lúcida. O espírito Joana de Ângeles recebeu-a com muita ternura, e eu acompanhando o fenômeno como numa tela cinematográfica. O carinho da benfeitora colocou-a de pé e disse: agora você vai entrar numa outra gravidade. Ela se demorou algo aturdida, permaneceu de pé, e Joana lhe disse: aí está a roupa carnal que você usou 86 anos. Ela havia desencarnado com uma problemática muito dolorosa, a acromegalia, crescimento dos ossos da face, do crânio, e experimentando muitas dores, porém com uma resignação estoica. Ela nos educou, dando-nos forças para suportar as dores materiais. Era sempre a sua preocupação. Eu estava profundamente comovido, infinitamente comovido. Naquele momento, Joana lhe perguntou: Ana, você recorda-se da história que Divaldo lhe contava a respeito de São Francisco? Ela disse: qual história? E Joana afirmou-lhe: aquele momento quando Frei Leão acerca-se dele, envolto em cinzas, totalmente despido, e é sobre a cama modesta, ele diz: meu pai, eu tenho um amigo que maltrata muito o jumento que ele possui. E o jumento está muito doente, está quase a morrer. Mas o dono é tão rigoroso que nos causa compaixão ver o animalzinho padecer nas suas mãos. Então, eu gostaria de lhe perguntar: o que deverei fazer com este homem tão rude com o seu animal? E São Francisco, ofegante, respondeu-lhe: diga-me quem é, vá buscá-lo para que eu o repreenda. Como ele pode ser cruel com seu animalzinho? Frei Leão lhe disse: esse homem, meu pai, é você. O seu corpo há 44 anos padece nas suas mãos rigorosas disciplinas. E agora que ele está nos últimos haustos e já não suporta mais carregar o fardo, você canta, você louva, você exige que ele lhe dê energia. E isso é uma crueldade para o seu jumentinho. São Francisco então comoveu-se até as lágrimas, e erguendo as mãos, começou a carinhar a face, o corpo aberto e feridas. Ele estava com hanseníase, com a lepra, que ele se contaminara em Rio Torto, na juventude, quando deixou o lar paterno. Ele tinha um câncer de garganta, estava cego, graças ao tracoma, uma doença do deserto, que cega aproximadamente 2 milhões de pessoas naquele período. E então ele era um trapo, cuja voz era um suspiro, e ele alisando as carnes quase em decomposição, e magras, dizia: perdoe-me, meu jumentinho, perdoe-me a minha crueldade, e repouse em paz. Então, ele desencarnou, e minha mãe agora lembrava a palavra de Joana de Ângeles, recordando-a. Então, ela se comoveu e chorou. O corpo estava deitado, minha irmã estava cuidando-lhe. Ela estava aos pés da cama, onde eu me encontrava. Então, eu nunca me esquecerei de que esse espírito recém-liberto ajoelhou-se em uma atitude de humildade, não uma atitude místico-religiosa, mas de pureza de coração. Ajoelhou-se e disse: oh, meu doce jumentinho, perdoa-me as dores que te causei. Não tive intenção de maltratar-te, mas era necessidade de uma vida de mãe pobre e de mulher trabalhadora. Perdoa-me, eu te agradeço os 86 anos que tu me deste para eu caminhar na jornada de Jesus. E então Joana levantou-a, e ela, se voltando para o quarto em que havia desencarnado, em que estávamos apenas 3 pessoas, minha irmã, Nilson de Souza Pereira e eu, e então ela me viu, olhou-me assustada e me perguntou: meu filho, você está me vendo? E eu disse: estou, mãe, eu estou vendo a senhora. Então, meu filho, perdoe a sua mãe se alguma vez o jumentinho brabo teve que maltratar o seu jumento infantil. E minha mãe então foi carregada pelos espíritos nobres, porque ela estava sendo esperada em um dos departamentos da casa do Pai, como havia dito Jesus. E no dia seguinte, o espírito Joana de Ângeles me disse: ela recebeu a visita do Pai Francisco e está muito bem. Mas narrando assim, quem é o Pai Francisco? Quem era aquele que dizia ao seu corpo magoado e dorido: perdoa-me, haver sido exigente para você. Nós estamos no século XII, por volta de 1170. E neste momento, em uma cidade da Alemanha, uma religiosa muito mística ergue a sua voz perto do grande rio que sangra pela Alemanha e manda dizer ao Papa que a igreja de então estava em um momento de muita gravidade, que o Senhor Jesus mandava dizer ao Papa para que fosse humilde, para que praticasse a caridade, para que esquecesse a pompa, para que deixasse a guerra. Os estados italianos estavam em guerra. Os estados vaticanos estavam conquistando toda a bota italiana. Governava então um papa vigoroso na igreja de Santa Maria Maior. E dali ele mandava ordens para o mundo cristão, o mundo católico, que pertencia à Congregação dos Estados Gerais Europeus. Mais tarde, por volta de 1500, a Igreja Católica Romana estará dominando toda a Europa, as Américas, inclusive a Nova América, e está preocupada em conquistar a Ásia, a África. Mas naquele século XII, as lutas eram intestinas. O poder do Papa levantava impérios e destruía nações. Mas esta religiosa, que era médium, que tinha visões, se tornou um dos maiores vultos desse século até aí, porque era mística, era musicista e tinha coragem de mandar mensagens ao Papa. Chamava-se Idelgarde de Bing, e ela anunciava que logo mais a terra devia receber

Queria ver as demais cidades da Úmbria. Ali próxima estava Perúdia, que era célebre por uma rocha e era nobre adversária de Assis. Mas a senhora Picard, que pertencia à burguesia, estava experimentando dores que não cessavam e a criança não nascia. O seu marido, Bernardone, encontrava-se no sul da França, adquirindo tecidos raros. Ele era vendedor de púrpura, de armiño, que eram tecidos no sul da França. E ele era o maior importador-exportador da região da Úmbria. Ali ao lado da senhora Picard, o sacerdote, a paradeira e as preocupações, a criança coroava, mas ela não tinha forças para expulsar. O fenômeno parto alongava-se por mais de 12 horas quando se adentrou pelo quarto um estranho que ninguém conhecia e disse: a única maneira do parto ser real e fácil é levá-la à estribaria. Na estribaria ela procriará com muita facilidade. Todos acharam estranho, porque aquele homem enigmático entrara no quarto sem ninguém ver e desaparecera e nunca foi encontrado no pequeno burgo de Assis, que na época devia ter 8.000 pessoas, 10 no máximo. As pessoas, ante a sudorese, o cansaço, a aflição da senhora Picard, resolveram levá-la à parte terminal da cocheira, onde ficavam os animais. E ali, na palha úmida, a criança nasce, imitando alguém que 1.182 anos antes nascera também numa furna, em uma gruta de calcário, no mês de abril, em uma noite transparente de céu estrelado. A criança nasceu rapidamente, sem causar nenhuma dor, nenhuma aflição. E logo a senhora Picard, que era de origem francesa, falou em júbilo: eu vou dedicar a meu filho o nome Jean, o nome João, um dos nomes mais populares da França. Jean, que fazia lembrar um outro Jean, que esteve com Jesus um largo período, desde os 16 anos, e que não teve a morte por holocausto. Morreu em profeta idade, porque ele amou tanto Jesus, que não foi necessário sofrer para demonstrar a sua fidelidade. O evangelista João, que morre octogenário em uma ilha na qual foi exilado pelo imperador, e onde ele teve a extraordinária visão do Apocalipse, esse livro fatal da história do cristianismo. Quando o senhor Bernardone chegou a casa e soube da notícia de um filho varão, a alegria que o dominou foi imensa. E é porque fazia parte das tradições italianas, ele resolveu colocar no menino o nome de Francesco, razão pela qual ele passará a história como Francesco Bernardone. Mas na intimidade da família, falando francês, a senhora Picard irá chamar sempre Mon cher Jean, meu querido João. A ternura dessa mulher extraordinária colocou doçura na alma do pequenino francês.

Francesco. Era o período do romantismo. E ela conversava com seu filho em francês, porque o italiano ainda não era uma língua organizada. Havia o dialeto, no qual todos se expressavam em cada lugar, e o latim, que era a língua oficial. E o menino cresceu tão livre e belo como as flores do campo, como escreveu um dos seus biógrafos. Não era belo, era um pouco mirrado. Ele tinha os olhos a oriental, um pouquinho rasgados. O cabelo não era abundante, era mais ou menos ralo. E ele penteava a Júlio César, a escovinha, para a frente. Mas havia nos seus olhos uma peregrina luz, uma alegria de viver, uma ternura na sua face que deslumbrava. Quando ele completou 14 anos, ele passou a fazer parte da sociedade jovem de Assis. E é porque era portador de uma voz dúlcida e suave, ele começou a ser trovatore, a cantar nas noites estreladas, como era hábito, a realizar as grandes canções à porta das mulheres belas, ou nas praças públicas, em uma ingenuidade juvenil, porque a cultura da época somente era possível graças a esses trovadores que narravam as guerras, que narravam as maledicências entre as cortes, a decadência moral de um príncipe ou a nobreza de uma dama. A partir desse período, a humanidade fará serenatas que se tornaram célebres em Portugal e que nós somos herdeiros, principalmente em Minas Gerais, em Mariana, onde Juscelino Kubitschek, o nosso inolvidável presidente, muitas vezes cantou as belezas mineiras diante de um céu de turquesa cravejado de estrelas de prata. O menino Francesco era rico, vestia-se de púrpura e o pai adorava-o, porque ele representava tudo que a vaidade burguesa exigia. Morava numa rua estreita, de subida, em uma casa verdadeira mansão. E ali era simultaneamente a loja em que o pai recebia as melhores famílias para apresentar as sedas mais delicadas chegadas da China, através da França, pelo porto de Marselha, e chegavam àquela região como sendo o tecido mais raro, o tecido mais caro. Até que chegou a idade da afetividade, aos 18 anos, e as serenatas tornaram-se famosas com o grupo alegre do jovem Francesco, porque sendo rico, sempre terminava em banquetes na sua casa. Mas nesse ínterim, as lutas religiosas propostas pelo Papa e atenuadas pelo cardeal Paulo de Assis tornaram-se violentas e Perugia declarou guerra a Assis. Os jovens não tinham outra alternativa. A época exigia a cavalaria para os homens ou o monastério. Para as mulheres, primeiro o monastério, depois as prendas domésticas. E Francesco, vaidoso e jovial, resolveu participar da cavalaria. Seu pai encomendou um cavalo árabe, mandou fazer a indumentária para cobrir o animal. Ele recebeu aulas de chefes de cavalaria e, adornado certo dia, ele atravessa a porta de Assis na direção de Perugia, com metade da cidade que foi homenageá-lo. Porém, chegando aos campos de Spoleto,
uma região de lavanda em flor até hoje. Ele enfrentou o primeiro exército e numa luta numa ponte. Ele era mais poeta do que cavaleiro. Ele caiu numa armadilha e foi levado preso para Perugia, onde ficou por um ano. Assis perdeu a guerra. As dificuldades foram terríveis. As famílias ricas transferiram-se para Perugia. E as lutas prosseguiram dolorosas. Frágil, ele pegou pneumonia. E quase um ano depois de Cáceres, houve a paz. E na troca de prisioneiros, ele veio para casa. Não era o mesmo Francesco, alegre e jovial. Era um homem maduro, marcado pela angústia de um cárcere, fragilizado, depressivo. E sua mãe recebeu com a ternura que somente as mães sabem dar. Acarinhou e ele se recolheu a uma parte da mansão, a um quarto de janela fechada, onde ficou meses em uma depressão profunda. Até um dia em que Dona Picá, entusiasmada, abriu a janela e disse-lhe: Jean, venha ver a beleza da primavera. Os céus dão gargalhada de sol e a terra explode de perfume de flores. Ele levantou-se frágil e olhou o retângulo da janela. Ali estava a beleza do campo imenso, em flores aveludadas e violeta, em perfumes de rosas em borbotões. E então resolveu caminhar um pouco, saiu do exílio e reencontrou no ar que balsamizava a natureza, a vida que a pouco e pouco foi tomando conta do seu corpo. Mas um dia ele andou além do habitual, saiu das cercanias da cidade e viu à distância regular uma igreja que estava em escombros. Era uma igreja antiga, medieval antiga, cujo teto havia ruído e cujas paredes estavam carcomidas pelo tempo. Ele entrou e lá no fundo havia a estátua de um Cristo na cruz, em caráter bizantino. Ele sentiu-se atraído por aquele homem singular, ajoelhou-se e então ele escutou uma voz: Francesco, vem erguer a minha igreja, que está caindo, que está em ruínas. Ele teve a impressão que era uma alucinação. E novamente a voz saiu da boca daquela cruz diferente: Francesco, a minha igreja está ruindo, é necessário reerguê-la. E como ele ouviu três vezes, ele agora renovado voltou para casa, vendeu tudo que tinha, suas roupas, o traje de cavaleiro, seus viludos e algumas peças do pai, e levou o dinheiro ao padre para reerguer a igreja. Aqui está, Jesus pediu-me para reconstruir a igreja. E como era uma importância muito alta, o religioso percebeu que ele estava na exaltação, porque a depressão bipolar tem a melancolia e tem a exaltação. Ficou com medo, porque Pierino, ou Pietro, ou Pedro, era um homem muito rigoroso, reconhecido pela sua austeridade. O padre ficou com medo e foi devolver o dinheiro. Então, o senhor, acostumado ao domínio, chamou o filho a atenção. Mas ele agora estava um cantor de Deus, e disse: papai, as coisas do mundo no mundo ficam, mas elas me custaram dinheiro. Você é um inútil. Eu tenho esperado que você me substitua.
você é um excelente vendedor, é simpático, as mulheres compram na sua mão. E você agora pega meus tecidos para dar aos miseráveis. Porque ele estava vendendo certo dia, e entrou alguém e pediu uma esmola. Mas ele estava tão deslumbrado com a venda, que não deu importância. Mas ao cair em si, ele procurou o estranho que não viu. Então pegou um pedaço de seda e correu, e deu-a ao mendigo, o que causou ao pai um grande desgosto, porque era um tecido raro e caro. E assim ele fez outras vezes. E então o pai, desesperado, resolveu dar queixa à autoridade, o cardeal de São Paulo, que administrava a catedral de Assis. E em uma cena inesquecível, em que o pai ia deserdá-lo, a cidade inteira correu para a praça, e o pai deserdou de receber qualquer coisa com a sua morte. A senhora Picard chorava, e o senhor Bernardone irado dizia: não é meu filho, esse Stroina não é meu filho. E quando se libertou dele, ele disse: ah, um momentinho, papai, essas roupas também são suas. E despiu-se naturalmente diante da galhofa, da gargalhada, do bullying, e deu-a ao pai. Toma, eu não tenho nada contigo. Agora, Pai Nosso, que estás nos céus. E ali perto estava uma lata de lixo. Ele correu, retirou o casaco velho, gasto, vestiu, amarrou uma corda. E a partir deste momento, parece que enlouqueceu. Porque era visto pela rua, esmoleando, para a vergonha do seu pai, que o ameaçava de surrar. E desesperado mandou prendê-lo. Prendeu-o dentro de casa, com uma corrente no quintal, em um dos quartos. E ele continuou sorrindo. Quando o pai viajou, a senhora Picard foi e libertou o filho amado. E disse-lhe: foge. E não tendo para onde ir, numa curva do rio chamado Rio Torto, Rio Torto, havia uma mansarda em que ficavam os portadores de lepra. Ele então corre e vai homiziar-se nesse lugar de miseráveis. É quando se conta a história de que ele, ainda nobre, no cavalo de raça, caminhando entre Assis e Perugia, vê um mendigo. E o mendigo usava uma matraca para espantar. Era obrigado a bater aquela tábua e aquele metal e dizer: tenho morféia, saiam do meu caminho. E as pessoas saíam da direção do vento. Ele vê aquele homem chegando, os lábios abertos em feridas, os olhos fora das órbitas, e o homem estende a mão, que está aberta em chagas. Francesco. Ele toma a mão, dá-lhe as moedas que tem, mas não resiste. Abraça o leproso e beija-o na boca. E o leproso se modifica e sorri. Era o Cristo, seu velho amigo, transitando pelas mazelas terrestres. O medo que ele tinha da lepra agora faz que ele vá viver com os portadores da hanseníase. Mas a voz continua na cabeça: constrói a minha igreja. E ele vai carregar pedras, vai colocá-las com as suas mãos sedosas, abrir calos e feridas. Amigos vão ajudá-lo, aqueles amigos que eu vejo, companheiros, condes e duques da redondeza, renunciam a tudo na praça pública. Os bens materiais não valem nada. E usando uma indumentária rala,
como velho tecido de algodão, vai constituir aquele grupo de miseráveis que esmoleiam e dão-lhe restos de comida. Aquilo que se atirava aos porcos, as crianças apedrejam-nos e eles sorriem. É o absoluto abandono do ego. É o encontro do self divino. É a comunhão perfeita com Deus. Até que o seu exemplo vai comovendo a cidade, que passa a ajudá-lo na construção da igreja de São Damiano, que ainda está lá, até o dia em que se celebra a missa. E quando ele está deslumbrado diante daquele calvário, daquela cruz bizantina, ele ouve a mesma voz. Não é essa igreja, Francisco. Não é a igreja de pedras. É a igreja moral. É a igreja moral que está caindo. É necessário erguê-la. Então ele tem um insight. Era a palavra de Jesus, que não era cumprida como hoje. Era o exemplo do carpinteiro de Nazaré, que estava pedindo para que se voltasse à comunhão da fraternidade, para que se pudesse cantar novamente o hino de ternura, de afabilidade e de amor. Era a divina voz do Mestre falando na montanha, o sermão inolvidável, considerada a maior obra de literatura da humanidade de todos os tempos, e considerado então o estímulo para que ele pudesse dizer: oh meu Deus, permite-me ser a paz onde existe a guerra, ser a esperança onde medra o desespero, ser a alegria onde repousa a tristeza. E logo depois, ele vai ditar a Fraterlione, um homem robusto, por isso que ele botou o nome de Leão. A oração simples: Senhor, faze de mim instrumento da tua paz, que comove a humanidade há 800 anos. Essa doce canção, que pretende dizer que não é de sua autoria, mas historicamente é, é a maior mensagem do cristianismo depois de Jesus. E ele resolve ser o imitador de Jesus. Ele resolve viver conforme a pauta do Evangelho. Não ter duas mantas, não ter nada para levar na viagem, apenas a alma que se entrega em doação feliz à canção da imortalidade. Aí nasce o trovador de Deus, e quando eles são 11, ele faz uma longa viagem a pé da Úmbria a Roma, para pedir ao Papa que ele conceda a honra de fundar uma ordem, mas uma ordem simples. Ele não deseja nada da teologia, ele não entende dos mistérios sacros, não interessa, interessa amar, amar em profundidade. E então o Papa não recebe, porque o protocolo, a etiqueta, não deixa. Ele estava de pés descalços, ele e seus amigos estavam quase desnudos, rasgados, eram mendigos. E então a etiqueta, a presunção do Vaticano, deixa-os na rua. E ele fica tranquilo com seus amigos ali fora. E todos dizem: o Papa nunca nos receberá. Receberá, porque foi o Senhor, que é maior do que ele, que mandou que nós viéssemos. E um dia o Papa, que foi um dos mais poderosos, Gregório IX, estava com preocupações muito graves de guerra. Havia tido um sonho,
Ele sonhou que a torre da igreja estava caindo. E então chegou o mendigo e segurou. Evitou que ela caísse. E ele ficou impressionado. Então, certo dia, 3 ou 4 depois que eles chegaram a Roma, o Papa, do alto da sua sala, olhou para baixo e viu aqueles mendigos lá embaixo. Chamou o cardeal, que era de São Paulo, que era de Assis, e que conhecia Francisco, e perguntou: mas quem são eles? É um grupo místico, que veio de Assis, a minha terra, pedir uma entrevista, mas não pôde entrar. E por que não? Por causa da pompa. Mande-os entrar, porque um deles vai salvar a igreja. E eles entram no palácio de ouro, de mármore, de Carrara, de veludo e de tecidos raros. Os cardeais com chapéus de destaque, que era a glória dos cavaleiros, com os dedos cobertos de anéis de pedras preciosas, e o Papa em um trono de ouro. Francisco olha, ele não pode entender, porque o trono de Jesus foi a cruz. Foi a cruz que ele abraçou. Nunca teve uma pedra para reclinar a cabeça. Uma pedra. Mas nós lhe demos uma cruz para ele reclinar o corpo. Então Francisco está atoleimado, quando o cardeal de São Paulo, que eu amava, pega-o pela mão e apresenta ao Papa, e ele de joelhos. Que paradoxo, era o Papa que deveria estar de joelhos. Ele de joelhos conta que queria que a sua regra fosse abençoada. E o Papa lhe pergunta: quais são os dispositivos? Caridade, humildade, castidade. 3 questões, 3 palavras. Imitar Jesus em todas as coisas. Mas então o Papa disse: impossível. Como podemos hoje, no século XII, imitar Jesus na miséria de então? E o cardeal lhe diz baixinho: santidade, o Evangelho manda imitar Jesus, ou o Evangelho está errado e ele está certo, ou o Evangelho está certo e o Papa está errado. Claro que o Papa teve um choque. Ele disse: bem, eu abençoo a regra verbalmente, e se forem fiéis, eu abençoarei a ordem, que deve ter um estatuto, deve ter alguns quesitos básicos. E Francisco disse: mas não precisa, basta amar, viver em castidade e ser humilde, ser frugal, não ambicionar nada. Meu filho, isto é impossível. Não é impossível, foi o que Jesus fez. Se for impossível, ele mentiu para nós. O Papa não corou de vergonha, ficou pálido de vergonha. E Francesco continuou, ele deu a ordem e Francesco voltou, e a ordem começa a crescer. A igrejinha de São Damiano já não comporta, e na região perto de Santa Maria Maior, ali está uma igrejinha que ele constrói para servir de base. E certo dia, o cardeal de São Paulo pede para ele fazer uma conferência dentro da igreja, no púlpito. Ele vai com os seus. A igreja estava meio deserta, e ele se levanta no púlpito e fala. As suas palavras são doces e profundas, elas ressoam como se fosse uma música de uma flauta tocada no coração. E naturalmente
A melodia vai tocando e uma jovem de 16 anos, da família mais rica, Ofre Dutti, se fascina. Ela chamava-se Clara. Clara está noiva. E então ela ouve a palavra de Francesco. É necessário abandonar tudo. Ela deve casar-se. E se pergunta, de onde eu o conheço? Essa interrogação, de onde eu o conheço? Eu amo. E pede a uma das suas funcionárias para falar com ele. Ele a recebe na intimidade da igreja. E ela lhe diz, Pai Francisco, eu gostaria tanto de trabalhar na vossa ordem, mas sou mulher, e a mulher vale pouco. Não, filha, e Deus os fez homem e mulher. Você virá para ter conosco e fecundar de amor as almas femininas. Nunca mais a doce Ofre Dutti mudaria de vida, nunca mais seria a mesma. Todo domingo ela se veste, coloca joias, tiaras de brilhantes e vai ouvi-lo, fascinada, até um dia que está marcado o seu casamento e ela diz, não posso me casar. Eu já quero me casar com Jesus. Não desejo mais nada. Eu quero viver para amar. E combina com ele que vai fugir. Exatamente às vésperas do matrimônio, ela vai fugir. Para onde? Ele é uma ave que não tem ninho, não tem lugar. E acompanhada de uma prima de nome Pacífica, ela foge com joias, com tecidos raros. E ele a recebe no campo, na película que foi apresentada, Irmão Sol e Irmã Lua, repete a cena conforme os espíritos contaram. Havia já quase 1000 devotos de Francesco. Eles estavam no bosque. E quando foi dado o sinal, acenderam o archote e desceram de Assis a Porciúncula, que é a parte baixa. E ela, correndo vestida de noiva, foi acolitada por aqueles homens que a levaram ao monastério de freiras e cortaram seu cabelo. Um cabelo de cascata de ouro que estava no convento, e agora ninguém podia sobre ela. Pertencia à igreja, que era a maior força do mundo. Quando a família soube, o noivo, armaram-se e foram buscá-la. Inutilmente, ela agora pertencia à igreja. Não havia força capaz de arrancá-la. É assim que nasce Clara de Assis. É assim que a sua irmã vai perguntar-lhe um dia, Clarita, como é a vida de amar Jesus? É tomar o licor e embriagar-se de luz. É ouvir uma canção e inundar-se de melodia. É esperar o noivo na alcova da felicidade. Então Inês, sua irmã, foge também de casa. Seu pai morre e sua mãe também vai. E os Ofre Dutti serão agora as Clarissas, que se vão espalhar pelo mundo. Inês vai para a cidade de Praga, na República Tchecoslovaca, para abrir um monastério. E elas se multiplicam como abelhas operosas, enquanto ele vai mandando os seus sacerdotes pelo mundo e a terra se renova. O Papa vem visitar agora Perugia. Uma peste alastra-se. As pessoas fogem da cidade para o campo. Tem medo do contágio, mas não sabe o que é. É um bafio da doença. Os cadáveres são queimados no meio da rua. E o Papa
foi contaminado. Morreu, foi colocado na Catedral Basílica, vestido de púrpura e ajaizado de pedras preciosas. E quando Francisco soube, foi com seus irmãos visitá-lo. A igreja estava absolutamente vazia. A essa, onde estava o caixão, o silêncio da madrugada. Francisco sobe os degraus e quando olha, o Papa estava nu. Os ladrões roubaram tudo, das alpercatas às tiaras de ouro, aos anéis. E então Francisco sorri, tira a capa e diz: tu sempre foste da nossa ordem. E cobre o Papa, dizendo: tu entrarás no céu como entraste na terra, nu, sem ter coisa nenhuma. A mensagem franciscana alastra-se e toma conta do mundo. Uma emoção singular invade a terra. Quando então um homem sai pela Europa, Pedro, o eremita, é necessário salvar a Terra Santa. Os bárbaros violaram o templo, o túmulo, a igreja de Jerusalém. Jerusalém está em poder dos mouros. O Papa mandou pedir apoio da Europa e começa o período das vergonhosas cruzadas, cujo objetivo não era atender o corpo de Cristo que não estava lá. A sepultura era vazia desde o terceiro dia, mas se apoderar dos tesouros orientais. Vai a primeira cruzada, que fracassa. Francisco tenta ir na sua ingenuidade. O que é que ele pode fazer? Ele não mata sequer aquele feroz lobo da cidade de Gúbio, que devorava as colheitas, os animais, os aldeões estavam armados para matá-lo. E ele foi conversar com o lobo. Foi a pé até Gúbio e encontrou o lobo na estrada. A fera avança e diz: irmão lobo, por que te atreves a perturbar as criaturas de Deus? Tu não sabes que Deus te repreende a conduta? Se tu tens medo que te maltratem, arreganha os dentes, mas não precisa mordê-los. E depois de acariciar o lobo, onde ele ia, o lobo ia atrás, como se fosse um cordeiro. E é verdade histórica. O maior biógrafo de São Francisco no século XX, ateu, assevera que o lobo de Gúbio era uma verdade. E uivava. Ora ficava na igreja, na Porciúncula, ora ficava em São Damiano. E então Francisco parte pela segunda vez, atravessa a região toda da Itália a pé até Bolonha, onde pega os cruzados e viaja. E vai primeiro ao Egito. Ontem fez 800 anos que ele foi visitar. Foi visitar o sultão Ali al-Malek. E aquele poderoso sultão do Oriente, de toda a doutrina muçulmana, vê chegar entre os cruzados aquele homem que foi preso, maltrapilho, que atravessou o deserto, e o deserto lhe fez mal à vista. Aí começa o tracoma que o cega. E então os dois começam a conversar. Mas como? O sultão falava francês, havia estudado em Paris. Francisco falava francês. Nós temos que ver aí a providência divina. Um árabe no Egito falar francês, para o italiano na Úmbria falar francês, é misericórdia. E os dois conversam. E então, Ali al-Malek manda pedir ao Papa que mande o Francisco ficar com ele e acabe a guerra. Vamos fazer as pazes. E o Papa disse que não. E Francisco teve um salvo conduto por um ano para visitar a Terra Santa. Ali esteve pelos caminhos de Jesus. E quando voltou à Itália,
a sua ordem de amor havia sido prostituída, porque aqueles que o substituíram não resistiram à facécia da fortuna, da cultura, da presunção. E então ele foi para Porciúncula e nunca mais saiu de lá. Morreu de melancolia. Mas quando a cegueira se tornou inevitável, o cardeal de São Paulo, temendo a sua morte prematura, resolveu mandar um dos melhores médicos da época para cegá-lo com ferro em brasa, em uma forma de V, cegá-lo e cegá-lo. Fratelione desmaiou e ele disse: Benedicto fratello fuego, bendito irmão fogo, porque me apagas a vista para que eu veja as grandezas de Deus. Este é o Francisco da história universal. É o homem que ergueu a igreja. É o homem que repetiu Jesus e que deu continuação ao sermão da montanha com o hino a todas as criaturas. Abençoada irmã morte, ó irmão sol, irmã lua, irmã chuva, irmã natureza. A vida de Francisco é o êmulo, a cópia perfeita da vida de Jesus. A humanidade tem saudades de Francisco, que morre no dia 3 ou 4 de outubro do ano 1226. Com 44 anos de idade, ele revolucionou a história da humanidade como ninguém. Teve uma imitação de Clara na figura incomum recente de Madre Teresa de Calcutá. E a doce Clara de Assis, de pés descalços, no inverno rigoroso, caminhando no convento com roupas frágeis e temperaturas negativas, vinha com uma lanterna, como as duas crianças entraram, para visitar as suas monjas, em estertores sexuais de agonia, em desesperos acalmando-as, nas noites cruéis do inverno, ou nas noites insuportáveis de 40 graus do verão da Úmbria. Até que Francisco, quando morreu, como último pedido, ele solicitou que o seu cadáver passasse pelo monastério de Clara, para que ela lhe desse o último adeus, o maior amor humano da história universal, a maior ternura. E até hoje a humanidade tem falta de Francisco. A humanidade deseja uma nova Clara. Até hoje, a presença desses cristãos, para nós espíritas, é a entrega total ao amor. Oh, meu pai Francisco, você que tem lutado tanto, ainda tem uma sombra, isto é, uma sombra psicológica, ainda tem um problema na sua vida, ainda tem um pecado. Minha filha, qual é o meu pecado? O desejo da santificação. É um pecado. Aceite a sua fragilidade. Jesus já lhe aceitou. Foi aí então que ele se entregou totalmente ao ministério do amor e morre cantando. Neste dia 4 de outubro, segundo os autores, segundo outros, no dia 3. E a igreja celebra o dia 4 para o culto ecumênico. E foi tão extraordinário que 2 anos depois foi tornado santo. Quando os processos demoram, às vezes, séculos, a sua vida santa de curar os fenômenos que foram produzidos por intercessão deles.
convenceram o Vaticano da sua santificação. E porque Assis e Perugia continuavam a guerra, para evitar que ele roubasse o cadáver e levasse para Perugia, ele foi sepultado dentro de uma rocha imensa, que até hoje está na parte inferior do monastério, que foi erguido para ele no século passado, na montanha mais alta de Assis, para lembrar o dia em que ele, no monte, viu ser alado e cantando as glórias do Altíssimo, esse ser disparou flechas que lhe fizeram os sinais, que lhe marcaram a testa, os pés e as mãos com os estigmas de Cristo, que Clara envolvia em tecido para ninguém ver o seu estado de perfeita identificação com Jesus. Nas horas difíceis que estamos vivendo, neste momento grave da cultura terrestre, numa hora de pompa, de exaltação, de vaidade, de olvido de Jesus, na hora em que nós espíritas fomos convidados para restaurar-lhe o Evangelho, para viver-lhe o nome, para imitá-lo, nesse período de amarguras e de solidão, de dores e de conflitos íntimos, nesta hora em que os céus descem à terra através dos fenômenos mediúnicos para falar da imortalidade da alma, nós te rogamos, Pai Francisco, que voltes outra vez, que nos mandes a irmã Clara abrir a noite medieval da terra moderna, dos interesses miseráveis e das paixões mesquinhas, para cantar o hino da imortal fraternidade. Nós te pedimos, irmão Francisco, que intercedas a Jesus pela nossa fragilidade, pelas nossas dores, e nos recebas em teus braços amigos, enquanto deambularmos pelo jumentinho na direção da sepultura em que tu nos libertarás da vida. Muito obrigado, Pai Francisco. Muito obrigado, irmã Clara. Muita paz.

0: Agradecemos ao senhor Divaldo Franco por sua amorosa presença e suas palavras que tanto enriqueceram nossa noite de aprendizado.
1: Você acompanhou a palestra Francisco, o Sol de Assis, expositor Divaldo Pereira Franco, da Bahia. Conferência ocorrida no dia 7 de fevereiro de 2019, na cidade de Caucaia, cidade metropolitana de Fortaleza, no Ceará, no Lar Beneficente Clara de Assis.
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1: Nós estamos agradecendo você que acompanhou conosco mais esse evento que nós transmitimos para você. E olha só, você já se manifestou, deixou seu recadinho aí no nosso livro de visitas? Se não deixou, por favor, se manifeste. É muito importante nós termos o feedback de vocês, termos o retorno de vocês, porque nós vamos encaminhar para o expositor, para a expositora que trouxe esse tema para nós e também para os organizadores. Esperamos o seu recadinho, esperamos a sua mensagem aqui conosco. E continue ligadinho aqui com a gente, porque a programação da Rádio Fraternidade é 24 horas no ar, com mensagens, música, programas e você aqui conosco. Um grande abraço a todos vocês que estiveram com a gente, que se manifestaram em nosso livro de visitas, o nosso carinho e a nossa gratidão. Que Jesus abençoe e ampare todos vocês.
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4: Nove horas e 21 minutos.
5: Olá, amigo da Web Rádio Fraternidade. Eu sou Saulo César Ribeiro. Convido você para refletirmos juntos sobre mais uma passagem do Evangelho comentada pelo benfeitor Emmanuel. Espero que goste da passagem escolhida para hoje. Episódio número 9. A frase para a nossa reflexão de hoje é: não suponhas comum o que Deus purificou e engrandeceu. Essa frase nos chama a atenção para o fato de que muitas vezes estamos acostumados aos múltiplos elementos que nos cercam a existência e assim deixamos de meditar sobre as grandiosas transformações que foram levadas a cabo para que tivéssemos hoje as condições que nos favorecem a vida. Uma planta que cresce no solo, sob as mãos generosas do agricultor, evoluiu durante séculos e séculos até chegar à forma que no presente apreciamos. A montanha, que se destaca no horizonte, é o resultado de milênios de laboriosa transformação dos elementos que a compõem. O próprio ar que respiramos representa a cooperação de bilhões e bilhões de seres a converter em oxigênio gases que, de outra forma, seriam nocivos ao nosso organismo. Reflitamos sobre essa realidade para que os sentimentos de admiração e gratidão nunca deixem de fazer parte da pauta de nossas impressões ante a grandiosidade do milagre da vida com que somos agraciados a cada dia. Vamos ouvir agora a íntegra do versículo e do comentário do qual a frase foi retirada. As coisas que Deus purificou, não as tornes tu comuns. Atos, capítulo 10, versículo 15. Comentário intitulado Ante o Sublime. Existem expressões no Evangelho que, à maneira de flores a se salientarem num ramo divino, devem ser retiradas do conjunto para que nos deslumbremos ante o seu brilho e perfume peculiares. A voz celeste que se dirige a Simão Pedro nos Atos abrange horizontes muito mais vastos que o problema individual do apóstolo. O homem comum está rodeado de glórias na terra. Entretanto, considera-se num campo de vulgaridades, incapaz de valorizar as riquezas que o cercam. Cego diante do espetáculo soberbo da vida que lhe emoldura o desenvolvimento, tripudia sobre as preciosidades do mundo sem meditar no paciente esforço dos séculos que a sabedoria infinita utilizou no aperfeiçoamento e na seleção dos valores que o rodeiam. Quantos milênios terá exigido a formação da rocha? Quantos ingredientes se harmonizam na elaboração de um simples raio de sol? Quantos óbices foram vencidos para que a flor se materializasse? Quanto esforço custou a domesticação das árvores e dos animais? Quantos séculos terá empregado a paciência do céu na estruturação complexa da máquina orgânica em que o Espírito encarnado se manifesta? A razão é luz gradativa diante do sublime. Não te esqueças, meu irmão, de que o Senhor te situou a experiência terrestre num verdadeiro paraíso, onde a semente minúscula retribui na média do infinito por um, e onde as águas e flores, solo e atmosfera te convidam a produzir em favor da multiplicação dos tesouros eternos. Cada dia, louva o Senhor que te agraciou com as oportunidades valiosas e com os dons divinos. Pensa, estuda, trabalha e serve. Não suponhas comum o que Deus purificou e engrandeceu.

0: Esse foi mais um trecho do Evangelho comentado pelo benfeitor Emmanuel. Esse material foi retirado da série O Evangelho por Emmanuel. Eu sou Saulo César Ribeiro. Espero que tenha gostado do programa de hoje. Se desejar conhecer um pouco mais sobre os comentários e reflexões de Emmanuel acerca da Boa Nova de Jesus, acesse facebook.com/oevangelhoporemmanuel. Aguardo você no próximo programa. Até lá!
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1: Olá, começa agora o programa Transição. É com muita alegria que contamos mais uma vez com a sua audiência. Com a colaboração de Djair Ribeiro, falaremos sobre a personalidade de Bezerra de Menezes, que é conhecido como o médico dos pobres. O filme Bezerra de Menezes, O Diário de um Espírito, com Carlos Vereza, Caio Blá, Nanda Costa, Lúcio Mauro e grande elenco, narra a história dessa personagem que foi um bom médico, um bom político e que contribuiu para a consolidação do espiritismo no Brasil. O filme está em cartaz em mais de 60 salas de cinema em todo o país e é um fenômeno de público. Talvez seja uma resposta da sociedade que está cansada de assistir violência, sexo e desonestidade. Qual será a importância de Bezerra de Menezes para a humanidade? Como será que foi o despertar dele no mundo espiritual? Qual será o trabalho que o espírito Bezerra de Menezes desenvolve na Terra hoje? Para responder essas questões e muitas outras, contamos com a participação do orador, educador e médium Divaldo Franco, que é citado no filme por ter recebido várias mensagens de Bezerra de Menezes, seja pela psicofonia, que é a mediunidade através da fala, ou pela psicografia, que é a mediunidade pela escrita. Como orador, Divaldo Franco divulga a doutrina espírita há mais de 60 anos. Já realizou mais de 12 mil conferências em mais de 2 mil cidades em todo o Brasil e em 62 países. Fez 6 conferências na ONU, recebeu mais de 700 homenagens de instituições culturais, sociais, religiosas, políticas e governamentais. Em 2005, recebeu o título de Embaixador da Paz no Mundo, em Genebra, na Suíça. Como médium, se comunica com os espíritos desde criança. Já publicou mais de 200 livros através de 211 autores espirituais, com mais de 8 milhões de exemplares vendidos. Dessas obras, houve cerca de 80 versões para 16 idiomas. A renda proveniente da venda dessas obras, bem como os direitos autorais, foram doados em cartório à Mansão do Caminho e outras entidades filantrópicas. Como educador, fundou em 1952, na cidade de Salvador, Bahia, a Mansão do Caminho, que é um admirável complexo educacional que atende 3.200 crianças e jovens de família de baixa renda. Educou mais de 600 filhos, hoje emancipados e a maioria com família constituída. Mais de 35 mil crianças e jovens passaram até hoje pelos vários cursos e oficinas da Mansão do Caminho. Olá, Divaldo, seja bem-vindo.
2: Muito obrigado, Cláudia.
1: Olá, Djair.
3: Olá, Cláudia. Olá, Divaldo. Mais uma vez, é uma grande alegria contar com a sua presença no nosso programa Transição.
2: Muito obrigado.
1: Vamos assistir a um trecho do filme.
4: O que a sua filha apresenta tem cura.
5: Doutor, o senhor me desculpe, mas eu não tenho um centavo de réis para comprar o medicamento.

0: Tome, senhora. Isto lhe será mais útil.
1: Não posso aceitar. Não posso. É o seu anel de formatura. Não posso.
0: Ele não terá a menor utilidade para mim, senhora. Se eu não puder exercer o meu ofício em toda a plenitude, por favor.
2: Qual a importância de bezerro?

0: de Menezes, na sua opinião?
1: A espiritualidade dele é muito alta, então logo para o povo que o segue, a filosofia dele é muito importante.
2: Ah, minha filha, só tem um doente na minha família, eu peço para ele vir botar os remedinhos na água.
3: A importância de Bezerra é a integridade dele como homem e o berço que ele teve, que a gente pode observar na própria bibliografia dele, os ensinamentos que ele já pegou do pai dele, tá? Então a importância maior dele é ser o brasileiro que não se corrompeu por nada.
4: É, são os atos dele, né? A maneira como ele foi fiel ao espiritismo, foi fiel à caridade, né? Que fora da caridade não há salvação.
5: Bezerra de Menezes, ele tem uma grande importância para mim, porque como cidadão, como humanista, ele soube levar ao Rio de Janeiro o verdadeiro valor da caridade, né?
6: Tenho a obrigação de dizê-lo aos meus compatriotas. A nação está doente. As suas extremidades estão frias. E o coração não tarda.
7: O filme demonstra que Bezerra de Menezes era extremamente inteligente e competente. Ele poderia ter enriquecido, mas ele preferiu dedicar a sua vida aos necessitados e ficou conhecido como médico dos pobres. Hoje em dia ele seria considerado até um tolo ou mesmo um lunático. Qual seria a importância de Bezerra de Menezes enquanto ele esteve aqui na Terra para a humanidade?
8: Das mais significativas. O Dr. Adolfo Bezerra de Menezes Cavalcante realizou um dos périplos mais belos da cultura brasileira. Porque saindo de um lugarejo como Riacho de Sangue, hoje Jaguaretama, no Ceará, e posteriormente tendo vindo estudar na capital do Império, ele logra um tentame dos mais nobres. Afeiçoando-se à política, ele vai exercer várias funções nas quais se destaca com um grande brilho. Mas na sua condição de médico, ele desenvolve um trabalho de alta significação, principalmente porque tinha consciência do juramento de Hipócrates. Dedicaria a sua vida ao Ministério da Saúde. E teve a ocasião de asseverar que o médico não tem o direito do repouso nem da alimentação, porquanto o enfermo, a qualquer hora, pode requisitar-lhe os préstimos. E por esta razão, ele optou, e particularmente depois de tornar-se espírita, pelo ministério de curar os indivíduos, mas não exclusivamente do corpo, essencialmente da alma.
9: Divaldo, o filme nos mostrou uma característica marcante nessa grande personalidade, Dr. Bezerra, que é a aplicação da caridade a todo momento, a toda situação que ela se fazia presente. Mas o filme não abordou a vida posterior dele à sua morte. E nesse livro que nós temos na mão, O Semeador de Estrelas, de autoria de Sueli Caldas Schubert, há um capítulo muito, muito bonito, muito emocionante, sobre como foi o despertar desse espírito no mundo espiritual. Você poderia, por gentileza, compartilhar conosco e com os nossos telespectadores como foi esse momento do despertar do Dr. Bezerra no mundo espiritual?
8: O missionário desse quilate chegou a experimentar grandes dores enquanto vivia na Terra. Era um processo de depuração do espírito cada vez ascendendo mais na direção do amor universal. Depois de uma jornada muito sofrida por uma enfermidade pertinaz, ele desencarnou. E foi naturalmente conduzido pelos espíritos nobres ao mundo da nossa realidade. Allan Kardec chama a erraticidade, ao mundo espiritual. Acolhido carinhosamente no que nós poderíamos chamar um lugar de repouso, ele foi despertado gentilmente pelos espíritos nobres que o aguardavam. A primeira esposa, logo depois Celina, a mensageira de Maria Santíssima à humanidade. Naquele momento de despertar, ainda algo aturdido pelo fenômeno da morte, que é sempre uma forma de cirurgia, uma cirurgia total em que nós nos despimos da matéria, ele começou a ouvir vozes que cantavam, que exaltavam seu nome. E naturalmente surpreendido com aquilo, depois das emoções do reencontro, ele perguntou a Celina, mas o de que se trata? E ela, gentilmente, bela, irradiando a pulcritude do mundo espiritual, disse: venha comigo até aqui a sacada da janela. E levando com ternura a um convalescente recém-chegado à pátria da verdade, permitiu que ele visse uma praça imensa, arborizada, jardinada, onde milhares de espíritos estavam exultantes, homenageando-o, porque a notícia corrida no mundo espiritual, que naquele instante ele estava de volta. E ele perguntou surpreso: mas de quem se trata? De quem se trata essa multidão? E Celina respondeu: daqueles a quem o teu amor beneficiou. São mães que recorreram aos teus préstimos quando tu estavas na terra e atendeste com bondade e ternura aos seus filhos desesperados. São cônjuges, são aqueles beneficiários do teu amor, que agora estão exaltando-te na chegada do reino de Deus. As lágrimas nublaram os olhos. E ele então, muito modestamente, como era peculiar à sua grandeza de espírito, meneou a cabeça e disse: eu não mereço. Esta é a recepção reservada aos seres angélicos. Mas naquele mesmo dia, depois do sepultamento, eis que ocorre um fenômeno muito singular na sede da Federação Espírita Brasileira, no Grupo Ismael. O médium, que era um instrumento do guia espiritual do Brasil, Ismael, recebe Adolfo Bezerra de Menezes, que retorna pela psicofonia à mediunidade falante para dizer aos amigos de como se encontrava no mundo espiritual. A semelhança de Jesus, guardadas as proporções compreensíveis, era a ressurreição, a vida em abundância, dizendo que, de acordo com como vivamos na terra, despertaremos no mundo espiritual, porque a morte não é nenhuma mensageira de transformações. Cada qual morre como vive. Aquele indivíduo que tem uma vida nobre desencarna de maneira edificante e ressuscita em banhos de luz. Aquele que tem uma vida pervertida, sensualista, perturbada, desperta aturdido, sofrendo os implementos da sua injunção.
7: Assim que ele chegou lá, ele já começou a trabalhar? Como que foi, como o trabalho de Bezerra de Menezes lá no mundo espiritual?
8: Após a adaptação natural, é claro, ele foi consultado pelos mentores que laboram na pátria brasileira e, por certo, no mundo espiritual que abrange todo o nosso planeta terrestre. E considerando-se a sua folha de serviços, ele que tem uma trajetória espiritual muito larga, desde os tempos apostólicos, digamos que desde o século II, quando ele deu a vida por amor a Jesus e repetidas vezes, e ele optou por servir à nacionalidade brasileira, a qual muito ama, e graças a isso recebeu o aval das entidades nobres em nome de Cristo Jesus, o governador por excelência do planeta terrestre, para que continuasse aqui na psicosfera da pátria do Cruzeiro, atendendo às necessidades das criaturas, iluminando-lhe os caminhos, equacionando as suas dificuldades pela inspiração e, acima de tudo, conduzindo para uma visão otimista da vida, especialmente na área do serviço e do amor.
9: Divaldo, vou abusar, né, da sua presença e pedir mais uma vez que você narre uma história muito singular e também muito emocionante a respeito dessa decisão que Bezerra tomou de permanecer na psicosfera do nosso planeta, em função de todo o seu histórico. E se refere a uma festa que ocorreu por ocasião dos 50 anos comemorando, se é que eu posso usar a palavra comemorar, da sua morte, do seu desencarne. Você poderia nos abrilhantar com essa história tocante?
8: Quando foram celebrados os 50 anos de sua desencarnação, o mundo espiritual é pulsante. Basta que nós digamos que a Terra é uma cópia imperfeita do mundo espiritual. Tudo quanto nós temos na Terra, é claro, nós temos no mundo das origens, somente que mais aprimorados, mais aperfeiçoados. Os grandes inventos da ciência e da tecnologia de ponta vêm de lá. Inicialmente, as entidades venerandas elaboram programas para desenvolver a sociedade terrestre e reencarnam-se missionários que trazem no seu inconsciente profundo essas imagens, que mais tarde transformam em instrumentos para fomentar o desenvolvimento intelecto-moral da sociedade. E naquela oportunidade houve uma grande reunião, na qual participaram espíritos desencarnados e muitos espíritos encarnados da Terra, amigos do Dr. Adolfo Bezerra de Menezes Cavalcante, simpatizantes da obra do bem. Acredita-se que aproximadamente num anfiteatro, que faria recordar um anfiteatro grego, estivessem umas 5 mil pessoas. Na parte central havia aquela mesa de destaque. Ia-se celebrar o cinquentenário de desencarnação do grande apóstolo, mas não apenas da sua desencarnação, das obras de benemerência praticadas por ele em a comunidade brasileira. É quando ele se adentra, modesto, no entanto, irradiando esta luz mirífica que atingem os espíritos elevados. Assessorados por entidades venerandas, acercam-se da mesa central e são recepcionados por vários espíritos que viveram aqui no Brasil, espíritos espíritas, e que morejaram em favor da divulgação do Evangelho e da doutrina espírita na pátria brasileira. Segundo estou informado, em determinado momento após a apresentação da figura conhecida do venerável apóstolo, o espírito Leon Denis fez uma exortação a Jesus em gratidão e pronunciou uma breve conferência de exaltação à figura de Bezerra de Menezes em nome dos espíritas internacionais. Logo depois, o nobre espírito Manuel Viana de Carvalho, em uma peroração rica de bênçãos, falou sobre a gratidão dos espíritas do Brasil a este eminente sacerdote do amor. As vibrações eram lúcidas. Parece que no ar estavam as músicas grandiosas. Jesus, a alegria dos homens, cantado por um coral que poderia ter aproximadamente 200 vozes infantis. Seria como que uma película cinematográfica de grande êxtase. Bezerra de Menezes levanta-se e com muita simplicidade diz apenas: eu não mereço. Nesse momento você tem a impressão que acende o spotlight e aparece uma entidade veneranda, um espírito superior. Era a mensageira de Maria Santíssima. Ela vem até Dr. Bezerra de Menezes, desenrola um pergaminho em luz e nesse pergaminho está a mensagem da Mãe de Jesus. No pergaminho diz: Adolfo Bezerra de Menezes Cavalcante, tu podes escolher dentro do sistema solar o lugar onde possas reencarnar e queiras. Nós te permitimos fazer do teu futuro aquilo que te aprouver. E Dr. Bezerra, no ato de sublime humildade, cerra os olhos e fala com a voz embargada: se eu tivesse qualquer merecimento, eu suplicaria a Rosa Mística de Nazaré, a Mãe de Jesus, que me permitisse ficar trabalhando no Brasil, enquanto houver sombras na terra do Cruzeiro, dores e agonias, eu suplicaria a honrosa oportunidade de atender a esses filhos do Evangelho. Houve uma expectação geral. E subitamente, à semelhança de uma mão que se materializasse no ar, com uma pluma tradicional, algo escreve: teu pedido será atendido, permanecerás na pátria brasileira. A Mãe Santíssima aqueceu em conceder-lhe ao pedido a sua anuência. E assim Dr. Bezerra de Menezes ficou entre nós até hoje.
7: Mas ele não seria mais feliz se ele tivesse ido para um mundo mais evoluído?
8: Talvez o nosso egoísmo dissesse que sim. Mas quando se trata de uma entidade do porte moral do Dr. Bezerra, não. Recordemos-nos de Jesus. Ele abandona o solo do Altíssimo, abandona as regiões sublimes para mergulhar na matéria, a fim de estar conosco, ensinando-nos o amor. Seguindo-lhe as pegadas, o Dr. Bezerra opta por servir antes que pelo desfrutar.
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10: A Arábia Boa Nova, na minha visão, é um marco renovador para a humanidade, pois ela transmite os ensinos imortais da espiritualidade, os ensinamentos de Jesus, como disse o nosso inesquecível Francisco Cândido Xavier, que a mensagem espírita deveria entrar pelo telhado.
6: E o coração não tarda.
11: Bravo, Bezerra! Bravíssimo!
6: O que foi, senhora? O que aconteceu?
12: Senhor, o senhor precisa me ajudar. A minha filha está muito doente em casa. Quando eu cheguei, ela já não tinha mais nenhuma força.
13: Que os bons espíritos o acompanhem, senhor.
14: Ele é um exemplo para todos nós espíritas, com a abnegação dele, a dedicação dele, o amor que ele deixou, que ele deu exemplo, né, de dedicação, de confiança em Deus, em Jesus, no plano espiritual.
15: Atualmente é um espírito de extrema luz, que não precisaria estar entre nós, mas que nos socorre todos os dias.
16: Foi maravilhoso, né, para nós todos. Eu me espelho muito nele, né? Peço quando tenho um problema, assim, eu gosto de me comunicar com ele, né?
17: Ai, Bezerra de Menezes é tudo de bom. Ele nos traz muito ensinamento. Quando ele esteve aqui entre nós, já foi maravilhoso. E agora, através de todos os médios que ele passa essas mensagens, livros, então é muito aprendizado, é tudo de bom.
18: Eu fico assim maravilhada quando eu tenho uma oportunidade de ouvir alguém falar de Bezerra de Menezes, sua biografia. Aí eu me sinto tão pequena dentro de uma grandeza tão bonita, né?
15: Só me causa profunda admiração, eu venero. Esse é Bezerra de Menezes.
6: Traga, meu irmão, um só ser desventurado que um materialismo tenha tirado do cipó de sofrimentos neste planeta de expiação. E nós, espíritas, aceitaremos o repto.
5: Divaldo, no meio espírita, comenta-se muito a respeito das vidas pregressas do Dr. Bezerra, como se isso fosse realmente mais significativo do que a própria encarnação como Bezerra. O que você poderia nos comentar a respeito dessas afirmações?
19: É que para atingir-se uma posição espiritual desse nível, o espírito passa por diferentes estágios da evolução. Estamos informados, aliás, à época, pelo próprio venerando Francisco Cândido Xavier, que o Dr. Bezerra de Menezes, já no século II, consoante a narrativa do espírito Emmanuel, em uma obra comovedora da história do cristianismo, que se intitula Ave Cristo, ele teria sido uma personagem de alto coturno, que teria dado a sua vida de apóstolo do bem por amor a Jesus. Mas para nós isso não é importante, porque muitas vezes podemos chegar ao ridículo com essas opiniões que são apresentadas por pessoas mal informadas, ou indivíduos entusiasmados em delírios, que sempre advogam para si posturas relevantes de terem sido príncipes, artistas, reis, quando exercemos naturalmente também as funções modestas, nas quais atingimos um alto nível de evolução. Mas até onde posso avaliar e ter conhecimento, ele sempre esteve a serviço do bem, desde aquela época narrada pelo Espírito Emmanuel, através da inconfundível e legítima mediunidade do apóstolo Francisco Cândido Xavier.
7: E como é estar em contato com um espírito tão nobre como Bezerra de Menezes? Você o vê? E como é assim quando ele chega?
19: Normalmente, quando o Dr. Bezerra de Menezes se acerca, pelo menos de mim, há antes uma aura. Esta aura que os técnicos diziam no passado será aquela aura epiléptica que precedia a convulsão. Nos médiuns, essa aura, essa energia, precede sempre o momento do contato com as entidades espirituais de alta nobreza. Quando o Dr. Bezerra, por exemplo, se me apresenta e eu tenho a ocasião de vê-lo,
8: É o mesmo venerando apóstolo gentil, suave, meigo, que a mim me proporciona uma grande paz de espírito. É uma estranha emoção profunda em que as coisas perdem o significado para somente os objetivos essenciais da vida terem sentido. E quando uma que outra vez ele me honra em comunicação gráfica ou verbal, eu tenho a sensação de um ascensor que desce e perco a consciência para voltar logo depois, um tanto fora da realidade objetiva, que recupero entre 1 a 3 minutos. Posso dizer que, no meu caso, é uma benção que eu reconheço não merecer.
9: Tivaldo, há também uma outra curiosidade. Comenta-se muito no meio espírita, ou mesmo outras religiões, que aparecem comunicações do Dr. Bezerra em vários locais, inclusive, às vezes, até simultaneamente. Isto é possível?
8: Sim, é possível. Do ponto de vista espírita, é possível. Nós conhecemos a ubiquidade de Jesus e certamente de outras entidades venerandas, aquela possibilidade de estar simultaneamente em diversos lugares. No entanto, o espírito do nível do Dr. Bezerra de Menezes, que hoje é um dos mentores da América Latina, não apenas no Brasil, há uma equipe de apóstolos que assessoram essas entidades venerandas e que têm permissão de falar em seu nome. Para dar uma ideia um tanto tosca, é como se eles ficassem no centro de comando eletrônico de televisão e ali pudessem comunicar-se simultaneamente com vários setores que estivessem em perfeita sintonia de onda mental, no caso, com aquele centro de comunicações. Outras vezes, são essas entidades que respondem pelos apelos que são dirigidos ao Dr. Bezerra de Menezes, como a outras entidades também do mesmo nível, e comunicam-se. Vale a pena, no entanto, que mantenhamos um certo grau de respeito e de dignidade, para não vulgarizar, para não trazer, em nome do Dr. Bezerra de Menezes, mensagens de significado muito vulgar, que não tem um sentido profundo, que não está revestida da seriedade que um espírito de tal nível nos impõe. Mesmo falando simples, como Jesus, o seu conteúdo é profundo.
7: E qual o trabalho que ele desenvolve hoje no mundo espiritual?
8: Essas entidades venerandas, gosto muito de classificá-las desta forma, realizam atividades transcendentais, que nos escapam na forma material. Mas digamos que ele administra uma equipe de espíritos que se dedicam ao socorro aos necessitados do corpo, da emoção e do espírito, que trabalham diretamente na tarefa da desobsessão, procurando iluminar as entidades obsessoras e despertar a consciência das pseudovítimas. Pseudovítimas, porque aqueles que hoje sofrem são os algozes de ontem, e esses que foram as vítimas, pela intolerância, tornaram-se seus algozes. Oportunamente, em uma prece que ele fez através de mim e que eu li posteriormente, publicada pela revista Reformador, órgão oficial da Federação Espírita Brasileira, ele apresentava um ângulo que eu nunca tinha pensado. Ao fazer a sua peroração a Jesus, ele dizia: Senhor, eu não te peço apenas pelos que choram, mas principalmente por aqueles que provocam as lágrimas. Quero pedir-te hoje não pelas vítimas, mas pelos seus perseguidores. Desejo rogar-te a comiseração, não somente para os que sofrem, mas para aqueles que causam sofrimentos. A tarefa do Dr. Bezerra, à semelhança de outros espíritos missionários desse quilate, é de administrar o destino da terra, naquilo que diz respeito à nacionalidade brasileira, e num sentido um pouco mais de dilatação, ao continente sul, centro e norte-americano. Porque onde existe um espírita brasileiro, naturalmente o pensamento é dirigido a Jesus, a Kardec e a Bezerra de Menezes, como hoje ocorre também na Europa, na Ásia e na África. Entretanto, com um sentimento de maior proximidade entre nós, os americanos, os hispanos, aqueles de língua portuguesa também. O trabalho dele é transcendental. Muito difícil de sintetizar em algumas palavras, porque é o da liderança do amor, como Jesus.
7: Muito obrigada, Divaldo, pela sua presença.
8: De nada, Cláudia.
7: Obrigada, Dejair.
9: Muito obrigado, obrigado, Divaldo. E obrigado a você mais uma vez pela preferência da sua audiência e também do seu carinho para com todos.
7: O programa Transição, a visão espírita para um novo tempo, fica por aqui. Na próxima edição tem muito mais para você. Até lá.
9: Até lá.
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21: 10 horas e 1 minuto.
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gostaríamos de enviar o nosso abraço a você, que faz aniversário no mês de setembro. E o nosso abraço especial vai para a Tati, de Florianópolis, em Santa Catarina. A Débora Michel Souza, do Grupo de Bate-Papo número 2. A Tatiene, de Uberlândia, Minas Gerais. A Andréia, de Viçosa, também em Minas Gerais. A Maria Celeste Lopes, de Montes Claros, em Minas Gerais. A Adélia Cleidomar Torres Guedes, de Belém do Pará. A Cleusa Maria Tomás, de Petrópolis, no Rio de Janeiro. A nossa querida colaboradora voluntária Manuela

a Rafaela, de Volta Redonda, no Rio de Janeiro. Ao Pedro Teste, de Petrópolis, Rio de Janeiro. Ao Ladson Pereira da Cunha, de Uberlândia, em Minas Gerais. A Tatiana Pedrosa, de Itabirito, em Minas Gerais. Ao Israel Inácio Berta, de Chapecó, em Santa Catarina. Ao Fabiano, de Recife. A Normélia, de Aracaju. E a Cleide Maria, de Divinópolis, em Minas Gerais. E se você também desejar ouvir o seu nome neste momento de felicitações, entre em contato conosco através do e-mail faleconosco@radiofraternidade.com.br, informando o seu nome e a data do

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2: O Conselho Espírita Internacional é uma instituição voltada a representar o movimento espírita de todos os países e em todo o mundo. Basicamente, ela foi criada com o propósito de promover o estudo, a difusão, a prática da doutrina espírita, permitindo que os conhecimentos espíritas, as ideias espíritas possam ser levadas a todas as partes e colocadas ao alcance e a serviço de todos. O Conselho Espírita Internacional surgiu em 1992, em Madrid, Espanha, basicamente pela ação de 9 países que o constituíram no momento da sua fundação. Esses países, na época e ainda hoje participam do Conselho, são a Espanha mesmo, a França, Portugal, a Inglaterra, Itália, da parte da Europa e da América. Participaram também dessa fundação o Brasil, a Argentina, Guatemala e Estados Unidos. O trabalho do Conselho Espírita Internacional tem sido no sentido de intensificar esse relacionamento entre todos os espíritas de todas as partes e trabalhar no sentido de dar um apoio cada vez maior junto aos núcleos espíritas, também de todos os países, visando, acima de tudo, oferecer a esses núcleos espíritas condições para promover um programa de estudo constante, metódico, cada vez mais aprofundado da doutrina espírita, desempenhar trabalhos voltados à divulgação da doutrina espírita e também proporcionar nesses mesmos núcleos a oportunidade do estudo e da prática da doutrina espírita, voltada acima de tudo no atendimento às necessidades humanas, às necessidades de todos aqueles que batem às suas portas buscando orientação, esclarecimento, ajuda e também consolação.
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3: Você acompanha agora o capítulo número 5 da radionovela 50 anos depois.

0: 50 anos depois. Uma novela para você assistir com os olhos da alma. No capítulo anterior, testemunhamos um diálogo emocionante e revelador entre Cneio Lúcius e a jovem neta, que confessa ao avô todas as suas angústias e sentimentos mais profundos.
1: Vovô, será pecado amar?
2: É claro que não.
1: E quando se ama a um escravo?

0: Ainda a sós, de volta ao altar doméstico, Cneio Lúcius e a jovem Célia conversam intimamente.
1: Neta querida, estamos muito longe de uma sociedade em que a filha de um romano possa unir seu destino ao de um simples escravo. Mas, por acaso, chegou a desejar tanto a um homem sujeito a essa dolorosa condição?
2: Não sei se posso responder a essa pergunta com a sinceridade que merece meu avô.
1: Não temas meus julgamentos, minha neta. Revele tudo sem omitir nenhum detalhe da verdade, por mais dolorosa que seja. Saberei compreender a sua alma acima de tudo, ainda que os seus desejos amorosos e os seus sonhos dourados de menina tenham pousado num ser desprezível como um servo. Não a amarei menos por isso. E confiando na sua sinceridade, saberei respeitar a sua dor e a sua dedicação.
2: Há 2 anos, papai nos levou a um passeio encantador ao lago próximo à casa em que morávamos na Judéia. Além de mim, mamãe e Elvídia, ia conosco um jovem escravo que, devido à sua habilidade com os remos, ajudava a abrir caminho ao longo das águas. Ciro era seu nome e tinha 20 anos de idade. De vez em quando, ele me dirigia o olhar lúcido e tranquilo que me produzia uma emoção cada vez mais intensa e indefinível. Quem poderá explicar esse mistério sagrado da vida, meu avô? Dentro desse divino segredo do coração, basta às vezes um gesto, uma palavra, um olhar, para que o espírito se algeme a outro para sempre.
1: E depois, Célia, o que aconteceu?
2: Nosso passeio estava perfeito, quando de repente...
0: Voltando no tempo, vamos acompanhar mais de perto a cena que a jovem Célia começa a narrar ao avô. Surpreendendo a todos, uma onda larga e violenta se levanta fortalecida pelo vento, o que faz a filha mais nova de Elvídio cair da embarcação na parte mais funda do lago.
3: Célia! Minha filha!
4: Ela está se afogando, mamãe!
3: Papai! Me tire daqui!
0: Célia, no auge do desespero, acredita estar perdida para sempre. Mas enquanto se debate inutilmente para vencer a força das águas, sente 2 braços fortes arrancando seu corpo do fundo repleto de lodo, trazendo-a quase sem vida à superfície. É Ciro que a salva da morte, com o seu espírito de sacrifício e lealdade, recolocando a jovem senhora no interior do barco, onde é rapidamente socorrida pelos pais e pela irmã.
5: Respire! Respire fundo, minha filha! Você está bem? Filha!
2: Oh, estou bem, meu pai. Vamos embora daqui. Por favor.
5: Sim, sim. Servo, como é mesmo o seu nome?
6: Me chamo Ciro, senhor.
5: Pois a partir deste momento, é um homem livre.
6: Mas, senhor Lúcius...
5: Creio que este é o modo mais justo de demonstrar a eterna gratidão que sinto por ter salvo a vida de minha filha.
0: Deixando as lembranças de Célia, vamos a Roma, onde na agitada Praça do Comércio, Caio Fabrícios caminha em companhia do ex-servo Nestório.
7: Por acaso conhece a esposa do prefeito Lólio Úrbico, senhor Fabrícios?
8: Certamente. Quem não conhece a mais nobre plebeia do Império?
7: Mulher esquisita. Encontrei a noite dessas em companhia da serva Atéria, na escuridão da praça central.
8: Cláudia Sabina? Com uma simples serva num ambiente sinistro da praça à noite? É realmente estranho, Nestório. Muito estranho.
0: Enquanto isso, na residência de Cneio Lúcius.
2: E no exato momento em que Ciro foi libertado, ele beijou minhas mãos, com os olhos repletos de lágrimas, na sua gratidão profunda e sincera.
1: Pelos deuses, minha neta.
2: Depois disso, papai o manteve em nossa casa, como serviçal bondoso e livre, quase um amigo, se não fosse a sua antiga condição. Ciro, porém, não me conquistou somente a estima infinita, mas também o meu afeto, espontâneo e íntimo. Em tardes agradáveis, sob as árvores do pomar, ele me contou a história da sua vida.
0: Seguindo os pensamentos de Célia, novamente voltamos no tempo para ouvir suas lembranças através das palavras de Ciro.
6: Aos 10 anos de idade, fui vendido a um rico senhor que me conduziu ao país dos Ganges, onde tive a oportunidade de conhecer os princípios de uma nova crença religiosa. Nessa região do Oriente, cheia de segredos consoladores, aprendi que a alma não tem apenas uma existência, mas vidas numerosas. No entanto, após tomar conhecimento dessa nova filosofia, fui levado à Palestina, onde me aprofundei nos ensinos cristãos, tornando-me um seguidor fervoroso do Messias de Nazaré.
0: O velho Cneio ouve atentamente a neta, que tem o coração invadido pelas memórias do servo amado.
2: Era incrível como a palavra de Ciro se impregnava de uma inspiração divina e luminosa, falando sobre as ciências da vida e da morte, das coisas da terra e do céu, com os dons divinos da sua inteligência, mantendo o meu espírito suspenso entre as emoções da vida física e as gloriosas esperanças na vida espiritual.
1: Não sei o que dizer, minha neta. Nunca tive curiosidade de conhecer profundamente essas ideias vindas da Índia a respeito da reencarnação. Isso vai contra todos os meus princípios mais nobres.
2: Sei que para o senhor tudo isso ainda é inconcebível. Mas a verdade, vovô, é que envolvida pela doce mensagem das suas expressões e gestos de ternura, acabei descobrindo que Ciro era a alma gêmea do meu destino, reservada por Deus para me estimar e compreender desde as existências mais remotas. Durante um ano, a vida nos correu em mar de rosas, porque nos amávamos intensamente. Mas quando lhe falava sobre a possibilidade da nossa união neste mundo, ele dizia que deveríamos esperar a felicidade no reino do Senhor, alegando que na terra ainda não era possível um matrimônio feliz entre um escravo miserável e uma jovem patrícia.
1: Estou impressionado com o caráter e a honra desse escravo. Mas me diga, Célia, qual a atitude desse rapaz em relação ao seu pai?
2: Ciro admirava a generosidade franca e espontânea de papai, revelando no íntimo a mais santa gratidão pelo seu ato de fraternidade quando o libertou para sempre. Ensinava-me a respeitá-lo cada vez mais e a realçar suas qualidades mais elevadas. Falava-me constantemente de suas atitudes generosas, com entusiasmo, admirando a sua dedicação ao trabalho e a energia com que encarava a vida.
1: Mas Elvídio nunca soube do seu amor.
0: Enquanto isso, no pomar da residência de Elvídio Lúcius, sua esposa Alba Lucínia é surpreendida pela chegada do prefeito Lólio Úrbico.
9: Que tarde maravilhosa.
10: Senhor prefeito?
9: Ora, Alba, para que tanta formalidade? Antes de tudo, embora ocupe agora essa posição de destaque no Império, Ainda sou o mesmo Lório Úrbico do passado, que você infelizmente sempre desprezou.
10: Não diga isso, meu amigo. Saiba que fico muito feliz com o seu prestígio junto ao imperador.
9: Pois é isso que me decepciona. Ser visto por uma mulher como você apenas como mais um simples amigo.
11: Ao mesmo tempo, no santuário doméstico de Cneio Lúcius.
2: Sim. Papai acabou descobrindo meu amor por Ciro. Em nossa casa, havia um chefe de serviço que dirigia as atividades de todos os servos da família. Seu nome era Pausânias, um homem ganancioso e nada sincero. Meu pai, precisando viajar constantemente e acreditando na lealdade do velho escravo, o mantinha como representante da sua vontade. E era assim que Pausânias algumas vezes acabava abusando dessa confiança, a fim de estabelecer a discórdia em nosso lar.
1: Mas o que ele fez para prejudicá-la, minha neta?
2: Observando a minha intimidade com Ciro, esperou que papai retornasse de uma longa viagem. E em seguida...
11: Acompanhando as recordações de Célia, ouvimos o diálogo entre o servo Pausânias e Elvídio Lúcius, ocorrido no passado.
12: Senhor Lúcius, eu sei que está cansado da longa e exaustiva viagem, mas creio que precisa tomar conhecimento de um fato absurdo e vergonhoso.
13: O que foi dessa vez, Pausânias? Mais uma briga entre escravos?
12: Seria melhor se fosse assim tão simples, senhor. Mas, infelizmente, a verdade é bem mais dolorosa. Eu tenho razões para crer que o jovem servo liberto está abusando da ingenuidade de vossa filha mais nova.
11: Retornando ao lar de Cneio Lúcius, o velho romano está perplexo com as palavras da neta.
1: E o que fez Elvídio?
2: Discutiu com a minha mãe, culpando-a por ter permitido aquele escândalo e me chamou à sua presença para dar conselhos e advertências, sem me deixar dizer uma só palavra em defesa do pobre Ciro.
1: E quanto ao servo liberto?
2: Mandou prendê-lo, ordenando a Pausânias que aplicasse a punição que julgasse necessária. Atado ao tronco, Ciro foi açoitado várias vezes pelo crime de haver me ensinado a amar pelo coração e pelo espírito, com o mais carinhoso respeito a todas as tradições do mundo e da família.
11: Deixando o avô e a neta prosseguirem sua conversa reservada, nos dirigimos agora ao gabinete de Elvídio Lúcius, que está em companhia do amigo Caio Fabrícios.
14: Fiquei sabendo, através de Nestório, que a mulher do prefeito possui estranhos hábitos noturnos.
13: Não me diga que Nestório também foi seduzido pela beleza plebeia daquela nobre serpente.
14: Jamais, meu amigo. Cláudia Sabina, se bem a conheço, nunca ofereceria seu amor a um simples servo liberto, sobretudo agora que é a esposa do prefeito. A verdade é que Nestório a surpreendeu tarde da noite, caminhando ao lado de Atéria, na escuridão da Praça Central.
13: Atéria? A serviçal de minha esposa?
15: Boa tarde, senhores. Estou interrompendo alguma reunião secreta?
13: Cláudia, como entrou aqui?
15: Ora, Elvídio, por acaso se esquece de que a mulher de um prefeito tem acesso a todas as áreas e a todas as pessoas do Império?
11: Enquanto isso, na casa do velho Cneio Lúcius...
2: No segundo dia de tortura e sofrimento, consegui me encontrar com Ciro. Apesar da vigilância rigorosa que todos resolveram fazer sobre os meus passos. Ele me recebeu com um sorriso de bondade, afirmando que eu não deveria alimentar nenhuma tristeza pela decisão de meu pai, considerando que o seu espírito era bom e generoso, e que se não podíamos quebrar os mais remotos preconceitos deste mundo, também não deveríamos cultivar pensamentos de ingratidão.
1: É impressionante, minha neta. Mas continue. Eu não quero interromper.
2: O sofrimento, porém, era cruel para minha alma. Lembro-me que cheguei a perguntar a Ciro do que me valiam a riqueza da minha família e a tradição do meu nome se a alma gêmea do meu destino estava encarcerada nas trevas do sofrimento. Ele respondeu que nós tínhamos um modelo, um mestre, que não era deste mundo, e que o Salvador nos guardaria no céu um ninho de felicidade se soubéssemos sofrer com humildade e resignação, acrescentando que Cristo também amou muito e, entretanto, atravessou os caminhos da incompreensão terrestre, sozinho e abandonado. Ciro falava com serenidade, como se a dor e a humilhação não afetassem o seu espírito, continuando a expor suas ideias maravilhosas e eternas.
11: Célia mergulha seu coração nas palavras inesquecíveis de Ciro, que retornam neste momento aos seus ouvidos.
6: Que valem nossos sofrimentos comparados aos do Mestre, no alto da cruz da impiedade e da cegueira humanas? Célia, minha querida, levante os olhos para Jesus e caminhe. Quem melhor que nós poderá compreender esse doce mistério do amor pelo sacrifício? Sabemos que os mais felizes não são os que dominam e se aproveitam deste mundo, mas os que compreendem os desejos divinos, praticando-os na vida, ainda que nos pareçam as criaturas mais desprezíveis e miseráveis. Além disso, para os que se amam pelos laços infinitos da alma, não existem preconceitos nem obstáculos no espaço e no tempo. Soa agora o penoso instante da separação, mas aqui, ou no além, estará sempre viva em meu peito, porque vou amar você por toda a vida, como o verme desprezado que recebeu o suave sorriso de uma estrela. Sejamos conformados e tenhamos coragem. Além desses espinhos, desdobram-se estradas floridas

0: que no beija-flor, diante da doce majestade de um campo colorido pelas pétalas da sensibilidade.
1: Era uma cena, ao mesmo tempo confortante e cruel, meu avô. Enquanto as expressões consoladoras de Ciro reerguiam o meu ânimo, notava o seu rosto ferido e os seus cabelos empastados de suor, que me deixavam pressentir um sofrimento físico martirizante e infinito. No entanto, sua lição de fé e paciência invadiu meu coração. E aquela corajosa serenidade deveria constituir para mim a base da minha força moral em face das provas mais difíceis da vida. Prometemos um ao outro a mais absoluta calma e confiança em Jesus, assim como eterna fidelidade neste mundo, para nos unirmos um dia nos céus. Em seguida, procurei minha mãe. Implorei que falasse com papai, a fim de cessarem as cruéis punições que Pausânias impunha ao servo. Ela ficou profundamente comovida com a situação e conseguiu de meu pai a ordem para que Ciro fosse libertado. Porém, sob certas condições.
2: Que condições?
1: Eu jamais poderia rever o jovem liberto.
2: E o que fizeram com o rapaz?
1: Na mesma noite, ele foi escoltado por dois escravos de confiança até Cesareia, onde o levaram ao porto e o jogaram numa embarcação romana, sem que soubesse o rumo da viagem.
2: E você chegou a alimentar algum rancor contra seu pai?
1: Não. Se tivesse de alimentar qualquer rancor, seria contra o meu próprio destino.
2: Minha neta, esse jovem escravo nunca abusou da sua confiança ou da sua inocência?

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2: 10 horas e 36 minutos.
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2: 10 horas e 36 minutos.
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Olá, olá, minhas queridas amigas, meus queridos amigos, votos de paz e bem. Dando sequência ao nosso programa semanal ao Encontro de Jesus. É sempre com grande alegria que me dirijo a cada um de vocês, pedindo aos nossos benfeitores espirituais possam nos envolver e se manter entre nós. Esse vídeo deve estar chegando para vocês no dia 12 de outubro, dia em que comemoramos Nossa Senhora Aparecida e também comemoramos o Dia das Crianças. Eu quero falar rapidamente com vocês sobre Nossa Senhora Aparecida, a história e, posteriormente, quando ela se torna a padroeira do Brasil. Quando a gente pensa no dia 12 de outubro, em verdade, foi a data em que três pescadores, Felipe Pedroso, João Alves e Domingos Garcia, eles estavam ali na cidadezinha de Guaratinguetá, vila de Guaratinguetá, no interior do estado de São Paulo. E eles precisavam pescar porque o governador da província, o Conde de Assumar, requeria que houvesse um banquete, um cerimonial, então para isso precisava de peixe. Eles foram ali no Rio Paraíba do Sul e, como era costume à época, num barquinho, atirando as suas redes. Atiravam a rede uma vez, duas vezes e não vinha peixe. Quando já estavam a ponto de desistir, houveram por bem atirar a rede mais uma vez e veio a parte de baixo de uma santa, que era Nossa Senhora da Conceição, aquela época padroeira de Portugal, porque hoje a padroeira de Portugal é Nossa Senhora de Fátima. E eles, a parte de baixo, vamos jogar a rede de novo, atiraram a rede e agora veio a parte de cima, a cabeça da santa. E fazendo ali a união, surge Nossa Senhora Aparecida. E vamos aos detalhes. Vocês acham que é fácil você lançar as redes num rio caudaloso e denso como o Rio Paraíba do Sul e pescar numa primeira tarrafada a parte de baixo e depois numa segunda tarrafada? Tarrafa, gente, é a rede. A cabeça da santa, isso é um fato muito insólito. E por essa razão foi considerado um milagre. Nós sabemos que os milagres propriamente ditos não existem, porque são combinação de fluidos. Em verdade, houve uma ocorrência que naquela época se chamou de milagre. E aquela Nossa Senhora da Conceição, ela vem do fundo do rio, negra. E por que negra? Há uma razão para isso. Estava dentro do rio, pegando ali a parte de baixo, onde tem limo, onde tem água escura, então ela veio negra. E aqui há um detalhe que nós precisamos chamar a atenção. Veja, Nossa Senhora da Conceição, que era a padroeira de Portugal e cuja imagem estava partida no fundo do rio, era branca. Ou seja, Maria é mãe dos brancos. Mas quando a gente pega a imagem negra do fundo do rio, olha o simbolismo. Maria também a mãe dos negros. E há aqui um terceiro aspecto que eu quero chamar a atenção. A imagem original, aquela pequena estátua, ela tinha três florzinhas na cabeça. E por quê? Os jesuítas à época usavam aquelas três florzinhas para falar da Santíssima Trindade aos índios. Deus, Jesus e o Espírito Santo. Ou seja, se Maria veio para os brancos, ela também veio para os negros e igualmente ela veio para os índios. Aqui é o Chico, que ele fica querendo entrar e sair toda hora, ele não se decide, mas agora ele saiu aqui do quarto. Ou seja, a mensagem do Evangelho é para todos. A mensagem do amor que Jesus nos ensinou não exclui qualquer pessoa. Pelo contrário, nós somos irmãos. E por que aquela santa, ela veio do fundo do rio, ela apareceu, ficou Nossa Senhora Aparecida. Então, naquele lugar, surge um culto mariano, em razão daquele fato considerado um milagre. E, posteriormente, em 1904, a imagem foi coroada solenemente como rainha do Brasil, com uma coroa de ouro enviada pela princesa Isabel. Quem era a princesa Isabel? Filha de Dom Pedro II. E se nós nos lembrarmos, quem assinou a Lei Áurea, 13 de maio de 1888? A princesa Isabel. No ano de 1904, ela dedica uma coroa
a aquela imagem, Nossa Senhora Aparecida, agora coroada, a rainha do Brasil. E naquele lugar fez-se uma igreja, que depois virou um templo. Quando já na década de 80 era o Papa João Paulo II, ele considerou aquele lugar como a Basílica de Nossa Senhora Aparecida. Quando a gente toma de um carro aqui no Rio de Janeiro para ir até São Paulo, nós passamos pela Basílica. E ali, igualmente, vários romeiros, na época de 12 de outubro, que foi a data da pescaria, eles também aportam, fazem suas oferendas. E eu quero trazer um outro detalhe histórico. O Papa Pio XI, na data de julho de 1930, declarou oficialmente Nossa Senhora Aparecida como padroeira do Brasil. Ou seja, isso já tem, vamos fazer as contas aqui, gente, 70, 96 anos que Maria é considerada a padroeira do Brasil. Um milagre, vindo para as três raças que formavam a nossa cultura, os brancos, os negros e os índios, dando prova de amor, dando prova de que nós somos irmãos e que precisaríamos aprender a viver em solidariedade. Surge o culto, a coroação pela princesa do Brasil, que dá a ela uma coroa de ouro. E em 1930, nós temos o Papa Pio XI declarando ela a padroeira do Brasil. Essa é a história. E os católicos consideram Maria não só como a mãe de Jesus, mas como a mãe de Deus. Desde o Concílio de Éfeso, que se deu em 431. Éfeso, uma cidade onde hoje é a Turquia. Não queremos entrar aqui em detalhes sobre a crença de um, sobre a crença de outras pessoas, porque vejam, os católicos consideram Maria não apenas a mãe de Jesus, porque desde o Concílio de Nicéia, em 325, Nicéia também é uma cidade na Turquia, houve por bem se criar o Credo Niceno, ou seja, a figura da Santíssima Trindade, Deus Pai, Deus Filho, Deus Espírito Santo. Três pessoas que se fundem, que se consubstanciam numa unidade, ou seja, é uma Santíssima Trindade onde existem três, que também têm as suas individualidades. Então veja, se Jesus é o próprio Deus, conforme a crença católica, Maria não seria apenas Christotokos, do grego, mas seria Theotokos, a mãe de Deus. E quando se acha no Rio Paraíba, em 1717, uma imagem, a mãe de Deus agora passa, que apareceu do fundo do rio, a ser a padroeira do Brasil. Essa é a história. Para os nossos irmãos protestantes, tomando lá do decálogo que foi recebido por Moisés no Monte Sinai, está lá um dos mandamentos, se nós pegarmos é o segundo, não terás outros deuses, não cultuará imagens, não terá qualquer símbolo. Então os nossos irmãos protestantes, eles consideram que o culto mariano nada mais é do que uma falta de devoção ao Senhor das nossas vidas, que é Jesus de Nazaré, que eu preciso aceitar como aquele que me redimiu dos pecados na cruz, e igualmente é um culto a uma imagem, a uma figura que na visão dos protestantes não teria tanta relevância como o próprio Deus que se encarnou e foi Jesus. Então existe aí uma discussão homérica entre católicos que têm uma veneração mariana e protestantes que acham que Jesus precisa ser venerado. Maria não. Maria foi apenas a mulher que o anjo Gabriel disse que serviria de receptáculo, de mãe, ao próprio Deus que tomaria a veste humana. Quando a gente olha para a história, quantas brigas, quantas discussões, quantas contendas, e eu posso dizer para vocês, inúteis. Porque a gente deixa de ir ao essencial, que é o amor, e começa a brigar por questões que são periféricas, e deixa de ver naquela ocorrência que haviam pescadores, que queriam peixe para o governador da província, e que lançam as redes num rio caudaloso, primeiro a parte de baixo, depois a parte de cima. Vocês sabem qual a propensão de socorrer, se nós buscássemos uma estatística? Muito pouco.
E depois que pegam a imagem, eles lançam as redes novamente e elas vêm cheias de peixe. Relembrando Jesus quando pede a Simão, que voltava de uma pescaria durante a noite inteira, vá e atire as suas redes. E elas vieram cheias. Então olha o simbolismo disso tudo. Olha Maria na sua expressão aparecendo no Brasil e as pessoas brigando se há ou não um culto que é contra a lei de Deus. E deixam também de observar que, veja, ela era uma santa branca que aparece negra, demonstrando que o amor precisa ser direcionado aos europeus. Os brancos, os portugueses colonizaram o Brasil. Aos negros, daí a imagem negra. E aos indígenas, porque ela tinha três florzinhas na cabeça. Esse é o símbolo. Isso é o que nós relembramos no dia 12 de outubro. E se vocês perguntarem, e os espíritas? Nós, espíritas, temos Jesus como nosso modelo e guia, conforme questão 625 do Livro dos Espíritos. Qual o tipo mais perfeito que Deus enviou ao mundo para ser nosso modelo e guia? Jesus. Então ele é o nosso mestre. Reflexão que eu faço com vocês. Vocês acham que um espírito crístico, um espírito puro, nasceria de uma mãe qualquer? Será que ela não teria que ter uma envergadura espiritual, uma condição moral apta a receber o governador do planeta, como Emmanuel chama o próprio Jesus? Então, quando a gente rememora as questões de número 100 a 103 do Livro dos Espíritos, a escala espírita, espíritos imperfeitos, espíritos bons, espíritos puros. Nós podemos dizer que para receber um espírito puro, como Jesus de Nazaré, um espírito crístico, haveria a sua mãe de ser um espírito superior, um espírito angélico, um espírito que, como nos narra Ivone do Amaral Pereira no livro Memórias de um Suicida, está a serviço da humanidade, é protetora dos suicidas. Espírito que, para Adolfo Bezerra de Menezes, ele chamava de mãe, Nossa Mãe Santíssima. Um espírito da envergadura de Maria que Eurípides Barçanulfo registrou pela sua mediunidade. E Maria chega a mandar recado para Eurípides Barçanulfo. Então nós espíritas temos muita gratidão, muita reverência, muito amor por Maria de Nazaré. Nós saímos dessas contendas entre católicos e protestantes e olhamos para Maria como a nossa mãe. Num sentido simbólico, que nos cuida, que intercede por nós e que derrama sem amor por toda a humanidade. Quando lembramos então de Maria, gratidão. Lembramos do seu afeto por toda a humanidade. Lembramos daquela senhora que, depois de convocada por João Evangelista para estar com ele ali na cidade de Éfeso, ela ficava num promontório e ali recebia viandantes, pessoas com dificuldade. E numa dessas ocorrências, uma pessoa que vai até o seu coração amoroso, história registrada por Humberto de Campos, psicografia de Francisco Cândido Xavier. Após ser acolhido por Maria, ele diz assim: doravante, você não será apenas a mãe do nosso mestre, mas será a mãe de todos nós. Então, Maria Santíssima existe desde os primórdios do cristianismo. Tamanha era a reverência das pessoas por ela, tamanha era o amor de Jesus por sua mãe. Dia 12 de outubro, então, lembremos de Maria. E Maria apareceu em vários lugares do mundo, a mesma mãe de Jesus, que quando aparece no Brasil, Nossa Senhora Aparecida. Quando aparece em Fátima, Portugal, Nossa Senhora de Fátima. Em Medjugorje, na Iugoslávia, Nossa Senhora de Medjugorje. Em Paris, Notre-Dame, e tem a igreja Nossa Senhora Parisiense, e por aí vai. Quantas referências a esse espírito que aprendemos nós a chamar de mãe. Rezam as tradições do cristianismo primitivo que as pessoas que se davam em holocausto, porque eram condenadas por Nero e por outros imperadores, entravam cantando. E uma das canções era Yeshua ben Miriam Nassif Shalom. Eu estou dizendo em hebraico. Jesus, filho de Maria, o príncipe da paz.
Que Miriam, que Maria prossiga entre nós, nos abençoando e intercedendo a nosso favor, e que nós tenhamos um excelente 12 de outubro em homenagem a Maria Santíssima. Beijo grande e até semana que vem. Tchau, tchau.

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1: Dez horas e 53 minutos.
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1: 10 horas e 53 minutos.
4: Olá, muito bom dia, muito bom dia. É com muita alegria, com muito amor, que nós estamos aqui para começar mais um Minutos com Jesus. Sintam-se acolhidos e acolhidas. Que o Divino Amigo nos inspire e ampare na caminhada evolutiva, sustentando o nosso coração na direção da paz e da esperança. Estamos estudando o livro da Esperança, de Emmanuel, capítulo de número 52, Auxiliar. E hoje a gente vai já para o finalzinho da mensagem. Emmanuel, ele nos convoca a uma reflexão muito interessante. Ele diz assim: por outro lado, lembremos que a gente está falando da parábola do semeador, esse movimento que o semeador faz, esse sair em busca do trabalho, do serviço, em que ele não aguarda as condições mais favoráveis, ele não cultiva pretextos, é alguém que firmemente tem uma decisão. Por outro lado, Jesus não informa se o homem do campo recebeu qualquer recomendação acerca de pântanos ou desertos, pedreiras ou espinharias que devesse evitar. Esclarece que o tarefeiro plantou sempre e que a penúria ou insucesso do serviço foi o problema do solo beneficiado e não dos braços que se propunham enriquecê-lo. A questão do semeador é que, apesar de ter lidado com uma diversidade de solos, o êxito dele não foi marcado se o solo, de algum modo, né, captou ou não, recebeu ou não a semente. Mas antes, se ele havia se disposto a realizar aquilo que lhe competia. A parte dele estava feita. Alguém precisava semear. E ele agiu preciosamente naquilo que lhe competia. Então, por isso que Emmanuel fala, esclarece que o tarefeiro plantou sempre e que a penúria ou insucesso do serviço foi problema do solo beneficiado. Existe naquilo que a gente faz uma parte que é do outro. Se você realizou, né, o que te compete, nem sempre nós encontraremos esse êxito qual tal nós esperávamos ou guardávamos, que é o reconhecimento, a infinita gratidão, o outro se mostrar o mais contente e reconhecido. Às vezes a gente vai encontrar ali à primeira vista um coração que vai procurar entender aquilo que a gente pode realizar. Nesse processo de aprendizado estamos nós também, quando Deus oferece-nos determinadas dádivas, oportunidades, experiências, e nós mantemos-nos como que ali fechados a experiência, e às vezes demora um tempinho mesmo para que a gente compreenda o valor de determinados momentos. E por isso Emmanuel diz: saibamos assim esquecer-nos para servir. Se a gente não se esquece um pouquinho, vai ficando muito complicado a gente fazer alguma coisa, porque a gente vai cheio de dedos, né, com uma disposição já marcada por um desejo não de servir, mas muitas vezes de a gente ser servido, que, né, de ser ali nas circunstâncias, ser o alvo da atenção e tudo. Não importa venhamos a esbarrar com respostas deficientes da gleba do espírito, às vezes desfigurada ou prejudicada pela urde da incompreensão ou pelo cascalho da ignorância. Há pessoas que podem nos oferecer de pronto incompreensão e outros corações podem dar-nos da ignorância. Ideia e trabalho, tempo e conhecimento, influência e dinheiro são possibilidades valiosas em nossas mãos. Todos podemos espalhá-las por sementes de amor e luz. O essencial, porém, será desfazer o apego excessivo às nossas comodidades, aprendendo a sair. Porque, em verdade, estamos todos profundamente necessitados. E às vezes, aqueles corações que de pronto não reconhecem a beleza do bem são aqueles mais necessitados deles. A uns, né, sairemos para auxiliar pelos laços da espontaneidade infinita, é o amor já construído. Sentimos que os outros merecem o nosso apoio. E aqueles que muitas vezes, né, parecem-nos não merecer são os que necessitam desse amparo, que é verdadeiramente indispensável. A gente só sabe a beleza de ser ajudado, a grandeza de ser auxiliado, quando a gente também precisa que alguém nos socorra. É nesse momento que a gente se dá conta, né? Quando a gente precisa das pessoas. E aí a gente percebe a disposição, o espírito de entrega de alguém. Isso nos marca profundamente. Aqueles que saem a semear e que nos estendem a mão, que agem com, às vezes, uma simplicidade, com cuidado. Isso vem ao encontro da nossa alma, né, trazendo-nos preciosas reflexões sobre esse cuidar, esse auxiliar, esse amparar que todos nós podemos. Então, permanecemos aqui, né, nesse capítulo. Próximo episódio a gente já começa Bênção Maior, capítulo 53. Vamos orar. Senhor da vida, nós estamos aqui com humildade para te agradecer pela oportunidade da existência. Todos aqueles que toparam conosco a encarnação e se mantêm do nosso lado para nos fortalecer, não só os encarnados, mas também os desencarnados. Pedimos aos bons espíritos que nos ajudem a reconhecermos a importância cada vez mais dos outros, entendermos das experiências que nos chegam, pedindo socorro e auxílio, não despesas ou, né, um peso para nós, mas antes a oportunidade de investir no cuidado, na esperança, criando alegria em torno dos nossos passos. Que o Senhor santifique esses propósitos mais sinceros que a gente traz, ajudando-nos a lidar com os reveses, com o desânimo que às vezes nos assola, para que permaneçamos cada vez mais serenos naquilo que nos cabe fazer. Cuida, Senhor, de cada um de nós, que assim seja.
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1: 11 horas e 1 minuto.
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7: Olá, meus amigos e amigas ouvintes da Web Rádio Fraternidade, sejam todos bem-vindos à nossa História Iluminada. O professor e crítico literário George Steiner é autor de muitos livros que, no fundo, falam sempre sobre o mesmo tema: o poder da leitura para nos libertar do peso da ignorância. Ouçam só o que ele diz: a ironia é a levedura da compreensão. E é verdade. O humor fermenta o entendimento. Situações cômicas, muitas vezes, ensinam e revelam muito sobre as virtudes e defeitos humanos. Até o nosso irmão X, lá no mundo espiritual, sabe que sem bom humor a vida fica mais pesada. Acho que nisso todo mundo concorda, né? E o humor é o tom da história de hoje.

0: A Ficha, do livro Contos e Apólogos, de Francisco Cândido Xavier, pelo Espírito Irmão X. João Mateus, distinto pregador do Evangelho na Seara Espírita, na noite em que atingiu meio século de idade no corpo físico, depois de orar enternecidamente com os amigos, foi deitar-se. Sonhou que alcançava as portas da vida espiritual e, deslumbrado com a leveza de que se via possuído, intentava alçar-se para melhor desfrutar a excelsitude do paraíso, quando um funcionário de passagem celeste se aproximou a lembrar-lhe solícito: João, para evitar qualquer surpresa desagradável no avanço, convém uma vista de olhos em sua ficha. E o viajante recebeu o primoroso documento, em cuja face leu espantadiço: João Mateus. Renascimento na Terra em 1904. Berço manso, pais carinhosos e amigos, inteligência preciosa, cérebro claro, instrução digna, bons livros, juventude folgada, boa saúde, invejável noção de conforto, sono calmo, excelente apetite, seguro abrigo doméstico, constante proteção espiritual, nunca sofreu acidentes de importância. Aos 20 anos de idade, empregou-se no comércio. Casou-se aos 25, em regime de escravização da mulher. Católico romano até os 26. Presenciou, sem maior atenção, 672 missas. Aos 27 de idade, transferiu-se para as fileiras espíritas. Compareceu a 2.195 sessões de espiritismo, sob a invocação de Jesus. Realizou 1.602 palestras e pregações doutrinárias. Escreve cartas e páginas comoventes. Notável narrador. Polemista cauteloso. 4 filhos, boa mesa em casa. Não encontra tempo para auxiliar os filhos na procura do Cristo. Efetuou 106 viagens de repouso e distração. Grande intolerância para com os vizinhos. Refratário a qualquer mudança de hábitos para prestação de serviços aos outros. Nunca percebe se ofende o próximo por meio de sua conduta, mas revela extrema suscetibilidade ante a conduta alheia. Relaciona-se tão somente com amigos do mesmo nível. Sofre horror às complicações da vida social, embora destaque incessantemente o imperativo da fraternidade entre os homens. Sabe defender-se com esmero em qualquer problema difícil, além dos recursos naturais que lhe renderam respeitável posição e expressivo reconforto doméstico, sob o constante amparo de Jesus, por intermédio de múltiplos mensageiros, conserva bens imóveis no valor de 600 mil cruzeiros e guarda em conta de lucro particular a importância de 302 mil cruzeiros. Para Jesus, que o procurou na pessoa de mendigos, de necessitados e doentes, deu durante toda a vida 90 centavos. Para cooperar no apostolado do Cristo, já ofereceu 12 cruzeiros em obras de assistência social. Débito. Quando ia ler o item referente às próprias dívidas, fortemente impressionado, João acordou. Era manhãzinha. À noite, bem-humorado, reuniu-se aos companheiros, relatando-lhes a ocorrência. Estava transformado, dizia. O sonho modificara-lhe o modo de pensar. Consagrar-se-ia, doravante, a trabalho mais vivo no movimento espírita. Pretendia renovar-se por dentro. Reuniria agora palavra e ação. Para isso, achava-se disposto a colaborar substancialmente na construção de um lar destinado à recuperação de crianças desabrigadas que desde muito desejava socorrer. A experiência daquela noite inesquecível era, de certo, um aviso precioso. E sorridente, despediu-se dos irmãos de ideal, solicitando-lhes novo reencontro para o dia seguinte. Esperava sentar as bases da obra que se propunha levar a efeito. Contudo, na noite imediata, quando os amigos lhe bateram à porta, vitimado por um acidente das coronárias, João Mateus estava morto.
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2: 11 horas. e 8 minutos.
3: Obsessão e suicídio. Os espíritos desencarnados, moralmente atrasados, podem influenciar as pessoas e até levá-las ao suicídio. Esse é um dos perigos que muita gente não leva em conta ao receber sutis sugestões para desertar da vida. Basta um momento de reflexão do ser encarnado para que os espíritos situados na faixa do mal inoculem sugestões de autodestruição, movidos por sentimentos de vingança ou pelo simples desejo de arrastar a infelicidade a outros seres. Quando se experimenta depressão ou um grande vazio por dentro, podem surgir pensamentos como, por exemplo, sumir de vez, ou acabar com tudo isso, morrer para deixar de sofrer, etc. Enfim, ideias funestas que podem levar à efetiva prática do suicídio. Há pessoas que ouvem vozes ordenando-lhes que deem cabo da vida. Segundo elas, é como se fosse uma voz falando dentro de suas mentes. Isso é o que se verifica no processo obsessivo por ação de espíritos malfazejos. Segundo Allan Kardec, em O Evangelho segundo o Espiritismo, a morte apenas nos livra da presença física do inimigo, pois ele pode nos perseguir com o seu ódio, mesmo depois de haver deixado o corpo físico. Eis porque muitas pessoas se matam sem que haja uma explicação para os que ficam. O espírito do suicida Antoine Bell, em comunicação via mediúnica a Allan Kardec no livro O Céu e o Inferno, esclareceu que seu ato foi sugerido por um espírito perseguidor. Segundo ele, em anterior encarnação, havia assassinado um seu rival. Este rival desencarnado o perseguiu com seu ódio durante anos, levando-o a cometer um gesto infeliz. Obsessão, como se sabe, é um gênero de provação, podendo revestir-se de muitas formas, mas que de maneira alguma isenta de culpabilidade aquele que cometer o suicídio induzido por um espírito perseguidor. O homem dispõe de seu livre arbítrio e, por conseguinte, está em si o ceder ou resistir às sugestões sob pressão do seu inimigo desencarnado, o que faz com o assentimento da sua vontade. É bem verdade que a culpa de Bell foi menor, segundo ele próprio afirmou no seu relato ao codificador do Espiritismo, pois a ação foi instigada por outrem e não praticada por sua total iniciativa. Allan Kardec esclarece também que não há coração tão perverso que, mesmo a seu mau grado, não se mostre sensível ao bom proceder. Aquele que sofre a perseguição espiritual pode anular o seu efeito através do bem praticado ao próximo, do perdão que conceda aos seus ofensores e, principalmente, das preces dirigidas aos inimigos desencarnados, rogando a Deus perdão pelo mal praticado a eles.
4: Reconciliai-vos o mais depressa possível com o vosso adversário, enquanto estáis com ele a caminho, para que ele não vos entregue ao juiz.

juiz, não vos entregue ao ministro da justiça, e não sejais metido em prisão. Digo-vos, em verdade, que daí não saireis, enquanto não houveres pago o último ceitil. Admoestou Jesus.

Recebemos uma pergunta muito importante. Qual o caráter da revelação espírita? Essa pergunta está ligada a um capítulo muito importante e às vezes pouco estudado na obra kardeciana, que é o primeiro capítulo da obra Gênesis, que tem exatamente esse título, Caráter da Revelação Espírita. Nesse capítulo, Kardec vai tratar de responder uma questão muito importante. É o Espiritismo uma ciência? Uma revelação de que tipo? E Kardec vai, então, resumidamente, nos mostrar que o Espiritismo tem um duplo caráter enquanto uma revelação. Ele tem o caráter de uma revelação divina, porque a sua origem não foi obra do homem. Não foi o homem que pensou em criar essa doutrina. Essa doutrina nasceu provocada pelos Espíritos. Foram os Espíritos que se manifestaram, que produziram os fenômenos, que deram as bases sobre as quais a doutrina espírita pudesse ser construída. Então, os Espíritos deram o ponto de partida, o pontapé inicial, a provocação e os elementos básicos fundamentais para que a doutrina espírita pudesse ser construída. Então Kardec vai dizer que o Espiritismo tem duplo caráter. De um lado, é divino, porque sua origem não nasceu dos homens. Por outro lado, a sua construção, o seu processo de elaboração é de uma ciência. Então Kardec vai dizer que o Espiritismo é uma revelação ao mesmo tempo divina e científica. Ela tem todos os atributos de uma ciência. Aí a construção humana é fundamental. Kardec vai fazer uso de todos os recursos que um bom cientista faria para a construção de uma ciência. A experiência pela mediunidade, a análise racional de tudo, passando pelo crivo da razão, do bom senso, analisando aquilo que os Espíritos traziam, refletindo e comparando com os resultados experimentais. Então Kardec faz essa conjunção bem feita que faz todo homem de ciência, entre experiência e razão. Toda ciência é uma combinação dessas duas coisas. O uso da experiência para que a experiência possa fornecer elementos que levam o indivíduo, pela razão, a montar uma ciência coerente e consistente com essa experiência. Então, a experiência oferece elementos e a razão trabalha esses elementos, construindo um sistema teórico extraordinariamente sólido, lógico, chamado de ciência. Então Kardec utilizou desses recursos da razão e da experiência para construir um sistema científico sólido, consistente, coerente, muito bem fundamentado. Esse aspecto de ciência exige que cada um de nós que estejamos estudando as obras de Kardec não percamos de vista esse caráter. É fundamental analisar, refletir, pensar, comparar com o conhecimento já consolidado para que a ciência possa prosseguir no seu processo de desenvolvimento com equilíbrio, de forma mais segura, de forma mais consistente. Então eu não posso aceitar qualquer ponto de vista. Eu tenho que passar esse ponto de vista por uma análise da razão e da experiência, comparando com aquilo que eu já tenho bem fundamentado, verificando se não há contradições, se não há choques, se não há alguma coisa que entra em contradição com aquilo que eu já vi estabelecido como certo naquela ciência que eu já tenho muito bem comprovado. Se nós fizéssemos isso com a produção mediúnica, com aquilo que é escrito, que aquilo que se encontra, se nós comparássemos com os resultados já bem estabelecidos nas obras de Kardec, se nós olhássemos para a experiência, se aplicássemos a lógica e o bom senso nas diversas mensagens, livros e textos que encontramos na produção do movimento espírita, certamente nós seríamos capazes de perceber muitas das contradições entre obras que foram produzidas no movimento espírita com as obras de Allan Kardec. Não houve esse cuidado, muitas vezes, de examinar, de passar pelo crivo da razão, de comparar o conhecimento novo que está se pensando em trazer com aquele conhecimento já estabelecido como certo pela experiência, pela teoria espírita bem construída por Allan Kardec. Então nós descobriríamos que estas propostas, muitas vezes que vêm de fora, são inconsistentes, incoerentes. São sugestões, são sistemas, são hipóteses que não entram
de acordo ou que não estão de acordo com aquilo que a ciência espírita estabelece. Então, estudar mensagens, estudar livros, refletir, passar pelo crivo da razão, comparar com os resultados experimentais, é uma tarefa de todos nós, aqueles que queremos estudar essa ciência espírita, segundo Allan Kardec. Ele vai dizer nesse capítulo da Gênesis que a elaboração do Espiritismo é obra nossa, dos homens. Nós temos que exercer esse papel de trabalhar essa doutrina com critério, com bom senso. Não aceitando qualquer coisa, como se faz numa ciência qualquer. Quando alguém propõe alguma novidade na física, os físicos analisam, questionam, investigam, eles querem ter o argumento, as bases dessa novidade. As hipóteses, as teorias novas que surgem, passam pela discussão, pela análise,

Físicos aceitaram porque vinha de Alberto Einstein. Analisaram, criticaram, investigaram para saber se valia a pena, segundo os conhecimentos experimentais e teóricos, aceitar ou não aquela proposta. Então não se usa em ciência nenhuma o critério da autoridade. Não é porque fulano disse que eu aceito. Eu tenho que olhar o argumento, as bases sobre as quais a proposta foi apresentada. Qual é o apoio experimental para essa proposta? Qual é o apoio teórico? De que forma eu posso fundamentar a ideia nova que está sendo apresentada? Então é preferível, vai dizer Erasto em O Livro dos Médicos, recusar 10 verdades do que aceitar uma única falsidade. Então, se eu tenho dúvida em ciência, eu recuso, eu deixo de lado. Eu não posso aceitar aquilo que ainda tenha dúvida. É preferível recusar algo para talvez mais tarde aceitar novamente, quando eu tiver bases para aceitar. Enquanto eu não tenho base, eu devo recusar, deixar de lado. Esse foi o cuidado que Allan Kardec teve ao longo de toda a sua produção. Não aceitar alguma coisa só porque alguém disse, só porque um espírito usou o nome e disse tal coisa. Mesmo o espírito que já tenha dito outras coisas que ele aceitou, ele não aceitaria de novo. Para dar um exemplo, nós vamos encontrar várias mensagens do Espírito de Verdade que Kardec aceitou e colocou nas suas obras. Por exemplo, lá no Livro dos Médiuns, nós vamos encontrar a mensagem do Espírito de Verdade, vamos encontrar no Evangelho, muitas das mensagens ditadas pelo médium Sr. Rose. Então, aquele médium, Sr. Rose, citado na Revista Espírita, recebeu várias mensagens do Espírito de Verdade. Kardec aceitou várias e recusou outras. Nós vamos encontrar esse mesmo médium publicando uma obra com mensagem do Espírito de Verdade, com mensagem de São Luís, de Santo Agostinho, e Kardec recusa essa obra, dizendo que aquela obra era contrária àquilo que o Espiritismo havia estabelecido. Um mesmo médium que era médium na Sociedade Espírita de Paris. Então Kardec não usava o critério da autoridade. Não importa se um médium recebeu mensagens boas, consideradas sérias, corretas, não importa. Toda mensagem é sempre analisada. Podemos recusar umas, aceitar outras. Esse é o critério que Kardec sempre usou. E os médiuns da Sociedade Espírita de Paris estavam acostumados com esse critério. Não era porque tinha uma assinatura que você aceitaria a mensagem. Mesmo que aquela assinatura apareceu algumas vezes e algumas vezes você aceitou aquela mensagem. Kardec jamais deixava de passar toda a mensagem pelo crivo da razão, comparando com o conhecimento já estabelecido, com aquilo que a ciência da época podia oferecer, para só aceitar uma mensagem se ela passasse pelo crivo da razão e da experiência. Então ele jamais usou critério de autoridade, jamais aceitou uma mensagem, porque aquele médium que sempre recebeu mensagens boas recebeu aquela mensagem. Não era critério para que ele pudesse receber uma mensagem. Então isso a gente encontra na Revista Espírita o tempo inteiro, a preocupação de Kardec de analisar tudo que venha dos Espíritos, não aceitando pelo nome, pela assinatura ou pelo médium que recebeu a mensagem. A mensagem tem que ser boa pelos seus argumentos, pelo seu conteúdo, pela sua consistência, não pelo médium nem pelo autor que assinou a mensagem. Então esse é o critério que toda a ciência usa. A ciência investiga o conteúdo, o argumento, a base sobre a qual aquela proposta está sendo estabelecida, e não os critérios de autoridade. Então não podemos jamais usar critérios de autoridade numa ciência como é a ciência espírita. Nós cometeríamos um grave erro, fazendo com que ideias esdrúxulas, ideias equivocadas, enganos se misturem com a verdade. Se o critério de autoridade fosse usado na ciência, a ciência não permaneceria como ela é, muito mais sólida, caminhando devagar, mas com segurança, evoluindo, mas evoluindo com segurança. Quem quer que uma ciência evolua com segurança não pode abrir mão dos critérios científicos, da experiência e da razão, abandonando qualquer critério de autoridade que alguém venha impor. Isso é muito importante. A revelação espírita tem esse caráter de uma revelação científica. Significa que temos que pensar, usar da razão, do resultado da experiência para chegar a uma
concepção mais adequada para uma nova ideia, para uma nova proposta. Não podemos aceitar simplesmente porque a proposta foi feita, assinada por um

0: espírito ou ditada a partir de um médium que nós respeitamos ou consideramos. O conteúdo da mensagem é que é relevante, não a assinatura ou o médium que recebeu esta mensagem. Isso Kardec aprendeu o tempo inteiro. Isso ele viveu na Sociedade Espírita de Paris. Médiuns extraordinários que colaboraram para que Kardec construísse esta ciência, receberam mensagens excelentes e receberam mensagens equivocadas. Kardec jamais deixou de observar isso. O mesmo médium que recebia comunicações extraordinárias, com conteúdo seguro, com base na experiência, receberam também mensagens equivocadas. Cabia ao estudioso selecionar, saber o que ele devia ou não aceitar. Kardec aplicou isso o tempo inteiro e nós deveríamos aprender com ele se queremos que a ciência espírita cresça e se desenvolva com mais segurança, cometendo menos erros e acertando mais.
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2: 11 horas e 38 minutos.
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0: Olá você, seja bem-vinda, seja bem-vindo, como sempre, com muita alegria, muita honra e gratidão por você estar conosco. Estamos aí começando o nosso desafio chamado Família, de número 71. Então, muito obrigado àqueles que têm acompanhado aí ao longo desse tempo todo. Então, nós vamos falar um pouquinho sobre a doença no lar, doença em família, que é um momento de fé que todos temos que ter pela frente. Então, aqui pela Web Rádio Fraternidade, para que nós possamos estar aí passando de uma maneira tranquila e leve muitos conceitos acerca da questão da vida familiar, sobre o ângulo da educação, da família, como também trataremos de temas sobre a afetividade, a sexualidade aí ao longo do tempo. Então, que Jesus possa nos envolver em paz e nos transmitir muita harmonia e equilíbrio no coração. Bom, quando a gente fala da questão da doença, da saúde, é preciso lembrar, né, que é natural que a nossa vida, ao longo da nossa trajetória de vida na Terra, nós tenhamos bons momentos e maus momentos. Momentos de alegria, momentos de tristeza, momentos de saúde, momentos de doença. Ainda bem que, assim, que a maioria deles, como regra, são os bons dias. Os dias de saúde, assim como na natureza, nós temos mais dias de sol do que de chuva, né? Pelo menos na nossa região aqui, no nosso Brasil, né? E isso é importante a gente lembrar, porque é preciso compreender que estamos aqui encarnados na Terra com a finalidade de dar prosseguimento aos nossos esforços evolutivos. Então, nós temos que aprender muitas coisas, corrigir outras. Então, aquilo que tem de bom, continua se exercitando para se ampliando a qualidade das nossas virtudes, dos nossos bons valores. Aquilo que não é bom precisa ser modificado. E para ser modificado, algumas coisas nós conseguimos com o uso da vontade, com o uso do esforço, da autodisciplina. Mas tem coisas que nós ainda teimamos ao longo do tempo. E aí, quando nós vamos reencarnar, nós avaliamos tudo que nós precisamos e algumas provas, alguns testes existirão para nos convidar à mudança necessária. Então, na Terra, que é um mundo de provas e expiações, nós vamos ter, sim, né, momentos de luta, de dificuldade, que numa vida familiar, por exemplo, ela se representa, por exemplo, na questão financeira. De repente, um desemprego, uma queda no padrão monetário da família, na situação econômica. Às vezes isso se dá pelo abandono de um ente querido, que não quer mais conviver com os demais, sai de casa. Às vezes pela morte, pela separação, pela morte. E algumas vezes também através da enfermidade, da doença que visita algum membro da família. Então, acontece, desde coisas pequenas até doenças que vão dar um pouco mais de trabalho para lidar com elas, né, que vai exigir um tempo de recuperação, né, uma cirurgia, um problema mais grave, a luta, muitas vezes com a doença mais insidiosa, né, como por exemplo um câncer, que hoje em dia com a tecnologia médica, nós temos um alto alcance, um alto índice de cura, né, recuperação, né, de quando a pessoa tem. E outras doenças que também pode acometer no lar a qualquer um de nós. E aí é um momento de reflexão em família. Quando isso acontece, é o momento de nós avaliarmos o nosso status familiar e nos prepararmos para enfrentar aquela experiência. Porque o que não pode é tristeza, desânimo, desalento, angústia, uma entrega. Não pode. Nós lutamos sempre, trabalhamos sempre, porque o espírito imortal está em evolução. Então, quando vem a prova, qual que é o papel de cada um de nós? Lutar e buscar uma melhora, buscar a solução, buscar, né, a questão do que nós podemos fazer naquele problema. Então, no caso de uma doença, buscar um tratamento, muitas vezes até espiritual, sem problema, né? Buscar aí recursos, né, terapias alternativas, é o normal, a nossa busca pela saúde. Agora, o que nós temos que meditar aqui é a questão, né, do nosso aproveitamento dessa experiência. Porque se ela vier, né, se ela vier, nós vamos aproveitar a experiência. Ninguém vai buscar com a mão um problema. É aquilo que a gente fala, né? Muitas vezes os espíritas, né, são criticados, a doutrina, porque falam assim, gosta de dor. Não, ninguém gosta de dor. Inclusive quem gosta, quem é espírita, né, também não gosta de dor. Agora, aproveitar a experiência que chega é sabedoria. Eu não vou buscar com a mão uma doença. Ou pelo contrário, buscar me alimentar bem, buscar estar bem, fazer exercícios, atender às necessidades básicas do organismo. Mas pode ser que venha, acontece. Mesmo assim, aconteceu um problema que envolve o nosso quadro de saúde. E aí é a hora de nós começarmos a mostrar onde está a nossa fé. Será que eu vou desalentar, eu vou descabelar, né? Eu vou fazer, me agir com desânimo, desalento? Não. A primeira coisa é encarar a doença, a enfermidade que acontece no nosso lar, na nossa família, como um convite. Um convite da vida, um convite de Deus para crescermos. Porque junto com os esforços para superar aquela enfermidade, virá a postura de alma. Fé, compreensão da vida, oração, otimismo, né, da capacidade de nós sairmos daquela experiência mais difícil. Então, toda uma postura que representa ali um convite, né, que nós temos que aceitar. Né? Então, às vezes, nós temos que olhar quando há uma questão de doença em família. Bom, se for um familiar, o meu papel, né, o meu dever cristão é fazer tudo o que é possível para auxiliar esse familiar a curar-se. Ou, de qualquer maneira, tenha o conforto básico necessário para estar bem em família. Então, todo mundo se voltar na família para amparar aquele ente querido que se encontra ali enfrentando a prova da enfermidade. Aí o papel é carinho, gentileza, paciência, tolerância, porque às vezes a pessoa que está adoentada fica mais irritada, mais sensível, e com isso acaba às vezes dando até um pouco mais de trabalho do que normalmente poderia dar para ser cuidada. Isso às vezes cria até mais atrito com aqueles que cuidam. Então, se é um parente, um ente querido, vamos acalmar o espírito, vamos renovar as disposições, carinho, gentileza, cuidado, zelo, para mostrar para esse familiar que é uma pessoa querida, que nós desejamos a recuperação, que nós estamos juntos na luta, na prova. Então, quando é um familiar. Agora, quando somos nós que estamos doentes, aí também, do mesmo modo, eu preciso trabalhar a serenidade, a paz, a paciência, a tolerância, a compreensão sobre o que é a vida, que estou sujeito a provas difíceis porque tenho um passado espiritual que ainda recomenda retificações, porque acertei, mas errei. E muitos desses erros ainda não foram corrigidos, não foram superados, né, digamos assim. Então vai acontecer que eu tenha essas dificuldades. Então o meu caminho é da compreensão, da fé, não cruzar os braços, sempre buscar a solução e sempre buscar ser útil, trabalho, para que a experiência passe e eu somente ganhe com ela, que eu não tenha nenhum prejuízo, né, porque eu não tenha piorado uma atitude minha por conta dessa situação, né, da enfermidade. Então, se sou eu, por exemplo, aí beleza. É olhar o que eu posso fazer para ser uma pessoa melhor perante a vida, mesmo com aquela dificuldade. Então, se é possível a pessoa trabalhar, continuar trabalhando, trabalhe. Né? Se é possível ela continuar desenvolvendo as atividades normais na medida possível, faça o esforço e desenvolva o máximo possível. Mostre alegria pela vida. Se é uma enfermidade mais complexa que leva a pessoa, muitas vezes, por exemplo, à cama, né? Virou um enfermo no leito, né? Que às vezes acontece. Então, mesmo assim, nós temos que, ó, buscar ter fé no coração, confiança, orar, né? Deixar o nosso planejamento de vida sempre aberto, pensando, olha, eu curando desse problema, eu quero continuar fazendo o que eu fazia de bom, quero ampliar mais. Então é a alma aproveitar a experiência da enfermidade e trabalhar aquilo sob um ponto de vista de aprendizado. Não é fácil? Lógico que não, né? Quando nós falamos aqui, nós estamos falando sobre a postura que os espíritos superiores recomendam, o convite que eles fazem para que nós aproveitemos melhor a nossa luta, né? Porque ela virá. Se ela vier, eu não estou buscando com as minhas mãos, ela virá, então eu tenho que aproveitar aquela experiência. Então, sim, doença em família, né, tem que ser trabalhado com muito carinho. Né? Repetindo, se for um familiar, por exemplo, uma coisa que me ocorreu agora, não é tentar se livrar dele. Não, eu vou colocar numa instituição. Sim, se for melhor para ele, sim. Se não houver uma possibilidade de pessoas em casa olhá-lo, sim. Mas que seja uma solução posterior. O ideal é que todos se reúnam, alguém que esteja ali durante o tempo integral da família, ajude mais proximamente, a pessoa se sinta envolvida em casa, que isso até facilita a cura, a melhoria, né, que esteja ali envolvido, e não despejar de instituições de uma maneira que não é necessária. Agora, para aqueles, repito, que não tem solução, né, por recurso financeiro, pessoas para olhar, etc., pode sim, às vezes, a pessoa colocar numa instituição que seja cuidadosa, zelosa. O importante é que nós estejamos sempre lá, levando a nossa solidariedade, o nosso apoio a esse ente querido. Né? E, de nossa parte, quando nós passarmos pela prova da doença, lembrar sempre da serenidade, da paz, né, do equilíbrio, que devem ser constantes para que eu vença aquela prova. Porque se eu tenho um problema e só praguejo, reclamo, revoltado, eu não estou aproveitando aquela experiência. Eu estou desperdiçando. Pode ser que eu tenha que voltar em outra encarnação com a mesma dificuldade, porque eu não aproveitei a oportunidade anterior. Então, vamos aproveitar. Né? Já que, né, ela existe, ela está aí conosco, vamos aproveitar. Bom, uma história que me ocorreu falando disso, aliás, são várias histórias, né? Histórias de pessoas dedicadas, né? Tem uma pessoa conhecida nossa, por exemplo, que se dedicou, né? Olhar primeiro a mãe, até ela desencarnar, depois olha o irmão, né? O irmão que tem uma deficiência relativa, né? No campo mental, então, ou seja, ela está olhando. Ela desenvolve ali a sua missão, porque foi possível, né? Ela olhar. O que acontece ali que ela olha o irmão e os outros dois irmãos a auxiliam, né, com algum valor até pecuniário, para que ela possa estar bem e conseguir desenvolver aquele recurso de auxiliar o irmão que antes também olhava a mãe. Então, sim, são soluções que a família tem, cada um tem que saber a possibilidade, mas de qualquer maneira, acolhendo em casa ou levando para a instituição, o importante é mostrar que nós amamos, estaremos sempre presentes de alguma forma. Né? Bom, a frase que eu queria ler aqui, vamos pegar aqui uma frase interessante, para coroar isso aí que nós estamos falando. É uma frase de Emmanuel, pelo nosso querido Franciscano Xavier, que tá, né, nos faz recomendações sobre o que nós devemos refletir aí na vida, né, em relação à convivência com a doença. Ele fala assim: faça mister que pais estejam revestidos de suprema resignação, reconhecendo no sofrimento que persegue os filhos a manifestação de uma bondade superior, cujo buril oculto, constituído por sofrimentos, remodela e aperfeiçoa com vistas ao futuro espiritual. Então, é uma frase do Emmanuel, né, nos convidando a, diante da doença, a enfermidade, enxergar aquilo como uma bênção. Né? Isso está lá no livro Espírito da Verdade. Então, como uma bênção. Então, Deus é amor. Deus é sabedoria infinita. Então, a experiência que a gente passa, a finalidade é nos auxiliar no processo evolutivo, não é para nos castigar de nada. Então, fiquemos tranquilos, né? Busquemos aí sempre o melhor a se fazer. Deus é amor, lembremos disso. Bom, nossa poesia de hoje está aqui. Eventualmente, visita indesejada surge no ambiente do lar. A doença entra e já se vê instalada, cometendo-nos ou a querido familiar. Desafio não pouco espinhoso, lidar com enfermidade na rotina. Tumultuo dia a dia laborioso, a todos afeta, mas muito ensina. Se soar tal hora no caminho, tratemos os enfermos com carinho, e se formos nós os pacientes, oremos com fé, com firme verdade, aceitando a prova com serenidade, pois passará e nos deixará mais resilientes. Então, que nós possamos refletir sobre isso, porque o risco existe de enfermidades, às vezes até crônicas, que podem surgir no ente querido em nós. Mas caminhamos com fé. Agradeço a você mais uma vez, querido amigo, querida amiga. Foi um prazer enorme estar com você aqui. Lembre-se, né, se quiser mandar alguma sugestão, algum pedido, né, que não foi feito aqui pelo chat durante o programa, pode mandar por e-mail da Web Rádio Fraternidade, que aparece na vinheta, ou para o meu, jonazarete@mednet.com.br. Que Jesus nos abençoe e possa nos inspirar muito, viu? E até a próxima aí, se Deus quiser.
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2: 11 horas e 56 minutos.

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2: Muito bom dia, queridos internautas, queridos ouvintes na nossa emissora do bem. Que alegria, que honra te receber aqui nesta manhã do dia 15 de outubro de 2026. É muito bom poder estar aqui com você para a gente manter essa nossa conexão. E hoje é dia de quem? Dia do professor, o nosso carinho, as nossas professoras, os nossos professores, muito legal, né? Nesta manhã de quinta-feira que a gente está aqui para fazer esse nosso trabalho de conexão com Deus, tenho certeza que quando a gente chegar lá no final do dia, a gente já vai ter, né, cumprido e poder ter feito algo de melhor nessa nossa caminhada aqui na Terra. A gente vai unindo forças para levar essa nossa caminhada com confiança, com fé, com esperança, e cada um de nós, trabalhando para construir um mundo melhor. E esse mundo melhor precisa começar dentro da gente. A gente precisa se transformar. A gente precisa seguir firmemente os preceitos contidos no Evangelho e viver esse Evangelho na nossa caminhada evolutiva. A gente começa dentro de casa, quando a gente sai para a rua, vive lá na rua, quando a gente convive um com o outro, é preciso viver esse Evangelho, né, de verdade. E a gente vai hoje no programa, daqui a pouquinho, trazer para vocês a sequência da leitura do texto do Emmanuel, que a gente encontra no livro Assim Vencerás. Hoje a lição número, só confirmando aqui, é de número 16, Em Marcha. Tem também para a gente refletir hoje uma mensagem do nosso querido Alberto Almeida, que a gente está trazendo, né? Uma mensagem do querido Alberto. Ele vai apontar para a gente algumas reflexões. Temos também os pedidos de prece, a prece feita pelo nosso amigo Marcelo. E você aí do outro lado, se quiser, pode colocar um copo com água aí do lado, uma garrafa, enfim. Pode fazer como o Rubens fez aqui. Ele foi lá, já pôs a garrafinha dele aqui com água, pedindo a Jesus para poder fluidificar, né? Trazer da espiritualidade aqueles medicamentos fluídicos para ajudar o nosso espírito a seguir nessa caminhada evolutiva, tá bom? Então vamos lá, vamos trazer a leitura do livro Assim Vencerás, do Emmanuel. O texto é simples, né? Mas muito reflexivo, gente. Olha só como é que o Emmanuel, às vezes em poucas palavras, ele nos leva a refletir. Como eu disse, o texto número 16, Em Marcha, lembrando o livro Assim Vencerás, Espírito Emmanuel, psicografia de Francisco Cândido Xavier. Não te afastes da luta em que amas e sofres. Amando é que aprendemos valorizar quem serve. Chorando, descobrimos as provações alheias. Cultura sem trabalho é só música escrita. Participa e coopera. O problema é caminho. A dor aproveitada é senda para Deus. Emmanuel. Emmanuel nos ajuda a refletir aqui, nesse texto, né, que é preciso seguir a caminhada evolutiva. E essa caminhada, essa marcha, ela não acontece se a gente ficar parado. Então é preciso ir adiante, enfrentando um desafio aqui, convivendo com esse desafio, aprendendo a lidar com esse desafio, dando o nosso melhor para enfrentar esse desafio e seguindo nessa caminhada. E se a gente for observar, quando a gente lembra daquela frase que muitos de nós já ouvimos, já falamos, né? E que está lá no túmulo de Kardec: nascer, viver, morrer, renascer ainda e progredir sempre. Tal é a lei. Nós estamos num processo, numa caminhada, numa marcha. E não adianta ficar parado achando que as coisas vão acontecer, que Deus vai fazer a parte que lhe cabe, como nós vamos fazer a parte que nos cabe fazer. Para a gente poder ter o pão nosso de cada dia, é preciso que haja feito todo o trabalho de confecção do pão. A mesma coisa, aquele alimento. Se nós não tivermos todo o ciclo produtivo, desde a semente, desde a preparação da terra, a semente, o cultivo, a colheita, o alimento não chega até nós. Então, em marcha sempre, com o objetivo da gente pensar um pouquinho. Por que que nós estamos aqui na Terra hoje reencarnados? Por que que nós estamos hoje tendo as nossas experiências? E aí, eu poderia resumir aqui, dizendo para mim e compartilhando com vocês. O objetivo não é outro, senão nos transformarmos, nos melhorarmos. Mas como, Rubens? Deixando para trás orgulho, egoísmo, vaidade. Lembrando que se não houver a fraternidade entre os povos, a gente vai acabar criando mais dificuldades. Tá certo? Então, em marcha, é a lição que a gente trouxe hoje do livro Assim Vencerás, lição 16, trazida pelo Emmanuel, psicografia de Francisco Cândido Xavier. Tá bom? Então vamos lá, vamos trazer o Minuto de Sabedoria de hoje. Mas depois você pode fazer o seguinte, você pode comentar aí pra gente, depois que acabar o programa, entra no YouTube da rádio, tvfraternidade.com.br, vai lá no programa Momento de Prece, a gente tem uma playlist lá, Momento de Prece, clica e comenta aí sobre esse texto do Emmanuel, compartilha o que você entendeu, o que você achou, qual que é a sua opinião, para a gente juntos ir aprendendo e trocando ideias juntos, tá bom? Então vamos lá, vamos trazer o nosso Minuto de Sabedoria de hoje, a lição número 255. Vamos lá.
3: 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Mensagem 255. Aprenda a dirigir palavras de louvor a tudo o que é belo e bom. Não retenha seus sentimentos de gratidão e louve tudo o que contribui para a beleza e o bem-estar da humanidade. Não se cale diante do que é belo. Dê expansão ao louvor que provém de seu íntimo, em favor de pessoas e coisas. A gratidão traz alegria à vida. Cultive a virtude do louvor espontâneo e sincero e você aumentará o número de seus amigos. O nosso verdadeiro destino é a sabedoria e o amor. Que assim seja, paz e bem.
2: Muito bem, de volta com você, querido ouvinte, querido internauta, nesta manhã. Eu estava aqui, eu acho que eu não cumprimentei o pessoal, né? Então eu queria agradecer a todo mundo que está com a gente, está ouvindo pela rádio, né? A nossa emissora do bem aí nos aplicativos, na Alexa, inclusive se você tiver Alexa aí, pode ouvir a emissora do bem, é só pedir para a Alexa tocar o Web Rádio Fraternidade. É, e você pode até programar o despertador para ligar na Web Rádio Fraternidade, é isso mesmo. Você que está conosco também no YouTube, no Facebook, no X, no Instagram, está conosco acompanhando também a transmissão nos canais parceiros, TV IDEAC, Seridó Espírita e Portal da Luz. Muito bom tê-los aqui. Vamos trazer os pedidos de prece hoje gravados, deixa-me ver aqui, pela Terezinha. Eu volto já já, vamos lá.
4: Senhor Jesus, pedimos pelos nossos irmãos desencarnados, Danúzio Martins Pinheiro, Bertoldo Martim, Deusdete Pinheiro, Regina de Souza Rodrigues e Antônio Rodrigues, que eles sejam acolhidos e amparados no mundo espiritual, recebendo luz, paz e amor. Conforta também, Senhor, seus familiares e amigos, e a todos esses irmãozinhos que nesse momento estejam em sintonia com todos nós. Que assim seja.

0: gente acrescenta nessas rogativas aí da Terezinha o pedido da Francisca Maria em favor da Maria das Dores, a Dorinha, né? Que retornou à pátria espiritual, é isso? Que Jesus abençoe a nossa irmã, né, que fez essa passagem, bem como toda a família. Nós também queremos incluir nessas rogativas o pedido de prece que nos chegou em favor. Travou aqui o computador. Em favor de Vera Lúcia Mendes, a Norma Lúcia Aragão, também para Silene Maria Souza, Caetano Góes, toda a família. Envolva também, Senhor, cada irmão que está com a gente aqui agora fazendo seu pedido, esses outros que estão no nosso livro de preces, que a presença amorosa dos teus emissários possa envolver os corações de cada irmão, de cada irmã que estão aqui com a gente fazendo o seu pedido, a sua rogativa. Vamos trazer reflexão com o Alberto Almeida e eu volto já já. Vamos lá?
1: Allan Kardec, haveria, portanto, de nos dar esses benefícios da compreensão de uma mudança que vai se estabelecendo de dentro para fora, mediada pelo amor, na construção de uma nova sociedade, que possa ser mais justa, mais equânime, mais libertária. Quando perguntou aos espíritos, por que indício se deve conhecer uma civilização completa? E os espíritos responderam na lei do progresso, pelo desenvolvimento moral. Vocês pensam que são civilizados? Dizem os espíritos a Kardec. Porque se vestem diferente dos indígenas, porque se alojam melhor, mas só serão considerados civilizados quando banirem os vícios e se tratarem como irmãos vivendo a caridade cristã. Não passando disso, vocês são apenas povos esclarecidos. E Kardec apoia uma nota que me permitam que eu possa aqui dizer alguns pontos que dá gosto de ver. Tanto tempo, 1857 a publicação de O Livro dos Espíritos. O manifesto do ano 2000 é do ano 2000. E Kardec diz uma sociedade que vai caminhando para a civilização pode ser identificada em relação a uma outra, sendo mais civilizada ou não, nesse caminho de progresso, quando houver menos egoísmo, menos cobiça e menos avareza. Quando a liberdade da inteligência puder mais livremente se manifestar. Quando os atos sejam mais intelectuais e morais do que materiais. Quando não houver preconceito nem de raça, nem de nascimento, porque isso é incompatível com o amor ao próximo. Quando a boa fé, a bondade, a generosidade e a solidariedade recíprocas puderem ser vivenciadas. Quando houver um menor número de desgraçados. Quando o forte receber um cerceamento para que se defenda ao fraco. Quando o homem tenha a certeza de boa vontade que jamais vai precisar experimentar sofrimento precisando do necessário. Este modelo é o modelo que Allan Kardec, do próprio punho, inspirado pelos espíritos, alinhavou de uma civilização capaz de poder ser chamada de civilizada. Nós temos esse foco de uma justiça social que caminha nessa direção, numa redição de Jesus que, sendo o homem mais livre da terra, lidando com o mais poderoso que era Pilatos, lavava as mãos, lesando-se e ficaria com um drama de consciência para se suicidar mais tarde. E fazendo esse movimento de acolhimento a todos e recebendo a ingratidão, diria: Pai, perdoa-lhes porque eles não sabem o que fazem. E quando todos pensavam que tinham-lhe morto, ele surge 3 dias depois sem xingar a mãe de ninguém e sem acusar ninguém por ter desertado. Não chamou os beneficiados do seu amor e perguntou por que eles estavam ausentes, porque os discípulos não tentaram intervir além da forma patética como Simão Pedro fez. Aquele advertiu, mostrando que não era por esse caminho da espada que se faria o processo da transformação social. Ele volta e insufla o amor e a esperança, para que jamais nos sentíssemos de modo algum órfãos do divino, mostrando que a morte, ela é apenas um espaço, é uma vírgula na construção da linguagem da vida, que vai sendo escrita pela lei da reencarnação, e nesse ir e vir, nós vamos alterando as construções sociais e vamos alinhavando uma era nova para que a sociedade funcione em bases mais equânimes, na qual a fraternidade, ela seja a bandeira sobre a qual nós possamos nos movimentar todos juntos. Nesses dias, caríssimos amigos, em que a nossa política vai aos solavancos, em que o mundo atesta a violência de diversos matizes, em que surge a primavera árabe, fazendo uma movimentação e quebrando os ditadores, nesses dias em que o mundo parece convulsionado, anunciando tempos novos, nós precisamos arregaçar as mãos e fazermos a nossa integração revolucionária, estabelecendo-a no centro do nosso próprio centro interior, para, a partir de nós mesmos, sairmos mediado pelo amor, para estabelecer uma relação com o vizinho de porta, com o vizinho chato, com aquele que muitas vezes nos cerceia a movimentação de liberdade na profissão, com aquele que está na periferia, na nossa atividade social, e que nos desafia à caridade enquanto manifestação de amor persistente. E nessa movimentação, nós estaremos estabelecendo nos fulcros da nossa alma um novo olhar, mas também um novo estado, um novo cultivo. Estaremos abrindo espaço para que socialmente a sociedade se beneficie do nosso comportamento. Seremos, portanto, aqueles contribuindo para a transformação planetária, para uma justiça que possa ser menos desigual. Esses, portanto, são dias em que temos que trabalhar a violência que explode na avenida e a violência oculta que precisamos ir buscar, porque são as causas geradoras daquela que se manifesta e que ganha os jornais, a mídia, o noticiário nacional e internacional. Mas a verdadeira violência, ela nos aguarda, como peregrinos da fraternidade, como aqueles que vamos fazer a exercitação do embelezamento do espírito, através de um exercício de amorosidade solidária, vamos nos lugares mais difíceis, periféricos, marginais, para dar a nossa pequena, grande contribuição àquele cujo direito não lhe é assegurado, para que mais tarde ele não venha me subtrair o dever que não lhe foi de modo algum observado enquanto dever social.

Querido Mestre Jesus, irmão, irmão amoroso em nossas vidas, muito obrigado, querido irmão, nossa profunda gratidão por mais este momento tão sublime de amor, de oração, onde todos nós nos encontramos, Senhor, abraçados junto de Ti, diante deste banquete de luz, onde recebemos, Mestre amoroso, do alto, as energias balsamizantes que acalmam nossos corações. Oh, querido irmão amoroso, nosso muito obrigado por tudo que tem feito, por tudo que faz e continua fazendo na vida de cada um de nós, cada um dos seus irmãozinhos e suas irmãzinhas aqui neste momento, Senhor. Mestre amoroso, todos os dias nós choramos, lamentamos para Vós, sempre Te imploramos, Te pedimos ajuda. Não é diferente, Senhor. Hoje não é diferente. Nós continuamos a pedir, porque ainda caímos, irmão. Caímos nas questões do mundo, que é tão difícil. E Vós disseste para nós lá atrás: eu venci o mundo. Mas, irmão, tão difícil para nós, tão difícil a gente se desconectar das questões da matéria para poder ficar sentindo este amor a todo momento, ficar conectado com o alto, sentindo a Vossa presença, a presença dos seus trabalhadores na nossa jornada. É tão bom, Senhor, mas os afazeres e as responsabilidades adquiridas por nós e combinadas também com Vós, Senhor, aqui no planeta, nos faz cair. Não devíamos, irmão, mas falhamos. Nos envolvemos com as questões de todas as ordens ligadas ao planeta. Por isso, irmão, irmão amoroso, esses momentos que estamos passando, nós Te imploramos mais uma vez, e todos os dias vamos Te implorar, Senhor, porque precisamos muito, muito do Vosso abraço, precisamos da Sua ajuda, Senhor. Sozinho, jamais conseguiremos. Nos ajude, Mestre amoroso, a atravessar esses momentos difíceis, principalmente que o nosso país tem atravessado, um período bastante tumultuoso, bastante agitado, onde nossos irmãos, compatriotas, todos nós aqui da Pátria do Evangelho, estamos com os corações bastante divididos. Ó, Mestre amoroso, mostre para nós, como o faz todos os dias, que não existe divisão, existe o amor, existe a caridade, existe um só coração, que é o Vosso, que é o coração de Deus, que é o amor, que é o amor para com o nosso semelhante, que é a paciência para com o nosso irmão, que é a indulgência para com as imperfeições dos nossos irmãos, pois nós também, Senhor, somos extremamente imperfeitos. Nos ajude, Mestre, mais uma vez, acenda a luz deste farol que jamais se apagou, que vem em nossa direção, para que possamos, Senhor, despertar e compreender o melhor para todos nós. Mestre Jesus, ampare, Senhor, a todos esses corações que Te imploram neste momento, muitas dores, muitos sofrimentos
de ordem material, a doença que acomete nossos irmãos nos leitos dos hospitais, acamados. É muito difícil, irmão, a dor da matéria, ela consome a gente. Ajude, querido Mestre, ajude, por favor, te imploramos. Ajude, Senhor, aqueles irmãos desesperados, desesperançosos, com ansiedade, com depressão, com ideação. Não permita, permita sim que os vossos trabalhadores se aproximem desses corações e toquem no fundo de sua alma, renovando a esperança e lhe dando um novo motivo para continuar junto com todos nós, junto com todos aqueles mesmos que caem, que falham, que sofrem. Não desistam jamais da vida. Fique conosco, porque todos estamos juntos, e todos juntos, com as mãos dadas, conseguiremos alcançar a nossa libertação. Mestre Jesus, nossa profunda gratidão por este bálsamo de amor que envolve os nossos corações. Muito obrigado, Senhor, por abençoar dioturnamente a nossa pátria do Evangelho, e que nós possamos fazer jus com todos esses ensinos, fazer jus na nossa prática diária com o nosso semelhante, praticando a paciência, a tolerância e compreendendo o despertar de cada um, como o nosso também. Obrigado, Senhor. Obrigado por mais este dia. Obrigado por nos ouvir e atender na medida da nossa, do nosso merecimento. Muito obrigado, Senhor. Abençoe a cada coração aqui, Senhor. Abençoe a todos nós. Abençoe o nosso país. Nos ampare, nos proteja, Senhor, e nos guarde vossa paz.

Muito bem, de volta com você, agradecendo a tua presença aqui conosco, envolvendo cada um e sustentando cada um. A gente colocou o link do recorte do nosso querido Alberto aí no chat do YouTube, vai mandar junto com o momento de prece. Se você ouviu, quiser ouvir de novo, só que a gente não tem o trecho certinho, eu tô mandando o link da palestra na íntegra, viu, gente? Eu procurei aqui, a gente não tinha o recorte específico já disponibilizado no YouTube. Mas eu queria encerrar o programa de hoje te convidando para a gente ir lá em 2018, no nosso terceiro céu, um momento muito legal, muito bonito. Você já ouviu essa música aqui, mas eu queria mostrar ela sendo apresentada no Congresso Espírita de Uberlândia, Terceiro Céu 2018. Fiquem todos com Deus, um excelente dia. Gente, não se esqueça, você, eu, todos nós, precisamos incorporar no nosso modo de viver a mensagem do Cristo. Em tempos como esses, é preciso que a gente haja inspirado em Jesus, na nossa fala, na forma como a gente lida com o outro, com aquele que pensa como a gente, como também com aquele que não pensa como a gente. Tá bom? Um ótimo dia para todo mundo, muita paz. E olha que legal. Quero te ver no céu, hein?

0: Muito obrigado. Obrigado, obrigado.
1: Obrigada.
0: Obrigado.
2: Esperança. Guarde a certeza que dias melhores virão. Ajuda. Aguarde no bem sempre. Tenha certeza de que as dores passarão, deixando as marcas para o Cristo de aprendizado e paz. Tendes esperanças. Deus não desampara. Jesus não nos abandona. Mãos amigas surgirão. Uma nova alvorada surgirá radiante. Guarde o amor e aguarde o labor do bem, e a felicidade reinará. Afinal, devemos saber que não importa se a esperança é a última que morre, mas tem que ser a primeira que nasce. Alfredo Júlio.
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4: 12 horas e 35 minutos.

Prezados amigos, iniciando mais um momento com música. Esse momento em que nós escolhemos um tema para falarmos desse tema, raciocinarmos sobre ele. Mas sempre temos a necessidade de abordar assuntos que têm a ver com o nosso progresso, com a nossa vida verdadeira, com a nossa vinda para a Terra, programação feita com muito amor, com muita sabedoria, porque nós temos uma música que chama-se Geração Nova, que ela fala de alguém que vai reencarnar e que ele era amado lá no mundo espiritual, ele tinha conhecimento e ele vai reencarnar. Então a letra fala que um planejamento eu empreendi, né, que ele fez um planejamento para voltar. E aí a música segue falando que meus pais foram programados, enfim. Quem ele amava, ele reencontrou. Quem ele não amava, reencontrou também. Tudo para ser feliz, né? Então, nós temos essa grandeza que é o Espiritismo. E hoje, exatamente hoje, nós estamos no dia 3 de outubro de 2025, 2026. Estamos aqui fazendo esse programa, mas sempre grato a Jesus pelo conhecimento da Era Nova. E como não agradecermos amplamente, de maneira grandiosa, profunda, os nossos amigos, irmãos, queridos, que com Jesus trouxeram a Boa Nova para nós. E nesse 3 de outubro, portanto, comemoração do nosso Kardec e tantos outros espíritos nobres que estiveram na Terra nessa data, que chegaram na Terra nessa data. E é um sentimento de gratidão que devemos ter para com esses irmãos.

irmãos e essas irmãs que priorizaram em sua existência terrena, continuando a trazer o reino do Cristo até nós, isso é, estimulando para que nós possamos ir até o reino do Cristo, nos estimulando pelo conhecimento, pelas informações. Então, a nossa temática é falar de Jesus, agradecendo o Mestre querido, esse ser querido, que atende aos objetivos da nossa evolução. Mas, acima de tudo, queridos amigos, falando da nossa modificação mais profunda com Jesus. É o que eu sinto ultimamente, da necessidade da modificação verdadeira, aquela que de uma tomada de decisão tão forte, tão determinante, capaz de mudar o nosso comportamento, o nosso pensamento, primeiramente, o nosso pensamento, porque é no pensamento que vem todas a sequência vem do pensamento, do que nós pensamos, do que nós pensamos levemente, do que nós pensamos de maneira mais forte, repetidas vezes. Então, tudo isso tem uma consequência nas nossas mudanças. Então, Jesus tem o efeito divino de alterar os nossos pensamentos pela verdade, pelo conhecimento da verdade, pela verdade, pela verdade. As leis divinas nos colocando a verdade mais simples, mais pura, determinante ao nosso progresso. Nós usamos aqui a palavra simples, a verdade não é simples no sentido simplória, mas é lei. E o Pai não tem uma lei complexa, a lei não é complexa. A lei ela é clara, a lei é divina. É, nós que ficamos, usar um termo aqui, que a nossa querida irmã Alzira lá em Sacramento usa, nós que temos uma visão obnubilada, né? Aquela visão acanhada, pequena, e aí essa visão apequenada, seguida de emoções doentes, seguidas de raciocínios pequenos também, razão apequenada, tudo de maneira pequena, nós nos apequenamos, nós também diminuímos todas as nossas potencialidades divinas. E com as potencialidades divinas diminutas, como é que a gente vai ter alegria? Como é que a gente vai acender? Então, o Jesus vem acender a nossa luz, né? Vem fazer com que a nossa luz ganhe mais brilho, que nós possamos entrar na faixa de seres luminosos, não só tão bem iluminados, né? Porque como já dissemos isso aqui, iluminados nós somos, iluminados pela razão, iluminados pelo sol, iluminados pela verdade. Agora, sermos luminosos é a nossa grande vitória divina sobre nós mesmos. Então, com Jesus estaremos, com Jesus permaneceremos, porque o Cristo tem tido um efeito profundo em nós para que nós possamos modificar as nossas características evolutivas, nossa personalidade, e indo para uma identidade espiritual cada vez mais lúcida e mais bela. Né, amigos? Olha, eu quero cantar uma música para nós aqui agora que fala exatamente "Não sairei do Cristo". E essa letra vai dizer que não sairei do Cristo. Por mais que a vida seja ingrata, difícil, dele não sairei. Não sairei do Cristo. Por mais que a vida seja de alegria, de bonança, dele não sairei. Novo tempo, novo entendimento a tudo que me ocorre. Bom, novo entendimento a tudo que me ocorre, né? Estou entendendo agora de maneira diferente. Não sairei do Cristo, alcançarei a humildade celeste, sublimidade, sublime serenidade. Não sairei do Cristo, por tudo que compreendo, na terra, nos espaços, reflete Jesus. Vida alta, vida rica, na esfera de Jesus.
de alegria cristalina, era de alegria cristalina.

0: É isso, gente, né? Era de alegria cristalina, mas para isso, para termos essa alegria cristalina, precisamos de verdade, de uma vez por todas, estarmos com Jesus, não é? É, como diz a letra aqui, não sairemos mais de Jesus. Não sairei mais do Cristo por nada sairei do Cristo. Quando a letra diz assim, não sairei do Cristo, por mais que a vida seja ingrata, difícil, e é, meus amigos, a vida é muito difícil, dado duas questões. Primeiro, as questões do contexto do planeta Terra, como a Terra é, característica dos espíritos que aqui evoluem. Vou dizer para vocês, com toda certeza, que com muita exceção seja dita, mas em muitos de nós a natureza está mais bela do que a gente. As flores estão mais belas do que nós, do que muitos de nós, né? Então, um dos motivos é o planeta, que tem a sua característica. O outro motivo que ainda nós não ficamos permanentes com Jesus é o nosso passado, o nosso estágio próprio de evolução, que ainda nos prende, nos detém em imagens, em pensamentos, em sentimentos do ontem, nos obstruindo, tornando obtusa a nossa visão, ofuscada pelos nossos próprios equívocos e falta de bom ânimo, falta de alegria. Mas, como diz a letra, por mais que a vida também seja de alegria, de bonança, também estaremos com Jesus. Dele não sairemos. Porque é um novo tempo, né? E um tempo de entendimento, que quando a verdade nos esclarece, que Jesus vem nos dizer dessa maneira, então tudo eu passo a compreender. Então um novo tempo, um novo entendimento, a tudo que me ocorre, eu agora compreendo. Não é? É bem isso. E aí vai dizendo que... ele vai dizer que não vai sair mais do Cristo, de jeito nenhum, por tudo que ele compreende na Terra, nos espaços, em tudo que ele sabe agora da vida, da imortalidade, ele não sai de Jesus. E ele sabe que em tudo reflete o Cristo. Aí ele fala, vida alta, vida rica, nas esferas com Jesus. É para lá que estamos indo, né? E aí coroa com era de alegria cristalina, da vida alta e vida rica dentro de nós mesmos, queridos amigos. Então é isso. Nosso programa chegando aqui no final. Fui tocar a música, errei um acorde, porque eu mudei o tom da música, e quando você muda, você tem algumas surpresas no decorrer da música, né? Mas essa música, ela faz parte da trilogia nossa, Era Nova com Jesus, é o nome do álbum, do CD. E o nome dessa música é Não Sairei do Cristo, de maneira nenhuma, não sairemos de Jesus. Então, queridos amigos, finalizando aqui o nosso programa, com gratidão a todos vocês, agradecendo a Deus por esse momento, e que nós possamos seguir juntos, sempre, sempre, sempre, mas junto, acima de tudo, com Jesus. Mesmo que nós nos separemos uns dos outros, pelas circunstâncias da vida, mas que nós não nos separaremos jamais do Cristo. É isso, queridos amigos. Forte abraço a todos. É um excelente final de semana.
1: 12 horas e 51 minutos.
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1: Olá, amigos da nossa querida Web Rádio Fraternidade. Meu nome é Maria José, sou voluntária da rádio. E nos encontramos para fazer a prece em prol da humanidade. O livro escolhido é pelas mãozinhas de Francisco Cândido Xavier, Espírito de Emmanuel. Confia e segue. Leitor amigo, dificuldade e crise, conhecemo-las igualmente. Os amigos espirituais não petrificam o coração. Aqueles entes queridos que te precederam na grande transformação, conquanto em outra forma, te acompanham na jornada do plano físico, escorando-te as forças. Inevitavelmente, o mundo de hoje atravessa grande provação, individuais e coletivas. A fé que Jesus nos legou, emoldurada em amor, faz necessária a nós todos, a fim de que, emanados uns aos outros, conseguimos seguir em paz com o processo da inteligência, resguardando a nossa segurança mental. Se escolhe os ensinamentos do Divino Mestre, aceita-os através dos conflitos em que porventura te encontres, procurando superá-los sem queixa ou desalento. Confia e segue. Desilusões talvez haja surgido pela frente, derrubando-te castelo de esperança. Entretanto, não te rendas ao desânimo. Confia e segue. Desvinculações em família terão aparecido, influenciando-te surpresas dolorosas. Mas não te entregue às labaredas invisíveis da angústia. Confia e segue. Prejuízo e débitos compulsórios te impelem o sacrifício com os quais não contavas. No entanto, não se desespere e nem esmoreça. Confia e segue. Incompreensões te martelam os dias. Contudo, não te mobilize na tristeza ou no desencanto. Confia e segue. Este livro é um convite para que sigamos com Jesus nos caminhos a trilhar, porque, confiando na vitória do bem e seguindo no dever a cumprir, estejamos convencidos de que estaremos com Jesus, tanto quanto Jesus se nos faz sempre infatigável companheiro. Emmanuel, Uberaba, 5 de março de 1984. A gente sempre não lê, né, o prefácio do livro. E nessa noite me tocou esse prefácio, sabe? A gente tem que ter mais confiança, né? Na espiritualidade, em Jesus. É ter uma crença viva, sabe? Em nossos corações. Praticando o bem, semelhando o bem, né? Igual fala aqui, inegavelmente, o mundo de hoje atravessa grandes provações individuais e coletivas, né? Foi escrito em 80 e poucos esse livro, e o mundo está passando por isso, né? tantas perdas, tantas brigas, discórdia, guerras, né? Tanto coletivo como individual. Cada um está passando o seu processo aqui na Terra. E esse processo? Se a gente passar confiando e seguindo, como diz a lição, a gente vai vencer. Mas se a gente parar e ficar só na lamentação, infelizmente, nós não vamos vencer. Vamos ter de ter outra oportunidade para passar pelo mesmo processo que viemos aqui passar. Então é confiar e seguir. Confiar. Entregar na mão de Jesus e falar: Cristo, eu sei que o Senhor está comigo. Que seja uma doença, que seja um desemprego, que seja uma perda, que seja uma separação de ente querido, que seja um lar atribulado, mas que a gente tenha confiança, que a gente tenha fé e que a gente nunca esqueça que Jesus e a espiritualidade maior está sempre do nosso lado. E como diz a lição, né, o prefácio do livro, amigos e parentes espirituais nossos não nos deixa sozinhos também. Eles estão sempre do nosso lado. Então vamos fazer a prece dessa noite. Vamos nesse instante, elevando os nossos pensamentos, imaginando nesse instante que Jesus esteja do nosso lado, que Ele chega e pergunta para cada um de nós: o que queres que eu faça? E nesse momento, com o coração envolvido, na singela emoção, vamos conversando com o Cristo. Vamos entregando a eles as nossas preocupações, os nossos pedidos, os nossos agradecimentos. Vamos dividindo com esse irmão tudo aquilo que esteja nos preocupando. Se for uma doença, se for um desânimo, uma depressão, um pânico, vamos conversando com ele. Querido Jesus, estamos aqui, nesse instante, rogando a tua bênção, a tua misericórdia, o teu amparo incessante que chega até nós nesse momento. Vamos enchendo o nosso coração, a nossa mente de esperança de dias melhores. Vamos nesse instante mentalizando aquilo que estejamos mais precisando. Que esse amigo maior possa nos envolver, nos dando força, coragem, persistência, fé, esperança, nos enchendo de amor e de paz. E nesse instante também, querido amigo Jesus, nós te pedimos pelos momentos difíceis que o nosso planeta Terra está passando. As guerras, os conflitos, as chuvas, os terremotos, as enchentes, os irmãos que se encontram no leito de dor, aqueles que vivem pelas ruas, aqueles irmãos que estão tão perdidos, passando por uma tristeza tão grande na alma, que não consegue nem fazer uma prece. Aqueles que estão pensando no suicídio, que o Senhor esteja ali presente, retirando isso do pensamento deles. Estamos no Setembro Amarelo, acabando, né? O Setembro Amarelo, e te pedindo as tuas bênçãos por cada irmão que se encontra no pânico, na depressão, que se encontra acamados. Nós te pedimos, divino amigo, que o Senhor nos fortaleça, nos dê o ânimo necessário para seguir, nos fortalecendo a cada instante, olhando pelos nossos lares, amparando os nossos familiares, amparando os nossos vizinhos, os nossos entes queridos, amparando a nossa querida Web Rádio Fraternidade, esse cantinho do amor, o nosso Congresso Espírita, que acontecerá em janeiro, que todos que estão envolvidos possam receber a tua força, a tua fé, que possa receber, divino amigo Jesus, o teu abraço confortante, nos enchendo de paz, de harmonia, de esperança, olhando por cada voluntário da nossa querida Web Rádio Fraternidade, olhando pelo local, Center Convention, que acontecerá o congresso, olhando, divino amigo, por todos os congressistas que vão estar conosco, os palestrantes, pedindo o teu amparo pela Divina e o Rubens e toda a sua família, e agradecendo pela oportunidade de trabalho na sua seara do bem. Obrigada, Jesus. Obrigada, espiritualidade amiga. Obrigada, Mãe Maria Santíssima, por mais esse momento de prece. Que a Senhora esteja conosco, nos amparando e nos envolvendo com Tua presença, hoje, agora e sempre. Recebo o meu beijo recheado de carinho no coraçãozinho de cada um de vocês. Uma boa noite, que Jesus vos acompanhe, hoje e sempre.
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2: Olá, você que está conectado na Web Rádio Fraternidade, a emissora do bem, o nosso abraço, a nossa saudação a você. 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Deus nunca nos abandona. Confia sempre. Nunca te esqueças de Jesus. A gratidão que possamos expressar é um recurso infalível para que possamos estar bem. 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
3: 13 horas e 13 minutos. 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
5: Meus amigos e amigas do Congresso de Uberlândia, da Rádio Fraternidade, uma boa tarde para todos. Que alegria novamente poder encontrar com todos vocês. Estamos aqui reunidos nesse espaço maravilhoso, fazendo as nossas reflexões espirituais e, de certo modo, cada um de nós aqui voltando para casa amanhã com o compromisso de ser mais um instrumento da providência divina para a instalação de uma nova era na Terra. Nós gostaríamos hoje de falar ao coração de todos, de modo singelo, porque ao longo de milhares de anos, a nossa relação com a religiosidade e com a espiritualidade tem sido uma relação pautada por elementos exteriores. Todos nós aqui somos espíritos imortais e já vivemos as mais variadas experiências em matéria de religião. Alguns de nós, espíritos da Terra, tivemos inclusive experiências dolorosas que levaram esses corações a não desejarem mais sequer ouvir a palavra religião. É que a religião se transformou no mundo num instrumento da política e do poder econômico para a manipulação de massas. A religião tornou-se, em muitos ambientes, um instrumento para a satisfação de interesses pessoais ou interesses de grupos. Por isso, desgastou-se o vocábulo religião em todas as línguas humanas. Eu me recordo certa vez de um atendimento na reunião de desobsessão, quando nós iniciávamos na atividade como dialogador, dialogando com os espíritos, e portanto quando você inicia nessa atividade, a gente tem um pouco de ingenuidade. E eu comecei então a falar com o espírito sobre Jesus, né? E a gente fala Jesus assim, Jesus, né? Aí o Espírito diz para mim, mas por que você está dizendo isso? Por causa de Jesus, invadiram a minha casa, estupraram a minha esposa na minha frente, as minhas três filhas, queimaram a minha casa, assassinaram a minha esposa e as minhas três filhas, e depois me mataram. E os homens que fizeram isso portavam um crucifixo nas vestes. E aí, naturalmente, eu parei de dialogar, passei para outra pessoa mais experiente. Porque fiquei um mês em crise. Não a respeito da minha visão de Jesus, mas em crise, às vezes, da maneira aguinha com açúcar com que a gente interpreta o Evangelho. Então, meditando nisso, eu resolvi, nesses minutos que nós temos juntos aqui hoje, convidar a todos nós, a todos, me incluindo, sob a inspiração dos amigos espirituais que nos assistem aqui nesse momento, a fazermos uma reflexão como espíritos imortais. Como espíritos imortais. Todos os estudiosos do Evangelho são unânimes em dizer: o Evangelho se resume em três palavras. A mensagem central do Evangelho. Então, se nós precisássemos resumir a mensagem central, qual o assunto que Jesus veio tratar? Reino de Deus. Esse é o tema central de todas as parábolas. Tanto é que Jesus começa assim: o reino de Deus é semelhante a... O reino dos céus pode ser comparado. E aí, reino dos céus, reino de Deus, são sinônimos. Porque a ideia da época, dos ouvintes de Jesus, é que, evidentemente, Deus não é material. Eu olho para a flor que desabrocha e murcha uma semana depois. Eu olho para a criança que nasce bonitinha, a pele cheirosinha, fofinha, e olho para o ancião ou para a anciã que morrem já desgastados pelo tempo. Então, para tudo que eu olho no mundo físico, eu vejo morte, deterioração, tudo está se transformando e se deteriorando para encontrar um destino certo. É mais ou menos assim, você coloca no seu GPS e ele vai, vira à direita, ande 2 quilômetros, vira à esquerda, você chegou ao seu destino. Você olha, está escrito cemitério. Não é querer ser pessimista, mas a ideia é que tudo que é biológico, que é material, caminha para a morte. Portanto, quando esses homens e mulheres, cheios de espiritualidade e de religiosidade, começavam a compartilhar as suas experiências com Deus, eles entenderam que Deus não está sujeito a esse processo. Portanto, tudo que se refere a Deus tem a ver com os céus, porque olhavam a noite e as estrelas eram as mesmas. Mudavam os observadores, mas o céu permanecia em um equilíbrio de movimentos, em um equilíbrio dinâmico. Portanto, associaram os céus a Deus. É razoável isso. É bastante razoável. Deus nas alturas. Nas alturas, não no sentido de alto, baixo, profundo ou raso. Nas alturas, no sentido de imune às transformações da matéria. Esse é o ponto. Reino dos céus, reino de Deus. Mas o que vem a ser o reino de Deus? Então nós encontramos uma fala extraordinária de Emmanuel, que está no capítulo China do livro A Caminho da Luz. Aqui eu vou trocar uma palavrinha, mas depois todos vão entender por quê. O reino dos céus, examinado em suas expressões mais profundas, deve ser considerado como a união permanente da alma com Deus. União permanente da alma com Deus. Finalidade de todos os caminhos evolutivos. Quer você esteja percorrendo as estradas do budismo, você sabe que a finalidade daquele caminho evolutivo é essa comunhão. Seja você taoísta, budista, teosofista, espiritualista, espiritista, católico, evangélico, muçulmano, judeu, todas as religiões do orbe, examinadas na sua essência, afastada à superfície, examinadas na sua essência, nos seus livros sagrados, falam de um estado de alma de comunhão. Falam de um estado de alma. E eu queria exemplificar esse estado de alma abordando uma religião específica, que nos dá um exemplo dessa comunhão com Deus como a finalidade máxima da evolução. É uma religião pouco conhecida, mas na qual eu tenho me aprofundado há um tempo. A religião dos Jedis. O principal expoente dessa religião é o mestre Yoda. No primeiro filme que abordou a religião dos Jedis, o Yoda estava com Luke Skywalker, começando a ensinar para ele os primeiros passos dessa religião cósmica. E dava a parecer, dava a entender, que a religião dos Jedi era uma religião que pregava o desenvolvimento de forças anímicas. E por incrível que pareça, há muitas religiões na Terra que pregam isso. Elas ensinam você a desdobrar-se, sair do corpo, algumas ensinam você a levitar objetos, a respirar e alimentar-se pelo prana, ou outro nome, quer dizer, desenvolvimento de potenciais anímicos. Acontece que no último filme, o Yoda avançou um pouco nos conhecimentos. E o filme retratou uma coisa muito interessante, que já nos dá uma ideia de que nós, de fato, caminhamos para uma nova era. O Luke recebeu a sua discípula, não vou aqui fazer spoiler do filme, recebeu a sua discípula, e ela, então, fez todo aquele aparato, né? Se colocou na posição de meditação, e falou, ah, eu estou sentindo, e ele com a varinha fazendo cócegas nela. Então ela, até que ela percebesse que não era algo assim palpável. Essa é uma lição importante. Eu me recordo que na casa espírita onde eu participei, aconteceu um fenômeno muito curioso. Eu não estava nessa reunião. Mas a médium se concentrou e falou assim, eu estou sentindo uma coisa na minha perna. Eu estou sentindo uma coisa na minha coxa. E o dirigente assim, concentra. É a mediunidade está aflorando. A psicofonia vai vir. Fala, eu estou sentindo agora na minha barriga. Eu estou sentindo nos meus seios. Aí o dirigente já ficou preocupado. É uma barata. E aí foi necessário um intervalo, porque não ficou uma médium sequer na cabine. As notícias que nós tivemos é que até os espíritos femininos saíram da sala. Não ficou nenhuma. É. Então nós estamos contando essa historinha aparentemente engraçada e ingênua para dizer o seguinte: nós já atingimos um estágio de maturidade espiritual para ficarmos em buscas de elementos concretos da comunhão com Deus. A comunhão com Deus é um processo mais sutil. Esse é o primeiro passo. É um elemento mais sutil. Ou, abre aspas, uma frase de Jesus, o reino de Deus não vem com aparências exteriores. Então não tem tremelico, não tem gemido, não vem com aparências, você não consegue apalpar. Os espíritos que atingiram a comunhão com Deus agem com naturalidade. E se você não ficar atento, talvez você nem perceba alguma diferença. Você não percebe. Ah, preciso ficar atento para isso. Aí, o Luke foi para a segunda lição e disse para ela assim, sinta a força, que é o fluido cósmico. Sinta as marés, sinta o vento, sinta tudo que está nascendo agora, de planta e de animal, tudo que está nascendo e tudo que está morrendo, sinta. Aí ele diz, agora observe uma coisa, eu acho essa frase linda, the balance,
6: o equilíbrio. O equilíbrio. Deus é o equilíbrio da criação. É o equilíbrio. No mesmo lugar, você tem o relâmpago e a brisa. The balance. O equilíbrio. Por isso Chico dizia assim: "Oh, meu filho, a vida não pode ser muito doce, senão dá diabetes." O equilíbrio. As experiências por nós vividas têm equilíbrio. Tem amargo, tem azedo, tem apimentado e tem doce. Tem crocante. O equilíbrio. E esta força potentíssima que nós aprendemos ser a inteligência suprema é a força que equilibra a criação. Quando a mocinha, então, conseguiu entrar em contato com a força, sem nenhum spoiler, por favor, o que ela consegue fazer? Ela passou a se comunicar com pessoas que estavam em outro planeta. Ela passou a sentir o mar e sentir. Entendem? Você entra num estado de conexão com os demais seres e com a criação. Os budistas falam disso, os taoístas falam disso, os iogues falam disso, os místicos da Igreja Católica falam desse estado, chamam de êxtase. Teresa de Ávila, por exemplo. Falam desse estado que o espírito penetra, em que ele sente Deus. Sente Deus. Isso é religião de verdade. Tudo mais é instrumento. Você não utiliza uma escada como finalidade em si mesma. Todo mundo usa uma escada para chegar em algum lugar. Para que eu faço uma prece? Para que eu aprendo uma prece? Para atingir esse estado de comunhão com Deus. Para que nós estamos aqui num congresso? Para aprendermos, renovarmos a nossa mente, a fim de qualificarmos essa comunhão com Deus. Por que nós passamos por experiências de dor? Para aguçar a nossa sensibilidade. Tudo é instrumento da evolução para aprimorar esse estado de comunhão. Tudo é instrumento.

imaginem o que ocorre com a criatura limitada quando ela atinge a comunhão com o ilimitado. Eu me recordo de uma experiência vivida por Paulo de Tarso em Filipos. Depois de muitas dificuldades, de muitas lutas, de árduos trabalhos, Paulo experimentou, diz Emmanuel, pela primeira vez. Ele foi preso, chovia, era uma tempestade. Então, ou seja, tudo ao derredor parecia hostil. Tempestade, raio, está preso. E aí começaram a aplicar o açoite. Aqui, alguém já foi açoitado aqui? Nessa vida não, né? Em outras, eu estou falando. Não é bom nem aplicar e nem receber. Porque quando você aplica, depois você tem que resgatar. Mas reavivando a memória espiritual aqui, é um elemento assim, que bate nas suas costas. Cada chibatada fica um vergão roxo. São 39. E o Paulo começa a ser açoitado. 1, 2, 3. Então, vamos avaliar, olha, vamos olhar agora com os olhos de um encarnado. Paulo está magro, desnutrido, com fome, com frio, envelhecido, preso, está chovendo forte, com relâmpago, e ele está sendo açoitado. E na memória dele vem a frase de Jesus: você é o meu vaso escolhido. Você gostou? Jesus pode te escolher para ser o vaso? Está preparado? O vaso escolhido. Então, se você olha com o olho de encarnado, você fala: eu não quero isso, não. Jesus, senhor, por favor, e me esquece. Olha, eu estou aqui, o senhor olha para lá. Aliás, nem vaso eu sou. Eu sou mesa, cadeira, qualquer coisa, menos vaso. Senhor, por favor, não me utilize. Não é? Na perspectiva de um encarnado? É claro. No entanto, nesse momento, Emmanuel descreve alguns segundos, porque a experiência que Paulo viveu foi de segundos. Sabe por quê? Ele adormeceu. É tão intenso que ele não pôde suportar o êxtase. Então Emmanuel diz que a primeira sensação que ele teve foi de uma perfeita comunhão com tudo. Imagina isso. Emmanuel diz assim: dilatou-se a sua sensibilidade ao infinito. Por quê? Ele entrou na frequência divina. Dilatou-se, tornou-se sensível ao universo inteiro. Uma profunda sensação de paz, de amor e de propósito apoderou-se de Paulo. Propósito. Por que que eu estou enfatizando essa palavra? Porque a função do Consolador Prometido nestes dias de tormenta

0: da embarcação terrena é nos dar propósito, porque todo mundo aqui é capaz de sofrer se tiver um propósito. Quer ver? Você está construindo a casa dos seus sonhos. Você deixa de comprar a comida que você gosta, você vende o carro que você gosta, não é assim? Você pega todas as suas economias, você faz o maior sacrifício por 5, 10 anos para construir a sua casa. Por quê? Porque o problema do ser humano não é passar por dificuldade, é não encontrar propósito. É insuportável sofrer sem propósito. Tanto que quando acontece uma chamada tragédia na vida de alguém, a primeira coisa que ele pergunta é: por quê? Por quê? Por quê? Não é o passar pelas coisas, é não ter propósito. E o Espiritismo é uma dádiva, um derramamento de propósito nas nossas vidas. Propósito. Você sabe por quê? Sabe por quê? Como diz aquela singela mensagem de Emmanuel, ele diz assim: queres saber por que sofres? Examina as tuas próprias tendências. Examina. Examina as suas fragilidades. Examina as suas tendências, suas preferências, seus gostos. Você vai entender por que sofre. Porque é exatamente na área das suas tendências que você está sofrendo. Exatamente. Então, essa comunhão tão falada pelos mahatmas, pelos iogues, pelos místicos católicos, pelos místicos protestantes, pelos místicos cristãos, pelos místicos muçulmanos, Rumi e tantos outros, todas as religiões do orbe, inclusive a religião dos Jedais, falam todas elas de um processo de comunhão com Deus. Quando você atinge, nem que seja um estágio inicial, porque você não chega como mestre Yoda, não é? Você chega como um estagiário. Tem ali uma primeira experiência de comunhão, a sua vida fica plena de propósito. A primeira coisa que você percebe é: por que você foi criado? Gente, eu não vivi essa experiência ainda, só estou falando o que contaram. Eu estou dando a notícia. Mas como quem contou são pessoas dignas de confiança, eu não tenho motivo para duvidar. Então, a primeira coisa que você sente é o propósito da tua criação. Aí sabe o que acontece? A partir do momento que você experimenta isso, você nunca mais vai ter necessidade de se comparar com ninguém. Você nunca mais vai se sentir diminuído diante de ninguém, porque terá encontrado o propósito pelo qual Deus te criou, exatamente do jeito que você é, diferente de todas as criaturas do universo. Você vai entender. Entendi. Por que que eu fui criado? Segunda coisa que você entende: qual o seu papel na ordem da criação divina? Que é o que está lá no Livro dos Espíritos. Qual o propósito da encarnação? Colocar o espírito em condições de desempenhar o papel que lhe toca na criação. Cada um de nós aqui possui um papel na criação quando se tornar espírito puro, hein? Um papel agora e um papel definitivo. Estamos em treinamento. E o bonito, um outro ponto que você percebe nesse estado de comunhão, que a vida de todas as criaturas tem um propósito similar ao teu. É por isso que a gente não entende um espírito como Francisco de Assis falar, irmão sol, irmão vento. Ele não entende isso. Porque é isso, é espírito que já experimentou essa comunhão. Agora, como é que funciona isso? Essa comunhão é como uma banda larga de internet. A primeira vez que você conecta, você fica milésimo de segundo. A segunda vez você já fica meio segundo, um segundo, dois segundos. Tem espírito que consegue conexão de horas. Então os espíritos vão adquirindo uma escala evolutiva. O que os separa em termos de evolução, uma vez vencidas todas as imperfeições e todas as impurezas, o que separa esses espíritos? É o tempo de conexão. Então, quanto tempo você acha que o Espírito Jesus fica em conexão assim com Deus? Eu não sou capaz de avaliar, mas é muito tempo. Muito tempo. Então, é disso que o Espiritismo está falando quando fala de Jesus, de Evangelho e de religião. É disso. É disso que nós estamos falando. É disso. Sabe por quê? Porque tudo mais é instrumento. E se você transforma instrumento em finalidade, você corre risco. Qual risco? Vou contar uma história aqui, triste. Ao lado de Kardec estava um médium que psicografava Erasto. Todos sabemos que há lindas, maravilhosas mensagens de Erasto falando da nova era. Da nova era na codificação. Esse médium passou por uma expiação na área financeira. Ele passou por um revés que ele perdeu tudo. Tudo. Quem passou a sustentar a casa foi a sua esposa com parcos recursos. Certo dia ela chegou em casa e o médium havia se enforcado. Então o que, que adianta eu vir aqui e falar de instrumento? O médium que recebia Erasto. Erasto só se comunicava por esse médium. Suicidou-se. Kardec tinha uma outra médium. Eu estou evitando aqui de falar os nomes. É proposital. Essa médium, ela, sozinha, ela e Kardec revisaram o livro dos Espíritos. Sabe quem que ela recebia? Recebia, fica parecendo, né? Vocês entenderam, né? Vocês entenderam. Quem que ela psicografava? Não recebia, né? Ela psicografava o Espírito de Verdade. O Espírito de Verdade. E foi através dela que Kardec revisou o livro dos Espíritos, questão por questão. em algumas o Espírito de verdade alterou. Ela processou Kardec porque queria receber direitos autorais da psicografia. Perceberam? Perceberam? Agora eu pergunto, para cada coração que está aqui, encarnado e os desencarnados, todos nós que estamos aqui, e você, nunca cometeu um erro assim na religião? Não precisa levantar a mão. Sem constrangimento. Sem constrangimento. Então eu estou vendo um tanto de gente aqui que já andou em cima de elefante, já passou pela yoga, pelo budismo, pelo taoísmo. Eu estou vendo um tanto de evangélico aqui, católicos. Ah, católicos não. Por muito tempo, passou demais, né? Tem até altas patentes aqui. Presentes. Judeus, muçulmanos, tudo, tem tudo. E qual conclusão que eu chego? Nós estamos aqui. Ainda. Ainda estamos aqui. Você já se perguntou por que que você não está numa esfera superior? Eu me pergunto todo dia. E todo dia eu obtenho a mesma resposta. Então, o que adianta? Que adianta ter experimentado todas as religiões, filosofias e ciências do mundo? Que adianta? Não adianta. Então nós vamos ter que experimentar a essência que é a comunhão com Deus. E os detalhes desse mecanismo estão na vida de Jesus. Na vida. Na vida do Cristo. A vida dele é uma demonstração permanente de que ele está em comunhão com Deus. Querem ver? A primeira vez que Jesus toca no assunto crucificação, Simão Pedro quase tem um ataque epilético. Simão Pedro fica apavorado. Então, ele começa a tremer, ele começa a se debater, mas por quê? Mas não pode. E Jesus descreve o processo da crucificação com serenidade. Por quê? Porque sabia o propósito. O propósito. Portanto, Consolador prometido está nas nossas vidas para nos dar propósito. Propósito. Cada um de nós aqui tem que sair sabendo quem é e por que está encarnado. Uma vez que o Espírito toma posse dessa consciência, ele se desapega de movimentos exteriores. Desapega. Porque ele já não está mais preocupado com o olhar do outro, com a aprovação do outro. Ele agora está centrado na execução dos seus propósitos. Para corroborar isso, Emmanuel, no livro Fonte Viva, capítulo 41, intitulado Na Senda Escabrosa, diz assim: Mantenhamos, pois, a confortadora certeza de que toda tempestade é seguida pela atmosfera tranquila e de que não existe noite sem alvorecer. A Terra, hoje, 2018, 27 de janeiro de 2018, nós estamos mergulhados numa profunda noite, nós sabemos disso. Noite na política, noite na economia, noite na justiça, noite nas instituições religiosas, noite na vida urbana, noite nas famílias, noite nos relacionamentos. Isso significa o quê? Significa que um dia vai raiar, que a nova aurora vai aparecer, é claro. Porque a noite só pode significar o raiar de um novo dia. Emmanuel afirma também no livro Espera Servindo. Espera Servindo. O capítulo se chama Em Marcha. Olha isso. O título é um artesanato. Lembra-te de que o Senhor segue à nossa frente. Jesus nunca mandou a gente ir e ele ficou. Isso não acontece no Evangelho. Ele fala assim, olha, vai lá e eu vou ficar aqui tomando um suco. Não. Ele sempre foi à frente. Ele nunca mandou um discípulo para a cruz antes de ele ir. Ele mesmo ir. É diferente. É diferente. Então o Emmanuel está lembrando, o Senhor segue à nossa frente. Ainda mesmo sob as pedradas da incompreensão, esquece o mal e faz o bem. Haja o que houver, não retrocedas. Olha isso. Haja o que houver, não retroceda. Você pode cair, lá na minha terra a gente chama de trupicar. Pode trupicar, pode cair, pode bater com o rosto no chão, pode ficar caído meia hora, duas horas, um dia, pode chorar, pode reclamar, pode esbravejar, pode arrastar, só não pode retroceder. Retroceder nunca. É o que o Chico diz, eu me sinto um verme rastejando, mas sempre para frente. Sempre para frente. Não retrocedas. E quando porventura as trevas te pareçam adensar em derredor de teus passos, recorda que a sombra espessa da meia-noite é sempre o anúncio de novo alvorecer. Nós vivemos hoje um tempo de esperanças. Nós só temos fé, esperança e caridade. É a única coisa que nós temos. Nunca esteve tão atual a fala de Paulo. O que nós temos hoje? Temos algum elemento concreto para acreditar que esse mundo vai transformar? Consulta aí agora a notícia. Olha para os líderes que estão dirigindo os países do mundo. São inspiradores. Inspiradores. Nós temos o quê? Fé, esperança e caridade. Agora, olha o que Jesus diz quando, caminhando já para o encerramento, quando Lívia, no livro Há 2000 anos, é sacrificada, e os espíritos com ela que são martirizados, que são os primeiros a adubarem o cristianismo. Eu gosto de pensar disso, porque hoje é muito cômodo, eu às vezes ouço isso, algumas pessoas menosprezando o evangelho. É muito cômodo. O interessante é pensar naquelas almas que foram trucidadas nos circos para que o Evangelho pudesse ser divulgado. Lívia foi uma dessas. Foi uma dessas. Então, assim que ela desencarna, ela é levada para uma esfera e lá esses espíritos assistem a uma preleção do próprio Cristo. É o próprio Jesus quem fala. E ele diz assim: exausto, não, um pouquinho antes, um sopro poderoso de verdade e vida varrerá toda a terra. Um sopro poderoso de verdade e vida varrerá a terra, que pagará os mais pesados tributos de sofrimento e de sangue para a evolução dos seus institutos. Que institutos? O Instituto da Família, as instituições políticas, econômicas, etc. Porque Jesus aqui está preocupado com a renovação do mundo. É importante a gente pensar nisso, gente. Enquanto não houver uma renovação também da economia, não tem mundo de regeneração. Porque essa maneira que nós temos de fazer negócios pelo mundo afora não vai sobreviver. Porque ela é parte do problema. Ela é parte do problema. Exausto de receber os fluidos venenosos da ignomínia e da iniquidade dos seus habitantes, o próprio planeta protestará contra a impenitência dos homens, rasgando as entranhas em dolorosos cataclismos. As impiedades terrestres formarão pesadas nuvens de dor que rebentarão no instante oportuno em tempestades de lágrimas na face escura da terra. Olha só, uma tempestade sem proporções, nunca antes vista. E aí ele diz: e então, depois da tempestade, eu recebi uma frase outro dia, dizia assim: primeiro a tempestade, depois o arco-íris, se acostume, essa é a ordem. Interessante, né? Então, aqui Jesus está dizendo: depois da tempestade, e então, das claridades da minha misericórdia, contemplarei meu rebanho desditoso e direi como os meus emissários, com os meus emissários: ó Jerusalém, Jerusalém. Mas nosso Pai, que é a sagrada expressão de todo o amor e de toda a sabedoria, não quer que se perca uma só de suas criaturas transviadas nas tenebrosas cendras da impiedade. Trabalharemos com amor na oficina dos séculos por vindouros, reorganizaremos todos os elementos destruídos, examinaremos detidamente todas as ruínas, buscando material possível de novo aproveitamento. Olha isso. É necessário ruína para que seja... Ah, não, essa madeira aqui pode ser usada, é madeira de demolição. Essa pedra aqui nós vamos utilizar. Esse tijolo aqui vai ser reaproveitado. Aí ele diz assim: e quando as instituições terrestres reajustarem a sua vida na fraternidade e no bem, na paz e na justiça, depois da seleção natural dos espíritos e dentro das convulsões renovadoras da vida planetária, aí sim, organizaremos para o mundo um novo ciclo evolutivo, consolidando com as divinas verdades do Consolador os progressos definitivos do ser humano, do homem espiritual. Está delineado. Então, nós estamos aqui recolhendo elementos do Consolador Prometido e do Evangelho de Jesus, não mais para pregações. Nós não estamos mais em busca de sermões. Nosso propósito agora é outro. Nosso propósito agora é fazer com que as instituições terrestres reajustem a sua vida na fraternidade, no bem, na paz e na justiça. Fraternidade, bem, paz e justiça. Então, o que eu vou precisar? Eu vou precisar de um poder legislativo que tenha paz, fraternidade, bem e justiça. Um poder executivo, um poder judiciário, a família, a escola, as instituições religiosas. E então, livro Pão Nosso, capítulo 41, no futuro. O que nos espera? Quando o homem gravar na própria alma os parágrafos luminosos da divina lei, o companheiro não repreenderá o companheiro. O irmão não denunciará outro irmão. O cárcere cerrará suas portas. Os tribunais quedarão em silêncio. Canhões serão convertidos em arados. Homens de armas volverão à sementeira do solo. O ódio será expulso do mundo. As baionetas repousarão. As máquinas não vomitarão chamas para o incêndio e para a morte, mas cuidarão pacificamente do progresso planetário. A justiça será ultrapassada pelo amor. Os filhos da fé, os religiosos, não somente serão justos, mas bons, profundamente bons. A prece constituir-se-á de alegria e de louvor, e as casas de oração estarão consagradas ao trabalho sublime da fraternidade suprema. A pregação da lei viverá nos atos e pensamentos de todos, porque o Cordeiro de Deus terá transformado o coração de cada homem em tabernáculo de luz eterna, em que o seu reino divino resplandecerá para sempre. Esse é o nosso propósito. Não falamos em Jesus no Espiritismo senão com esse propósito: transformar o coração de cada um de nós em um tabernáculo divino, onde a gente possa estar em comunhão com o Criador das nossas almas. E aí então, a partir dessa experiência, reformular e reformar todas as instituições terrenas. Nesse dia, meus amigos, os Espíritos do Senhor, como estrelas cadentes, não virão mais anunciar, virão comemorar conosco a promoção do orbe terreno às esferas radiantes da vida no infinito. Muito obrigado.
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1: 14 horas e 26 minutos. 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

0: Alô, amigo ouvinte, aqui estamos para mais um Além do Arco-Íris, com reflexões em torno da doutrina espírita. Rogamos ao Senhor da vida, abençoe nossos propósitos de bem servir. Estaremos hoje respondendo a perguntas de nossos ouvintes sobre temas diversos. Se você tem alguma pergunta ou sugestão para o programa, use meu e-mail, richardsimonetti@uol.com.br. richardsimonetti@uol.com.br. Vamos contar uma vez mais com a colaboração de nosso companheiro Carlos Luz, que vai formular as perguntas enviadas por nossos ouvintes. Vamos lá então, Carlos.
1: Vamos lá. Iniciamos com uma questão que nos chegou, né, via e-mail, e o ouvinte pergunta o seguinte: um costume antigo que ele tem, sempre no café da manhã, ele costuma colocar em um altar o melhor pão e o primeiro café. Aí ele faz as suas preces. Um dia deste, talvez, do que aqui ele tem aprendido, ouviu uma voz que o orientava, disse que ele devia dar o pão a quem tem fome. E ele pergunta: foi a voz da consciência ou alguma entidade espiritual?
0: Pode ter sido um ou outro, né? Na verdade, é um comportamento totalmente equivocado. Então o cidadão pega o melhor café, o melhor pão e deixa lá para o santo, né? Para o seu culto exterior. Hoje nenhuma religião abonaria esse tipo de comportamento, né? Nem na Igreja Católica, que tem um culto exterior, nenhum padre diria que isso é razoável. Quando a consciência ou alguma outra força estranha lhe diz que seria preferível dar por um pobre, é isso mesmo, ouvinte amigo, é dar para o pobre. Tudo aquilo que nós pretendamos realizar evocando as dádivas de Deus, as bênçãos divinas, que implique no gasto de algum dinheiro, vamos usar esse dinheiro para dar para os pobres. O cidadão que faz isso todas as manhãs faria muito melhor pegando esse pão e esse café e dando para um pobre, ou pegando o dinheiro equivalente e juntando para dar para pobre. Eu me lembro de um episódio interessante envolvendo Chico Xavier. Havia uma senhora cujo filho faleceu, e ela, muito apegada ao filho, ela ia todo dia ao cemitério e levava um buquê de flores e deixava lá no cemitério. Essa era uma rotina, todas as manhãs ia ao cemitério, comprava as flores, levava, tirava do dia anterior e colocava a nova, e assim ela fez durante um bom tempo. Até que um dia ela foi a Uberaba e recebeu através do médium Chico Xavier a mensagem do filho desencarnado. E o filho lhe disse exatamente isso: mamãe, a senhora está gastando dinheiro à toa, eu não estou lá no túmulo, a senhora quer me homenagear? Eu estou no mundo espiritual, se a senhora quer realmente me homenagear, cultivando a minha memória, pegue esse dinheiro todo que a senhora está usando para comprar flores, e a senhora leve, mamãe, leve aí para famílias pobres, tem tanta criança necessitar de pão, leve, e não trazer flores que não significa nada para mim. Aliás, Carlos, com relação a esse assunto, muita gente na época de finados, por exemplo, acende vela no túmulo, né? Eu tenho a impressão que a pessoa nem sabe o que está acendendo a vela, isso aí é um costume antigo. Não, todo mundo acende vela, vamos acender também. Antigamente, na Idade Média, falava-se que a luz da vela iluminava os caminhos do morto. Você botava a vela para iluminar os caminhos dele. É uma bobagem também, a luz ilumina aqui o mundo material, não o mundo espiritual. Mas era um costume, uma tradição, e eu me lembro quando era menino, eu ia ao cemitério, né, molecada. A gente ia ao cemitério em finados, né, Carlos, para passear, né, o molecado saía, ia passear.
1: Ou fazer arte, né, também. Né?
0: Foi uma arte que eu fiz, eu queria justamente dizer isso. Eu e um amigo pegamos um monte de velas que estavam acesas, já apagava as velas, por brincadeira, né? Pegamos lá umas 40, 50 velas e levamos embora. Não tinha nenhum fiscal lá para observar, ninguém viu. Agora, a minha avó, que era uma senhora italiana, velha, né? Ainda um pouco apegada a esses cultos exteriores, embora ela já conhecesse alguma coisa de espiritismo, ela ficou horrorizada com o que eu tinha feito, né? Que eu levei as velas para casa. Então ela acendeu todas as velas, cara, pôs na área da casa, me lembro até hoje. Ela pôs lá umas 30, 40 velas, acendeu todas as velas, porque tinha que, as velas tinham que arder até o fim, né? Não podia arder pela metade. Então fica lá aquele fogaréu lá. É tanto dinheiro jogado fora, né? Simplesmente para homenagear os mortos. Faria melhor pegando esse dinheiro todo e comprando pão para os pobres, como recomendou aquela senhora ao filho na manifestação através de Chico. E como a voz da consciência ou algum espírito soprou lá para o cidadão que ia dar para o santo, no seu culto exterior, o melhor café e o melhor pão.
1: Alguma questão fundamental no espiritismo é a questão da evolução. E a questão que nos chega é exatamente sobre isso. E o ouvinte pergunta: li que os espíritos evoluem, que não há como retroceder a uma condição inferior. Li também que os humanos estão adiante dos animais na cadeia evolutiva. Sendo assim, apesar de eu considerar que os cães são criaturas cheias de valor, devo entender que qualquer ser humano, por menos evoluído que seja, como por exemplo um serial killer, é mais evoluído que o meu cãozinho, que demonstra...

0: Você põe um cachorro preso no porta-mala do carro, deixa ele lá duas, três horas. Quando você abre, ele vai fazer festa para você. Não? Agora, se você puser a sua mulher presa lá no porta-mala, vai ter briga em casa.
1: Com certeza, e briga se tiver então, casa ainda.
0: A coisa vai ficar feia. Mas com relação à pergunta que foi feita, se o poodle não seria mais evoluído do que o cidadão que é um assassino, nós temos que fazer a distinção das coisas. O animal, ele é puro instinto. E ele obedece ao instinto da raça. O poodle, ele é sempre um cão que gosta de ficar perto do dono, ele é sempre carinhoso. Isso faz parte da raça. Tanto quanto um leão, a vocação dele é matar. Né? Ele mata para comer. Então, nem o poodle está sendo bonzinho, nem o leão está sendo malvado. Eles apenas estão obedecendo aos instintos. Eles não se autogovernam. Não tem o livre-arbítrio, não tem o pensamento contínuo. Então, ele será sempre mais atrasado do que até um criminoso. Porque o criminoso já tem inteligência, já tem a capacidade de raciocinar, ele já atingiu um degrau evolutivo que lhe permite conquistar a razão. Ele já é um espírito. Então, o espírito, embora seja atrasado e até comprometido com o erro, com o crime, sob o ponto de vista de evolução, ele está um passo adiante do que o animal, o ser irracional, que nem conquistou a razão ainda. Vale destacar que o princípio espiritual que anima o animal, ele um dia será um espírito, terá a complexidade necessária para ser um espírito. Um ser pensante dotado de livre-arbítrio. Mas enquanto animal, ele é governado pelos instintos. Então, se o poodle é bonzinho e o leão mata para comer, eles não são nem bons nem maus. Na verdade, apenas estão obedecendo a programação instintiva da raça que pertence.
1: Voltando então a esse tema importante do espiritismo, que é a evolução, a pergunta que temos é a seguinte: se acreditamos que todos chegaremos à perfeição, ou seja, é inexorável, não tem jeito, todos vamos chegar à perfeição, que não há inferno eterno, então a pergunta, por que nos preocuparmos com boas obras?
0: A pergunta parece ter um certo sentido, né? Se eu tenho que chegar à perfeição, eu não vou me preocupar muito com o presente, não. Eu me lembro até de um colega meu de banco, que ele dizia o seguinte: como existe a reencarnação, eu vou esperar. Eu não vou me preocupar muito nesta vida, não. Numa vida futura eu vou pensar em trabalhar, combater imperfeições, eu gosto de fumar, gosto de ter os meus prazeres, eu não vou renunciar a isso, não. Na próxima encarnação eu cuido disso. Mas aí é um erro, porque a responsabilidade, o conhecimento implica em responsabilidade. Isso é fatal, meu amigo, amigo ouvinte. Isso é proverbial. O conhecimento implica em responsabilidade. O conhecimento da verdade implica em compromisso com ela. Se você já tem noção de que a vida é um processo de evolução, que nós estamos aqui na Terra para evoluir, para superar as nossas mazelas e imperfeições, para combater as nossas viciações, para atingir patamares mais altos de espiritualidade, se sabemos de tudo isso e não fazemos nada disso, vamos responder por isso. Então, fatalmente, quando desencarnarmos, vamos sofrer muito pelo tempo perdido e pelos comprometimentos morais e espirituais em face da nossa desídia. Então, nós temos que ter sempre essa orientação de vida. O conhecimento da verdade implica em comprometimento com ela. Você é espírita, você é católico, é evangélico, conhece o evangelho, estuda, tem uma orientação que está no evangelho e não cumpre isso, vai deixar para o futuro? Ah, meu filho, você está tendo conhecimento das regras do universo que estão expressas no evangelho. E se você não cumprir essas regras, você que tem delas conhecimento, vai responder isso, por isso tranquilamente. Então não dá para adiar a nossa renovação, para transferir para uma vida futura o nosso progresso, não. A coisa tem que ser feita desde agora, desde que nós tenhamos noção do bem e do mal, do que devemos e do que não devemos fazer.
1: Richard, em programas anteriores, nós comentamos aqui, falamos sobre a questão da transição planetária, mudança de mundo de regeneração para mundo de mundo de provas de expiação para mundo de regeneração. E nós sabemos que existe sempre, e falando em evolução também, sempre existe mudança de um estado para o outro. A gente vê um povo em paz, de repente ele muda e vira um povo em guerra. E vice-versa, um povo em guerra, a gente vê tanta confusão.

0: como será que você vai ficar em paz? E aí vem uma pergunta específica sobre a questão familiar, né? Depois de muitas brigas e desentendimentos, ofensas, atritos durante anos, é possível uma família se reestruturar e voltar a ser feliz?
1: Pode, a partir do momento em que membros dessa família se conscientizem de que devem superar as suas divergências e brigas e discussões. A partir do momento em que um membro da família adquire valores autênticos do Evangelho, disposto a vivenciar, a exemplificar o perdão, a compreensão, o respeito, a tolerância, a amizade, essa pessoa vai ser um instrumento ali para apaziguar, pacificar a família. Então, tudo é possível, porque nós não estamos aqui situados na Terra para vivermos em atritos a vida toda. E desde que haja pessoas de boa vontade num lar, muitos problemas poderão ser superados, muitas divergências, e pode haver realmente assim um congraçamento da família, quando as pessoas percebam que é preciso mudar, mesmo que tenham se passado muitos anos de desavenças.
0: Nós sabemos, Richard, que existem assim, muitas vertentes do cristianismo, né, entre elas o próprio catolicismo, que se tem o costume de se fazer promessas aos santos, né, e depois, cumprindo essas promessas, após receber o benefício. Muitos vêm, né, dessas religiões, do catolicismo, para o espiritismo. E o ouvinte pergunta: fiz uma promessa e fui atendida. Será que foi porque prometi algo e cumpri que aconteceu o que eu queria?
1: Bom, essa pessoa até que foi honesta, né? Ela fez a promessa e cumpriu por antecipação. Beleza. Porque a promessa, como algo que você vai fazer depois de receber o benefício desejado, é um negócio que você está propondo à divindade. Ah, eu sei que eu tenho que ser bonzinho, eu tenho que praticar caridade, mas eu vou fazer isso se Deus me der semelhante concessão. Não, eu tenho que sarar do meu problema, do meu mal, eu tenho que resolver o meu problema. Isso daí é negócio. O Espiritismo é frontalmente contra a questão das promessas. Não podemos sugerir uma negociação, um negócio com a divindade. Se você sabe que tem que ser bom, que você tem que realizar determinada obra no campo do bem e da verdade, trate de fazê-lo sem esperar que Deus lhe dê isso primeiro, para que depois lhe dê aquilo que você deseja, para que depois você seja bonzinho. Isso é realmente inaceitável. De qualquer forma, a pessoa que formulou a pergunta até que andou corretamente, ela fez a promessa e cumpriu antes de receber. Daí a dúvida dela: será que eu recebi porque cumpri ou não, né? Daí não sei, isso a Deus pertence.
0: Uma outra questão muito interessante, né, que seria importante esclarecer aos espíritas, é o que dizer do ditado, né, quando o servo ou quando o trabalhador está pronto, o serviço aparece. Isso aí tem algum respaldo na doutrina espírita?
1: É, eu diria o contrário. Quando o trabalho se apresenta, nós vamos ter trabalhadores. Eu sempre tive essa política como dirigente de centro espírita. Eu sempre comentei o seguinte: você institua o serviço e vão aparecer os trabalhadores. Vejo muito centro espírita aí praticamente estagnado. A palavra é essa, estagnado. Parado, não prospera, frequência mínima, trabalhos precários. E eu falo: vocês precisam mexer aí, fazer alguma coisa. Ah, não tem voluntário. Meu filho, cria o serviço que o voluntário aparece. Desde que nós tenhamos a intenção de realizar um trabalho, vai aparecer o voluntário. Eu digo isso por experiência própria. Todos os serviços que foram instituídos no Centro Espírita Amor e Caridade ao longo de muitos anos em que eu fui presidente, e nem sempre esses serviços foram iniciativas minhas mesmo, iniciativas de companheiros aí, de diretoria, de frequentadores. E toda vez em que um serviço foi instituído, apareceram os colaboradores. Então não é esperar você: não, eu preciso ver se tem colaborador para instituir o serviço. Institua que o colaborador vai aparecer.
0: Uma outra questão aqui, ó. Minha avó desencarnou há 20 anos. Meu avô desencarnou há 6 anos. A frequência que sonho com ambos é muito grande. Todas as vezes eu sonho que estou na casa deles. Casa, inclusive, que já foi até demolida e construído outra edificação no lugar. Gostaria de saber se existe alguma explicação do porquê habito tanto aquele local na presença de meus avós. Eu os procuro ou eles que me procuram durante o sono?
1: Eu entendo, Carlos, ouvinte amigo. Carlos, eu entendo que nem uma coisa nem outra. A meu ver, isso é o que eu chamaria de um sonho recorrente. É um sonho. Alguma coisa está no inconsciente da pessoa e vai se reproduzindo, né, frequentemente. Como se fosse um encontro espiritual. Na verdade, é um sonho recorrente, um sonho repetitivo. O fato dela se ver sempre na mesma casa, que nem existe mais a casa, né? A gente dá para configurar perfeitamente que é um sonho recorrente. Ficou uma imagem muito forte dos avós que desencarnaram naquela casa, e em ocasiões específicas, principalmente em época de tensão em que essas imagens afloram, o cidadão sonha que está lá na casa conversando com os avós, né? Então não seria um encontro espiritual, que seria caracterizado por um local, por locais diferentes, por situações diferentes, e não sempre a mesma situação se repetindo. Eu vejo muito isso, Carlos, em pessoas que procuram o centro e dizem viver um sonho que se repete muito, né? E a pessoa contra o sonho, a gente vê que provavelmente esse sonho reporta-se a uma situação de vida anterior. É o que a gente chama de sonho recorrente. A coisa que ficou, às vezes é uma coisa muito forte que ficou no inconsciente da pessoa, e em situações de tensão, isso aflora e a pessoa sonha algo relacionado com aquilo que aconteceu no passado. Vou até um exemplo, ouvinte amigo, para você entender bem o que eu estou pretendendo dizer. Eu trabalhei durante um ano, quando fui nomeado para o Banco do Brasil, em Aquidauana, Mato Grosso, isso no ano de 1955. Aquidauana era um vilarejo pequeno, uma cidade que teria uns 5 mil habitantes, cidade precária, sem recursos, né? Então, foi um ano difícil para mim, ficar um ano lá longe de casa. Eu tinha 20 anos, a primeira vez que eu saí de casa, sofri muito, né? Aquidauana ficava 2 dias de viagem de Bauru, onde eu morava, de trem, um antigo trem da Noroeste. Então, foi uma situação muito difícil. Eu acabei conseguindo transferência para Bauru, porque tive uma lesão no olho. Lá não havia condição para tratar, eu consegui a transferência para Bauru. Mas aquele foi um período tão difícil para mim, assim, tão tenso, envolvendo o fato de estar longe de casa, a precariedade dos recursos da cidade, depois a doença. Aquilo ficou muito marcado. Eu, durante muitos e muitos anos, toda vez que eu tinha um momento de tensão, algum problema que eu estivesse vivenciando, eu sonhava que estava em Aquidauana. E sonhava, Carlos, que a transferência não tinha dado certo. Aquilo era um pesadelo para mim, né? Eu estava lá, meu Deus, vim parar aqui de novo, não consigo ir embora. Mas era um sonho recorrente, não era um sonho envolvendo uma atividade espiritual. Eu diria um sonho psicológico. Era a minha preocupação, aquilo que estava sepultado no meu inconsciente de uma situação difícil que eu vivenciara, que aflorava cada vez que eu ficava nervoso. Então hoje já não tem mais, já passaram-se muitos anos. Não tenho tido mais esses sonhos recorrentes. E às vezes um sonho que é um verdadeiro pesadelo para a pessoa, que ela está tendo, ela acha aquilo uma coisa terrível, pode ser algo que aconteceu com ela numa vida passada. Isso acontece principalmente com relação a essas situações dramáticas da morte, morrer afogado, morrer no incêndio, no acidente. Aquilo fica tão marcado que é muito comum a pessoa na vida nova, na nova existência, ela em situações aí de tensão, revive as emoções daquela morte e se sente queimado ou se sente afogando. É o que a gente chama de sonho recorrente, que está sendo repetido em face das preocupações que a pessoa está vivenciando, que faz com que aflorem essas situações na forma de um sonho, né? É por aí. Bom, a nossa hora está esgotada, vamos ficando por aqui, ouvinte amigo. Que Jesus nos abençoe a todos e até uma próxima oportunidade, se Deus quiser.
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7: 14 horas e 50 minutos.
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9: Poder e vaidade. Fala-se muito das misérias humanas. Fala-se sobremaneira da miséria econômica, a tal ponto que a miserabilidade se constitui em uma classe social. Mas ao lado das misérias materiais, há outras de maior gravidade, que são as misérias morais. A vaidade é uma delas. Mistura-se a todas as ações humanas e mancha os pensamentos mais delicados. Penetra o coração e o cérebro. Planta má, a vaidade abafa a bondade. Todas as qualidades são aniquiladas por seu veneno. Faz com que os homens se esqueçam de Deus, que se constitui em socorro apenas implorado nos momentos de aflição, e jamais o amigo convidado ao banquete da alegria. A vaidade, por si só, se constitui em obstáculo ao progresso moral dos homens, mas quando está de mãos dadas com o poder, torna-se nefasta. Nos tempos em que as estradas poeirentas da Galiléia ainda eram marcadas pelas sandálias humildes do sublime Nazareno, um ensinamento singular ficou impresso na história, através de um diálogo do Cristo com um senador romano. Jesus falou-lhe de humildade, mas aquele homem investido dos poderes e glórias transitórios deixou-se arrebatar por uma onda de orgulho e questionava-se mentalmente. Humildade? Que credenciais apresentava o profeta para lhe falar assim a ele, senador do Império Romano, revestido de todos os poderes? Lembrou a cidade dos Césares, coberta de triunfos e glórias, cujos monumentos acreditava naquele momento fossem imortais. Jesus, conhecedor das leis eternas e imutáveis que regem a vida, percebendo seus pensamentos, respondeu com serenidade e firmeza: todos os poderes do teu império são bem fracos e todas as suas riquezas bem miseráveis. As magnificências dos Césares são ilusões efêmeras de um dia, porque todos os sábios, como todos os guerreiros, são chamados no momento oportuno aos tribunais da justiça de meu Pai, que está no céu. Um dia, deixarão de existir suas águias poderosas sob um punhado de cinzas misérrimas. Suas ciências se transformarão ao sopro dos esforços de outros trabalhadores mais dignos do progresso. Suas leis injustas serão tragadas no abismo tenebroso destes séculos de impiedade, porque só uma lei existe e sobreviverá aos escombros da inquietação do homem. A lei do amor, instituída por meu Pai desde o princípio da criação. Nesses ditos de Jesus, há um singular ensinamento: a transitoriedade das ostentações humanas construídas sob os impositivos da vaidade. E Jesus tinha razão. 2 milênios após, pouca coisa restou daquele império tido como imortal. Restam hoje apenas algumas ruínas que o tempo se encarregará de extinguir. Todavia, o tempo não logrará destruir os ensinamentos grandiosos legados à humanidade pelos cidadãos romanos, que se dedicaram em construir patrimônios imperecíveis, não sujeitos às leis da matéria. Deus, antes de colocar a humanidade sobre a face da terra, a enfeitou de belezas naturais, revestiu-a de todos os elementos e recursos necessários ao nosso bem-estar. Para iluminar dia, ele nos deu o sol, radiação gloriosa. E para clarear as noites, salpicou-as de estrelas, como se fossem flores de ouro. E nós? O que temos para ofertar a Deus, senão nosso coração? Mas, longe de enfeitá-lo com alegrias, virtudes e esperanças, e permitir que Deus o penetre, só o fazemos quando o luto, as amarguras e decepções nos visitam e nos ferem. Deixemos a vaidade de lado e ofertemos o nosso coração livre de dores. Ofereçamo-lo a Deus como homens, de pé, e não como escravos, de joelhos. Lembremo-nos de Deus também nas horas de alegria

0: Os cientistas vasculham outros planetas e dizem: não há vida senão na Terra. É como dizer: não há outro planeta como a Terra. Uma verdade para a qual não precisaríamos viajar milhões de quilômetros para saber. Tudo no universo é único. Não seria sensato esperar que houvesse outro planeta exatamente como o nosso, com vida exatamente igual à nossa. É tentar limitar o ilimitado. Tudo vive. Cada partícula que compõe o cosmos é um ser vivente, um universo em si. Alargue os horizontes da consciência, se permita sentir a energia das coisas em torno. Abrace uma árvore, ame um piano. Sempre que me perguntam qual o melhor modo de aprender música, eu respondo: seja o melhor amigo do seu instrumento. Quando ele finalmente confiar em você, então vai lhe ensinar a tocar. Há que se ter mais respeito com as pedras. Nelas pulsa um ritmo de vida que escapa aos ansiosos. Os gregos acreditavam que o mundo era um ser vivo, a quem chamavam de Gaia. Francisco de Assis chamava o Sol e a Lua de irmãos. Tudo que existe vibra, tudo canta. A inaudível canção da vida percorre as células do seu corpo, mas você nem percebe. Feche os olhos. Guarde um pouco de silêncio todo dia para ouvir a sinfonia de amor da natureza. Um pássaro, um riacho, uma estrela luzindo, um vento assobiando, uma pedra rolando, tudo vive.
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2: 15 horas e 1 minuto.
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1: 15 horas e 10 minutos.
2: Estamos iniciando mais um programa Esclarecimentos Oportunos. Esse programa é uma realização da Francisco de Assis, Associação de Estudos e Pesquisas Espíritas. Conosco, como sempre, o nosso companheiro Milton Felipe. Tá bom, Milton?
3: Estou bem. Muito obrigado. Pronto aqui para o nosso programa.
2: Ô, meu amigo Milton, você não vai fazer aquela sua saudação habitual?
3: Vamos sim, vamos saudar os nossos amigos ouvintes e também os amigos espectadores, desejando-lhes que os bons espíritos nos ajudem sempre. Eu faço esta saudação com certa veemência, porque eu penso que todos nós precisamos muito de ajuda espiritual para resolvermos essas dificuldades que nós temos aqui na Terra. Portanto, é saída do sentimento, como diz o povo, do fundo do coração, esta nossa saudação.
2: Muito bem, seu Milton. Hoje, seu Milton, nós recebemos um e-mail aqui que nos pediu um comentário, né? Nos foi encaminhado um e-mail e pede esse comentário. Quais os benefícios de se conhecer através da regressão de memória quem fomos e o que fizemos em vidas passadas? O que o senhor tem a dizer sobre essa questão? Você vê que eu estou aqui com dois livros aqui, o Evangelho segundo o Espiritismo e o Livro dos Espíritos aqui.
3: Tá certo.
2: Para a gente falar em seguida.
3: Bem, Coelho, se não tivesse sido feita essa referência à regressão da memória ou de memória, simplesmente tocaríamos no assunto aqui do ponto de vista doutrinário, que tem muita coisa para ser dita, né? Mas como foi feito, então vamos primeiramente examinar esse assunto ligado com o nosso estudo, porque o conhecimento de vidas passadas tem a ver com a reencarnação. Primeiro, qual é o propósito da reencarnação? O Espiritismo diz assim: a reencarnação é uma lei natural proporcionada a todos os espíritos no universo. Ela tem como objetivo final apresentar ao espírito novas oportunidades de novas experiências em novas existências, a fim de que o espírito vá aprendendo cada vez mais. Esse é o toque da doutrina espírita. É uma linha de evolução que é feita através do processo da reencarnação.
2: Tem a ver com aquela história: nenhuma ovelha se perderá, né? Todos terão oportunidade.
3: E essa oportunidade é de todos, não há benefício, não há privilégio, nem preferência. Então ela é uma lei natural a todos os espíritos.
2: E a todo o universo.
3: No universo todo. Pois bem, a reencarnação, ela tem certos toques ligados com as experiências que o espírito faz devido ao reencontro com outros espíritos. Pois bem, Coelho, sendo espírita, eu sei que a minha família é constituída de espíritos que têm uma todos tiveram uma convivência múltipla em outras encarnações. Eu olho e sei, não reconheço ninguém, embora saiba que aqueles espíritos são ligados a mim em outras encarnações. Mas eu não sei quem são, não reconheço nenhum deles, e vamos fazendo essa experiência ao longo de toda a nossa trajetória aqui nesta encarnação.
2: E nem relação, qual foi a relação, os motivos, essas coisas.
3: Não sei de nada, mas posso saber, porque está aí na doutrina espírita que em alguns casos excepcionais existem laivos assim de lembranças. O que eu sei é que o principal da reencarnação é promover a não lembrança do espírito em relação às suas outras encarnações. Olha, eu falei não lembrança, em nenhum momento usei a palavra esquecimento, porque o espírito não esquece, ele apenas não lembra. E isso está previsto na própria lei, porque a reencarnação é para promover o reencontro dos espíritos aqui na Terra. Ora, eu não teria nenhum benefício de saber que no núcleo familiar existem ali espíritos amigos, inimigos, adversários, ferrenhos, por vezes obsessores. Isto não traria nenhum benefício. Eu penso que, ao contrário, somente traria um grande malefício, porque faria o confronto de adversários anteriores, agora revestidos nessa nova encarnação. Então, do ponto de vista doutrinário, o Espiritismo propõe que entendamos que a não lembrança é um excelente benefício para que o espírito, ele realmente tenha esse novo projeto de vida, toque a sua vida para frente, realize essas experiências, apesar de nós sabermos doutrinariamente que existem esses desencontros. Mas se nós não soubermos, seria e será muito melhor para o espírito.
2: É, porque algumas vezes talvez fosse humilhante, né, dependendo da circunstância.
3: Dependendo,
2: né,
3: da circunstância.
2: Outras vezes o espírito poderia ainda mais se envaidecer, né? Nós já temos um problema muito sério com orgulho, com vaidade, essas coisas.
3: Ou reacender a chama do ódio, da vingança.
2: Se eu descubro, por exemplo, que uma pessoa próxima foi a pessoa que me tirou a vida numa encarnação passada. Como é que eu vou trabalhar isso, né? Ou foi alguém que matou meu filho, por exemplo? Como é que a gente vai lidar com isso? Será que a gente lidaria com tanta naturalidade, assim como se fala, né? Então é uma coisa a se pensar, né?
3: Eu penso que a maioria dos espíritos encarnados não tem condições de suportar a carga de aflição psicológica que essas informações trazem.
2: Olha, eu penso nessas condições, eu penso sempre assim. Se fosse para lembrar, Deus teria colocado um meio de que nós, para nós lembrarmos. Se Deus não colocou, que é a sabedoria infinita, sabe, são certas coisas que não cabe a nós ficar julgando, querendo especular.
3: E se
2: a respeito,
3: tratando de lei natural, não há como mudá-la.
2: É difícil, né?
3: Realmente, agora, nós respeitamos toda e qualquer terapia proposta, desde que feita com seriedade, com responsabilidade, assumindo a responsabilidade dos resultados, porque quem somos nós para aferirmos aí esse tipo de trabalho de ordem científica? Entretanto, nós falamos aqui doutrinariamente. E doutrinariamente o Espiritismo propõe isso que nós estamos comentando.
2: Nós encontramos relatos sobre essas questões, sobre essa questão, o Milton fala, mas a gente aqui trata, no livro dos Espíritos e no livro Evangelho Segundo o Espiritismo, trata-se como esquecimento do passado, porque quando encarnado nós acabamos esquecendo, né? Não
3: se
2: lembramos.
3: Usa esse
2: usa a expressão, né? Esquecimento do passado. Então diz aqui assim: é em vão que se objeta o esquecimento como um obstáculo no sentido de que se possa aproveitar a experiência das existências anteriores. Se Deus julgou conveniente lançar um véu sobre o passado, é porque isso deveria ser útil, né? Com efeito, essa lembrança teria graves inconvenientes. Poderia, em certos casos, nos humilhar estranhamente ou exaltar o nosso orgulho. E por isso mesmo, entravar o nosso livre-arbítrio. Em todos os casos, traria uma perturbação inevitável nas relações sociais. É mais ou menos isso que nós tentamos colocar aqui para os nossos amigos, né,
3: Milton? Olha, Coelho, quantas cartas nós recebemos desde quando iniciamos esse processo de comunicação, através de som e de imagem. Nós, por exemplo, o curso Espiritismo agora, você está lembrado, porque nós tocamos nesse assunto da reencarnação, falamos desse tema não lembrança de vidas anteriores, a quantidade de correspondência que recebemos de pessoas que pediam, perguntavam se não seria melhor que a gente soubesse e tudo mais. Alguns até pedindo indicações de quais recursos recorrer para chegar a essa conclusão. Não, o nosso entendimento é de que nós temos que levar a vida com serenidade. Esse é o primeiro toque. Com serenidade, para que entendamos quais são as nossas provas na presente encarnação, quais são as nossas expiações. E por falar nisso, quem quiser saber, é só ler o capítulo 5 do Evangelho segundo o Espiritismo, onde ali Allan Kardec faz um alinhamento de considerações que dá a qualquer pessoa a possibilidade de saber quais são as suas provas e quais são as suas expiações. Visto isso, o mais, eu entendo que é realmente ir em busca de notícias do passado, e nós devemos tomar um pouco de cuidado para não aflorar.
2: E ele segue aqui, Milton.
3: Desculpe, eu quero fazer um aditamento aqui. Eu sei que existem casos de terapias para tratar de pessoas a respeito de enfermidades. Eu sei disso. Mas não esquecer que todas elas, qualquer enfermidade, ou está dentro do quadro das provações ou então das expiações.
2: Então ele diz assim, fala do esquecimento do passado, e aí vem de encontro a uma coisa que você já mencionou. De resto, esse esquecimento não ocorre senão durante a vida corporal, né? Reentrando na vida espiritual, o espírito retoma as lembranças do passado. Isso não é, pois, senão uma interrupção momentânea, como a que ocorre na vida terrestre durante o sono, e que não impede de lembrar no dia seguinte o que se fez na véspera e nos dias precedentes.
3: Mas quando é necessário, existe essa possibilidade. Quando é necessário para o espírito, até para confortá-lo, dar uma sustentação de ordem espiritual, então há realmente lembranças rápidas.
2: Flashes, né?
3: Verdadeiros flashes, né? A respeito dessa situação, dessas situações anteriores. Mas ainda assim, repetimos, o maior benefício é de nós não tocarmos no assunto, de nós realizarmos dentro do projeto que escolhemos, porque cada espírito tem o projeto da sua encarnação. Então, continuar, o que é preciso é que essas informações da doutrina espírita se multipliquem ao infinito. É preciso que todas as pessoas conheçam as informações e as notícias que o Espiritismo dá para esses acontecimentos da nossa vida. Quanto mais informação tivermos, melhor, para que a pessoa possa realmente entender, se esclarecer e se conscientizar da sua responsabilidade espiritual.
2: Existem alguns casos, e nós vemos por vezes na televisão, noticiário, de crianças que se lembram do seu passado. Há casos, por exemplo, de crianças com 4, 5 anos que fazem contas maravilhosas. Ela pode, por vezes, não lembrar da vida, quem foram seus pais, quais foram suas relações, mas o conhecimento é notório que era do espírito, né, Milton? Não foi uma coisa adquirida neste momento, não surgiu do nada. Isso prova também que o espírito vem acumulando conhecimentos ao longo das suas encarnações, né? E por vezes, para algumas crianças, alguns casos, talvez também Deus permita isso para que a gente entenda essa questão do que os espíritos vêm trazendo seu conhecimento. Que algumas crianças em outros países, sobretudo nos Estados Unidos, às vezes a gente vê outra
3: na
2: época,
3: Índia.
2: Na Índia, uma criança que se formou, se não me falha a memória, em medicina aos 9 anos.
3: No México.
2: No México. Teve um da Índia, acho que com 14 e tal, que tinha um conhecimento bastante vasto. Então isso prova que, é o que você falou, perde o lembrança. Não se lembra de algumas coisas por alguns momentos, mas isso, aquilo está latente para o espírito, né?
3: Com certeza. Se alguém perguntar, mas existe algum caso de que o espírito se lembra perfeitamente de quem foram seus familiares em vidas anteriores? Existem, sim, mas conforme nós estamos salientando, quando há muita necessidade e nós desconhecemos as razões dessas necessidades, existem fatos que comprovam isso. Na Índia mesmo, o Dr. Banerjee, que foi um grande pesquisador da reencarnação, não era espírita, mas realizou um trabalho simplesmente magnífico ligado com a ciência, investigando para comprovar a reencarnação. Ele esteve em suas mãos um caso de um menino que, em tenra idade, ele dizia que aquela família, aquele pai e aquela mãe não eram seus pais verdadeiros, que os seus pais moravam em outro lugar. E isso foi feito com tanta insistência pelo menino que a família resolveu levar o caso para o Dr. Banerjee. E ele, então, fez o procedimento investigativo, conforme era do seu trabalho de cientista, e conseguiu localizar a cidade, levou o menino na Índia. O trem parece que ainda é o veículo de transporte mais utilizado, a 500 quilômetros de distância, largou o menino na vila em que ele dizia ter vivido, e o garoto, ele sozinho foi ao encontro da casa, e quando bateram palma, a mulher se apresentou ali na frente, ele pulou no colo da mulher, chamando de mãe, e se desalojou ali dos braços da mãe, e da antiga mãe, e foi lá no seu antigo quarto, abriu a gaveta onde estavam guardados todos os brinquedinhos e tudo mais. Vejam, isso é uma coisa raríssima de acontecer, mas está comprovado documentalmente pelo trabalho feito pelo Dr. Banerjee na Índia. Então, quando há necessidade, e nós desconhecemos essas necessidades, isso ocorre. Mas a regra geral é de que não existe lembrança nítida das vidas anteriores para proporcionar oportunidades novas e boas aqui na presente encarnação.
2: É como você mencionou, talvez esses casos sejam para nos mostrar que essas coisas, a reencarnação realmente é uma lei natural, né?
3: Isso mesmo.
2: E Deus permite que alguns casos como esse, aos poucos, surjam aí pelo mundo afora, para que a gente tenha conhecimento e passe a pensar, né, de forma diferente, né, Milton?
3: Isso mesmo. Se alguém pergunta assim, mas como é que ficou esse caso da mãe atual com a mãe anterior? Aí estava encarnado ainda. Veja que coisa interessante. Houve lá um processo de harmonização para que realmente tudo se ajustasse e psiquicamente o menino pudesse entender a situação grave, a situação séria que ele se encontrava. Lembrar também que na Índia é muito comum o conhecimento da reencarnação. Isso desde pequeno, o indivíduo, ele recebe essas informações que são muito importantes.
2: É isso aí, seu Milton. Então, para quem quiser estudar um pouquinho, ler mais a respeito, esse material pode ser encontrado no Livro dos Espíritos, na questão 392, e no Evangelho segundo o Espiritismo, capítulo 5, no item número 11. É isso mesmo, senhor Milton?
3: Certíssimo.
2: Então, quem quer se aprimorar um pouco mais no conhecimento espírita, nas obras de Allan Kardec, procure essas informações, porque aqui nós procuramos trazer algum esclarecimento, mas são só
3: motivações
2: para que as pessoas pesquisem, né, Milton? E o Espiritismo, os livros espíritas são bastante interessantes nesse sentido, com uma leitura, porque se nós fizermos uma leitura com bastante cuidado, nós conseguimos entender perfeitamente o que os Espíritos quiseram dizer através do senhor Allan Kardec, não é isso mesmo?
3: Muito bem.
2: Meu amigo Milton, estamos chegando ao final de mais um programa Esclarecimentos Oportunos.
3: Somente para agradecer a generosa atenção de todos e desejar-lhes que os bons espíritos nos ajudem sempre.
2: Para ficar o nosso convite para que você que nos ouviu ou que nos assistiu possa rever os nossos programas anteriores lá no nosso site kardec.tv. É www.kardec.tv. Lá você vai poder assistir esse programa, o programa Que Diz Kardec, as palestras da nossa Casa Espírita, o programa Transição, e outros conteúdos, alguns seminários, enfim, tem lá uma quantidade bastante vasta de material para aqueles que querem se aprimorar no conhecimento espírita, perdão. Então, a você que esteve conosco, o nosso abraço e esperamos encontrá-los em nosso próximo programa. Até lá.
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Olá, ouvintes da Web Rádio Fraternidade, os nossos votos cordiais de muita paz. Meu nome é Wellerson Santos e é com grande alegria que entramos no ar com o programa Luzes da Luz. Hoje vamos falar sobre o segundo item do capítulo 1 do Evangelho de Mateus. José assume a paternidade legal de Jesus. A origem de Jesus Cristo foi assim. Maria, sua mãe, comprometida em casamento com José, antes que coabitassem, achou-se grávida pelo Espírito Santo. José, seu esposo, sendo justo e não querendo denunciá-la publicamente, resolveu repudiá-la em segredo. Enquanto assim decidia, eis que o anjo do Senhor manifestou-se a ele em sonho, dizendo: José, filho de Davi, não temas receber Maria, tua mulher, pois o que nela foi gerado vem do Espírito Santo. Ela dará à luz um filho, e tu chamarás com o nome de Jesus, pois ele salvará o seu povo dos seus pecados. Tudo isso aconteceu para que se cumprisse o que o Senhor havia dito pelo profeta: eis que a Virgem conceberá e dará à luz um filho, e o chamarão com o nome de Emanuel, o que traduzido significa Deus está conosco. José, ao despertar do sono, agiu conforme o anjo do Senhor lhe ordenara e recebeu em casa sua mulher. Mas não a conheceu até o dia em que ela deu à luz a um filho e ele o chamou com o nome de Jesus. Este texto encontra-se no capítulo 1, versículos 18 a 25 do Evangelho de Mateus. Joana de Ângeles, por intermédio de Divaldo Pereira Franco, vai nos informar que no largo transcurso da história, a Bíblia Sagrada sofreu muitas interferências, seja da Igreja Católica Apostólica Romana, seja dos próprios tradutores. Mas a benfeitora espiritual nos elucida que, embora haja todas essas interferências, a essência do Evangelho permanece. Os ensinamentos sublimes de Jesus permanecem os mesmos. Antes de qualquer análise mais aprofundada do texto lido, é preciso quebrarmos um paradigma: a virgindade de Maria e a concepção de Jesus. São temas de grande discussão no meio teológico,

Gênesis, no capítulo 15, item 65, diz de forma categórica: a estada de Jesus aqui na terra apresenta dois períodos, o que precedeu e o que se seguiu à sua morte. No primeiro, desde o momento da concepção até o nascimento, tudo se passa pelo que respeita à sua mãe, como nas condições ordinárias da vida. Neste estudo doutrinário, temos a visão espírita do nascimento de Jesus e das condições naturais em que fora concebido e gerado. O que seria óbvio de compreender? Eliseu Rigonati, no livro O Evangelho dos Humildes, vai dizer: os ensinamentos que temos recebido de elevados mentores espirituais, consubstanciados à já numerosa literatura espírita, nos diz que Deus não quebra a harmonia das leis que regulam a natureza. E o característico principal de nossos irmãos altamente colocados na hierarquia espiritual é o da obediência absoluta à vontade divina, da qual são os intérpretes e os executores. Ora, por que haveria Jesus de se corporificar em nosso planeta, desrespeitando a lei biológica e, portanto, desobedecendo às leis que regem nossa esfera? Seria um triste começo para tão nobre missão. A vinda de Jesus operou-se pelos meios absolutamente comuns a todos nós. Precisou do concurso de dois entes que se amavam, do amparo de José e da ternura de Maria. Para relembrar essa história, vou convidar os ouvintes amigos a fazer uma viagem no tempo. Tudo vai começar na pequenina aldeia de Nazaré, situada na Baixa Galileia, ao lado do Monte Tabor. Cidade pequenina para aquela época, com as construções de pedra, região de rebanhos de cabras e de ovelhas, onde cultivava-se oliveiras e figueiras, era desconhecida em toda Israel. Ali havia uma fonte, onde todos buscavam água em vasilhames de barro para suas habitações. Mas a ordem do mundo espiritual superior era convergir as forças do bem para Nazaré. Legiões de espíritos angelicais deveriam purificar a atmosfera, estimular os reinos da natureza, porque era ali, naquele ambiente de luz, que Maria de Nazaré iria descer à terra, fazendo-se presente na região como preâmbulo da vinda do Messias. Os habitantes de Nazaré eram por demais místicos, famílias que faziam serão bíblico em casa, e ali morava um nobre casal, Joaquim e Ana. Joaquim era da linhagem de Davi, Ana descendente do sacerdote Araão. Todas as tardes, quase noite, na modesta sala do casebre em que moravam, Joaquim e Ana estudavam e discutiam as profecias. Liam o Antigo Testamento, os ensinamentos deixados por Moisés e os grandes profetas. Certa tarde, enquanto oravam, adentrou o lar, envolvendo em luz o Espírito de Maria. E ajoelhada aos pés de Joaquim e Ana, aqueles que seriam seus futuros pais, orou ao Senhor, dizendo: eis que vos entrego aos compromissos firmados com todo o meu sentimento de obediência para convosco. Naquilo que desejais de mim, quero que se cumpra a vossa vontade e não os meus anseios. Peço-vos, Senhor,
para essas duas criaturas

abrem a porta, harmonia nos corações e firmeza em seus ideais. Naquela mesma noite, a família escolhida teve um sonho. Pelo desdobramento espiritual, Joaquim e Ana foram levados a uma região transcendental, onde encontraram-se com o anjo ou espírito Gabriel, aquele responsável para o preparo da vinda do Cristo à Terra. E neste sonho, o casal reafirmou o compromisso assumido de receber no seio da família aquele espírito que seria a futura mãe do Messias. Não passou muito tempo e Ana foi fecundada e já desenvolvia a sua gestação. Meses depois, bem distante dali, em Jerusalém, a cidade prometida, um sacerdote chamado Azedamoá, sacerdote de alta inspiração, convicto de seus deveres espirituais, teve um sonho revelador. Anjos levaram-no a Nazaré, cantavam glórias à mãe do Messias e apontavam casebre. Quando ele acordou pela manhã, no outro dia, sem hesitar, mandou preparar a sua liteira e foi à aldeia de Nazaré. Quando lá chegou, viu a fonte, aquela fonte que ele havia sonhado na noite anterior. Sorveu da água da linfa cristalina, e quando ele fechou os olhos orando ao mais alto e os abriu, viu à sua frente um casal muito nobre, uma mulher que trazia um cântaro de barro sobre a cabeça, um xale tapava-lhe o ventre dilatado, e o homem trazia dois vasilhames de barro. Era justamente o casal que ele havia sonhado na noite anterior. Uma atração irresistível para conversar com eles. Quando Joaquim e Ana convidaram-no para ir ao seu casebre, inocentemente contaram tudo a Azedamoá. O sacerdote do Templo de Jerusalém acertou que voltaria em breve e levaria a criança, quando crescida, para estudar no templo. Os meses vão se passando. A lavoura e a pecuária prosperavam, multiplicavam, flores exalavam perfumes diferenciados e Nazaré estava vivendo uma festa espiritual. Passaram-se 9 meses. Agora Ana estava no leito, era o dia 8 de setembro. No interior dos seus aposentos, duas mulheres, conforme mandava as tradições judaicas, aquela que era chamada ledora, que ficava recitando versos do Antigo Testamento, e a parteira, que cuidaria dos trabalhos normais. Joaquim, como todo pai do lado de fora, aguardava ansiosamente a chegada da criança. O ambiente resplendia luz. A parteira ia e vinha quando Joaquim escutou o choro da criança. Foi naquele instante que alguém bateu à porta. Estranho, quem chegaria àquele momento em sua casa? E quando foi abrir a porta, era o sacerdote Azedamoá, que chegava no exato momento em que a menina nascia. Se no plano material havia uma festa, dirá o mundo espiritual, hinos de louvor ao Senhor da vida. O Espírito ou anjo Gabriel dava entrada naquele quarto, inundando de luz e dizendo: o nascimento de Maria será o preâmbulo da vinda do Messias. Glória a Deus às alturas e paz aos homens à terra. No quarto, deu entrada Joaquim, o sacerdote. O rabino entoou hinos. Joaquim curvou-se diante do leito chorando, quando de repente deu entrada naquele quarto uma luz intensa, mais forte que a luz.
olhos o sol, o suave perfume era Jesus, que vinha envolver aquele espírito que nascia e que tomaria o nome de Maria. Uma semana de festas, visitas, presentes, conforme mandava as tradições. E Maria foi crescendo, crescendo em tamanho e também em virtudes. Quando ela completou 7 anos de idade, uma flor exalando perfume, azedamoá vem visitar a família, por ordem da sinagoga de Jerusalém. Trazia a ordem de que a menina fosse estudar. A educariam, preparariam para que ela fosse mulher, esposa, futura mãe. Aprenderia a bordar, a cozer, a cozinhar, a arrumar casa. Nunca Joaquim e Ana teria condições de enviá-la para o templo para estudar. E Maria, quando chamada pelos pais, ao ver a presença do sacerdote azedamoá, com sua voz doce e afável, apenas disse: que seja feita a vontade do meu pai. Jerusalém ficava a 120 quilômetros de Nazaré, e naquele mesmo dia Maria acompanharia o sacerdote. No templo erguido pelo rei Salomão, Maria, dotada de uma conduta irrepreensível, tornara-se amiga de todas. Era a mais jovem de todas, criança ainda. Fizera amizade com Lisiane, aquela que seria sua companheira de cela, de quarto, com Eliseva, a grande sacerdotisa, e de vez em quando ia visitar seus pais. 10 anos se passaram. Agora era uma adolescente, menina moça, olhos lindos, azuis da cor do céu profundo, lindos cabelos castanhos encaracolados. Mas não era apenas bela fisicamente, principalmente espiritualmente falando. Atenciosa e bondosa com todos, Maria retorna a Nazaré, pois o pai Joaquim havia falecido e sua mãe Ana necessitava da sua presença. Maria retornou ao convívio da sociedade. Maria foi esse exemplo de luz. Alguns escritores querem colocá-la como uma simples camponesa, uma mulher sem instrução, como se enganam. Era uma mulher plena de conhecimentos, um anjo vestido de carne, pura, conhecedora dos deveres morais e espirituais. A profecia de Isaías se cumpria, porque em seu capítulo 7, versículo 14, ele diz: eis que a Virgem conceberá e dará à luz um filho, e o chamarão com o nome de Emmanuel. Mas a virgindade de Maria não estava no sexo, mas na castidade da sua alma. O sexo é algo sublime, que traz a perpetuação da espécie, a troca de energias. Está muito bem colocado em um livro dos Espíritos, em sua terceira parte, como uma das leis naturais, a lei de reprodução. O valor do espírito está em sua pureza interior. Maria veio de outras paragens, da estrela de Sírios, fora escolhida para vir à Terra, convidada por Jesus, porque aqui não havia nenhuma mulher em condições físicas e espirituais de receber em seu ventre o maior espírito que já esteve no seio terrestre. O meigo Rabi da Galileia, chamado mais tarde Jesus de Nazaré. Quando Maria retornou, eis que todos comentavam que ela era uma adolescente diferente, que encantava todos,
conversava com os viajantes, muitas vezes lia as escrituras e as explicava de forma que ninguém havia explicado até aquele momento. E um grande murmúrio se fez por toda a Galileia e Judeia. Naquele tempo, havia um homem chamado José ben Jacobi, vindo de uma família de camponeses, neto de Matã e filho de Jacó, da linhagem de Davi. Ele frequentava a sinagoga de Jerusalém, dedicava-se à carpintaria e trazia no coração a bondade, a justiça e nos seus atos a obediência às leis do Senhor. Meio acanhado, possuía conhecimento de ervas curativas que aprendeu com a sua mãe, que sempre buscava auxiliar os necessitados. Como os rumores estavam por toda parte que Maria seria a mãe do Messias, os sacerdotes do Templo de Jerusalém decidiram que ela deveria se casar com José, pois casada, jamais ela poderia ser a mãe do Messias, porque era como acreditavam por causa da escritura de Isaías. Em verdade, os doutores da lei desejavam que o menino nascesse em Jerusalém, que era a terra prometida. Quando José soube, aceitou a proposta, e Mariana não podiam recusar. Afinal, Maria era uma filha do templo que ali havia estudado. Naquele dia em que José vai visitar pela primeira vez a sua noiva, ao olhar os olhos de Maria, foi arrebatado por um sentimento inexplicável. A partir daquele dia, passou a frequentar a casa de Ana e Maria, e depois de algum tempo, eles se casaram. Passado algum tempo, José, já morando em Nazaré, aconteceu o advento da vinda do Messias, muito bem narrado pelos evangelistas. Quando o anjo Gabriel aparece a Maria, em seu casebre em Nazaré, lhe diz: alegra-te, Maria, o Senhor é convosco, bendito o fruto do vosso ventre, que se chamará Jesus. Ele reinará na casa de Jacó para sempre, e seu reinado não terá fim. Ajoelhada ao chão em pranto, Maria apenas disse: eis a serva do Senhor, suceda comigo segundo a tua palavra. O Espírito ou anjo Gabriel também aparecerá a José em sonho, falando das suas responsabilidades. O nascimento do Cristo não era um simples acontecimento. Maria estava inundada de luz. Os seus centros de força pareciam sóis. A sua aura perdia-se na atmosfera. Estes dois espíritos, José e Maria, cumpriram muito bem a sua missão, trazendo à humanidade este grandioso irmão chamado Jesus, que legou-nos as boas novas de alegria, o seu evangelho de amor. José assumiu de fato a paternidade legal de Jesus, ensinou ao seu filho o ofício de carpinteiro. Era José que o Espírito Gabriel se dirigia pelo sonho, quando precisava comunicar-se com a família. Foi José que levou Jesus e Maria ao Templo de Jerusalém para a circuncisão, conforme mandava as tradições judaicas. Foi José quem os levou para o Egito. Foi José quem cuidou e sustentou a família. Dessa forma, vamos entender que esse Espírito cumpriu muito bem a sua missão aqui na Terra. Essas são as reflexões que gostaríamos de compartilhar com o ouvinte amigo sobre este tema. José assume a paternidade legal de Jesus. Em nosso próximo programa, dando continuidade ao Evangelho de Mateus, estudaremos o capítulo 2, item 1,
a visita dos magos. Gostaríamos de registrar os nossos agradecimentos a Rosana Lopes Vanzela, de Tangará da Serra, Mato Grosso, Adriana de Igrejinha, no Rio Grande do Sul, e as irmãs de Angelândia, de Minas Gerais, por terem entrado em contato conosco, dando-nos palavras de incentivo para a continuidade do nosso trabalho. Muito obrigado pelo carinho e atenção. Convido para que possam continuar nos escrevendo, enviando suas perguntas ou sugestões para o e-mail programaluzesdaluz@gmail.com. programaluzesdaluz@gmail.com. Envie a sua participação sobre o programa de hoje e colocaremos no ar a sua pergunta, buscando respondê-la. Muito obrigado pela sua companhia. Continue conosco, acompanhando a programação da Web Rádio Fraternidade, a emissora do bem na internet.

0: Pois é, você acompanhou aqui na programação da emissora do Bem na Internet mais um programa Luzes da Luz com o expositor e médium Wellerson Santos. E foi muito legal a gente poder acompanhar e ter esses ensinamentos. Inclusive, se você ficou com alguma dúvida, tem alguma curiosidade acerca deste tema que o nosso irmão Wellerson Santos trabalhou no programa de hoje, você pode escrever para a gente, pode registrar a sua mensagem aí no nosso livro de visitas. Para escrever para a gente, o e-mail faleconosco@radiofraternidade.com.br. Você pode também deixar a sua impressão, a sua dúvida aí no nosso livro de visitas. É só acessar aí no espaçozinho em que você deixa o seu recadinho. Foi muito bom ter a sua companhia neste programa e você continua aí curtindo a nossa programação 24 horas ligadas em você, levando a mensagem consoladora da doutrina espírita.
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1: 15 horas e 59 minutos.
2: Olá, amigos. Nós vamos começar aqui na Web Rádio Fraternidade o programa Papo do Bem. Comigo, André Trigueiro. Eu espero que você goste do tema que a gente preparou para hoje.
3: O que é dramático para o suicida é perceber, já esclarecido, depois daquele período muito difícil de trânsito em ambientes espirituais onde a culpa, o remorso, o arrependimento é atroz, e você é precipitado no eixo gravitacional e magnético para esses lugares, onde você compartilha da mesma vibração, é uma sintonia comum. Todos aqui partimos antes da hora e a consciência registrou isso como algo doloroso. Resolvida essa parte, resgatado e amparado pelo plano espiritual, nós poderemos descobrir que se persistíssemos por mais alguns minutos por vezes, às vezes horas, às vezes poucos dias, na carne, a solução tão almejada, o alívio tão desejado, apareceria. Isso é muito doloroso. Muito doloroso. Porque a providência divina não nos abandona, nós nunca estamos sós. É incrível, no momento de dor, eu entendo isso, não é uma crítica, não. No momento de dor, a gente não consegue ver luz no fim do túnel, e a gente não consegue imaginar que Deus está presente. Aliás, Deus está dentro de nós. É a mesma dificuldade de um céu nublado em que a pessoa diz assim, hoje o sol não apareceu. Não, falso. O sol está lá, acima das nuvens. Quando a gente anda de avião, é bonito. Passa aquele, aquele bololô de nuvem e você vê aquele colchão de nuvens brancas e o sol sempre brilhando. O sol nunca deixa de brilhar. Nós não enxergamos, mas ele está lá. Os nossos guias e mentores ficam muito tristes quando a gente se esquece que eles estão por perto. Aí alguém vai dizer, se está por perto, por que que não me ajuda? Não é a pergunta que a gente faz? Aí o pessoal da plateia diz assim, é verdade, não eu, mas eu vejo o pessoal fazendo. Faz a pergunta, porque a dor não permite que a gente enxergue acima das nuvens. Por vezes a gente fica obnubilado, míope, a gente não percebe, mas está lá. O que, que você queria que teu guia e mentor fizesse? Soprasse no teu ouvido? Tudo vai dar certo, calma, daqui a pouco resolve. Vai perder o mérito da conquista espiritual, da sua escolha. O que, que vocês acham que é a vida? A vida é o Enem espiritual. Estamos prestando exame. Aí você está no Enem falando assim, não sei resolver essa questão. Chama lá o Bedel, não sei o nome que dão. Fulano, terceira vez que eu estou tentando medicina aqui para a Federal, cara, eu passei o ano todo estudando. Dá uma força aí, velho. Qual é a questão? Não vai rolar. E não vai rolar por quê? Evolução é mérito, pessoal, intransferível. Seu guia em respeito a você vai fazer o quê? Eu estou aqui vibrando, eu estou aqui puxando no seu fichário, no sono, situações, momentos em que você, no despertar em vigília, vai se lembrar e vai te dar coragem. Você vai falar, a fibra está forte, eu vou suportar, eu vou tocar o barco. Mas ele não pode soprar no teu ouvido, se materializar na sua frente, oi? Por que está chorando? Só hoje, hein? Anota aí. Não vai rolar, desculpa. Só o obsessor aparece para dar jeitinho. E normalmente são dicas que não prestam. Desconfie. Isso aí é incrível. A decepção das pessoas em casa espírita. Vai lá na mediúnica. Espera meses. Que tem o protocolo, não é chegar na mediúnica assim. Quando chega, tem mensagem para mim? Não. Putz, grilo, não sei o que. Tem mensagem para mim? Ainda não. Pô, eu não volto mais aqui. Semana que vem eu vou. Tem mensagem? Tem! Graças a Deus. Aí vem a mensagem, vai ler a mensagem. A mensagem para você é a seguinte. Mantenha a fé, tenha serenidade, tudo vai dar certo. A pessoa fala, perdi meu tempo vindo para cá esperando ajuda. Não resolveu. O que, que eu faço com as minhas dívidas? Como é que eu faço em relação à saúde? Como é que eu faço em relação à minha desilusão amorosa? O Espírito não falou nada. Se não falou nada, medalha no peito do guia, que não é para ele falar das miudezas, do varejo. Evolução é mérito pessoal intransferível. Todos estamos no Enem espiritual, estamos prestando concurso, estamos nos graduando a dar mais um passo na senda evolutiva. Espiritismo em si mesmo não é a condição para a gente evoluir. É ferramenta. O que você faz do espiritismo é que pode ajudar. Reparem, Kardec teve esse cuidado. Reconhece-se o verdadeiro espírita pela sua transformação moral e pelos esforços que realiza para dobrar suas más inclinações. O que isso significa? Quando vocês desencarnarem espíritas, hein? Vocês vão chegar cheio de orgulho dizendo assim: passei a minha vida inteira indo ao centro espírita. Li todas as obras básicas, sei recitar de cor todas as leis morais. Fui dirigente de casa espírita. Cuidei de um monte de coisa lá. Ajudei a divulgar a doutrina, etc, etc. A minha pergunta com toda franqueza é: vocês acham realmente que basta isso para passar no Enem espiritual? Qual é a condição fundamental que não ser espírita eventualmente perpropicia? Não é o espiritismo em si que carimba o teu passaporte para um mundo melhor e mais justo. É como o espiritismo transformou você. Você é uma pessoa melhor, mais justa, mais paciente, tenta exercitar o perdão, não se deslumbra com tanta facilidade pelos apelos da matéria, se desdobra na direção do outro sem querer recompensa ou visibilidade ou remuneração.
1: 16 horas e 6 minutos.
2: Esse foi o nosso Papo no Bem aqui na Web Rádio Fraternidade. 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Um grande abraço e até a próxima. 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
1: 16 horas e 8 minutos.
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1: Dezesseis horas e 12 minutos.
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14: Olá! 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
15: Espiritismo BH tem a satisfação de receber o presidente da Aliança Municipal Espírita de Belo Horizonte, nosso querido companheiro e amigo Márcio Pacheco. Tudo bem, Márcio?
16: Tudo bem. A nossa alegria de podermos estar aqui colaborando e participando desse trabalho tão exemplar na divulgação e difusão da nossa doutrina.
15: Márcio, o que é a Aliança Municipal Espírita e qual a sua relação com os demais órgãos federativos espíritas do Estado?
16: A Aliança Municipal Espírita de Belo Horizonte é uma associação que congrega as casas espíritas do nosso município de Belo Horizonte, como em outros municípios do nosso Estado. Dentro da estrutura do movimento espírita, as alianças são aqueles órgãos que congregam a nível municipal as instituições. E ela faz parte de um programa maior, que é o da unificação daquela estrutura. Nós gostamos muito de falar daquele pilar, que é o da doutrina no movimento espírita do Brasil. E começando pela Casa Espírita, que vai formular essa coluna. Então, nós temos uma interação desde a Casa Espírita, através das AMES, começando a nível municipal. Depois vamos ter essa interação das AMES com o Conselho Regional Espírita, que integra o Conselho Federativo do Estado de Minas Gerais, Esse conselho integra a Federação Espírita Brasileira e a Federação vai estar nos representando lá no Conselho Espírita Internacional, que é o SEI, que hoje, para nossa alegria, está sediado no Brasil, lá em Brasília, uma vez que o nosso presidente Nestor Massotti, da Federação Espírita, é o secretário-geral do Conselho Espírita Internacional.
15: O Conselho Regional, ele congrega, então, as AMES de alguns municípios?
16: Sim. O estado nosso hoje, nós temos cerca de 24 conselhos regionais. CRES, que nós falamos, né? O estado, pela grandeza do estado, ele foi dividido em 24 regiões e que congrega AMES dessas regiões. Os representantes de cada, as direções de cada AME, no caso as presidências, vão integrando aquele conselho. Né? O nosso caso, o que congrega a nossa AME de Belo Horizonte, é o 10º CRE, que pega a zona metalúrgica, pega aqui mais essa área central e a zona metalúrgica. E ele é dividido em todo o estado também.
15: E a relação desses órgãos com a União Espírita Mineira?
16: É direta, bem ostensiva, porque ela vai acontecer com o COFENG. Nós encontramos anualmente em dois períodos com o grande encontro através da União, e a União é que é a nossa representante junto à Federação Espírita Brasileira.
15: O COFENG é sigla de?
16: Conselho Federativo de Minas Gerais.
15: Ah, perfeito.
16: Conselho Federativo de Minas Gerais. Então a AME interage perfeitamente com todos esses órgãos que congregam o movimento espírita, até o internacional.
15: E a AME Belo Horizonte, ela se divide em departamentos, e quais são esses departamentos?
16: Ah, muito bem. A AME nossa de Belo Horizonte, por ser uma AME de grandes proporções, nós diríamos, porque nós temos cerca de mais de 150 casas já adesas, como nós falamos. Então, nós tivemos que dividir em regionais. Nós dividimos a cidade em quatro regionais. Nós temos a regional Centro-Sul, a regional Noroeste, que vai pegar uma região da cidade, a regional Sudeste e a Nordeste. São quatro regionais. Dentro de cada regional, nós temos os departamentos, que são comuns nas quatro regionais. Só para ilustrar, o departamento de mediunidade, o departamento da infância e juventude, o departamento de família, né, o departamento da assistência social. E na AME central, ou seja, a AME composta pela diretoria central, nós temos o departamento do livro espírita, temos o departamento de marketing e o departamento de auxílio à casa espírita. Esse temos ligado diretamente à diretoria, né?
15: Então, cada AME, digamos assim, regional, dentro da AME BH, essa divisão regional, existe um departamento, por exemplo, de evangelização para cada região?
16: Sim.
15: Então, são quatro departamentos, atendendo as quatro regiões de Belo Horizonte.
16: Perfeitamente, é exatamente isso. São quatro departamentos, e quando nós vamos para a reunião do COFENG, vão quatro representantes representando a nossa AME de Belo Horizonte.
15: Essa seria a minha próxima pergunta, se os departamentos, esses departamentos que compõem a AME, né, nas suas regiões, se eles atuam de forma independente nas suas iniciativas.
16: De certa forma, sim, eles são independentes. A cada diretor de departamento faz efetivamente a sua atividade, compõe a sua equipe, faz a sua programação, seu planejamento. Mas há uma diretriz central dada pela diretoria. Ela tem umas metas a cumprir e nós temos as reuniões mensais da diretoria geral com o coordenador regional, e ele vai repassar para os seus departamentos aquelas necessidades, porque algumas atividades, apesar da regionalização, algumas atividades são feitas para toda a AME de Belo Horizonte. São comuns algumas palestras, alguns seminários, elas têm um âmbito de atender não só uma região, mas atender simpósios, seminários. Nós fazemos atendendo toda a cidade. E aquelas regionalizadas mesmo, que atende exatamente a necessidade do local, né, que nós diríamos.
15: Márcio, é obrigatória a adesão de uma casa espírita à sua aliança municipal correspondente?
16: Interessante a sua pergunta. Não é obrigatória, não. Nós, as casas que têm interesse, que têm a orientação baseada na codificação kardeciana, podem se filiar. E essa estrutura, ela é dada, valente de uma preocupação do codificador lá no projeto de 1868, quando ele fala da importância da unidade da doutrina, e nós vamos ter isso acontecido em 5 de outubro de 1949, quando numa reunião do Congresso Espírita Pan-Americano, alguns dirigentes do movimento no Brasil, reunidos no Rio de Janeiro, fizeram uma carta criando, visualizando e querendo estruturar essa preocupação do codificador, e fazem o Pacto Áureo, que estaria fazendo 50 anos agora, né, dia 5, e cria-se então essa estrutura, que nós denominamos daquele movimento unificacionista, ter uma unidade só a doutrina. Então as casas de orientação kardecista que se filiam. E filiam com a sua proposta de estar unificada a esses programas amplos que a própria federação difunde, que o movimento brasileiro difunde de um modo geral.
15: E qual tipo de apoio tem dado a AME para as casas espíritas de Belo Horizonte?
16: Nós temos tentado, né, de alguma maneira, dar todo o apoio através dos departamentos, que nós falamos ainda há pouco. Os departamentos têm procurado, dentro da necessidade, vamos supor, uma casa necessita de um curso para evangelizadores infantil. O nosso departamento, ele tem uma estrutura e faz lá. Ou, às vezes, juntam-se várias casas e faz uma atividade que beneficia várias casas. E todo o apoio possível, né, que se puder dar, e a divulgação e difusão da doutrina. Esse é o principal objetivo da AME. Ela não tem efetivamente nenhuma postura de estar exigindo que a casa tenha esse ou aquele comportamento.
15: Não tem uma interferência administrativa de nenhuma sorte.
16: A liberdade da casa é tranquila, é
15: soberana,
16: totalmente soberana. Mas ela vai caminhando ao lado, fazendo com que as casas tenham um desenvolvimento natural, o apoio que precisa, sobre todos os aspectos. Nós temos tentado fazer isso.
15: Márcio, quais são as ações da AME-BH quando há a percepção de que alguma casa espírita está adotando práticas não espíritas, seja em suas tarefas ou em suas atividades doutrinárias?
16: Uma pergunta interessante também. Nós temos, a AME não tem nenhum objetivo de fiscalização. Nós falamos ainda há pouco da liberdade de ação de cada casa, desde que ela esteja estruturada dentro das normas kardecianas. Mas quando ela está fora, e se ela é uma casa adesa, se ela não é uma casa adesa, aí distancia-se mesmo qualquer propósito. Mas a casa adesa, né, que se pauta na codificação kardeciana, a gente sabe que ela tem um caminhar realmente diferenciado. Se a casa não é adesa, a distância vai aumentar efetivamente, nós não temos nenhuma interferência. Mas mesmo essa que está ligada, se por algum motivo ela está saindo das normas, ou como foi formulada a pergunta, e se ela tem um estatuto, o estatuto, se ele foi aprovado como uma casa adesa, nós vamos verificar que ele está pautado nessas normas kardecianas. Então, compete à diretoria da casa chamar a atenção da direção da casa nesse sentido, de retomar aqueles detalhes, né? Mas não tem, da parte da AME, nenhuma proposta porque esse é foi uma das grandes lutas que tivemos na estruturação da aliança há tempos atrás, porque ela era vista como sendo um órgão fiscalizador, tanto ela quanto a União Espírita Mineira, e não tem isso. A proposta é de estarmos somando, caminhamos juntos, fazendo um trabalho de unificação propriamente dito, né?
15: Bom, em que a AME Belo Horizonte deu sua contribuição para o desenvolvimento e disseminação do Espiritismo em Belo Horizonte?
16: Olha, um dos que colaboraram, né, no início, lá nos idos de 1958, depois do terceiro Congresso Espírita Mineiro, e efetivamente em 62, que vai fundar a AME, né? A AME, nossa AME de Belo Horizonte, como as outras AMEs das outras cidades, né? O senhor Virgílio.
15: Virgílio Almeida.
16: Virgílio Pedro de Almeida, exatamente, foi um dos baluartes nessa fundação. Ficou com essa ideia de fiscalização, de acompanhar, mas hoje a gente verifica, e a proposta é de cooperar com as casas, de somar. E fazemos isso através dos seminários, das palestras que temos trazido, dos oradores como Divaldo Franco, Raul Teixeira. Tivemos agora um encontro com o Simão Pedro, falando
15: de patrocínio,
16: falando efetivamente da importância da evangelização na casa espírita do jovem e da criança e do jovem, perfeitamente. Então isso é que nós vamos colaborando dessa maneira e difundindo mesmo a literatura espírita, fazendo todo um trabalho grandioso, somando esforços, sempre somando a colaboração das casas.
15: Bom, quais são os principais desafios da AME na atualidade?
16: São desafios mesmo. A cada momento a gente depara com um desafio novo. Por exemplo, agora nós temos uma proposta da Federação Espírita Brasileira com um plano de trabalho para o Movimento Espírita Brasileiro, onde ele determina 7 metas para serem alcançadas, e nós estamos paulatinamente difundindo esse trabalho nas casas, pedindo a colaboração. E às vezes nós deparamos com alguns dirigentes que não se sentem à vontade com isso, achando que está sendo imposto essa ou aquela norma, mas não é. É apenas para que aquela ideia da unidade da doutrina seja mantida, inclusive com o crescimento, a abertura de mais casas, mais divulgação e difusão da doutrina, né? Então esse é um grande desafio que temos. E o mais é mantermos o conselho dos presidentes, que eles comparecem pouco às reuniões. Nós sabemos e até entendemos as dificuldades das casas, né? Cada casa tem um monte de atividades, uma série de coisas que precisam ser feitas, e aí a dificuldade de estar conosco do Conselho Espírita Municipal, que é um órgão deliberativo da AME, que é formado pelos presidentes das casas, né?
15: E essas reuniões teriam qual periodicidade?
16: Ela, pelo menos uma vez por semestre, onde a gente trata das ideias, as deliberações maiores.
15: Todos os presidentes de todas as casas adesas são convidados para essa reunião?
16: Todos são convidados para essa reunião, e é importante a presença, porque esse conselho é que determina o caminhar do movimento, no nosso caso do município, e incrementa esse trabalho mesmo, uma vez que eles estão diretos.
15: E também é uma oportunidade assim, de troca de experiências, de dificuldades, né, de, vamos dizer assim, de desafios das próprias casas.
16: Perfeitamente, e a proposta é essa mesmo, das casas, através da presidência, de cada um dos seus representantes, presidente ou aquele representante que ele designa naturalmente, de estar trocando essa experiência. E cada casa tem esse grande enriquecimento, a sua vivência própria, as experiências e a própria colaboração de uma casa com a outra, de difundir um trabalho, passar uma vivência que ele já tem, né? Então é muito importante.
15: No caso, a questão sempre citada da unificação do movimento espírita, né? A importância que tem isso para o movimento e para as casas espíritas. Você diria que esse seria o principal foco de atenção neste momento que nós estamos vivendo?
16: Exatamente. É muito importante. Nós temos visto todos os demais órgãos aí, no caso da própria União, que tem um departamento próprio para cuidar disso, a Federação Espírita Brasileira, o Conselho Espírita Internacional, com essa preocupação em relação à atividade do movimento espírita mundial, tem exatamente essa ideia, porque Kardec fala que o maior entrave que se teria na doutrina, na divulgação e difusão dela, seria exatamente a falta de unidade. Não é que se pense igual, mas que os princípios, os fundamentos e a ideia da doutrina seja única em todas as casas.
15: Porque a não unidade, digamos assim, né, uma heterogeneidade, ela pode principiar até uma cisão, uma separação mais grave, né, no espiritismo, vamos dizer assim.
16: Exatamente, mesmo porque nós não temos aquela linha dogmática de líderes, né? Então,
15: não tem uma estrutura, vamos dizer assim, hierárquica, de onde se emanam todas as diretrizes obrigatórias, né?
16: Exatamente. O trabalho é livre, consciencial mesmo, né? Esse é que é o objetivo. Então, um dos grandes desafios é manter essa unidade mesmo dentro de um clima bem fraterno, onde todas as casas se cooperem, se irmanem, de fato, na divulgação da doutrina.
15: Márcio, você mencionou algumas diretrizes do plano de trabalho para o movimento espírita brasileiro. Eu gostaria que você explorasse isso um pouco mais. Quais são essas diretrizes e quais são aquelas mais desafiadoras?
16: É interessante. A Federação, me permita, eu vou até pegar o roteiro aqui. A Federação Espírita Brasileira já divulgou no Brasil todo esses elementos para o plano de trabalho, pedindo que as casas se preparem, procurem desenvolver. E essas diretrizes de ação, nós temos certeza que o movimento já faz, mas agora dando uma unidade maior. Então nós temos, por exemplo, a difusão da doutrina espírita, a preservação da unidade, aquele ponto que nós já falamos bastante em relação a unidade dos princípios da doutrina, a divulgação da doutrina. Então nós temos duas coisas diferenciadas, a difusão e a divulgação, né? A adequação e multiplicação dos centros espíritas, a união dos espíritas e a unificação do movimento, né? A capacitação do trabalhador espírita e a participação na sociedade. Então são desafiadoras as metas, não obstante a maioria das casas já faz, mas faz de uma forma até, nós poderíamos dizer, empírica, de uma forma mais modesta. Então quando nós vamos unindo, no caso através da associação, né, que é a AME, depois nos conselhos regionais, no COFENG, nós vamos atingindo com maior objetivo essas ações em prol e benefício do movimento. E a Federação, né, Espírita Brasileira, que edita ele para o Movimento Espírita Brasileiro, ela colocou como meta os próximos 5 anos para a gente estar tentando realizar isso.
15: Né? Tem uma meta aí realmente desafiadora, que fala da multiplicação das casas espíritas.
16: Multiplicação. Eles têm uns dados estatísticos muito interessantes, que realmente, levando o último censo do IBGE, o número de espíritas, pelo menos declarados no censo, são pequenos. Existem regiões que, de grande porte que não tem uma casa espírita. Por isso que a federação coloca como uma diretriz importante. Tem, no nosso caso, em Belo Horizonte, nós temos cerca de mais de 200 casas em Belo Horizonte. E temos regiões até com um aglomeramento de casas, nós poderíamos dizer. Mas, certa feita, ouvimos uma entrevista da presidente da Federação Espírita do Espírito Santo, quando ela falou que o trabalho era desafiador no Espírito Santo, porque em todo o estado tinha 40 casas. Vê que em Belo Horizonte nós temos mais de 200 casas, e das quais 150 são adesas à Aliança Municipal Espírita.
15: Você tem esse número, o percentual, eu digo assim, do total de casas na região de Belo Horizonte? Quantas estão adesas, quantas não estão? Existe um plano para aumentar essa adesão?
16: Existe. Constantemente, nós temos no nosso cadastro, na AME, cerca de 144 casas adesas que mantêm

0: motivados efetivamente a participar.
1: Como é que se oficializa essa adesão?
0: A iniciativa tem que ser da Casa Espírita. Ela vai, naturalmente, preparar uma documentação, um ofício endereçado à direção da Aliança Municipal Espírita de Belo Horizonte, anexar os documentos constitutivos da casa, o seu estatuto, a ata da direção atual, e manifestar o seu desejo de se filiar. Nós encaminhamos isso para a Secretaria do Conselho Espírita Municipal, do SEM, e eles analisam a questão do estatuto, a prática, né, e vivência da doutrina, e aprovam ou não. Mas 99,9% das casas são aceitas. Quer dizer, aquela casa que toma essa iniciativa já tem essa visão, né? Não tem como excluir. E ela então participa. Mas a iniciativa tem que ser sempre da casa. Como nós respondemos antes, as casas não são obrigadas a filiar. A iniciativa é toda dela.
1: E aí, Márcio, a casa, ela passa a receber também assim, algum tipo de apoio material, por exemplo, em termos de publicações? Como é que é esse apoio direto que a AME dá?
0: Muito bem. Nós temos dado, através do jornalzinho nosso, que é de divulgação, eu falo em jornalzinho porque é o que acompanha o Clubame, o Clube do Livro.
1: O Clubame nós vamos falar até daqui um pouquinho, né?
0: O Clube do Livro. Então nós temos difundido todas as promoções da casa, divulgamos entre os nossos associados as promoções da casa. Então a gente dá todo o apoio possível, colocando também à disposição os departamentos para algum tipo de auxílio, para implantar algum serviço novo na casa, ou dar alguma orientação, ou fazer um ciclo de estudos na casa. Os departamentos vão se preparando com material, com uma série de bibliografia, etc., para ajudar as casas. Então, o apoio é...
1: A AME, ela auxilia também, por exemplo, na divulgação de algum evento da casa. Vamos supor que uma casa espírita vai promover um bazar, uma feira. A AME ajuda nessa divulgação?
0: Perfeitamente. Nós temos lançamentos de livros e tudo. Nós temos divulgado através do jornal, do nosso jornal, né, do Clubame, e através da algum material que a casa queira dispor para a gente mandar para os associados e mandar para as outras casas. Na nossa correspondência oficial a gente inclui esse material de divulgação perfeitamente.
1: Márcio, para a gente encerrar, vamos falar um pouco então do Clubame, né, o Clube do Livro.
0: O Clube do Livro é uma iniciativa da Aliança, já nos idos lá de 97 para cá. Ele vem com a primeira proposta, que é da divulgação da doutrina através de lançamentos de livros. Já chegamos a ter mais de 3 mil assinantes. Hoje estamos com menos um pouco, mas continuamos na campanha permanente de conseguir. E os resultados do Clube do Livro, além dessa proposta da divulgação, é que mantém essa atividade, que a gente possa fazer no auxílio às casas espíritas e de divulgação da doutrina. As pessoas podem se filiar, as casas que são adesas a esse tipo de trabalho têm seus monitores, e então nós vamos efetivamente distribuindo lançamentos todos os meses. Como uma novidade agora, 90% dos nossos assinantes aderem ao Romance Espírita, mas tivemos uma pesquisa nossa que alguns preferiam livro de estudo. Então nós trabalhamos todo mês com dois títulos. Um seria o Romance, que atende ao espírita que gosta, ou o espírita, ou aquele simpatizante ainda da doutrina, ele prefere o romance. E aqueles que já estão estudando, nós temos sempre um lançamento de livro de estudo, ou a reedição, que a federação e as editoras têm lançado muito livro, reeditando esses livros de estudo, tem tido uma aceitação muito boa.
1: O Clubame é aquele regime que a pessoa faz uma contribuição mensal e recebe pelo correio esses exemplares, é isso?
0: Exatamente. Ele paga uma taxa e recebe.

0: O seu volume, né, o lançamento do mês pelo correio ou na casa espírita, porque a casa que tem a monitoria, esse monitor é o responsável pelo trabalho. E tem um detalhe interessante, nós ainda temos o Clubame, o Baby, que é da literatura infanto-juvenil. Temos lançado até alguns títulos que tem interessante, mas o assinante faz a opção e recebe naturalmente em casa ou aonde ele determinar esse volume lançado do mês, né?
1: E normalmente os livros, eles são de escritores mineiros?
0: Não, nós tivemos alguns, mas não são de escritores mineiros, não.
1: Não, porque, exclusivamente, né?
0: Não exclusivamente, nós não temos que... Porque realmente ainda não temos também uma lavra grande, né, de escritores já com edições, mas são de vários outros que fazem contatos. As próprias editoras encaminham muitos títulos para serem analisados. Todos os livros que são lançados passam por uma comissão de análise para ver o valor, o histórico, o teor evangélico doutrinário do livro, se está dentro da proposta da doutrina.
1: Tem a coerência doutrinária.
0: Com coerência doutrinária, exatamente.
1: Márcio, então, para a gente encerrar, nós gostaríamos que você informasse os internautas os telefones de contato com a AME, endereço, o site da AME.
0: A nossa Aliança Municipal Espírita, ela está situada lá no bairro Aeroporto, ali quase pertinho do Aeroporto da Pampulha, bairro Liberdade, que é o nome oficial, na rua General Aranha, 119. E o nosso telefone é 3427-4265.
1: DDD 31,
0: Belo Horizonte. E temos lá o funcionamento normal, no horário comercial, temos uma equipe para estar atendendo, exceto os diretores que não ficam lá, mas tem uma equipe que atende no próprio funcionamento do Clubame, dão todos os esclarecimentos necessários.
1: E tem um site da AME?
0: Tem, perfeitamente, o nosso site. Vou pegar aqui para a gente estar passando. É o www.ame.mg.com.br. E temos o do Clubame, que é também www.clubame.com.br.
1: Tá certo. Se alguém quiser fazer contato, entra no site, olha lá os endereços de e-mail, né? Ou os outros... as outras formas, né, de contatar por telefone, etc. Bem, Márcio, então nós agradecemos aqui a sua entrevista ao Espiritismo BH e lhe devolvemos a palavra para as suas considerações finais.
0: Nós agradecemos, então, o convite, essa participação, desejamos êxito nesse trabalho, porque é um trabalho digno nessa divulgação da doutrina. Colocamos à disposição de todos os que estão nos vendo e ouvindo, junto à AME, para que possamos prosseguir na difusão maravilhosa dessa doutrina dos Espíritos.
1: Ok, então. Obrigado.
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5: 16 horas. e 45 minutos.
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amigos da Web Rádio Fraternidade. Aqui é a Ana Tereza falando. Vamos começar mais um programa Palavras para a Alma, com a nossa animação de sempre, a nossa alegria no coração, para que a gente possa aprofundar a nossa percepção do Espiritismo nas nossas experiências cotidianas, o quanto que a doutrina pode nos ajudar a enfrentar essas adversidades que são inúmeras, mas são verdadeiras aulas para nós, né? Nós estamos fazendo um curso aqui na nossa reencarnação. Então hoje eu gostaria de falar para vocês sobre a esperança, essa qualidade moral importante do cristão, para a gente enfrentar esse momento de pandemia que tem trazido tantos desafios para todos nós, porque nós estamos tendo que refazer as nossas vidas, né? Reaprender tantas coisas e ter que fazer diferente, né, de tudo que fazíamos há um tempo atrás. Então estamos às vezes enfrentando o desafio de convivência familiar, que a gente não tinha tanta convivência assim, ou alguns de nós devem estar experimentando o isolamento, a solidão, a separação de seus entes queridos. Outros estão enfrentando talvez o desemprego, a dificuldade financeira, o refazimento das contas. Pode ser que esteja vivendo um grande vazio, pode ser que esteja vivendo uma grande pressão. Seja como for, todos nós estamos experimentando desafios, todos. Cada um na sua área, na sua experiência cotidiana, mas todos estamos enfrentando um grande desafio. Não podemos esquecer, é bom lembrar, que esse desafio coletivo, essa prova coletiva que estamos todos atravessando, já era algo aguardado para um grupo de espíritos que está transitando de um mundo de provas e expiações para um mundo de regeneração, que se dirige com certeza para um mundo ditoso. Então eu separei aqui uma página conhecida do Emmanuel, chamada Capacete da Esperança, porque ele convida a gente a ter esperança no coração justamente nos momentos de névoa. Porque ter esperança quando tudo está claro, não podemos nem chamar de esperança, né? Já é certeza absoluta. Mas quando a gente está passando pela noite escura da nossa alma, é que é difícil a gente ter esperança, né? E é justamente aí que ela precisa brotar. Então, nesse capítulo 94 do Fonte Viva, ele vai dar umas metáforas boas para a gente aqui. Olha, é necessário esperar o fortalecimento do fraco, como um lavrador que não perde a confiança nos galinhos tenros, né? É necessário aguardar a alegria e a coragem de quem está triste, com a mesma expectativa do floricultor que conta com revelações de perfume e beleza num jardim cheio de ramos nus. Então, a serenidade do cristão não é uma atitude inoperante. Por agir e melhorar continuadamente pessoas, coisas, situações, em todas as particularidades do caminho. Então, a esperança que a gente está se referindo aqui não é a espera passiva, parada, de braços cruzados ou deitado na cama, né? É do verbo esperançar. É um verbo mesmo. Paulo Freire que nos lembra que esperançar é um verbo. Esperança é do verbo esperançar. É uma espera ativa, semelhante ao que Paulo de Tarso vai nos falar na primeira carta aos Tessalonicenses, no capítulo 5, em que ele lembra que nós somos filhos da luz. Nós não somos filhos da noite, não somos filhos da treva. Então ele fala da necessidade da gente vigiar, prestar atenção às nossas ações de controle, nossas ações de apressamento, de ansiedade. São ações que refletem a nossa falta de fé. Então a esperança, ela não conversa com isso, com desespero, né? A esperança conversa com a fé. Então a esperança convida a gente à ação, mesmo que seja uma ação pequenininha, né? Então não é sob pressão que a gente vai trazer dias melhores.
Então, Paulo de Tarso aconselha que a gente vigie as nossas ações de desespero, de agonia, de aflição, de ansiedade e poder cultivar a esperança, uma espera ativa. Então, eu posso fazer uma prece, eu posso fazer uma meditação, eu posso ter atitudes preventivas. Então, ele recomenda a sobriedade, ou seja, sem excessos. Mas olha, a sobriedade, ela está entre essa pressa, entre a inércia. Então, a sobriedade é o caminho do meio que a gente vai ter como capacete. Significa que a esperança vai agir na nossa maneira de pensar. Porque a gente sabe o quanto que o pensamento plasma realidades, né? Então, é um capacete, é um objeto de proteção. Então, Emmanuel, lembrando Paulo de Tarso, está dizendo assim, tendo por capacete a esperança, vamos usar a esperança como sendo a nossa segurança? Vamos usar a esperança como sendo a nossa proteção diante das tempestades da nossa vida? Né? Vamos pensar, uma pessoa que usa capacete é uma pessoa que precisa proteger um lugar vulnerável. Então, a nossa cabeça é vulnerável, não é que a gente seja deficiente, é porque nós ainda somos frágeis no pensamento de sustentar pensamentos positivos. Né? A gente facilmente é carreado por fake news, comentários negativos, notícias ruins, pessoas que nos desanimam. Então ele está dizendo, opa, bota o capacete da esperança. Aonde se situa a sede do seu pensamento? Que tira o nosso ânimo, que tira a nossa força. Então, se vierem comentários negativos que tiram a sua força, usa o capacete da esperança. Dizer, eu tenho fé que dias melhores virão. Mas o que é que eu faço com a minha fé aí é a tua esperança ativa? Então, eu vou aqui firmar meu pensamento, eu vou ter leituras edificantes, eu vou fazer contatos com pessoas que podem me ajudar nesse aspecto e naquele outro, eu vou me instruir mais um pouco, vou fazer algum tipo de curso online que possa me ajudar, eu vou adotar meditações diárias, eu vou me envolver num trabalho de caridade, de auxílio ao próximo, para poder me restabelecer a confiança em mim mesmo? Ou seja, qual é a atitude diferente que eu vou instaurar no meu dia? Eu vou fazer uma arrumação nas minhas roupas, nos meus objetos, vou fazer uma arrumação no espaço físico para eu sentir mais vontade de estar aqui no meu espaço físico? Ou seja, de que maneira eu posso me proteger? Ou seja, esse capacete da esperança em vida, que tipo de atitude para me ajudar a sustentar o pensamento positivo? Vale lembrar que quando a gente age no sentido da ajuda a si mesmo, a gente recebe ajuda do céu. Então ajuda-te que o céu te ajudará. Por isso que a esperança não é parada. É uma ação em que eu cuido de mim, abrindo portas, abrindo condições, né? Eu começo a emitir uma frequência vibratória de pensamento que possa, como um imã, receber a ajuda espiritual de mesmo teor. Então, quando a gente lança aos céus, né? Céu aqui é uma metáfora, não é nada em cima, é aqui onde você está, onde você estiver. Quando você abre os braços, os seus pensamentos, os seus corações, né? Para ajudar, para ajuda benéfica e adequada ao que você está atravessando, isso é uma atitude de entrega. Então a esperança é uma entrega em que eu vou dizer sim para aquilo que a espiritualidade maior puder me oferecer nesse momento. Humildemente eu aceito, porque eu sei que os espíritos do bem só querem o meu melhor, né? São os emissários de Deus. Então eu me abro para receber o que for possível para o meu bem-estar. Não é exatamente, às vezes, aquilo que eu quero do meu capricho, mas pode ser, com certeza, aquilo que vai fazer você ter coragem de levantar, persistir e seguir. É isso, meus amigos. Que todos tenhamos esperança no coração e esperança, com certeza, nos nossos pensamentos. Até breve.

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1: 17 horas e 3 minutos.
2: Suicida não alcança a felicidade. Felicien era um homem rico, instruído, poeta de espírito, possuidor de caráter são, obsequioso e ameno, de perfeita honradez. Com essa descrição inicial, Allan Kardec registra na obra O Céu e o Inferno traços da personalidade do suicida Felicien. Falsas especulações comprometeram a fortuna de Felicien e, não lhe sendo possível repará-la em razão da idade avançada, cedeu ao desânimo, enforcando-se em dezembro de 1864 no seu quarto de dormir. Não era materialista nem ateu, mas um homem de gênio um tanto superficial, ligando pouca importância ao problema da vida de além do mundo. O codificador do Espiritismo, que o conhecia intimamente, evocou-o 4 meses após o suicídio, utilizando para isso um médium psicógrafo. Eis alguns trechos da comunicação do espírito Felicien para você melhor analisar as consequências da sua infeliz ideia de acabar com a vida material. Choro a terra na qual tive decepções, porém menores do que as experimentadas aqui. Agora só tenho necessidade de preces. Orai principalmente para que me veja livre desses hórridos companheiros que aqui estão junto de mim, obsidiando-me com gritos, sorrisos e infernais motejos. Eles me chamam de covarde, e com razão, porque é covardia renunciar à vida. Que suplício meu! Quanto sou desgraçado! Orando, fazeis por mim mais que por vós pude fazer quando na terra. Allan Kardec, dirigindo-se posteriormente ao espírito Felicien, esclareceu-lhe que seu ato não foi fruto da fatalidade, mas sim de sua fraqueza, de não ser responsável pelos seus atos. O orgulho leva o homem a atribuir ao destino as suas infelicidades terrenas, quando a verdade é que tais infelicidades promanam da sua incúria. Disse-lhe ainda que sua provação consistia no encadeamento de circunstâncias que deveriam dar não a necessidade, mas a tentação do suicídio, que ele não soube dominar, apesar do talento e instrução.
3: Entrai pela porta estreita, porque larga é a porta da perdição, e espaçoso o caminho que a ela conduz, e muitos são os que por ela entram. Quão pequena é a porta da vida, quão apertado o caminho que a ela conduz, e quão poucos a encontram. Convidou Jesus.
1: 17 horas e 7 minutos.
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abraço especial vai para o nosso querido amigo, palestrante Haroldo Dutra Dias, a Rosângela Valdez, de Curitiba, a Lenusa Seninha, de Jequitinhonha, em Minas Gerais, a Edneia, de Goiânia, em Goiás, a Natália Lucena, de Itajubá, na Bahia, ao Pedro Leonda, de São Paulo, a Ávila Gabriela, de Anápolis, em Goiás, a Fernanda, de Feira de Santana, na Bahia, a Ilza, de São Carlos, em São Paulo, a Eduarda Marcela Teixeira, de Barra do Piraí, no Rio de Janeiro, a Débora, de Canavieiras, na Bahia, a Neide Barbosa, de Recife, em Pernambuco, a Heloísa Zacconi, do Grupo de Bate-Papo número 1, a Noemi, do Rio de Janeiro, a Ivete, de Cáceres, em Mato Grosso, a Graciete, de São José do Rio Preto, em São Paulo, ao Juarez, de Divinópolis, em Minas Gerais, e a Micheline Maria, de Recife, em Pernambuco. E se você desejar ouvir o seu nome neste momento de felicitações, entre em contato conosco através do e-mail faleconosco@radiofraternidade.com.br, informando o seu nome e a data do seu aniversário.

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2: 17 horas e 14 minutos.

Saudações fraternas aos nossos ouvintes. Nós estamos realizando uma série de videoaulas relacionadas com o estudo sistematizado da doutrina espírita. A intenção dessas videoaulas não é substituir a participação no ESG na Casa Espírita, porque esse tipo de estudo pressupõe a interferência direta do grupo, das pessoas que compõem o grupo de estudo, porque essas pessoas, ao ir ali para aprender os conteúdos do Espiritismo, também levam suas experiências, também levam seus conhecimentos, e há a oportunidade do intercâmbio dessas experiências, desses conhecimentos, e o estudo vai se construindo junto, o grupo cresce junto naquele estudo. Então, o nosso trabalho aqui é mais referencial para destacar as excelências deste programa chamado Estudo Sistematizado da Doutrina Espírita. Nós examinamos alguns assuntos que estão dentro do programa da Federação Espírita Brasileira. Não significa que ele seja ou tenha que ser o único. Outros programas também podem ser utilizados. A própria Federação Espírita Brasileira já teve programas anteriores e terá outros programas que serão naturalmente oferecidos no futuro relacionados a esse tipo de estudo, o estudo sistematizado da doutrina espírita. Este atual, que nós estamos aqui inclusive citando alguns assuntos dele, está baseado na obra da codificação naturalmente, mas mais especificamente no Livro dos Espíritos. Segue inclusive até certo ponto a sequência dos temas ali propostos por Allan Kardec, e nós estamos nos referindo a esse programa que aqui está, e ele é composto de duas apostilas para o nível fundamental e um livro relacionado com o complementar. Falamos apostilas porque antigamente nós utilizávamos apostilas, hoje em dia nós já utilizamos livros nas aulas, essas apostilas foram todas transformadas em livros. Hoje queríamos conversar um pouquinho a respeito da obra básica, ou seja, os livros de Allan Kardec. Não vamos aprofundar o conteúdo como se aprofunda numa reunião do estudo sistematizado da doutrina espírita, vamos apenas fazer algumas referências para ter uma ideia mais completa, ou pelo menos mais ampla, vamos dizer assim, desse conteúdo. É importante ir ao Centro Espírita e participar da atividade que nós vamos encontrar no tomo 1, esse que nós citamos do programa fundamental, chamado Roteiro número 4. A obra básica, ela é composta dos livros de Allan Kardec. É muito comum que as pessoas se refiram ao Pentateuco kardeciano. São cinco obras que começam por o Livro dos Espíritos, aí o Livro dos Médiuns, o Evangelho segundo o Espiritismo, o Céu e o Inferno e a Gênese. Mas Allan Kardec não escreveu ou não codificou apenas esses livros. Nós vamos ter a oportunidade de também mencionar, ainda que rapidamente, os demais ou alguns dos outros que Allan Kardec também trabalhou neles. A codificação, então, ela vai compreender esses livros que nós vamos citar aqui e também as outras obras de Allan Kardec. O Livro dos Espíritos foi lançado no 18 de abril de 1857. Este livro, inicialmente, tinha 501 perguntas, e ele foi colocado à disposição do público, e o professor Hipólito Leon Denis Arrivaio, que era muito conhecido na sociedade de Paris na época por suas obras pedagógicas e por seu trabalho no campo do ensino, discípulo de Pestalozzi que ele era, resolveu não permitir a confusão da obra do homem com a obra agora dos Espíritos. E numa mensagem transmitida por Zéfiro, que era um espírito amigo de Allan Kardec, Zéfiro fez referência a ele de que ele teria tido uma encarnação ali mesmo naquela região entre os druidas, e que naquele tempo ele era um sacerdote e que tinha o nome de Allan Kardec. Dessa forma, Hipólito Leon Denis Arrivaio decidiu assinar a obra da codificação espírita com o nome de Allan Kardec.
destacando que a obra não era dele, era dos espíritos. O Espiritismo é uma obra coletiva, transmitida pelos espíritos superiores para nós os encarnados, e então Allan Kardec se tornou codificador do Espiritismo a partir do lançamento do livro O Livro dos Espíritos. Como nós dissemos, 18 de abril de 1857, sai a primeira edição com 501 perguntas. Aproximadamente 3 anos depois, ele vai lançar a segunda edição do livro, mas agora ampliada, refundida. Ela vai contar com 1.019 perguntas numeradas, como há desdobramentos, são aproximadamente 1.200 questões ali com as suas respectivas respostas. Esse livro ele é fundamental para a compreensão do Espiritismo, porque ele é tido como se fosse o arcabouço da doutrina. Nós vamos ver depois um quadrinho que é do Livro dos Espíritos que nascem as outras obras que são escritas por ou que são elaboradas por Allan Kardec. O Livro dos Médiuns foi lançado em janeiro de 1861. E aqui, neste livro, Allan Kardec vai ter a preocupação de apresentar a relação do encarnado com os desencarnados, como ela se processa, quais são as bases, que critérios se deve observar para ter um contato produtivo com os espíritos, com os desencarnados. Se no Livro dos Espíritos nós vamos encontrar o corpo filosófico do Espiritismo, da doutrina espírita, nós vamos encontrar aqui no Livro dos Médiuns o aspecto mais voltado para a ciência, em que Allan Kardec utiliza os métodos científicos da época, ainda que ele não fosse um cientista, para fazer essa relação com os espíritos, tanto quanto fosse possível, objeto de estudo baseado no conhecimento que na época a ciência já havia desenvolvido. E esse livro ele vai ser composto por tópicos. Allan Kardec numera os tópicos, e independente dos capítulos, ele vai colocando os números até o final do livro. E é um livro muito rico, muito importante, porque além de tratar dessa questão do que é o médium, de como é que se dão as relações dos espíritos conosco, ele também vai falar um pouquinho da organização de uma casa espírita, citando inclusive a Sociedade Espírita de Paris, o seu estatuto, a sua organização, para nos facilitar a compreensão de como pode funcionar uma instituição espírita. Vamos nos lembrar que nesse tempo em que Allan Kardec estava escrevendo esse livro, haviam sociedades espíritas já, mas não eram muitas. Apesar de que depois, num dado momento mais à frente, Allan Kardec faz referência de que se comunica com aproximadamente 1.000 centros espíritas em todo o mundo. Mas ainda nesses começos aqui não eram tantas as casas espíritas. E Allan Kardec orientava como formar a casa espírita, como elaborar, e propunha de maneira muito objetiva que os grupos fossem grupos familiares. Aí a gente fica pensando assim, poxa, será que então teria que ser todo mundo da mesma família para participar do centro? Não era disso que ele estava falando. Ele estava falando de grupos familiares no sentido de que todas as pessoas se conhecessem, fossem amigas, fraternas, como na convivência de uma família mesmo. Então, quando o grupo começa a crescer muito, Allan Kardec chega a comentar: é preferível ter vários grupos com um número menor de pessoas do que ter um grupo só com uma grande quantidade de pessoas, porque o efeito multiplicador dos pequenos grupos é mais efetivo. E sendo muitos grupos, se alguns sofrem ataque, vêm a desaparecer por uma série de circunstâncias, desentendimento entre as pessoas, por não suportarem o ataque dos espíritos inferiores, se são muitos, não se percebe o desaparecimento de um ou outro grupo, ou o recrudescimento da ação do grupo. Agora, se é uma só sociedade grande e ela tem dificuldades, isso repercute muito negativamente dentro do movimento. Isso Allan Kardec comenta em seus escritos, dentro das obras que ele nos deixou. Então nós vamos observar a importância desse Livro dos Médiuns, também nesse sentido de orientar como formar a sociedade espírita. Depois, Allan Kardec vai editar
O Evangelho segundo o Espiritismo, 1864, é quando ele é editado. Ele tem uma história interessante que está registrada na Revista Espírita. Daqui a pouquinho nós vamos mostrar também a Revista Espírita. O Evangelho segundo o Espiritismo, Allan Kardec decidiu escrevê-lo e ele não informou nem para Amélie Boudet, que era a mulher dele. Ele se afastou para uma pequena chácara que ele tinha e lá ele estava trabalhando na obra. E uma senhora vem visitar Allan Kardec, ela vai à casa de Kardec e bate a porta. Amélie Boudet atende e aí ela pergunta para o Kardec e Amélie Boudet diz que ele está retirado, está trabalhando. E a mulher então diz, sim, eu vejo. E diz, ele está agora mesmo escrevendo um livro, mas ele pensa que ele está escrevendo sozinho. Mas, na verdade, eu vejo uma multidão de espíritos que o estão cercando, luminosos, e entre eles um se destaca. Aí seria, possivelmente, o espírito de verdade, né? Que era o guia que orientou toda a codificação do Espiritismo. Então, ali a Amélie Boudet não sabia, ninguém tinha ideia do que Allan Kardec estava preparando, e ele lançou o Evangelho segundo o Espiritismo, na primeira edição, com o título de Imitação do Evangelho. E só depois é que o título foi mudado para o Evangelho segundo o Espiritismo. Lógico, e é importante destacar que Allan Kardec não tinha intenção nesse momento de criar uma ortodoxia religiosa com o lançamento de o Evangelho segundo o Espiritismo ou de Imitação do Evangelho. Porque ele deixa muito claro que o Espiritismo, nesse aspecto, ele não tem nada de religião, porque ele não tem ortodoxia, não tem paramentos, ele não tem hierarquia sacerdotal, o Espiritismo não adota rituais. E então, o Espiritismo, na expressão de Kardec, ele vai ser religião no sentido filosófico, nesse sentido da reunião dos indivíduos em torno do ideal da sua religação a Deus, nosso Pai, nosso Criador. Então é fundamental compreender que Kardec não estava criando, como os padres acusavam naquele momento, uma nova religião, que ele não tinha essa intenção. Ele estava propondo que as pessoas tivessem elementos para compreender a religião e ter fé viva, uma fé raciocinada. Allan Kardec comenta aqui na Revista Espírita das acusações que faziam na época em relação ao Espiritismo ter a intenção de combater ou de vir para disputar com outras religiões, e ele deixa claro que essa não era a intenção. Ele comenta quantas pessoas, depois de estudar o Espiritismo, afastadas que estavam da religião, voltaram para a religião por compreender o quanto efetivamente o Espiritismo explica a respeito de Deus, da existência dos espíritos e dessa relação com os espíritos, da existência e sobrevivência da alma, da destinação da alma, e que as pessoas com esses conhecimentos mais racionais se voltam naturalmente para a fé e para a religião, ao invés de se afastarem dela ou de ter necessidade de disputar com outros, de ficar afirmando que a minha religião é melhor do que a outra ou coisas dessa natureza. O Espiritismo propõe a união de todas as criaturas em torno do mesmo ideal, que é a fraternidade, é o bem do próximo. Nós temos depois o lançamento de O Céu e o Inferno, que vem depois do Evangelho segundo o Espiritismo. Aqui Allan Kardec vai reunir exemplos de espíritos, homens, pessoas que desencarnaram e ao chegar lá no mundo espiritual, vem depois, através da mediunidade de diversos médiuns em diversos momentos, transmitir o que lhes aconteceu, qual foi a sua experiência, como eles chegaram do outro lado. E aí nós vamos observar a multiplicidade de situações que os indivíduos enfrentam quando desencarnam, a depender da situação em que desencarnaram, das convicções que tinham, da vida que tiveram, da forma como viveram e de como souberam encarar ou não as problemáticas, os desafios da vida. Ele vai classificá-los em diversos grupos. E vai, inclusive, nos mostrar a situação dos suicidas, daqueles indivíduos que cometeram suicídio por amor, outros por despeito, e uma série de orientações que nós vamos encontrar nesse livro precioso
que Allan Kardec codificou. Esse O Céu e o Inferno foi lançado em 1865. É mais ou menos uma consequência do Evangelho segundo o Espiritismo. Nos dá a impressão que Allan Kardec, inclusive, deve ter trabalhado concomitante por um momento essas duas obras, selecionando o material que depois iria compor O Céu e o Inferno. Isso é uma desconfiança nossa, porque ele foi lançado pouco tempo depois. Nós vamos ver, então, a Gênese como o último livro considerado da codificação. E esse livro foi lançado em 1868 e Allan Kardec em janeiro. Depois, um ano mais ou menos depois, Allan Kardec vai desencarnar em 1869. Então a Gênese vai dar sequência ao aspecto científico do Espiritismo que foi tratado no livro dos Médiuns. Bom, nós temos uma ideia, uma visão desses livros aqui da codificação. No entanto, outros livros também foram preparados por Allan Kardec. Por exemplo, O que é o Espiritismo? É um livrinho interessante para que a gente compreenda qual é a proposta que o Espiritismo traz, comparando a filosofia espírita com outras filosofias de vida, com o materialismo, com o espiritualismo. E aí nós temos condição de ter uma visão de contexto, de como é que o Espiritismo se insere nessa relação com a sociedade e com as outras filosofias de vida. Muito importante conhecer o que é o Espiritismo. Allan Kardec escreveu ainda O Espiritismo na sua mais simples expressão, e esse livrinho depois foi tirado de circulação. Então, Allan Kardec começou em 1858 a editar a Revista Espírita. Até 1869 foram 12 volumes que estiveram sob a sua responsabilidade. Um mês depois da sua desencarnação, várias das matérias publicadas nos meses posteriores estavam em elaboração por Allan Kardec ou foram materiais que ele já tinha de alguma maneira trabalhado. Mas ainda resta comentar de um livro também muito importante e que foi editado depois da desencarnação de Allan Kardec. Se chama, por isso mesmo, Obras Póstumas. Lemarie juntou os escritos de Kardec e uma série de coisas que Kardec estava elaborando e que havia guardado e estavam aguardando oportunidade de publicação ou na Revista Espírita ou em alguma outra obra. Reuniu esse material em 1890, ele vai editar as Obras Póstumas, e atribuída então naturalmente a Kardec, porque são escritos de Allan Kardec que aqui estão, uma obra muito importante para compreender a missão de Kardec, é onde nós vamos ver como ele se tornou espírita, como é que ele conheceu o fenômeno, e aí nós vamos ver como esse homem era inteligentíssimo, com uma capacidade imensa, mas também com uma bondade de coração impressionante. Era uma composição da qualidade do espírito superior, que vai reunir o desenvolvimento intelectual e moral ao mesmo tempo, e que nós encontramos ali no codificador do Espiritismo, Allan Kardec. Naturalmente, sobre essas obras tem muito para comentar. Você vai ter oportunidade, se frequenta ou se vai frequentar uma casa espírita e participar do estudo sistematizado da doutrina espírita, de aprofundar os conhecimentos a respeito dessas obras, do surgimento dessas obras. E vai também ter a chance, se ainda não está fazendo, de poder estudá-la, se assim o desejar. Estudar essa obra é uma oportunidade maravilhosa, porque aqui nós vamos compreender o que é Deus, o que somos nós, de onde nós viemos, por que estamos aqui, para onde nós vamos, qual o nosso papel na vida, e são reflexões fundamentais dentro do nosso processo evolutivo. Vamos apresentar um quadrinho neste momento, em que esse quadrinho faz uma correlação do Livro dos Espíritos com as outras obras que foram surgindo depois. O Livro dos Espíritos é considerado o núcleo central, não é? Na sua parte primeira, ele trata das causas primárias. Aí tem os capítulos de 1 a 4. Na parte segunda, nós vamos ver o mundo espírita, o mundo dos espíritos, e tem o capítulo de 1 a 6. Então, esse núcleo central, essa parte primeira aqui
das causas primárias e do mundo espírita nesses capítulos citados. Nós vamos ver a parte segunda do mundo espírita, capítulo 6 a 11 depois. Isso aqui vai ser base para a construção do livro dos médiuns. Então, nós vamos repetir. O livro dos espíritos, no núcleo central, a parte primeira, causas primárias, capítulo 1 ao 4. Na parte segunda, mundo espírita ou mundo dos espíritos, capítulo 1 ao 6. E depois, parte segunda, mundo espírita, capítulo 6 ao 11, vão dar origem ao livro dos médiuns. Mas essa mesma base central que nós citamos, é juntada com a parte terceira, leis morais, capítulos 1 ao 12, vão dar como base para a construção do Evangelho segundo o Espiritismo. Depois, também essa parte que nós citamos aqui, não é? Que é o núcleo central, mas a parte quarta, esperanças e consolações, nos capítulos 1 e 2, vão dar origem, ou são base para a construção do livro O Céu e o Inferno. Bom, voltamos de novo àquele núcleo central, e agora juntamos o núcleo central com a

0: Faria então de ler agora as outras obras. Ele poderá reler as partes aqui citadas do Livro dos Espíritos e depois ir para, por exemplo, o Livro dos Médiuns. Já vai com conhecimento mais básico, mais fundamentado, vamos dizer assim, para a compreensão da proposta que vai encontrar no Livro dos Médiuns. Aí ele deseja agora estudar, fazer um estudo do Evangelho. Volta no núcleo central, vai para a parte terceira, lê de novo no Livro dos Espíritos e aí vai para o Evangelho e vai ter condições de compreender com mais profundidade o Evangelho e assim sucessivamente.
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2: 17 horas e 37 minutos.
3: Olá, amigos da Web Rádio Fraternidade. Eu sou Humberto Fabre e começamos aqui na emissora do bem mais uma edição do nosso Radiobook. Hoje nós damos continuidade no capítulo 30 da obra A Executiva, capítulo este intitulado Isabela. Maria Lúcia, por questões práticas de locomoção, Isabela virá ao nosso encontro aqui no centro. Que ótima notícia, Vicente. Em instantes, Jardel e Dinada entraram à sala em que nos encontrávamos reunidos, seguidos por minha filha. Isabela irradiava uma luz delicada e brilhante de cor prata, com nuances leves de rosa. Esses efeitos lhe ressaltavam a beleza ímpar. Lembrava muito minha mãe quando moça, pelas fotos de que me recordava ter visto em seu álbum. Emocionada, fiz uma força enorme para levantar-me, porém sem sucesso. Isabela abaixou-se, abraçou-me e trocamos beijos envoltos em lágrimas de profundo carinho e muitas saudades. Não saberia dizer o tempo que ficamos assim, abraçadas uma à outra, como se o mundo ao redor simplesmente não existisse. Quebrando o silêncio, depois de longo tempo, ela disse: minha mãe, há quanto tempo esperava por esse momento sublime, abençoado pela bondade divina. Recebia notícias com certa regularidade por intermédio de amigos de sua dimensão, informando-me sobre a terapia que você estava submetida. No entanto, nada como abraçá-la pessoalmente. Graças ao nosso Senhor, Mestre, com a bondade dos iluminados mentores, pudemos materializar esses momentos de profunda e verdadeira alegria. A princípio, como o coração de uma mãe não se engana, confesso que Isabela atestava uma maturidade impressionante, com inteligência clara e dinâmica. Contudo, suas manifestações de caráter religioso ou coisa que o valha pareceram-me algo fanatizante, desprovido de senso prático e objetivo para a vida. Mas o que importava realmente era aproveitar ao máximo aquele instante, sem criar embaraços depois de tanto tempo ausente. O tratamento que a me submetera, segundo parcas informações recebidas naquele centro hospitalar ou de assistência, como os profissionais ou trabalhadores voluntários costumavam se referir ao local, havia roubado de mim a melhor parte da vida, pois perdi a oportunidade de acompanhar o crescimento de Isabela. Resolvi transformar meus pensamentos em palavras. Que lamentável, minha filha, que fiquei tanto tempo afastado de você. Como poderia ter auxiliado no seu desenvolvimento intelectual caso estivesse presente? Mamãe, sabe que estou muito bem amparada pelo meu pai, que assumiu um papel importante procurando suprir a sua ausência. Influenciou-me positivamente em todos os sentidos, inclusive no descobrimento de mim mesma como espírito imortal. Clóvis, seu pai, foi responsável por esses episódios ocultistas. Vejo agora como minha ausência foi desastrosa, Isabela. Nada foi desastroso, mamãe. Meu pai abriu mão de muita coisa em sua vida, dedicando-se sobremaneira à minha pessoa. Tive nele o ombro amigo de pai e o carinho de mãe, dentro de suas possibilidades, obviamente. Sua atenção e aconselhamento nunca me faltaram em momento algum. Procurar Jesus no Espiritismo foi decisão minha e não por influência dele. Depois de alguns anos de sua partida, procurando respostas racionais sobre a vida, deparei-me com a doutrina. por meio de um livro que me foi presenteado por um colega de escola.

0: com o título O Evangelho segundo o Espiritismo. Encontrei em suas páginas explicações lógicas sobre nossa real existência como espíritos que somos na realidade e me encantei com os ensinamentos de Jesus. Da fase de encantamento, fui buscar o estudo mais aprofundado na codificação, quando tive a felicidade de encontrar esta casa de trabalho e amor. Seu pai a apoiou nessas fantasias, Isabela? Não são fantasias, mamãe, mas sim a realidade que durante milênios, pelo menos os dois últimos, considerando o período da vinda de Jesus até os nossos dias, não quisemos reconhecer. Vivendo somente com os olhos voltados para a terra, esquecemos-nos de olhar para o céu, que se encontra dentro de nós mesmos. Infelizmente, por opção, é claro, ainda necessitamos da dor para evoluir, quando poderíamos ter somente o amor nos direcionando o crescimento. Querida, são apenas palavras brilhantes, ditas por oradores extremamente preparados. A vida é prática e aqueles que vencem nela estão ausentes de ilusões que anestesiam a vontade das pessoas, mantendo-as no confortável cabresto de grupos controladores. Não desperdice o seu tempo, a sua juventude, com besteiras, Isabela. Ouça sua mãe, que sempre foi uma vencedora. Entendo e respeito sua opinião, mamãe. Todavia, é possível conciliar o sucesso no campo profissional e pessoal com a realidade do que somos. Estamos aqui nesse planeta para exercitarmos o amor que está em potência em nosso interior, pelas oportunidades que a vida do relacionamento nos oferece. Não precisamos somente ganhar, sem termos um propósito. Que propósito seria melhor que viver bem e realizar-se como profissional, mulher e mãe, minha filha? Como espíritos, filhos de Deus, mamãe, cuja caminhada não se resume em alcançar somente as glórias terrestres, que são passageiras, mas por intermédio das oportunidades que a experiência terrena nos oferece, podemos ajuntar os verdadeiros tesouros no céu do nosso interior, no qual prevalecerão as amizades e o bem que realizamos em favor do semelhante, que, no fim, realizamos para nós mesmos, dentro da lógica de que toda causa produz um efeito. Mas vejo que estamos gastando nosso tempo com opiniões diferentes, mamãe, quando poderíamos aproveitar esses instantes de saudades e amor para mantermos viva em nossos corações a chama da felicidade. Concordo, Isabela, mas eu sempre fui uma mulher prática e, apesar do tempo em que estivemos separadas, ainda me sinto totalmente responsável por você. Sou muito grata por tudo que você me fez, a começar pela oportunidade que me foi dada na presente reencarnação, cuja bondade se estendeu para mim ao receber-me como sua filha. Então, aceitando da maneira que você quiser, Isabela, não desperdice o seu tempo envolvendo-se com fantasias. Mamãe, Jesus não é uma pintura e nem está registrado como história pura e simplesmente. Ele é amor, sabedoria e vida imortal. Não se preocupe desnecessariamente, porque estou ciente das minhas responsabilidades dentro da luz que o Evangelho do Cristo me proporciona. Um toque leve em meu ombro fez com que eu voltasse a minha atenção para o outro lado. Era Vicente, que discretamente recomendou: creio que chegamos ao término de nossa visita. Já? Mas Isabela mal chegou, Vicente. Sim, mas, no entanto, temos que retornar para o complexo assistencial. E Isabela necessita repousar tranquilamente. São muitas emoções para apenas uma noite. Está bem. Abraçamo-nos demoradamente, envoltas em lágrimas que insistiam em cair. Minha filha beijou-me as mãos e a minha testa, dizendo: vá em paz, mamãe, nas bênçãos de Jesus. Leve meu coração de filha agradecida por tudo que você me proporcionou. Dizendo isso, sua figura radiante e maravilhosa foi se esvanecendo como em um sonho. Diante de tanta emoção, eu realmente não poderia dizer se estava sonhando ou se me mantinha acordada. Esse é o nosso radiobook, com a leitura de livros espíritas de nossa autoria. E espero você na próxima edição, quando daremos continuidade à leitura da obra A Executiva. Continue conosco em nossa programação. 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
3: 17 horas e 46 minutos.

0: Olá, amigos da FEB TV. O Momento FEB de hoje destaca o papel de Guilhão Ribeiro. Há pouco tempo fizemos um comentário em geral sobre as efemérides importantes, as programações de ação para o ano de 2015. Mas, sem dúvida nenhuma, neste início do ano de 2015, merece um destaque a figura de Luiz Olímpio Guilhão Ribeiro. Ele nasceu na cidade de São Luís no dia 17 de janeiro do ano de 1875. Aliás, nós fazemos uma palestra naquela cidade a convite da Federação Espírita do Maranhão. E também Guilhão Ribeiro, ele se destacou como um intelectual, ele era um poliglota, trabalhou no Senado da República, no Rio de Janeiro, como assessor de Rui Barbosa, participando ativamente, inclusive, de redação de discursos de Rui Barbosa. Mas a sua atuação no movimento espírita ficou bastante marcada junto à Federação Espírita Brasileira, que naquela oportunidade tinha sua sede na cidade do Rio de Janeiro. Guilhão Ribeiro ocupou cargos na FEB durante quase 40 anos, mas foi presidente da Federação Espírita Brasileira em duas gestões. Porém, a sua segunda gestão, entre 1930 e 1943, ela tem sim alguns fatos a serem assinalados. Foi exatamente no ano de 1931 que o ex-presidente da FEB, na época vice-presidente de Guilhão, Manuel Quintão, foi à cidade de Pedro Leopoldo conhecer um jovem médium, Chico Xavier, tinha 21 anos, estava psicografando poemas, publicando em revistas literárias, e Manuel Quintão se encantou com as obras escritas mediunicamente por Chico Xavier, pelos poemas, e trouxe ao Rio de Janeiro. E aí surgiu o primeiro livro psicográfico de Chico, Parnaso de Alentumo, publicado pela Federação Espírita Brasileira. Então, na gestão de Guilhão Ribeiro, se inicia a publicação das obras psicográficas de Chico Xavier. E Chico visitou várias vezes reuniões públicas lá no Rio de Janeiro, esteve com o presidente Guilhão Ribeiro, com o vice-presidente Manuel Quintão. Lá ele conheceu um grande amigo, Clóvis Tavares, professor de Campos, e aliás a FEB, entre 1939 e 1942, publicou 3 livros infantis do professor Clóvis Tavares, logicamente livros com um enfoque espírita. Guilhão Ribeiro, ele criou a gráfica da FEB, montando-a, inclusive, no fundo do prédio da Avenida Passos, na sede da Federação Espírita Brasileira. É interessante que Chico tinha uma grande admiração por Guilhão Ribeiro e chamava-o de o guardião do Evangelho. Quando desencarna Guilhão Ribeiro no ano de 1943, ele deixou um grande legado à Federação Espírita Brasileira, como tradutor das obras de Kardec e de muitas outras obras, como autor de livros, autor de artigos na revista Reformador, como o apoiador e o introdutor de Chico Xavier na editora FEB e como criador da gráfica da FEB. Guilhão Ribeiro, ele deve ser reverenciado por todos nós. Aliás, no limite do Distrito Federal com o Estado de Goiás, a Federação Espírita Brasileira mantém o Núcleo Espírita Guilhão Ribeiro, um trabalho socioassistencial que é mantido pela FEB em homenagem a Guilhão Ribeiro.
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2: 17:51.
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2: 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A sabedoria de envelhecer. Ele é um homem com mais de 80 anos, forte, daqueles bons italianos. Um exemplo de saber envelhecer. Ele já se deu conta há muito tempo que o vigor da juventude o deixou. Mas isso não quer dizer que se acomodou. Faz tudo o que o corpo ainda lhe permite. Até há pouco tempo dirigia seu carro e em determinadas épocas tomava da esposa. Dizia inté para os filhos e netos e saía viajar. De cada vez um local diferente. Vamos conhecer tal lugar? Perguntava para a esposa cuja idade beira a dele. Quer dizer, perguntava por perguntar, porque a senhora também disposta sempre concordava. Fechavam o apartamento e lá iam para uma estância, uma estação de águas, um hotel fazenda. Há pouco completaram suas bodas de ouro e os filhos promoveram uma grande festa. Ele compareceu no mais belo e alinhado terno, bigodes aparados, cabelo branco bem penteado e a seriedade, disfarçando a emoção. Ela, num lindo vestido longo, azul turquesa, encantando os olhos dele, como se fossem os anos primeiros de convivência. Recentemente, amigos de Ideal Espírita decidiram por prestar-lhe homenagem pelos anos de dedicação à causa. Pelo seu pioneirismo, alçando a bandeira da doutrina espírita em terras onde apenas despontava, tímida. De imediato, sua memória e sua ética foram ativadas. Por que eu? Antes de mim, houve quem fizesse muito mais do que eu, e melhor. E recordou do amigo por cujas mãos conheceu a doutrina espírita, e esteve presente para a entrega da homenagem. Naturalmente, ele também foi homenageado. Emocionado, agradeceu, dizendo não merecer, porque dizia, da doutrina espírita recebera o melhor. Ele era, portanto, um devedor. E incentivou a juventude, aos atuais trabalhadores a continuarem no bendito labor da divulgação, espalhando luzes, aclarando mentes e corações. Comoveu a todos. Simples, embora detentor de considerável patrimônio e posses, abraça com vigor os amigos. Faz questão de um bom papo, embora dificuldade por vezes para ouvir. Mas ele ajusta o seu aparelho para a surdez e participa. Não tem vergonha de tornar a perguntar quando não entende. Sábio, não fala se não tem certeza de ter bem entendido a pergunta. Sabe calar-se quando muitos falam ao mesmo tempo, dificultando-lhe a captação das palavras. Ainda guarda um ar de maroto, por vezes, mostrando que o vício infantil não morreu em sua intimidade. Assim, outro dia, em pleno café da manhã com amigos, quando todos já haviam terminado a refeição e se entretinham à mesa conversando, ele tomou de uma faca e a introduziu no pote de doce de leite. Trouxe-a com a ponta carregada do precioso doce. Olhou para a esposa, exatamente como criança que sabe que o que vai fazer está errado, e lambeu-a com prazer. Todos riram, ele também. Havia acabado de fazer uma peraltice bem própria de criança. Mas, afinal, quando envelhecemos com sabedoria, somos assim. Maduros no agir, jovens no pensar. Crianças para o prazer de viver intensamente cada dia. Pessoas frívolas que somente valorizam o exterior temem envelhecer. Pessoas ponderadas envelhecem sorrindo. Sabem que o vigor da juventude é passageiro e aproveitam a madureza dos anos para semear sabedoria e colher venturas. Venturas por ter educado filhos para o bem e para o amor. Por ter cultivado o afeto no matrimônio. Por ter construído amizades sólidas, independentes de idade, raça, cor, nível social. Aprendamos com quem sabe envelhecer.

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1: Muito bom dia, queridos internautas, queridos ouvintes na nossa emissora do bem. Que alegria, que honra te receber aqui nesta manhã do dia 15 de outubro de 2026. É muito bom poder estar aqui com você para a gente manter essa nossa conexão. E hoje é dia de quem? Dia do professor, o nosso carinho às nossas professoras, os nossos professores, muito legal, né? Nesta manhã de quinta-feira que a gente está aqui para fazer esse nosso trabalho de conexão com Deus, tenho certeza que quando a gente chegar lá no final do dia, a gente já vai ter, né, cumprido e poder ter feito algo de melhor nessa nossa caminhada aqui na Terra. A gente vai unindo forças para levar essa nossa caminhada com confiança, com fé, com esperança, e cada um de nós, trabalhando para construir um mundo melhor. E esse mundo melhor precisa começar dentro da gente. A gente precisa se transformar, a gente precisa seguir firmemente os preceitos contidos no Evangelho e viver esse Evangelho na nossa caminhada evolutiva. A gente começa dentro de casa, quando a gente sai para a rua, vive lá na rua, quando a gente convive um com o outro, é preciso viver esse Evangelho, né, de verdade. E a gente vai hoje no programa, daqui a pouquinho, trazer para vocês a sequência da leitura do texto do Emmanuel, que a gente encontra no livro Assim Vencerás. Hoje a lição número, só confirmando aqui, é de número 16, Em Marcha. Tem também para a gente refletir hoje uma mensagem do nosso querido Alberto Almeida, que a gente está trazendo, né? Uma mensagem do querido Alberto. Ele vai apontar para a gente algumas reflexões. Temos também os pedidos de prece, a prece feita pelo nosso amigo Marcelo. E você aí do outro lado, se quiser, pode colocar um copo com água aí do lado, uma garrafa, enfim. Pode fazer como o Rubens fez aqui. Ele foi lá, já pôs a garrafinha dele aqui com água, pedindo a Jesus para poder fluidificar, né? Trazer da espiritualidade aqueles medicamentos fluídicos para ajudar o nosso espírito a seguir nessa caminhada evolutiva, tá bom? Então vamos lá, vamos trazer a leitura do livro Assim Vencerás, do Emmanuel. O texto é simples, né? Mas muito reflexivo, gente. Olha só como é que o Emmanuel, às vezes em poucas palavras, ele nos leva a refletir. Como eu disse, o texto número 16, Em Marcha, lembrando o livro Assim Vencerás, Espírito Emmanuel, psicografia de Francisco Cândido Xavier. Não te afastes da luta em que amas e sofres. Amando é que aprendemos valorizar quem serve. Chorando, descobrimos as provações alheias. Cultura sem trabalho é só música escrita. Participa e coopera. O problema é caminho. A dor aproveitada é senda para Deus. Emmanuel. Emmanuel nos ajuda a refletir aqui, nesse texto, né, que é preciso seguir a caminhada evolutiva. E essa caminhada, essa marcha, ela não acontece se a gente ficar parado. Então é preciso ir adiante, enfrentando um desafio aqui, convivendo com esse desafio, aprendendo a lidar com esse desafio, dando o nosso melhor para enfrentar esse desafio e seguindo nessa caminhada. E se a gente for observar, quando a gente lembra daquela frase que muitos de nós já ouvimos, já falamos, né? E que está lá no túmulo de Kardec: nascer, viver, morrer, renascer ainda e progredir sempre. Tal é a lei. Nós estamos num processo, numa caminhada, numa marcha. E não adianta ficar parado achando que as coisas vão acontecer, que Deus vai fazer a parte que lhe cabe, como nós vamos fazer a parte que nos cabe fazer. Para a gente poder ter o pão nosso de cada dia, é preciso que haja feito todo o trabalho de confecção do pão. A mesma coisa, aquele alimento. Se nós não tivermos todo o ciclo produtivo, desde a semente, desde a preparação da terra, a semente, o cultivo, a colheita, o alimento não chega até nós. Então, em marcha sempre, com o objetivo da gente pensar um pouquinho. Por que que nós estamos aqui na Terra hoje reencarnados? Por que que nós estamos hoje tendo as nossas experiências? E aí, eu poderia resumir aqui, dizendo para mim e compartilhando com vocês. O objetivo não é outro, senão nos transformarmos, nos melhorarmos. Mas como, Rubens? Deixando para trás orgulho, egoísmo, vaidade. Lembrando que se não houver a fraternidade entre os povos, a gente vai acabar criando mais dificuldades. Tá certo? Então, em marcha, é a lição que a gente trouxe hoje do livro Assim Vencerás, lição 16, trazida pelo Emmanuel, psicografia de Francisco Cândido Xavier. Tá bom? Então vamos lá, vamos trazer o Minuto de Sabedoria de hoje, mas depois você pode fazer o seguinte, você pode comentar aí pra gente, depois que acabou o programa, entra no YouTube da rádio, tvfraternidade.com.br, vai lá no programa Momento de Prece, a gente tem uma playlist lá, Momento de Prece, clica e comenta aí sobre esse texto do Emmanuel, compartilha o que que você entendeu, o que que você achou, qual que é a sua opinião, para a gente juntos ir aprendendo e trocando ideias juntos, tá bom? Então vamos lá, vamos trazer o nosso Minuto de Sabedoria de hoje, lição número 255. Vamos lá.
2: Minutos de Sabedoria, por Carlos Torres Pastorino, mensagem 255. Aprenda a dirigir palavras de louvor a tudo o que é belo e bom. Não retenha seus sentimentos de gratidão e louve tudo o que contribui para a beleza e o bem-estar da humanidade. Não se cale diante do que é belo. Dê expansão ao louvor que provém de seu íntimo, em favor de pessoas e coisas. A gratidão traz alegria à vida. Cultive a virtude do louvor espontâneo e sincero e você aumentará o número de seus amigos. O nosso verdadeiro destino é a sabedoria e o amor. Que assim seja, paz e bem.
1: Muito bem, de volta com você, querido ouvinte, querido internauta, nesta manhã. Eu estava aqui, eu acho que eu não cumprimentei o pessoal, né? Então eu queria agradecer a todo mundo que está com a gente, está ouvindo pela rádio, né? A nossa emissora do bem aí nos aplicativos, na Alexa, inclusive se você tiver Alexa aí, pode ouvir a emissora do bem, é só pedir para a Alexa tocar o Web Rádio Fraternidade. É, e você pode até programar o despertador para ligar na Web Rádio Fraternidade, é isso mesmo. Você que está conosco também no YouTube, no Facebook, no X, no Instagram, está conosco acompanhando também a transmissão nos canais parceiros, TV IDEA, Seridó Espírita e Portal da Luz. Muito bom tê-los aqui. Vamos trazer os pedidos de prece hoje gravados. Deixa eu ver aqui. pela Teresinha. Eu volto já já, vamos lá.
3: Senhor Jesus, pedimos pelos nossos irmãos desencarnados, Danúzio Martins Pinheiro, Bertoldo Martim, Deusdete Pinheiro, Regina de Souza Rodrigues e Antônio Rodrigues. Que eles sejam acolhidos e amparados no mundo espiritual, recebendo luz, paz e amor. Conforta também, Senhor, seus familiares e amigos. E a todos esses irmãozinhos que nesse momento estejam em sintonia com todos nós. Que assim seja.

0: A gente acrescenta nessas rogativas aí da Terezinha o pedido da Francisca Maria em favor da Maria das Dores, a Dorinha, né? E retornou à pátria espiritual, é isso? Que Jesus abençoe a nossa irmã, né, que fez essa passagem, bem como toda a família. Nós também queremos incluir nessas rogativas o pedido de prece que nos chegou em favor. E travou aqui o computador. Em favor de Vera Lúcia Mendes, a Norma Lúcia Aragão, também para Silene Maria Souza, Caetano Góes, toda a família. Envolva também, Senhor, cada irmão que está com a gente aqui agora fazendo seu pedido, esses outros que estão no nosso livro de preces, que a presença amorosa dos teus emissários possa envolver os corações de cada irmão, de cada irmã que estão aqui com a gente fazendo seu pedido, a sua rogativa. Vamos trazer reflexão com o Alberto Almeida e eu volto já já. Vamos lá?
1: Allan Kardec haveria, portanto, de nos dar esses benefícios da compreensão de uma mudança que vai se estabelecendo de dentro para fora, mediada pelo amor, na construção de uma nova sociedade. Que possa ser mais justa, mais equânime, mais libertária. Quando perguntou aos espíritos, por quem indícios se deve conhecer uma civilização completa? E os espíritos responderam na lei do progresso. Pelo desenvolvimento moral. Vocês pensam que são civilizados? Diz os espíritos a Kardec. Porque se vestem diferente dos indígenas, porque se alojam melhor, mas só serão considerados civilizados quando banirem os vícios e se tratarem como irmãos vivendo a caridade cristã. Não passando disso, vocês são apenas povos esclarecidos. E Kardec apoia uma nota que me permitam que eu possa aqui dizer alguns pontos que dá gosto de ver. Tanto tempo, 1857 a publicação de O Livro dos Espíritos. O manifesto do ano 2000 é do ano 2000. E Kardec diz uma sociedade que vai caminhando para a civilização pode ser identificada em relação a uma outra, sendo mais civilizada ou não, nesse caminho de progresso, quando houver menos egoísmo, menos cobiça e menos avareza. Quando a liberdade da inteligência puder mais livremente se manifestar. Quando os atos sejam mais intelectuais e morais do que materiais. Quando não houver preconceito nem de raça nem de nascimento, porque isso é incompatível com o amor ao próximo. Quando a boa fé, a bondade, a generosidade e a solidariedade recíprocas puderem ser vivenciadas. Quando houver um menor número de desgraçados. Quando o forte receber um cerceamento para que se defenda o fraco. Quando o homem tenha a certeza de boa vontade que jamais vai precisar experimentar sofrimento precisando do necessário. Este modelo é o modelo que Allan Kardec, do próprio punho inspirado pelos espíritos, alinhavou de uma civilização capaz de poder ser chamada de civilizada. Nós temos esse foco de uma justiça social que caminha nessa direção, numa redição de Jesus que, sendo o homem mais livre da terra, lidando com o mais poderoso que era Pilatos, lavava as mãos, lesando-se, e ficaria com um drama de consciência para se suicidar mais tarde. E fazendo esse movimento de acolhimento a todos e recebendo a ingratidão, diria: Pai, perdoa-lhes porque eles não sabem o que fazem. E quando todos pensavam que tinham-lhe morto, ele surge 3 dias depois sem xingar a mãe de ninguém e sem acusar ninguém por ter desertado. Não chamou os beneficiados do seu amor e perguntou por que eles estavam ausentes, por que os discípulos não tentaram intervir além da forma patética como Simão Pedro fez. Aquele advertiu, mostrando que não era por esse caminho da espada que se faria o processo da transformação social. Ele volta e insufla o amor e a esperança, para que jamais nos sentíssemos de modo algum órfãos do divino, mostrando que a morte, ela é apenas um espaço, é uma vírgula na construção da linguagem da vida, que vai sendo escrita pela lei da reencarnação, e nesse ir e vir, nós vamos alterando as construções sociais e vamos alinhavando uma era nova para que a sociedade funcione em bases mais equânimes, na qual a fraternidade, ela seja a bandeira sobre a qual nós possamos nos movimentar todos juntos. Nesses dias, caríssimos amigos, em que a nossa política vai aos solavancos, em que o mundo atesta a violência de diversos matizes, em que surge a primavera árabe, fazendo uma movimentação e quebrando os ditadores, nesses dias em que o mundo parece convulsionado, anunciando tempos novos, nós precisamos arregaçar as mãos e fazermos a nossa integração revolucionária, estabelecendo-a no centro do nosso próprio centro interior, para, a partir de nós mesmos, sairmos mediado pelo amor, para estabelecer uma relação com o vizinho de porta, com o vizinho chato, com aquele que muitas vezes nos cerceia a movimentação de liberdade na profissão, com aquele que está na periferia, na nossa atividade social, e que nos desafia à caridade enquanto manifestação de amor persistente. E nessa movimentação, nós estaremos estabelecendo nos fulcros da nossa alma um novo olhar, mas também um novo estado, um novo cultivo. Estaremos abrindo espaço para que socialmente a sociedade se beneficie do nosso comportamento. Seremos, portanto, aqueles contribuindo para a transformação planetária, para uma justiça que possa ser menos desigual. Esses, portanto, são dias em que temos que trabalhar a violência que explode na avenida e a violência oculta que precisamos ir buscar, porque são as causas geradoras daquela que se manifesta e que ganha os jornais, a mídia, o noticiário nacional e internacional. Mas a verdadeira violência, ela nos aguarda, como peregrinos da fraternidade, como aqueles que vamos fazer a exercitação do embelezamento do espírito, através de um exercício de amorosidade solidária, vamos nos lugares mais difíceis, periféricos, marginais, para dar a nossa pequena, grande contribuição àquele cujo direito não lhe é assegurado, para que mais tarde ele não venha me subtrair o dever que não lhe foi de modo algum observado enquanto dever social.

Querido Mestre Jesus, irmão, irmão amoroso em nossas vidas, muito obrigado, querido irmão, nossa profunda gratidão por mais este momento tão sublime de amor, de oração, onde todos nós nos encontramos, Senhor, abraçados junto de Ti, diante deste banquete de luz, onde recebemos, Mestre amoroso, do alto, as energias balsamizantes que acalmam nossos corações. Oh, querido irmão amoroso, nosso muito obrigado por tudo que tem feito, por tudo que faz e continua fazendo na vida de cada um de nós, cada um dos seus irmãozinhos e suas irmãzinhas aqui neste momento, Senhor. Mestre amoroso, todos os dias nós choramos, lamentamos para Vós, sempre Te imploramos, Te pedimos ajuda. Não é diferente, Senhor. Hoje não é diferente. Nós continuamos a pedir, porque ainda caímos, irmão. Caímos nas questões do mundo, que é tão difícil. E Vós disseste para nós lá atrás: eu venci o mundo. Mas, irmão, é tão difícil para nós, tão difícil a gente se desconectar das questões da matéria para poder ficar sentindo este amor a todo momento, ficar conectado com o alto, sentindo a Vossa presença, a presença dos seus trabalhadores na nossa jornada. É tão bom, Senhor, mas os afazeres e as responsabilidades adquiridas por nós e combinadas também com Vós, Senhor, aqui no planeta, nos faz cair. Não devíamos, irmão, mas falhamos. Nos envolvemos com as questões de todas as ordens ligadas ao planeta. Por isso, irmão, irmão amoroso, nesses momentos que estamos passando, nós Te imploramos mais uma vez, e todo dia vamos Te implorar, Senhor, porque precisamos muito, muito do Vosso abraço, precisamos da Sua ajuda, Senhor. Sozinho, jamais conseguiremos. Nos ajude, Mestre amoroso, a atravessar esses momentos difíceis, principalmente que o nosso país tem atravessado, um período bastante tumultuoso, bastante agitado, onde nossos irmãos, compatriotas, todos nós aqui da Pátria do Evangelho, estamos com os corações bastante divididos. Ó, Mestre amoroso, mostre para nós, como o faz todos os dias, que não existe divisão, existe o amor, existe a caridade, existe um só coração, que é o Vosso, que é o coração de Deus, que é o amor, que é o amor para o nosso semelhante, que é a paciência para com o nosso irmão, que é a indulgência para com as imperfeições dos nossos irmãos, pois nós também, Senhor, somos extremamente imperfeitos. Nos ajude, Mestre, mais uma vez, acenda a luz deste farol que jamais se apagou, que vem em nossa direção, para que possamos, Senhor, despertar e compreender o melhor para todos nós. Mestre Jesus, ampare, Senhor, a todos esses corações que Te imploram neste momento, muitas dores, muitos sofrimentos,
de ordem material, a doença que acomete nossos irmãos nos leitos dos hospitais, acamados. É muito difícil, irmão, a dor da matéria, ela consome a gente. Ajude, querido mestre, ajude, por favor, te imploramos. Ajude, Senhor, aqueles irmãos desesperados, desesperançosos, com ansiedade, com depressão, com ideação. Não permita, permita sim que os vossos trabalhadores se aproximem desses corações e toquem no fundo de sua alma, renovando a esperança e lhe dando um novo motivo para continuar junto com todos nós, junto com todos aqueles mesmos que caem, que falham, que sofrem. Não desistam jamais da vida. Fique conosco, porque todos estamos juntos, e todos juntos, com as mãos dadas, conseguiremos alcançar a nossa libertação. Mestre Jesus, nossa profunda gratidão por este bálsamo de amor que envolve os nossos corações. Muito obrigado, Senhor, por abençoar dioturnamente a nossa pátria do Evangelho, e que nós possamos fazer jus com todos esses ensinos, fazer jus na nossa prática diária com o nosso semelhante, praticando a paciência, a tolerância e compreendendo o despertar de cada um, como o nosso também. Obrigado, Senhor. Obrigado por mais este dia. Obrigado por nos ouvir e atender na medida da nossa, do nosso merecimento. Muito obrigado, Senhor. Abençoe a cada coração aqui, Senhor. Abençoe a todos nós. Abençoe o nosso país. Nos ampare, nos proteja, Senhor, e nos guarde a vossa paz.

Muito bem, de volta com você, agradecendo a tua presença aqui conosco, envolvendo cada um e sustentando cada um. A gente colocou o link do recorte do nosso querido Alberto aí no chat do YouTube, vai mandar junto com o momento de prece. Se você ouviu, quiser ouvir de novo, só que a gente não tem o trecho certinho. Eu tô mandando o link da palestra na íntegra, viu, gente? Eu procurei aqui, a gente não tinha o recorte específico já disponibilizado no YouTube. Mas eu queria encerrar o programa de hoje te convidando para a gente ir lá em 2018, no nosso terceiro céu. Um momento muito legal, muito bonito. Você já ouviu essa música aqui, mas eu queria mostrar ela sendo apresentada no Congresso Espírita de Uberlândia, Terceiro Céu 2018. Fiquem todos com Deus, um excelente dia. Gente, não se esqueça, você, eu, todos nós, precisamos incorporar no nosso modo de viver a mensagem do Cristo. Em tempos como esses, é preciso que a gente haja inspirado em Jesus, na nossa fala, na forma como a gente lida com o outro, com aquele que pensa como a gente, como também com aquele que não pensa como a gente. Tá bom? Um ótimo dia para todo mundo, muita paz. E olha que legal. Quero te ver no céu, hein?

0: Muito obrigado. Obrigado. Obrigado.
1: Obrigada.
0: Obrigado.
2: Esperança. Guarde a certeza que dias melhores virão. Ajuda. Aguarde no bem sempre. Tenha certeza de que as dores passarão, deixando as marcas para o Cristo de aprendizado e paz. Tendes esperanças. Deus não desampara. Jesus não nos abandona. Mãos amigas surgirão. Uma nova alvorada surgirá radiante. Guarde o amor e aguarde o labor do bem. E a felicidade reinará. Afinal, devemos saber que não importa se a esperança é a última que morre, mas tem que ser a primeira que nasce. Alfredo Júlio.
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5: Imagine um limão em sua mão. Observe sua casca. Envolva-o entre os seus dedos, aperte-o e sinta a sua firmeza. Permita-se com sua mente cheirá-lo. É um aroma muito peculiar. Corte-o agora ao meio. Fica ainda mais forte o cheiro. Agora, encha-se de coragem e dê uma mordida em seu limão. Sinta o seu gosto. Como foi? Se você usou bem a imaginação, sua boca deve estar cheia de água. Essa foi só uma ligeira visualização de poucos segundos. E seu cérebro, suas glândulas, seu corpo, enfim, reagiu. Foram simples palavras associadas a imagens. Seu cérebro levou-as a sério. E centenas de funções foram ativadas em seu corpo físico por inteiro. Os pensamentos, as palavras, a imaginação alteram de forma imediata

0: Otimizar sua autoconsciência. Pode observar o teor de seus pensamentos, de suas palavras. Você, só você, pode fazer suas escolhas. E ao escolher bons pensamentos, boas leituras, falar só o bem, estará produzindo elementos químicos que curam o corpo, trazem alegria à sua vida e atraem eventos e pessoas harmonizadas. O grau de envolvimento emocional com que dizemos ou pensamos acrescenta força, poder, energia a nossas palavras e pensamentos. Foque então no que você deseja. Vibre no bem. Fale no bem. Construa imagens de bem-estar. Veja você na sua imaginação sempre saudável e feliz. A neurociência esclarece que o cérebro e o sistema imunológico respondem mais facilmente às imagens mentais. Não é à toa que Jesus nos alertou que nós pecamos, ou seja, nos desequilibramos pelos pensamentos, palavras e obras. Certa feita, chamando para si o povo, Jesus disse: "Ouvi-me todos e entendei. Não há coisa fora do homem que entrando nele o possa manchar, mas as que saem do homem, essas são as que tornam o homem puro. Se alguém tem ouvidos para ouvir, ouça." Deixando a multidão e entrando em casa, seus discípulos o interrogaram sobre essas palavras e ele as explicou dizendo: "O que sai do homem é o que contamina o homem, porque do interior do coração é que procedem os maus pensamentos, as iniquidades, a inveja, a maledicência, os furtos, os homicídios. Todos esses males procedem de dentro e são o que contamina o homem." Imagine agora as luzes dessa imagem banhando seu corpo e penetrando em seu coração. Permita que essa luz o acalme. Imagine que se desfazem aí quaisquer fluidos de dor, medo, ansiedade. Deixe a calma que vibra nessa luz envolver você por completo. Veja-se totalmente iluminado. Observe como essa luz abençoa seu cérebro. Ela está iluminando o cérebro físico e a matriz perispiritual, neutralizando formas pensamento negativas. Permita-se usufruir desse bem-estar. Ao retornar ao mundo exterior, inspire fundo, retenha o ar por uns instantes e expire devagar. Muito bem. Cuide-se e seja feliz.
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1: 18h41.
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4: Um dos maiores e mais comuns erros quando se fala sobre liderança é achar que liderança é igual a poder. Se você achou isso...
5: Errou!
4: Então eu já vou deixar claro logo no início desse vídeo. Liderança é diferente de poder. Hoje nós vamos entender um pouco melhor sobre o que vem a ser esse poder. E eu vou trazer aqui o conceito do Max Weber, que é um dos fundadores aí da sociologia, quando ele vai definir poder. Poder é a capacidade que alguém tem por posição de forçar ou coagir outras pessoas a fazerem a sua vontade. Meio pesado, né? Mas é bem isso que acontece. Quando a pessoa recebe esse

0: cargo, essa posição de liderança, e ela acha que ela tem poder, ela acaba forçando ou até coagindo as pessoas a fazer aquilo que elas querem. Mas, eu te pergunto agora, será que isso existe também no Espiritismo? Olha, eu vou te dizer que sim. Por quê? Porque o movimento espírita é feito por pessoas. E as pessoas têm as suas dificuldades, é claro. O que acontece é que essa liderança, ela é baseada muito naquela liderança antiga, que é a da obediência, sem você poder questionar, é aquela que você não pode falar nada, que você tem que mandar e o outro tem que fazer, que você tem que impor e o outro tem que obedecer. Então, é uma liderança ainda muito antiga, baseada naquela dureza que a gente tinha nas lideranças dos tempos anteriores. O verdadeiro líder, principalmente o líder espírita, né? Ele só vai usar esse poder de uma maneira muito criteriosa, causando assim o menor impacto possível, e pode ter certeza que vai ser feito com muita fraternidade, só se realmente precisar. Sair por aí usando o seu poder pode desgastar as relações, pode gerar intriga, mentiras, uma falta de comprometimento das pessoas, e assim, a galera vai vazar do trabalho, você vai ficar aí sozinho, achando que manda em alguma coisa. Não tem mais espaço no mundo para líder que acha que tem poder. O maior líder que já existiu, ele falou pra gente, se você quer ser realmente um verdadeiro líder, você tem que ser um servidor. E olha, me parece que Jesus sabia do que estava falando, né? Então, líder espírita, se a sua liderança está baseada só no poder, cuidado, porque você está construindo, sabe o quê? Um castelo de cartas que logo logo vai cair. Se você gostou desse conteúdo, pode encontrar muito mais no YouTube. 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Também estou no Instagram, @coachingespirita, e no Facebook. Um grande abraço e até a próxima. Tchau!
1: 18 horas e 44 minutos.

0: 18 horas e 48 minutos.
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2: O apóstolo Paulo, em sua primeira carta aos Coríntios, capítulo 3, versículo 9, faz a seguinte afirmação: pois somos cooperadores de Deus. É interessante pensarmos nessa palavra cooperadores, isto é, aqueles que operam com, porque ela traz uma ideia implícita, a ideia de que quem de fato opera, realiza, faz, quem tem realmente o primeiro movimento no sentido de uma realização qualquer é o Criador, é a fonte primária, causa primeira de todas as coisas. O que nós, na condição de criaturas, podemos e devemos fazer é cooperar com Ele, isto é, nos tornarmos seus auxiliares, aqueles que se fazem seus instrumentos a fim de que Ele possa atuar na criação, ajudando aos outros seres, cumprindo seus desígnios, enfim, atendendo à sua vontade divina. É interessante pensarmos nisso, porque então cada uma de nossas ações, por menores que possam parecer, ganham um sentido completamente diferente. Quando nós buscamos realmente nos conectar com Deus por meio do estudo, da prece, do autoconhecimento, do amor, nós passamos então a nos conectar com a sua vontade. E cada uma de nossas ações passa agora a ser dirigida por essa vontade, ganhando um sentido e um propósito extremamente especiais. Porque agora não existem mais ações desprezíveis, não existem mais ações pequenas, porque todas são ações, quando estamos realmente vibrando e buscando o bem, todas são ações divinas, porque todas são ações que refletem essa vontade do Criador que nos toma na condição desses instrumentos por meio dos quais Ele pode agir. Então, a pergunta que devemos sempre nos fazer é: como posso, onde estou inserido, cooperar com Deus? Porque para operar ou cooperar com Deus, eu tenho que agir em certos padrões. O padrão do bem de todos, o padrão do amor, o padrão da humildade, o padrão da paciência, da misericórdia, da tolerância, enfim. São essas as características da ação divina. E se quisermos cooperar com Ele, é preciso que aprendamos a imprimir essas características nas nossas ações. E assim fazemos, então, a pergunta, o questionamento: no meu trabalho, como eu posso ali cooperar com Deus? Na minha família, como eu posso ali cooperar com Deus? Na casa espírita, como eu posso ali cooperar com Deus? Porque agora o movimento é inverso. Em geral, muitas vezes queremos que Deus atue segundo as nossas concepções. Agora, despertos para os nossos deveres, nós é que percebemos que somos chamados a atuar ou a cooperar segundo a vontade de Deus. A ordem se inverte. Colocamos-nos realmente no lugar que nos pertence, de filhos, de aprendizes, para, em executando a vontade do Pai, crescermos, aprendermos com Ele. E aí surgem, então, na nossa vida, inúmeras oportunidades de cooperarmos com Ele. Com um mínimo de amor, de bondade, de paciência, podemos cooperar com Deus no trânsito, sendo mais gentis, sorrindo, abençoando quando poderíamos nos irritar, quando poderíamos amaldiçoar. Podemos cooperar com Deus em nossa família, em nosso lar, evitando as discussões estéreis, sendo gentis, como somos geralmente nas ruas. Podemos cooperar com Deus em nosso trabalho, cumprindo muito bem, com denodo, com honestidade, a nossa profissão, os nossos deveres, contribuindo assim para o desenvolvimento da sociedade. Podemos ser cooperadores de Deus, utilizando essas características do amor, da paciência e da bondade, na nossa atividade espírita. Porque, por vezes, as nossas atividades religiosas não necessariamente representam uma cooperação com Deus, são muito mais uma operação do nosso orgulho, do nosso egoísmo, que ainda não busca atender a Deus, mas sim atender aos nossos interesses. Então tudo se renova na medida em que percebemos. Somos agora convidados a ser cooperadores do Criador, do eterno operador de tudo que se processa no bem e no amor no universo. Veja a dimensão agora da tarefa que é confiada a cada um de nós. Seja onde estivermos, todos podemos ostentar, no bom sentido, esse título de cooperadores do Criador. Perguntemos, assim, a nós mesmos, se o nosso padrão de ação já é aquele que realmente deseja ser um cooperador de Deus ou alguém que ainda deseja ter Deus como aquele que apenas atende os seus caprichos e os seus interesses. Meditemos nisso. Que Jesus nos abençoe a todos.
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0: aborto e suicídio. Cecília era uma mulher de 25 anos, de família abastada e que solteira engravidou. O espírito reencarnante não era um inimigo dela propriamente dito, mas cúmplice de faltas graves, tendo ambos se vinculado por laços de ódio em passado próximo. A jovem mulher decidira abortar. Procurara médicos, mas esses recusaram-se a ajudá-la, atendendo às sugestões do plano espiritual. Buscar então uma curiosa, que o espírito André Luiz, na obra No Mundo Maior, psicografada por Francisco Cândido Xavier, descreve como dessas que se tornam menos sensíveis à dor alheia. No silêncio interior, travava-se eloquente diálogo entre as mentes da mulher dementada e do espírito candidato à reencarnação. Odeio, odeio esse filho intruso que não pedia a vida, afirmava cruelmente a futura mãe no campo do pensamento. Poupa-me, poupa-me, resgatarei minha dívida, pagar-te-ei com amor, não me expulses. Tem caridade, suplicava a mente do espírito, arrancado como de um sono brando. Não obstante o socorro propiciado pela equipe de amparo dos benfeitores espirituais, o aborto foi concretizado. O espírito André Luiz narra a patética cena. Depois de longo e laborioso trabalho, o entezinho foi retirado e, afinal, assombrado, reparei, todavia, que a ginecologista improvisada subtraía ao vaso feminino somente pequena porção de carne inânime, porque a entidade reencarnante, como se se mantivesse atraída ao corpo materno por forças vigorosas e indefiníveis, aderiu ao campo celular que a expulsava. O filhinho, que não chegara a nascer, transformara-se em perigoso verdugo do psiquismo materno. André Luiz conta que a entidade reencarnante, em processo de desequilíbrio e desencanto, através de sua organização perispiritica, atingiu a zona do coração da mulher e, na decorrência dos efeitos físicos, agravou o fluxo hemorrágico. Cecília, algumas horas depois, também estava morta. Cecília, com isso, foi considerada homicida e responsável pela sua desencarnação prematura, provocada por suicídio indireto.
1: Perdoa as nossas dívidas, como perdoamos aos que nos devem. Perdoa as nossas ofensas, como perdoamos aos que nos ofenderam. Orou Jesus a Deus.
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3: 19 horas e 3 minutos.
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7: 19 horas e 9 minutos.

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1: Hoje nós vamos comentar sobre a festa chamada Pentecostes. No nosso estudo passado, a gente estudou a Páscoa, né? Vimos alguns aspectos. E hoje é a grande festa, das três grandes festas que estão determinadas em Levítico, capítulos 23, 24 e 25. Essa é a segunda. Então, eu vou ler o trecho que está no capítulo 23 de Levítico, versículo 15 em diante. Contareis para vós outros, desde o dia imediato ao sábado, desde o dia em que trouxerdes o molho da oferta movida, 7 semanas inteiras serão. Até ao dia imediato ao sétimo sábado, contareis 50 dias. Então, trareis nova oferta de manjares ao Senhor. Das vossas moradas, trareis 2 pães para serem movidos, de 2 dízimas de 1 efa de farinha, serão levedados, se cozerão, são primícias ao Senhor. Com o pão oferecereis 7 cordeiros, sem defeito, de 1 ano, e 1 novilho e 2 carneiros. Holocaustos serão ao Senhor com a sua oferta de manjares e as suas libações, por oferta queimada de aroma agradável ao Senhor. Também oferecereis 1 bode para oferta pelo pecado e 2 cordeiros de 1 ano por oferta pacífica. Então, o sacerdote os moverá com o pão das primícias por oferta movida perante o Senhor, com os 2 cordeiros santos serão ao Senhor para o uso do sacerdote. No mesmo dia se proclamará que tereis santa convocação. Nenhuma obra servil fareis. É estatuto perpétuo em todas as vossas moradas pelas vossas gerações. Quando cegardes a messe da vossa terra, não rebuscareis os cantos do vosso campo, nem colhereis as espigas caídas da vossa cega. Para o pobre e para o estrangeiro as deixareis. Eu sou o Senhor, vosso Deus. Disse mais o Senhor a Moisés: fala aos filhos de Israel, dizendo: no mês sétimo, ao primeiro do mês, tereis descanso solene, memorial, com sonidos de trombeta e santa convocação. É Levítico, capítulo 23, versículo 15 até 22. Que é do 23, já começa a entrar lá na trombeta, né? Bom, texto é difícil, né?
2: Puxado.
1: Esse é puxado. E vamos falar um pouquinho dessa festa de Pentecostes, né? É interessante que a gente tinha comentado das festas que estão no Levítico, que são festas solenes, né? 7 festas, porque elas vão alcançando uma progressão. E o texto diz assim: contareis 7 semanas, né? Na festa anterior de Páscoa estava assim: contareis dias. Agora está contando em semanas. A próxima grande festa vai contar em meses, depois conta em anos, depois em milênios. Então, é como se a gente estivesse saindo de um nível de mais simples para algo mais complexo, mais elaborado. Então, Pentecostes é algo que está mais elaborado que a Páscoa. Então, pressupõe, se a gente for extrair assim, o sentido espiritual da festa, já indo direto ao ponto, é um patamar assim. Então, a Páscoa celebra libertação da escravidão. Pentecostes já é uma iniciação espiritual. Por que isso? Porque na festa de Pentecostes se celebra o recebimento da revelação no Sinai. É chamada a dádiva da Torá, ou o dom da Torá. Bonito isso, a gente tem que comentar cada detalhe aqui. Por que dom? Porque Deus dá gratuitamente. Não é que o povo mereça, o povo não merece, o povo era escravo. Enquanto Moisés recebe a Torá, a revela Torá no sentido de revelação, eu vou falar um pouquinho sobre Torá, né? Em sentido de revelação. Enquanto Moisés está recebendo a revelação, o povo está adorando bezerro de ouro. Então, não é merecimento. Isso aqui não é uma conquista, ah, eu mereço, então eu vou receber. Não. É dádiva. É um presente. Um dom. Né? Uma oferta. E por isso precisa ser celebrado. Coisas curiosas, né? Moisés leva o povo até o pé da montanha, mas o povo não sobe. Sobe só Moisés. Ele sobe, a montanha se incendeia. Isso é muito importante, esse simbolismo, né? Ela fica flamejante. Então, é como se ela fosse uma chama, né? Uma chama. Eu acho interessante, se eu pegar um livro dos Espíritos aqui, esse aqui me veio aqui agora, quando olha que interessante. Eu estava procurando, eu abri a página, caiu exatamente na pergunta que eu precisava, que eu não sabia, né? Para mostrar que é um dom mesmo da Torá, né? É um presente. Questão 88 do Livro dos Espíritos. Tem os espíritos uma forma determinada, limitada e constante? Kardec está perguntando de perispírito, não. Está perguntando o Espírito. Questão 88. Segundo o que vos possa parecer, não. Segundo o que vos possa parecer, não. Para nós, para a gente, nós encarnados, parece que não tem forma. Mas, na perspectiva dos Espíritos, da Pleiade, do Espírito de Verdade, tem. Quer dizer, então, é uma questão de percepção. Os Espíritos são, se quiserdes, uma chama, um clarão, uma centelha etérea. Mas, né? Todo mundo fica, nossa, né? Kardec, 88, essa chama ou centelha tem cor? Então, se eu falando chama, por que eu estou falando isso aqui? Chama é fogo. O que o Velho Testamento diz é que quando Moisés está recebendo a Torá, a montanha se incendeia, ela pega fogo. E lá na frente, em Atos, quando os apóstolos se reúnem na festa de Pentecostes, descem sobre eles línguas de fogo. Bom, essa chama centelha tem cor? Tem. Tem. Para vós, essa coloração varia do escuro e opaco ao brilho do rubi, segundo a menor ou maior pureza do espírito. Aí o Kardec põe um comentário. Representam-se ordinariamente os gênios com uma flama ou uma estrela na fronte. É essa uma alegoria que lembra a natureza essencial dos espíritos. Colocam-na no alto da cabeça por ser ali que se encontra a sede da inteligência. Para nós ocidentais, que para os hebreus a sede da inteligência é aqui, ó, interno, da inteligência e do sentimento. Não é aqui. É aqui. Mas é uma centelha. Está começando a ficar interessante, né? Vamos deixar essa questão 88 aqui. E vamos voltar para o dom da Torá. E o que é Torá? Outra questão. Porque se nós temos uma festa que celebra o recebimento da Torá, o dom da Torá, o que é a Torá? É, nós vamos ouvir muitas vezes os próprios sábios do povo hebreu, didaticamente, dizendo que a Torá é o Pentateuco, o mosaico, de Gênesis a Deuteronômio. Mas não é isso. Não é isso. Essa é o que eles chamam de Torá escrita. Aquilo que foi anotado. E logo, logo eles falam que existe uma Torá oral, que é infinitamente maior que a Torá escrita. Que a Torá escrita é a ponta do iceberg. Por trás está a Torá oral. Oral por quê? Porque Moisés a recebeu quando Deus falou com ele. E eles vão mais além. Quando, olha que bonito isso, né? Os textos dizem assim, da tradição do povo. Quando Deus falou com Moisés, deu um eco. 70 vozes. E esse eco perdurou. 70 vozes por quê? Porque eles simbolicamente representavam o mundo inteiro com 70 nações. Então, Moisés ouviu, mas ecoou para todas as nações do mundo. Importante, isso é muito importante. E por que Torá? A palavra Torá em hebraico representa ensinamento. Isso é que é Torá. Então, a Torá é o ensinamento de Deus, oral. É a voz de Deus ensinando, conduzindo, educando, dirigindo. Interessante, né? E se a gente pega, por exemplo, o livro de Provérbios e de Eclesiásticos, é muito interessante isso. O provérbio diz assim: filho meu, não desprezes a Torá de tua mãe, nem a corrigenda do teu pai. Curioso, né? Que o pai fica como aquele que impõe a lei, que corrige, que fiscaliza. Mas a função maternal é que é a função de ensinar a Torá. são as professoras, as pedagogas, as mães. Elas têm a missão da Torá.
2: A gente fez no conselho, né?
1: Isso, a mãe ensinava, né? Ensinava. Então, tem a ver com esse elemento feminino do educar, do conduzir, do instruir, do orientar, do dar diretrizes, né? Então, essa manifestação divina de Deus como educador. Isso é a Torá no sentido mais profundo. Por isso que Jesus é associado como a Torá. Por quê? Porque ele é a palavra de Deus. É bom a gente começar a descolar do sentido literal. Porque quando fala assim, palavra de Deus, a gente pensa mesmo numa língua, num dente, num aparelho fonador, Deus falando, mas não existe isso. Deus é Espírito e verdade. Deus não tem boca, não tem garganta, não tem faringe, não tem língua, nem dente. Então, a gente tem que sair desse sentido literal de palavra de Deus. Palavra como se Deus estivesse falando inglês, português, esperanto, hebraico.
3: Inclui aí também que os evangélicos falam a palavra, né? Isso. A palavra. É referindo-se ao escrito bíblico.
1: Isso, que é um equívoco. Esse é um grande equívoco. É um grande equívoco. Porque perde-se quando a gente compara o que está registrado por escrito, a gente perde o que Paulo chama de o Deus vivo. Porque Deus é Espírito e Ele está onipresente. E se Ele está onipresente, Ele está agindo. Né? Então, Ele está agindo agora, aqui agora. Em cada um de nós, aqui nesse ambiente e no universo todo. Então, se Ele está agindo, Ele está ensinando, Ele está conduzindo, Ele está orientando, educando, corrigindo, regenerando. Então, como que eu posso matar a ação de Deus em palavras humanas, grafadas num papel?
3: Ele, a palavra mata.
1: Ah, e o Espírito vivifica. É isso que o Paulo, é isso que ele quer dizer. No profundo é isso. A palavra, a anotação mata. O Espírito é que dá vida. Mas nós vamos chegar lá, daqui a pouquinho. Foi bom que você já pegou lá. Ping-pong, que hoje está intenso, né? Então, e Jesus é verbo. Jesus é a fala de Deus. E quando que a gente vê isso? Quando ele está diante de Pilatos em silêncio. Não estou fazendo piada. É sério. Jesus é a expressão de Deus na terra. Ele é a palavra de Deus encarnada. Tudo que Deus tem a dizer à humanidade é Jesus. A humanidade terrena. É o que Kardec diz na questão 625, no comentário dele. Tudo que ele tem a dizer. Então, quando Pilatos chega para ele e fala assim, diz-me a verdade, Jesus fica em silêncio. Porque Pilatos estava preso ainda a idioma, a linguagem humana. Ele não entendeu que a fala de Deus é Jesus. Ah, está muito difícil. Isso é difícil.
3: Nesse caso, não se vê se ele berrou.
1: Ele gritou. E gritou alto, né? Gritou alto. Falou alto demais. Falou alto demais. Muito alto. Porque Ele é a fala. Isso é bonito, né? Porque o que é uma fala? Né? Eu estou aqui mexendo as minhas cordas vocais, aí eu provoco aqui uma vibração e o ar vibra e aí vocês escutam. Quer dizer, uma vibração de ar. Imaginar que a expressão de Deus é isso? Movimentar vento? Fazer vibrar o ar para soar no meu tímpano e eu ouvir? É bem infantil isso. É bem primário. Deus é infinitamente maior que isso. Não é? E Ele se expressa mesmo. E Jesus fala, lindo, né? Ele diz assim, brilhe a vossa luz diante dos homens. Porque se o Espírito é uma centelha, ele irradia. Ele é uma chama. Ele irradia. Para frente, para trás, para o lado, para cima, para baixo. Em tudo. Ele é um foco de irradiação. Brilhe a vossa luz diante dos homens, para que eles vejam as vossas boas obras e glorifiquem quem? A Deus. Porque quando nós brilhamos a nossa mais profunda luz, nós estamos expressando Deus. Deus está se expressando por nós. Esse é o sentido do Pentecostes. É por isso que, quando Moisés recebe a Torá no Sinai, Deus fala com ele. Depois Deus escreve em pedras, que é o Decálogo. Decálogo. Os 10 mandamentos, que são os princípios constitucionais. Né? É o artigo 5º da Constituição. E depois Moisés vem criando artigo e dá-lhe artigo, né? Cria, vai lá, vai especificando, desenvolvendo a parte escrita. Mas lá na profecia diz assim, está em Ezequiel, né? Eu tirarei o coração de pedra deles e colocarei no lugar um coração de carne e escreverei a minha Torá nos seus corações. Aí, nessa hora, muito religioso desanima. Né? Porque lidar com a Bíblia é fácil. Né? Ah, não, a Torá, os 5 livros de Moisés. Né? Agora, lidar com a Torá que é escrita no coração, né? Que ela é imaterial, né? Não está em livro, né? Ela não está em linguagem, ela não está em nenhum idioma, ela não tem vogal, não tem consoante, não tem acento. Não, ela está no coração. Se ela está no coração, ela é sentimento. São sentimentos, são pensamentos. É conduta, são atitudes. Essa é a Torá. Então, o que o profeta está dizendo é que Deus quer pensamentos, Deus quer sentimentos, Deus quer atitudes, Deus quer ações que sejam a sua lei. E é bonito, né? Porque quando a gente vai no Livro dos Espíritos também, onde está escrita a lei divina? Aí depois falar assim, no Alcorão, no Livro dos Espíritos, no Evangelho, nos 4 Evangelhos, não, no Evangelho de João, não, no Pentateuco Mosaico. É na consciência. Quer dizer, a Torá está escrita na consciência do Espírito.
3: Não, já tá. Você comentou uma vez, não, é o cérebro, né? É onde habita a razão, é assim no coração.
1: Não, é no coração, porque o coração é a sede de todo o elemento emocional e também de todo o elemento.
3: Por isso, quando você falou, espiritual. Né? Escrever no coração,
1: escrever no
3: consciência,
1: coração.
3: Na consciência. Essa consciência não quer dizer.
1: Agora, é interessante, Júlio, porque quando a gente pensa também, né? E é uma coisa até complicada para nós espíritas também.
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0: 19h35.
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0: 19h35.
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3: Temos uma alma? Será que ela tem uma forma, uma aparência qualquer? Se temos uma alma, o que ocorre com ela depois da morte? Será que ela se funde na imensidão com o fluido universal ou mantém a sua individualidade? Em que consiste essa existência além túmulo, com as suas tristezas e alegrias, de acordo com o mérito ou e o demérito das nossas ações nessa terra? Fala-se que ninguém voltou do outro mundo para darmos conta de tudo isso. Eis precisamente um erro comum de tanta gente que o Espiritismo vem combater. Sua missão é esclarecer sobre esse futuro, mostrando que o Espiritismo

Graças às comunicações espíritas, a realidade aparece. Os seres de além-túmulo vêm retratar sua situação e dizer aos encarnados o que fazem, de modo que possamos assistir, de certa forma, a todas as vicissitudes de sua nova vida, e por esse meio nos mostram o destino que é reservado de acordo com nossos méritos e nossos erros.

A alma, após a morte, volta a ser espírito e entra novamente no mundo espiritual, deixado momentaneamente. Ela conserva a sua individualidade e ainda tem um fluido que lhe é próprio, que extrai da atmosfera do seu planeta e que tem a aparência de sua última encarnação, o seu perispírito.

a separação da alma e do corpo, no momento psicológico, não é dolorosa. Os sofrimentos da doença que afetam o corpo, às vezes, em nossos últimos momentos, são um gozo para o espírito que vê chegar o termo de seu exílio. Na morte natural, aquela que resulta do esgotamento dos órgãos em uma idade avançada, o homem deixa a vida sem percebê-lo, como uma luz se apaga por falta de energia.

A alma liberta-se gradualmente da matéria com uma lentidão variável, conforme os indivíduos. Para uns, a libertação ocorre dentro de poucas horas. Para outros, ocorre depois de vários dias, semanas e até meses. Para outros ainda, são necessários anos para o desenlace ser completo. No momento da morte, a alma está em um estado que chamamos de perturbação espírita, que não tem nada de doloroso em si e cuja duração é variável. A alma está como que aturdida e na situação de um indivíduo que sai de um sono profundo, procurando compreender sua condição.

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3: 19:51.
4: 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A opinião dos outros. Você se importa com a opinião que os outros têm a seu respeito? Se a sua resposta for não, então você é uma pessoa que sabe de si mesmo, que se conhece, é autossuficiente. No entanto, se a opinião dos outros sobre você é decisiva, vamos pensar um pouco sobre o quanto isso pode lhe ser prejudicial. O primeiro sintoma de alguém que está sob o jugo da opinião alheia é a dependência de elogios. Se ninguém disser que o seu cabelo, a sua roupa ou outro detalhe qualquer está bem, a pessoa não se sente segura. Se alguém lhe diz que está com aparência de doente, a pessoa se sente amolentada e logo procura um médico. Se ouve dizer que está gorda, desesperadamente vai tentar diminuir o peso. Mas se disserem que é bonita, inteligente, esperta, ela também acredita. Se lhe dizem que é feia, a pessoa se desespera, principalmente se não tem condições de reparar a suposta feiura com cirurgia plástica. Existem pessoas que ficam o tempo todo à procura de alguém que lhes diga algo que as faça se sentir seguras, mesmo que esse alguém não as conheça bem. Há pessoas que dependem da opinião alheia e se infelicitam na tentativa de agradar sempre. São mulheres que aumentam ou diminuem seios, lábios, bochechas, nariz, para agradar seu pretendido, como se isso fosse garantir o seu amor. São homens que fazem implante de cabelo, modificam dentes, queixo, nariz, malham até a exaustão para impressionar a sua eleita. E quando essas pessoas, inseguras e dependentes, não encontram ninguém que as elogie, que lhes diga o que desejam ouvir, se infelicitam e, não raro, caem em depressão. Não se dão conta de que a opinião dos outros é superficial e leviana, pois geralmente não conhecem as pessoas das quais falam. Para que você seja realmente feliz, aprenda a se conhecer e a se aceitar como você é. Não acredite em tudo o que falam a seu respeito. Não se deixe impressionar com falsos elogios, nem com críticas infundadas. Seja você. Descubra o que tem de bom em sua intimidade e valorize-se. Ninguém melhor que você para saber o que se passa na sua alma. Procure estar bem com a sua consciência, sem neurose de querer agradar aos outros, pois os outros nem sempre dão valor aos seus esforços. A meditação é excelente ferramenta de autoajuda. Mergulhar nas profundezas da própria alma em busca de si mesmo é arte que merece atenção e dedicação. Quando a pessoa se conhece, podem emitir dela as opiniões mais contraditórias, que ela não se deixa impressionar nem iludir, pois sabe da sua realidade. Nesses dias em que as mídias tentam criar protótipos de beleza física e enaltecer a juventude do corpo como o único bem que merece investimento, não se deixe iludir. Você vale pelo que é, e não pelo que tem ou aparenta ser. A verdadeira beleza é a da alma. A eterna juventude é atributo do espírito imortal. O importante mesmo é que você se goste, que você se respeite, que se cuide e se sinta bem. A opinião de alguém só deve fazer sentido e ter peso se esse alguém estiver realmente interessado na sua felicidade e no seu bem-estar. Nenhuma opinião que emitam sobre você deve provocar tristeza ou alegria em demasia. Os elogios levianos não acrescentam nada além do que você é. E as críticas destrutivas não tornarão você pior. Busque o autoconhecimento e aprenda a desenvolver a autoestima. Mas lembre-se, seja exigente para consigo mesmo e indulgente para com os outros. Eis uma fórmula segura para que você encontre a autoconfiança e a segurança necessárias ao seu bem-estar efetivo. E jamais esqueça que a verdadeira elegância é a do caráter, que procede da alma justa e nobre. Pense nisso e liberte-se do jugo da opinião dos outros.

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1: 20 horas e 1 minuto.
2: 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Abraços fraternos.
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6: 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Ela simplesmente ilumina. Assim é o amor de Jesus, uma luz que transforma tudo ao seu redor.

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Frase de Rita Aparecida Alves Marques da Silva. 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
2: 20 horas e 8 minutos.
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5: Minhas caras amigas, meus queridos amigos, muito boa tarde. Votos de paz, de bem, que Jesus, que o amigo Francisco possam nos envolver a todos e nos manter nesse clima de fraternidade, de alegria e de muito entusiasmo para servirmos no bem. Eu quero começar com um movimento de gratidão. Gratidão a Jesus por nos permitir estarmos aqui. Gratidão a José Raul Teixeira, sem o qual eu não estaria aqui com vocês. Gratidão ao Rubens e à Divina. Para chegar ao céu, nós precisamos de sirineus. E eu diria que Rubens e Divina são dois sirineus. Quero agradecer a Jorge Alahá, a Ana Tereza Camasmi, porque a tarefa da oratória não é uma tarefa simples, gente. A gente precisa aprender com quem vem antes. E, às vezes, se a tribuna tremer um pouco, não é fenômeno de efeito físico. São as pernas que ainda tremem. Mas eu tenho certeza que o olhar e a vibração de vocês nos mantém. Quero agradecer a cada um de vocês. E se eu pudesse, eu abraçaria a todos, porque o nosso mundo precisa de mais abraços. O nosso mundo precisa de mais sorrisos. O nosso mundo precisa de mais gentileza. O nosso mundo precisa de mais fraternidade. Ora direis ouvir estrelas. Certo perdeste o senso, e eu vos direi, no entanto, que para vê-las, muita vez desperto, e abro as janelas, pálido de espanto, e conversando com elas toda noite enquanto, a Via Láctea, como um pálio aberto, cintila. E vindo o sol saudoso e em pranto, ainda as procuro pelo céu deserto. Direis agora, tresloucado amigo, que conversas com elas? Que sentido tem o que elas dizem quando estão contigo? E eu vos direi, amai para entendê-las, pois só quem ama pode ter ouvido capaz de ouvir e de entender estrelas. Esses são versos do poeta parnasiano Olavo Bilac. E eu penso cá com os meus botões que Olavo Bilac é franciscano. Por duas razões. Quem conversava com estrelas, quem olhava para as estrelas e chamava minhas sorelas, minhas irmãs, quem olhava para o sol e chamava fratello soli, quem olhava para as pessoas sem qualquer distinção e chamava meus irmãos, senão Francisco. E depois eu tive certeza que Olavo Bilac é sim franciscano, porque ele termina o seu soneto dizendo, amai para entendê-las, pois só quem ama pode ter ouvido capaz de ouvir e de entender estrelas. Olha o simbolismo dos versos parnasianos. Quem ama é capaz de conversar com estrelas, mas antes de chegar nas estrelas, nós precisamos conversar uns com os outros. Nós precisamos amar uns aos outros, abraçar uns aos outros, fazer esse exercício de me aproximar. Olá, quem é você? Como eu posso ser útil? Como eu posso te ajudar? Nós estamos aqui no sétimo céu aprendendo a ser seres humanos. E só se torna humano quem se aproxima. Porque, em verdade, a nossa evolução se dá em duas linhas. Já pararam para pensar que a cruz de Jesus representam duas linhas? Uma na vertical, que nos leva a Deus. Outra na horizontal, que nos leva ao próximo. Não nos percamos dessa diretriz. Nós estamos no mundo por um compromisso de amor. E quem ama não faz distinções. Quem ama não pergunta até quando. Quem ama olha a todos como sendo seus irmãos. O Rubens me deu um grande presente, não só de vir ao céu, mas de relembrar Francisco. E eu quis homenageá-lo também na minha camisa, que vocês todos estão vendo. Aliás, a capa de um livro do De Luca. E eu fiz questão de mostrar para o De Luca de manhã. Está vendo, De Luca? É, estou vendo. Onde houver ódio, permita que nós semeemos o amor. A pergunta que eu faço para vocês é a pergunta que eu faço todos os dias quando eu olho no espelho. Jesus, Francisco, será que eu estou semeando o amor? Ou eu estou engrossando o couro das reclamações do mundo? Será que eu já estou vivendo a paz? Ou eu permaneço nas redes sociais destilando ódio? Será que eu já olho para o meu irmão como sendo filho do amor de Deus, muito amado por Jesus, ou eu vou criando castas, divisões, construindo muros ao invés de pontes? Porque fazer o exercício do amor é um exercício externo, mas também um exercício interno, porque a boca fala do que o coração está cheio. Então, para que a gente aprenda a amar, nós precisamos a ter esse amor dentro de nós. E eu quero contar alguns episódios da vida de Francisco para que a gente possa entender a magnitude do amor. Porque Assis é aqui. Porque de Assis nós chegamos a Belém. Em verdade, Belém sempre esteve no nosso coração. Falar de Francisco é falar de Jesus. Porque Francisco, reencarnação do apóstolo João, é o mais perfeito êmulo, aquele que mais bem compiou o nosso mestre amado. E há uma história do nosso irmão seráfico, que pouco vocês conhecem, mas o Rubens, quando nós fizemos uma live uma vez, ele disse assim: Rafa, conta a história das cruzadas. As cruzadas foram um período onde nós, cristãos, talvez tenhamos nos perdido tanto. Porque em movimentos políticos, religiosos, movimentos territoriais, nós saíamos da Europa para recuperar um túmulo vazio de Jesus. E Francisco, vendo todo aquele movimento, ele resolveu acompanhar a Quinta Cruzada. Eu vou junto com os cardeais, não para matar, porque os muçulmanos são meus irmãos. Não para salgar o chão por onde nós passamos. Eu quero conversar com o sultão. E os cardeais: como isso, Francisco? Você vai conversar com o diabo? Porque os muçulmanos, à época, eram considerados a presença do mal. Eu vou. Porque o mal é a ausência temporária do bem. E eu tenho certeza que o sultão é meu irmão. A partir da Quinta Cruzada, os movimentos não eram diretamente para Jerusalém. Os cristãos entendiam que, entrando pelo Egito, era mais fácil chegar a Jerusalém. Então, ali por Damieta, no Egito, chega Francisco e os cruzados. E ele: eu vou ao encontro de Al-Malek, Al-Kamil, que era o sobrinho de Salah ad-Din el-Ayyubi, um grande muçulmano. E indo até o acampamento do sultão, a soldadesca do sultão vem para matar Francisco. E eis que El-Malek sai da sua tenda: não matem esse homem. Eu tive um sonho. Esse homem veio em nome da paz. Deixem-o entrar. E conversando com o sultão: o que o traz aqui? Eu venho em nome do Cristo, eu venho em nome da paz. Curioso. Todos que vêm em nome de Jesus vêm para matar. Nós estamos em guerra há séculos. Tancredo de Siracusa, Godofredo de Bulhões, todos vieram para tomar os nossos territórios. Nós estamos em guerras intérminas. Eu venho em nome da paz. Eu venho te apresentar Jesus, o Jesus das bem-aventuranças, o Jesus que se transfigurou no Tabor, o Jesus da multiplicação dos pães. E contam alguns biógrafos que El-Malek quis conhecer o tal Jesus. Mas deixe-me agora apresentar o profeta Mohammed. E Francisco ouviu sobre Mohammed, ouviu sobre Alá. Fizeram um plano pela paz, que não foi possível, porque nós, seres humanos, ainda trazíamos o ímpeto da guerra, o ímpeto do ódio. Francisco, retorna, diz para os cardeais qual era o plano da paz. E os cardeais, nunca, com os muçulmanos, nunca teremos paz. Tempos depois, Francisco retorna para a Itália e faz o primeiro presépio. Vocês sabiam que o primeiro presépio foi construído por Francisco em 1223 na cidade de Grétio? Por quê? Porque nós precisávamos voltar a Jesus, ao cristianismo primitivo. Reflexão para o nosso sétimo céu. Será que nós não precisamos voltar a Jesus? Retornar aos dias da simplicidade, da pulcritude dos relacionamentos, o dia dos abraços, o dia em que Jesus se relacionava com os pescadores, com os homens que cultivavam os campos, com as mulheres que faziam os pães, onde Jesus recolhia mulheres antes de serem apedrejadas, tomava prostitutas como Miriam de Migdol, Maria de Magdala, para tornar-se uma apóstola. Como eram bonitos aqueles tempos. Como nós temos saudade de Jesus. E Francisco resolve fazer o primeiro presépio. Na cidade de Grétio, ele toma de um boi, toma de um carneiro. E na noite do dia 24 para o dia 25, glória a Deus nos céus. Paz na terra, boa vontade para com os homens. Nós te amamos, Jesus. Sentimos a tua falta e queremos que tu permaneça conosco. Esse foi Francisco. E tenho certeza que olhando para vocês, eu sinto muitos corações franciscanos. Eu sinto o hálito de Francisco na música da Natasha. No Rossandro cantando afinado, tá, gente? Porque se eu fosse cantar aqui, seria um desastre. O Rubens e a Divina não me chamariam nunca mais. Mas agora eu quero extrair uma reflexão. Será que nós já estamos dispostos a conversar com o sultão? Simbolismo, tá, gente? Quem é o sultão nos dias atuais? Será que não é a pessoa que vota diferente de mim? A pessoa que pensa diferente de mim, como nós brigamos por conta de política? Como nós brigamos por conta de religião? Por conta de orientação sexual, de identidade sexual? Como nós afastamos as pessoas? Como eu me senti feliz vendo Geraldo Campetti falando da necessidade de união para construir unificação? Esse é o chamado de Bezerra de Menezes para todos nós. Nós precisamos conversar com o sultão, o nosso vizinho. Sabe aquele vizinho que a gente, quando ele está de um lado da rua, a gente quer atravessar para o outro? Vocês têm um vizinho assim? Vocês têm aquele vizinho? Nossa, esse relógio aqui mesmo é obsessor, hein? Ele tem uns caracteres tão grandes. Sabe aquele vizinho? Não vou em reunião de condomínio, porque se eu vir, eu acho que brota o homem velho que há dentro de mim. É assim com vocês? Comigo é. Raul Teixeira uma vez me contou uma história. Que ele tinha um vizinho que ele não conseguia falar com o vizinho, porque o vizinho, onde Raul passava, virava a cara. E era um relacionamento de muito tempo que não havia afinidade. Um dia, o vizinho chegou com aquelas sacolas. Sabe quando a gente faz compras no Carrefour? E eu descobri que aqui em Minas é o Bahamas. Eu achei fantástico. E o vizinho chegou com aquele monte de sacola. A gente pendura a sacola num braço, pendura no outro, e volta para buscar. Raul estava chegando da casa espírita. E ele pegou uma meia dúzia de sacola e ajudou o vizinho. O vizinho olhou para Raul, parecia que nem conhecia. Você quem é? Eu sou seu vizinho, há pelo menos uns 10 anos. Que pessoa simpática que você é. Tornaram-se amigos. Nunca tinham nem cumprimentado. E depois, gente, um pegou o celular do outro. E diz Raul que o vizinho começou. Bom dia, vizinho. Boa tarde, vizinho. Mandando aquelas reflexões. Meus amigos, nós não temos inimigos. Nós temos pessoas com as quais nós não nos aproximamos ainda. Mas esse caminho é possível. Ah, Rafael, mas é porque você não tem o meu parente. Eu tenho certeza que todo mundo pensou em algum. Alguns podem ter pensado na sogra. Outros podem ter pensado no cunhado. Porque lá no Rio de Janeiro se reclama muito do cunhado, porque a gente torce para o Flamengo, o cunhado torce para o Vasco. E às vezes o vascaíno diz assim, vai perder, vai ficar no cheirinho, hein? Não gosto desse cara. Esse cara está sempre me secando. E eu lendo as páginas notáveis do Espírito Humberto de Campos, Cartas e Crônicas, Treino para a Morte, é uma página que diz assim, acostume-se com as pessoas chatas. Sabe quando a gente vai engolir e parece que desce seco? E Humberto de Campos arremata, tem muita gente que te acha chato e faz um exercício imenso por conviver com você. Fantástico. Então hoje eu faço o exercício, pelo menos tento, de me aproximar de todo mundo. Nós estamos no mundo para conversar com o sultão, para fazer esse exercício de aproximação. Se ainda não conseguimos, vamos baixando as resistências. Nós estamos aqui 2.000 pessoas. Eu nem consigo ver a última pessoa. Nós estamos no mundo para esse exercício de nos unirmos, de entendermos que o outro não é meu inimigo, mas é meu irmão. Essa busca pela paz externa. E se o mundo hoje tivesse compreendido o exercício do amor, talvez nós não tivéssemos guerras. Talvez nós não tivéssemos uma sociedade tão desmantelada. Mas lembrem-se, para fazer o exercício do amor pelas pessoas, do amor que a gente vai construindo exteriormente, nós precisamos trabalhar isso dentro de nós. Podem comprar o livro da Ana Teresa Camasmi, tá? Que é excelente. Já comecei a ler. E daí, a gente volta ao Livro dos Espíritos, na questão 919, que eu tenho certeza que todos vocês conhecem de cor e salteado. Porque a pergunta ela é notável. Qual o meio prático mais eficaz de progredir na vida e de resistir à atração do mal? Um sábio da antiguidade já vou lhe disse. Conhece-te a ti mesmo. Perguntando de um jeito mineiro, e essa eu aprendi com Simão, tá? Tem um jeito da gente progredir fazendo mais com menos? Conhece-te a ti mesmo. Nós precisamos lançar as sondas na nossa intimidade, porque o ódio não é só externo, o ódio está dentro de nós. Nós temos sentimentos que muitas vezes nós não conhecemos. Já viram aquele momento que a gente fala assim, puxa vida, eu tive uma reação hoje que eu não sabia que eu tinha. Eu acho que eu saí de mim. Não, você não saiu, você entrou. Eu acho que eu estava obsidiado. Pode até estar, gente. Mas a gente costuma jogar para o obsessor o autoconhecimento que a gente negligencia. Precisamos olhar para nós. Precisamos nos conhecer, nos aceitar e entender que com responsabilidade nós podemos fazer o exercício da ressignificação dos nossos propósitos. Isso é autoconhecer-se. E do autoconhecimento a gente vai para a transformação. Porque pensem, Maria de Magdala reconheceu-se pecadora, prostituta. E eu conversava com Elahá, a amartia do grego, o pecado que nós tomamos de uma forma muito pesada, mas pecado do grego quer dizer errar o alvo. E se nós saímos do alvo, a gente pode pegar Paulo na Epístola aos Filipenses, voltar para o alvo. E como que a gente volta para o alvo? O Campete já falou, há uma outra palavra do grego, metanoia. Compreender a nossa existência, os nossos valores, quem nós somos, e retornar para essa caminhada de espiritualidade, de espiritualização rumo a Jesus. Olha que proposta. Conhecer o ódio que está dentro de mim, aceitar que eu ainda tenho essa dificuldade, mas trabalhar com essa dificuldade para construir um Rafael melhor. Vocês me permitem contar uma história? Eu vou contar uma história de um jovem que amava Jesus, que amava Francisco. Ele morava no interior do Rio de Janeiro, uma cidadezinha chamada Itaperuna. Já ouviram falar em Itaperuna? Muito quente essa cidade. Nessa cidade se costuma fritar até ovo no asfalto, tá, gente? Esse jovem, com cerca de 17 anos, não tinha essa espiritualidade da Nina. Ele tinha muitos problemas existenciais. Porque por mais que amasse Jesus, ele não conseguia entender os próprios sentimentos, trabalhar com os próprios valores. Ele quis se suicidar. E vocês poderiam perguntar, mas como um jovem que ama Jesus e ama Francisco quer se suicidar? Porque os problemas são nossos. Os problemas não são do vizinho. Os problemas não são das outras famílias. Os problemas estão dentro dos nossos lares. E nós precisamos ter consciência disso para poder trabalhar de uma forma responsável e seguir em frente. Esse jovem, ele escreveu uma carta para a mãe e para o pai. Minha mãe, meu pai, eu vos amo. Mas eu não aguento mais, mãe. Me perdoe. Havia um porteiro que tinha uma arma. E ele tratou com o porteiro de emprestar a arma. Porque naquela noite ele tiraria a própria vida. Deus é tão bom, gente. E ontem nós vimos o filme do Nosso Lar, A Equipe de Aniceto. Eu acho que a equipe de Aniceto foi socorrer esse jovem. Ou a equipe de Francisco, ou a equipe de anônimos do plano espiritual. Porque no dia que ele ia tirar a própria vida, o porteiro não foi. O jovem não se matou. Olha que coisa boa. Esse jovem que quase entrou para o seminário, ele foi morar numa outra cidade. Bom Jesus do Itabapuana, faz divisa, norte do Rio, com o Espírito Santo. Com uma tia já idosa. Ele não dormia de noite, tinha alguns livros na mesa de cabeceira. Um desses livros era o Livro dos Espíritos. Ele estava descapado, sem capa, sem as primeiras páginas. O jovem apaixonou-se pelo livro. E ele pensou, eu posso ler o livro, porque é um livro como todos os outros. Se o jovem soubesse que era o Livro dos Espíritos, ele não teria lido. Porque, pensem, alguém que quase tinha entrado para o seminário não leria o Livro dos Espíritos. A mãe não gostaria, não deixaria. O jovem leu. Encontrou-se naquele livro. Leiamos o Livro dos Espíritos. Leiamos as obras espíritas que são propostas de luz para todos nós. A vida daquele jovem se renovou, porque ele voltou para Itaperuna. E um dia, em 1998, aquele jovem andava por uma rua chamada 10 de Maio. Ele passou por uma casa espírita, grupo da Fraternidade Espírita Humberto de Campos. E uma voz na cabeça daquele jovem, entra meu filho. E o jovem, entrar numa casa espírita, isso vai dar ruim. E se algum companheiro da igreja ver, e se algum amigo da mãe observar, entra meu filho. Vocês lembram um personagem do Zorra Total? O Paulo Silvino? Que ele imitava um índio, pezinho para frente, pezinho para trás, Pezinho para frente, pezinho para trás. E o jovem ficou. Entra, sai. Entra, sai. Ele entrou. Nunca mais saiu. Ele encontrou outros jovens que falavam de Jesus descrucificado. Obrigado, Sâmia, pela sua palestra. Ele encontrou outros jovens que não faziam bullying, que amavam aquele jovem do jeito que ele era. E o jovem tornou-se espírita. Não quis saber de suicídio mais. É lógico, gente. Fez o tratamento psicológico, o tratamento psiquiátrico. Passou para o concurso, começou a trabalhar no Banco do Brasil. Mas o Banco do Brasil transferiu aquele jovem Rubens para Niterói. E em Niterói as coisas não andaram muito bem, porque o jovem não tinha referências. E aquele jovem, que além de problemas psiquiátricos, tinha problemas da mediunidade obsessivos, ele começou a cair dentro da agência. Era o único funcionário da agência que, além do vale-transporte, tinha o vale-ambulância. Porque, de vez em quando, a ambulância vinha e levava para o hospital. E o curioso é que tinha no hospital um médico chamado Allan Kardec, que não era espírita. Eu não te atendo mais, porque todas as vezes que você chega aqui, você já não tem mais nada. Então, por favor, controle-se. E busque o auxílio de uma religião. Eu acho que, no seu caso, você tem que ir para um centro espírita. Uma vez, era uma quarta-feira, por volta de 7 horas da noite. Mais uma vez, talvez aquela mesma voz que falou em Itapiruna, falou agora em Niterói. Hoje nós vamos num lugar. Quem conhece Niterói sabe que andar de Caraí até São Domingos dá uns 2 quilômetros. E o jovem saiu andando. Já era tarde da noite, sem medo de assalto, tá, gente? Chegou numa casa chamada Sociedade Espírita Fraternidade. Havia um senhor negro, bonito. Falar negro bonito é pleonasmo, tá, gente? Porque todo negro é bonito. E esse homem negro tinha 2 olhos verdes, que pareciam o lago de Genezaré, falando sobre felicidade. E a tônica da palestra, sem Jesus, os interesses transitórios do mundo não são capazes de fornecer à alma o alento que ela precisa para estar em paz. Parecia um reencontro. Parecia algo que estava dando um alento à vida daquele jovem. Terminada a palestra, aquele jovem foi conversar com aquele senhor negro. Aquele senhor negro chamava-se José Raul Teixeira. E o jovem... E o jovem chamava-se Rafael de Amorim Siqueira. Eu não quis fazer uma autobiografia. Eu quis aproximar corações. Porque eu sei que tem muita gente aqui com problemas da alma. Problemas orgânicos. Problemas até de suicídio. Eu ouço muitos jovens. E sei que essa problemática não é extramuros. É intramuros. Primeira coisa que o Raul me falou. Meu filho, nós estávamos te esperando. Jesus espera por ti. É o título de um livro. Onde houver ódio, sejamos nós o amor. Quando eu começo, Raul, era 10 horas da noite, aqui e agora. O seu melhor lugar, aqui. O seu melhor momento, agora. O que eu vou fazer 10 horas da noite? A livraria ainda não fechou. Apresente-se a quem está vendendo os livros. Venda junto. Mas faça mais. Leve alguns livros para casa, leia os livros. Porque quando você for vender, se você já tiver lido, você vai conversar com as pessoas. Você vai oferecer os livros tendo lido cada um deles. E mais, você vai perceber tanta gente com tantas dificuldades iguais às suas. Comece a trabalhar no bem, porque o bem é para agora. E eu comecei, gente.

pernas balançando. Mas fui insistente. A cada dia dando o meu melhor. E aí entendi que o ódio não estava por fora, o ódio estava dentro. Todas as minhas dificuldades eram resultados dos ódios, da falta de perdão, da indiferença que ainda existia dentro de mim. Meus amigos, nós temos a maneira de sempre responsabilizar as outras pessoas, responsabilizar a sociedade. Alguns responsabilizam pai e mãe. Pai e mãe são anjos que nós temos. Outros responsabilizam os obsessores sempre. Existe a obsessão, mas a responsabilidade é nossa. O benfeitor Camilo, que foi um franciscano, que esteve bem próximo do Raul Teixeira, resolveu me escrever uma carta. E eu trouxe, e eu perguntei ao Rubens, posso ler? E ele, a tribuna é sua. Eu, cuidado. Ela tem 10 páginas. Mas calma, eu não vou contar a minha ficha corrida para vocês. Porque a proposta de uma palestra, Pedagogia do Amor. Eu vou tirar alguns trechos dessa carta para que a gente pense na presença do amor nas nossas vidas. Porque nós somos um projeto do amor de Deus. Nós somos um projeto da misericórdia dos benfeitores espirituais. Jesus nos ama do jeito que nós somos e Ele espera que nós semeemos o amor, semeemos a paz. Eu vou ler alguns trechos. E quero que vocês meditem que onde eu leia Rafael, que escute Júlio, Juraci, que escute Ana Tereza, que escute Luiz Mar. Rafael, meu filho, paz em teu coração. Novamente te defrontas com Jesus, agora descrucificado. A poesia da Sâmia. Olha a conexão, gente. Para que demonstres a verdade dos teus sentimentos de fidelidade, os teus anelos de renovação. Olha como os espíritos falam com a gente. Demonstrar a nossa fidelidade, os nossos anelos de renovação. O Espiritismo representa hoje, para teu ser, a roupagem protetora capaz de te refugiar a alma causticada pelas culpas que desenvolveste no pretérito, pelos tortuosos passos que te infelicitaram a marcha nas vias do progresso. Vamos pular, porque agora vem a ficha corrida. Vamos para o final. Quanto mais te renoves e te aprimores, Rafael, mais te altearás, demonstrando aos irmãos espirituais sofredores que te seguem as tuas novas disposições com Jesus Cristo. Da tua, somente pelos caminhos da tua reeducação espiritual, gradativa e perseverante, lograrás sensibilizar velhos e novos inimigos, modificando teus campos vibracional, a fim de que não sejas mais alcançado, nem agredido por ninguém. O teu melhor tempo é o de hoje, meu filho. Não te negues a reatar os vínculos com o equilíbrio, com a harmonia, com a alegria de que sentes carência. Aproveita-o e atua devotadamente no teu processo redentor. Os benfeitores que no passado espiritual tentaram conduzir-te ao bem sem sucesso, uma vez que respeitaram a tua liberdade de ação, prosseguem a amar-te e te buscam inspirar tanto quanto tu abras as portas do consentimento. Medita e aproveita desse ensejo, a fim de seres, em verdade, poderoso por dominares a ti mesmo e rico das virtudes alcandoradas que devem ser conquistadas pelo Espírito imortal. Envolvendo-te em vibrações de saúde e de paz, sou o teu servidor, singelo e paternal, Camilo. Vocês sabiam que Jesus nos ama dessa forma? Vocês sabiam que o nosso anjo de guarda nos ama dessa forma? Vocês tinham consciência de que há benfeitores que franquearam a nossa reencarnação, dizendo:

0: Rafael, eu acredito em você. Agora você vai. Vocês sabiam que em todos os momentos da nossa vida, quando as lágrimas rolam, quando as dificuldades econômicas, as doenças mais atrozes vêm nos visitar, Jesus está ao nosso lado. Como é grande o amor dele por nós e como é grande o nosso amor por ele. Eu acho que nós temos que sair do sétimo céu pensando nisso. O tamanho do amor de Jesus por nós e o tamanho da nossa fidelidade para ele. Quando então sou chamado ao sétimo céu para falar sobre esse tema, onde houver ódio, que eu seja o amor, esse é o nosso compromisso diário. O nosso compromisso de a cada dia buscar ser uma pessoa melhor. Uma melhor mãe, um melhor pai, um melhor empregado, um melhor patrão. E eu quis buscar Francisco, porque de Francisco nós chegamos a Jesus. Relembrando, para a gente ir para os nossos finalmentes, duas passagens da vida de Francisco que falam desse compromisso nosso com o amor. A primeira delas, que tenho certeza vocês conhecem, quando ele se encontrava orando na igreja de São Damiano. E Jesus, num belo fenômeno mediúnico, vem e diz para ele: Francisco, reconstrói a minha casa que está em ruínas. Francisco acreditou que era uma igreja física, quando nós sabemos que era a igreja dos valores, a igreja dos princípios. Os homens estavam se afastando do ideal de amar, do ideal de servir, do ideal de ser útil. Mas Francisco depois deu-se conta que o compromisso dele era de restaurar o evangelho primitivo. Mas eu quero que vocês pensem que nós estamos agora na igrejinha de São Damiano, orando a Jesus. E ele está dizendo assim para você, Elahá. Elahá é um pai para mim, tá, gente? Elahá, reconstrói a minha igreja. O que que Jesus está dizendo para a gente? Num sentido psicológico profundo, a igreja sempre esteve no nosso coração, dentro de nós. Reconstrói os meus valores dentro de ti. Porque quando você encontra o amor dentro de ti, passa a amar-te, passa a transformar o ódio em propostas de servir, você consegue reconstruir a igreja exterior. Olha que proposta. Nós estamos no mundo hoje nessa grande tarefa de reconstrução da nossa intimidade para depois trabalhar para fora. Não é por outra razão que a terceira bem-aventurança. Bem-aventurados os mansos e pacíficos. Primeiro a gente se torna manso e pacífico, até chegar na sétima bem-aventurança. Bem-aventurados os pacificadores. Porque para pacificar, nós precisamos nos pacificar. Para amar o outro, nós precisamos nos amar, trabalhar dentro de nós. Daí a gente entende porque Jesus dizia: o reino dos céus não se dá com aparências exteriores. O reino dos céus esteve e sempre estará dentro de nós. E uma outra passagem da vida de Francisco. Essa eu tenho certeza que todos conhecem. Quando em 1209 instala-se em Assis, um tribunal inquisitorial, porque Pietro Bernardone vai ao bispo de Assis, Dom Guido, e diz: o meu filho está louco, porque ele anda vendendo os meus tecidos para comprar pedras, para reconstruir igrejas em ruínas. Bispo, o meu filho está louco. Ele conversa com lobos, ele conversa com cotovias. O meu filho abraça leprosos. O que será da dinastia dos Bernardones? Instalado na plena praça de Assis em 1209, mais ou menos. O promotor era o pai de Francisco. O juiz era Dom Guido, o bispo de Assis. E depois de toda a acusação, libelo acusatório, Dom Guido pergunta a Francisco: meu filho, você está fazendo isso com seu pai? Você está pegando o patrimônio dele para comprar pedras? Meu pai, eu te amo. Eu te amo mais do que tudo, meu pai. E se eu pudesse, eu devolveria todo o seu dinheiro. Mas eu não tenho mais nada. E contam os biógrafos que naquele momento, Francisco tira a própria roupa e entrega na mão do seu pai. E passa de Francisco de Pietro de Bernardone, torna-se tão simplesmente Francesco de Assisi. Il trovatore de Dio, o jogral de Deus, num grande processo de desnudar-se. Vamos extrair daqui uma proposta psicológica? O que é desnudar-se, Ana Teresa? Se não nós olharmos para nós e começarmos a desnudar de coisas que ainda pesam na nossa envergadura espiritual. Quanto ódio nós ainda carregamos. Quanta indiferença nós ainda carregamos. Quanto preconceito nós ainda carregamos. Quanta mágoa nós ainda carregamos. Há uma frase atribuída a William Shakespeare, que diz mais ou menos assim: guardar ressentimento é tal qual tomar um cálice de veneno e esperar que o outro morra. Precisamos nos desnudar de ressentimentos, de mágoas, de preconceitos. Precisamos nos desnudar do ódio para construir uma sociedade melhor. Essa é a proposta. Ainda hoje, então, ecoa nos nossos corações a segunda proposta, o segundo verso da oração de São Francisco. Porque o primeiro: Senhor, fazei-nos instrumento da tua paz. Já pararam para perceber a pedagogia do primeiro verso? Fazei-nos um instrumento. Artigo indefinido, não é? Muitos de nós queremos ser o instrumento. Artigo definido. É diferente, gente. Quando eu quero ser o instrumento, o bem não se faz sem mim. Quando eu sou um instrumento, eu sou mais um que junto forças com a Vanessa. Aliás, eu tomei café com ela hoje. Ninguém tira isso de mim. Eu vou chegar para minha esposa e dizer: tomei café com a Vanessa. E ela vai dizer assim: não acredito. Pode acreditar. Que nós sejamos um instrumento da paz, um instrumento do amor. Que nós sejamos simples. Quando eu vejo ela errar com essa blusa, voluntário. Nós, oradores espíritas, eu ainda não sou, tá, gente? Sou um conversador espírita. Nós somos voluntários. Nós não somos popstar. Nós somos trabalhadores, igual aquele que... Algumas coisas a gente planeja, outras coisas a gente fala porque vem na cabeça, a intuição. Nós não somos aqueles que seguimos curtidas, números de likes, que são importantes por projetos pessoais da vida das pessoas. Mas enquanto estamos a serviço do Cristo, nós precisamos ter a consciência de que o maior é o menor. O mais importante é aquele que serve. E Francisco passou pelo mundo sem nada. E Jesus passou pelo mundo sem ter uma pedra para encostar a cabeça. Enquanto as aves dos céus tinham os seus ninhos. Enquanto os lobos tinham os seus covis. Eu estava... Nossa, o tempo está acabando. Uma reunião mediúnica há 15 dias atrás. Vou usar um termo até que é incorreto. Mas eu vou usar para vocês entenderem. Baixou um espírito, Álvaro, mas de uma dureza, de uma autoridade, vociferando com tanta força, ele falou de todos os problemas do mundo. Ele falou de todos os problemas do plano espiritual. Ele vociferou contra o espiritismo, contra Jesus, contra o movimento cristão. E eu pensei: são os nossos amigos, adversários, que vão se tornar amigos novamente. Porque nós convivemos com essas adversidades para poder nos acertar. E eu vi uma coisa de tamanha beleza. Porque quando um esclarecedor, ou um doutrinador, ou um psicólogo de espíritos, pouco importa, abre a sua boca, ele não está sozinho. O doutrinador, meu irmão, não revide o mal, não aponte o mal, faça o bem. E eu fico arrepiado, porque nós hoje no mundo queremos revidar o mal, apontar o mal, combater o mal, mas quando a gente revida o mal, a gente trabalha o ódio do outro com o nosso ódio. Quando a gente aponta o dedo em riste, a gente chega no mesmo diapasão. Qual a proposta? Sejamos o bem onde nós estivermos. Sejamos o amor onde nós nos encontrarmos. Daí entenderemos Francisco de Assis, mas entenderemos Francisco Cândido Xavier, quando ele diz, Senhor, ensina-nos a orar sem esquecer do trabalho, a dar sem olhar a quem, a servir sem perguntar até quando. Isso é amar. E eu quero, por amor a vocês, por amor a tantos corações queridos, por amor à Web Rádio Fraternidade, dedicar esses últimos minutos a falar sobre essa rádio. 3 minutos. Eu assisti o Pinga Fogo, de 1971. Você já estava encarnado? Não. Quase. E o Chico, quando indagado sobre a propagação do Evangelho de Jesus naquela extinta TV Tupi, ele disse, dia chegará que o Evangelho de Jesus será multiplicado pelos 4 cantos. Isso é sermão profético. Isso é Marcos 13, Mateus 24. Mas ele disse algo, Rubens e Divina, que me calou profundamente. O Evangelho de Jesus chegará pelos telhados, pelas antenas. E eu, hã? Como isso? Uma antena pregando o Evangelho? Naquela época nós não tínhamos internet. E hoje nós temos a Web Rádio Fraternidade, a emissora do bem na internet. Vocês não sabem, mas o Elahá fala no Japão, fala na França, a Ana Tereza Kamasmi consola corações americanos, o Álvaro Mordecai de Moisés a Kardec fala para Atlanta, na Geórgia. Sigamos em frente. Não escutemos as vozes do pessimismo. O movimento espírita não vai acabar. O movimento espírita não vai diminuir. O que nós não podemos deixar diminuir é o nosso ânimo. E isso depende de nós. A cada dia, acordar pela manhã e fazer igual Paulo, que queres que eu faça? Ou, Senhor, fazei-me instrumento da paz. Arregaçarmos as nossas mangas, tomar da charrua no bem e não olhar para trás. Eu termino com um soneto autoral. Não é uma poesia da Sâmia, tá, gente? Porque as delas são poesias, as minhas são arremedos. Mas são sinceras, são de coração. Preito a Web Rádio Fraternidade. Dia chegará em que o Evangelho será pregado aos 4 cantos deste mundo de meu Deus, coroando as lições de Jesus, o Mestre amado, que nunca abandona nenhum dos filhos seus. A lição virá dos templos, igrejas de toda parte. E até pela internet o ensino do Cristo há de chegar, mostrando que viver em paz é uma arte de praticar o bem sem ter hora de parar. Nesse ideal, desponta a Web Rádio Fraternidade, há 15 anos, cantando o Espiritismo e a Caridade, mostrando a reforma íntima como um desafio maior. Tempo de agradecer a Rubens e Divina de todo o coração, pela emissora do bem que espalha a consolação e ajuda diariamente a construir um mundo melhor. Um beijo e um abraço em todos. Sempre que alguém nos aplaude, o Raul me ensinou, as palmas são para Jesus.
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2: Nós estamos agradecendo você que acompanhou conosco mais esse evento que nós transmitimos para você. E olha só, você já se manifestou, deixou seu recadinho aí no nosso livro de visitas? Se não deixou, por favor, se manifeste. É muito importante nós termos o feedback de vocês, termos o retorno de vocês, porque nós vamos encaminhar para o expositor, para a expositora que trouxe esse tema para nós e também para os organizadores. Esperamos o seu recadinho, esperamos a sua mensagem aqui conosco. E continue ligadinho aqui com a gente, porque a programação da Rádio Fraternidade é 24 horas no ar, com mensagens, música, programas e você aqui conosco. Um grande abraço a todos vocês que estiveram com a gente, que se manifestaram em nosso livro de visitas, o nosso carinho e a nossa gratidão. Que Jesus abençoe e ampare todos vocês.
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8: E a partir da pandemia, surgiu o programa Pinga Fogo com Jorge Elahá, como um espaço ainda mais próximo de escuta, diálogo e orientação diante das dores intensificadas naquele período. 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